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0: criança dentro da
1: água. Você sabe que homem te pega, né?
0: Já imaginou, rapaz? Roberto, é o seguinte, a praia é a mais barata do Brasil. Ô, governador, tô querendo cimentar a minha praia aí.
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0: Rádio Araranguá e a hora certa, 13h27.
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e procedimentos da Declaração do Imposto de Renda à Pessoa Física 2026, referente ao ano calendário 2025. Conforme a Receita Federal, o prazo de entrega vai até 29 de maio. A FAESC reforça a importância de realizar a declaração o quanto antes e de acompanhar o cronograma de restituições. A entrega dentro do prazo, aliada ao uso correto das ferramentas da Receita, contribui para a segurança do processo. A entidade também destaca que a entrega fora do prazo ou a não apresentação, quando obrigatória, está sujeita à multa de 1% ao mês calendário ou fração de atraso. Em caso de dúvidas, procure um contador de sua confiança ou sindicato rural de sua região. 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
1: Bom dia, queridos ouvintes, sejam todos muito bem-vindos ao programa Força do Campo desta terça-feira, dia 30 de junho de 2026. Eu sou o Diego Macan e nós vamos juntos até as 7 horas trazendo os principais destaques do agro em Santa Catarina e em todo o Brasil. Mas antes, deixa eu te perguntar, você já se informou hoje? Ainda não? Então acesse o portal radioararanguá.com.br e fique por dentro de tudo que está acontecendo aqui na região. Dito isso, vamos ao programa Força do Campo desta terça-feira. Calce as botas, vista o chapéu e bora trabalhar. Está no ar a Força do Campo. Terça-feira, início da semana, então bora aproveitar e fazer desse dia um excelente dia. Iniciamos a terça com tempo instável aqui na região. Tempo com algumas nuvens, chance de chuva durante todo o dia. Temperatura pode chegar a 16 graus, mínimas de 12 graus agora. Umidade relativa do ar é 92% e ventos de 5 km por hora. Em frente com a programação, vamos mostrar a importância da alimentação saudável. Com a ajuda dos pequenos, provamos que é possível comer bem, valorizando a agricultura familiar.
2: Hoje a gente vai mostrar que comida saudável também pode ser divertida e saborosa. Eu estou aqui com a Cacau, merendeira da padaria escola aqui do município de Teutônia, que criou um hambúrguer saudável, né, Cacau? Um hambúrguer feito com produtos da agricultura familiar. De onde surgiu essa ideia?
3: A gente já vem trabalhando há tempos com a questão da agricultura familiar e com as tanques. Então, eu montei essa receita e mandei para a nossa nutricionista, fizemos um teste e ela aprovou. E pela questão que as crianças hoje em dia pedem muito por esses produtos, né? Então, como a gente só acha industrializados, eu resolvi montar um hambúrguer saudável, caseiro e que eles possam fazer em casa com a sua família.
2: E hambúrguer é aquele tipo de lanche, né, de refeição, enfim, que as crianças sempre adoram, né, e até os adultos, inclusive.
3: Com certeza, e com isso também a gente fez o ketchup caseiro saudável, que era um produto que eles sempre vinham pedindo nas oficinas, né. Quando a gente fazia alguma coisa, eles diziam, não pode ser um ketchup? Então, com isso surgiu a ideia também de fazer um saudável para eles poderem fazer na casa com a sua família.
2: E a gente está aqui também com a Lisângela, que é a nutricionista responsável técnica pelo Programa Nacional de Alimentação das escolas aqui do município de Teutônia. Como é que é esse trabalho, né, de alimentação saudável nas escolas aqui do município?
4: Bom, nós trabalhamos com 30 escolas aqui no município de Teutônia. Há 22 anos já trabalho aqui e nós criamos a padaria escola, que é esse ambiente aqui onde vocês estão e onde trabalha a Cacau e a colega Jéssica. Elas são exclusivas aqui da padaria e essa padaria escola é onde elas desenvolvem oficinas educativas, né? A gente oferece os alimentos na alimentação escolar, mas as crianças aqui aprendem por que elas recebem esses alimentos, como são feitos esses alimentos. E também a gente produz, elas produzem produtos de panificação para toda a rede municipal de ensino. Uhum. E produtos de maior valor nutricional, sem conservantes, sem aditivos químicos também. Né?
2: E a Ana Cândida, extensionista aqui da Emater do município de Teutônia. Ana Cândida, que auxilia nessa articulação entre os produtores, né, e a escola, que também na entrega dos alimentos, né, e na produção desses alimentos saudáveis.
5: Isso, então, o Programa Nacional de Alimentação Escolar, o PNAE, ele tem uma proposta muito completa. Né, de trabalhar além dessa questão da educação alimentar, né, de oferecer alimentos saudáveis para as crianças, mas também fomentar a economia local, né, comprando direto dos produtores locais, né, dos agricultores familiares aqui do município, num primeiro momento, né.
2: E nós estamos aqui também com a Jéssica, que é merendeira da padaria escola aqui do município, juntamente com a Cacau, e elas vão nos ensinar então a fazer essa receita. E agora a gente vai convidar então os alunos, né, essa turminha muito especial que vai nos ajudar a fazer, né, gurias?
6: Isso.
2: Vamos lá então.
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3: Então a gente vai começar fazendo o nosso bife de hambúrguer. Começamos então com a carne moída de frango. E vamos usar uns temperos. Uma colher de orégano. Uma colher de colorau. Açafrão. A páprica defumada. E o sal. Podendo você também usar os temperos que vocês gostam e que tenham na sua casa. Então agora eu vou misturar. E para ele ficar ainda mais delicioso, a gente vai colocar as verduras que a gente recebe da agricultura familiar. Então aqui a gente tem a abobrinha. E lembrando que para fazer com as crianças, então a gente sempre faz, tem que ter um adulto, né, na supervisão, que tem certas coisas que eles ainda não podem fazer, manusear esses eletrodomésticos, que é muito perigoso. Então agora a gente vai usar uma cenoura. E a gente vai usar aqui também dois dentes de alho e duas cebolas. E vamos colocar brócolis

agora a gente vai misturar e as crianças vão montar o hambúrguer. Como é que a gente vai fazer? Então a gente tem esse aro aqui, colocamos na forma, uma colher, a gente vai modelar ele. E já temos o nosso hambúrguer pronto. Então, agora as crianças vão fazer a parte deles.

Então agora a gente vai fazer a massa do nosso hambúrguer. Vamos começar com 450 ml de água. ml de leite. E agora a gente vai levar o micro para aquecer.

Então agora a gente vai usar 200 gramas de biomassa de banana verde, que vem da nossa agricultura familiar. Colheres de fermento biológico. Três colheres de açúcar mascavo.

uma colher de sal, 3 colheres de azeite, e agora a gente vai colocar farinha integral, 200 gramas de farinha integral. Mexe. E agora a gente vai completar com farinha de trigo, até dar o ponto na massa.

agora, com a nossa massinha do hambúrguer pronta, a gente vai fazer a montagem. O nosso bifezinho está pronto. Vamos colocar tomate e queijo. E agora a gente vai fechar o nosso hambúrguer. E está prontinho para a gente colocar na nossa forma para após levar ao forno.

E agora os nossos hambúrgueres já estão prontos, montados. Vamos passar a gema do ovo e colocar gergelim. E agora ele vai para o forno assar por mais ou menos uns 20 minutos. Então agora a gente vai fazer o nosso ketchup caseiro. Vamos começar com o tomate. Ele já está lavado, tirado a pontinha. Colocamos no papel alumínio, numa forma. Vamos fechar. E levar ao forno. Então agora o nosso tomate já está prontinho. E vamos bater no liquidificador.

agora o tomate já está batido e vamos levar para a peneira para poder tirar a sementinha caso tenha ficado algum. Então agora eu peneirei, ó, tiramos a semente e vamos acrescentar uma colher de mel e uma colher e meia de vinagre de maçã. Uma pitada de sal. Vamos mexer. Depois de tudo bem misturado, vamos levar ao fogo para fazer a redução. E agora nosso ketchup já está pronto. E para acompanhar o nosso hambúrguer, não poderia faltar também a maionese. Já que o ketchup está pronto, vamos fazer uma maionese saudável? Então a gente vai começar com uma batata inglesa cozida, uma cenoura cozida, vamos colocar meia xícara de leite, uma pitada de sal e agora a gente vai bater. E agora a gente vai colocar um pouquinho de azeite. E está pronta a nossa maionese saudável.

0: Monique, o que que tu achou então do hambúrguer?
1: Achei muito legal, bem bom e saudável. Demais.
0: É? Gostou de fazer?
1: Amei fazer.
2: É muito saudável, muito bom, amei fazer. Muito legal e gostei muito.
3: E com isso vamos para o intervalo, mas não ceda aí. A gente volta já com destaque para um trabalho educativo que está movimentando a comunidade escolar em São Leopoldo. É um instante só.

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2: Estamos de volta com a Força do Campo desta terça-feira, programa que leva você, produtor rural, informações sobre o que está acontecendo no agro, não só aqui em Santa Catarina, mas em todo o Brasil. E retomamos o programa para conhecer um trabalho educativo que está movimentando a comunidade escolar em São Leopoldo. Vamos conferir.
3: A turma do segundo C da Escola Policinos de São Leopoldo está desde o início deste ano envolvida com o projeto Do Mato ao Prato, Punks e Cultivos Sustentáveis. Uma atividade prática que promove a educação alimentar, a valorização da biodiversidade e a conexão dos estudantes com saberes tradicionais.
4: No novo ensino médio, eles escolhem as trilhas que eles querem seguir e dentro da trilha da sustentabilidade, a gente tem uma disciplina chamada Noções de Legislação Ambiental. E é uma disciplina com uma carga horária extensa, são 3 períodos. E é bastante coisa para a gente ficar em sala de aula apenas estudando leis. E então, a partir daí, tive a ideia de trazer eles para esse espaço aqui da escola, que é um espaço que a direção cercou e designou para fazer projetos, e fazer projetos que tivessem essa característica da educação ambiental. E então, no início do ano, a gente conversou sobre como a gente articularia esses 3 períodos. Uma parte seria dedicada à carga horária da disciplina, da ementa da disciplina, mas uma parte seria dedicada a vir aqui e mãos à obra, fazer coisas, utilizar materiais da escola, reaproveitar coisas e ter o viés de que eles sejam os protagonistas. A gente vem, a gente ajuda, a gente faz, mas no contraturno, quando a gente desenvolve as atividades, eles que apresentam, eles que fazem tudo, eles que tomam conta. Eu estou ali só de ajudante.
3: Um dos principais ensinamentos que o projeto traz é dividir responsabilidades. Cada aluno sabe do seu papel, como a Brenda, que conhece bem o que é uma punk.
5: Brenda, o que nós temos aqui nesse canteiro?
6: Bom, nesse canteiro a gente tem a horta das punks, que são plantas alimentícias não convencionais. Aqui a gente tem a capuchinha, onde a gente só consome a flor dela, que ela tem um sabor mais apimentado em questão de salada, em questão de receita e tudo mais. Por ali a gente tem os peixinhos, que ela se chama peixinho, pois ela tem muita textura de peixinho mesmo. Muitas vezes as pessoas dizem que ela tem um gosto de peixe e tal. A gente não teve tempo de degustar ainda, mas essa aqui a gente teve tempo e sim, tem um sabor mais apimentado e tudo mais. E a gente escolheu as punks, pois elas são um assunto muito esquecido, pois elas são de uma geração muito antiga de indígenas e povos nativos que utilizaram, principalmente na cultura e na alimentação, além de ter vários, como é que eu vou dizer, muito valor medicinal, que teve gente que, quando a gente foi na feira, falaram que uma tia dessa pessoa, ela começou a se curar mais rápido através de uma punk. E a gente quer trazer isso mais para as pessoas, porque muitas vezes as pessoas são tipo, ai, eu quero fazer uma dieta, eu tenho que ir lá no supermercado, que eu não sei o que, eu tenho que gastar horrores. Mas essa aqui são de fácil acesso, que se encontra em terreno baldio ou quintal da própria casa da pessoa. E é uma ótima fonte de sustentabilidade e de baixo orçamento, que pode ser tanto de em terreno baldio, etc., mas por muito pouco desconhecimento da pessoa, são consideradas ervas daninhas, que não tem valor nenhum, ou qualquer planta normal. A gente quer trazer isso para as pessoas que pode sim consumir essas plantas e que tem valor nutricional, medicinal e de muitos nutrientes em si.
3: Um dos objetivos do projeto é também que os alunos levem o conhecimento para outras turmas. E a Júlia é quem fala a história das punks.
5: Júlia, tu conhecia as punks antes desse projeto?
6: Sim, algumas eu conhecia, bem poucas. O meu conhecimento ele era muito, muito pouco sobre elas. E com esse projeto que a nossa professora nos mostrou, eu pude ver que existe mais do que 2 ou 3, por exemplo, e que elas são muito boas para utilizar na vida, no cotidiano e na saúde. Tô
5: Já utiliza elas em casa?
6: Aham, uma delas é o hibisco, que eu uso bastante para fazer chá, quando eu tô com alguma dor na barriga, ou quando eu tô me sentindo meio enjoada mesmo, e eu uso o hibisco. E eu gosto muito porque abrange mais as coisas, a gente pode não só utilizar a horta, mas a gente pode também ajudar na hidroponia ali, a gente pode ajudar nos outros projetos também, que, querendo ou não, é mais um fortalecimento para nossas plantas ali.
5: Cauê, o que que tu viu nesse projeto? O que que tu aprendeu aqui?
0: Ah, eu aprendi muito sobre as punks, que no geral eu não conhecia, só conhecia a lambari roxa, que ali a gente tem uns exemplares atrás de ti, que ela também é muito encontrada em terrenos baldios, assim, meio que jogada, assim, pela vegetação, mas ela é usada também para achar vestígios de ácidos, tipo no limão, por exemplo, limão é uma fruta ácida, e ela é um indicador sobre o ácido dele, não é à toa que a gente consegue fazer também a pink lemonade. Que é uma limonada rosa que a gente usa o limão. E ela é muito boa, que a gente fez a degustação aqui com todo mundo da nossa sala. E foi uma das melhores experiências que a gente teve com
3: o
0: punk.
3: E o projeto foi pensado para ser de baixo custo, com reaproveitamento de material.
0: E a gente acabou reaproveitando alguns materiais da escola aqui, de condições, condições que aconteceram, ou que ia ser comprado. Então esses palanques, toda essa madeira aqui não foi nada comprado. Tudo já estava disponível na escola, armazenado, que não estava tendo uma utilidade. Então pensando nisso a gente reaproveitou. Tem aqui por baixo nós temos uma telha, esse todo aqui. Então todos os materiais que estão sendo usados aqui são todos reutilizáveis.
5: E o que que tu aprendeu desse projeto? O que que tu leva para ti?
0: Que eu acho que com simples assim coisas, as pessoas têm às vezes a ideia que fazer coisas tipo gastam muita grana, um esforço, mas que na verdade não é assim, né? A gente não gastou nenhum dinheiro e conseguimos ter uma sustentabilidade. Aqui nós temos essas alfaces, estão para um projeto do Fundamental, que acaba que a escola acaba ganhando com isso também, né? Porque muitas vezes com a plantação, tendo que economiza dinheiro nas compras.
7: O projeto aqui, ó, tem essas tábuas que a gente vai fazer uma proteção assim com um plástico. A gente fez tipo uma mesa aqui com a telha, daí nesse sistema chamado hidroponia com telha, né? O que a professora nos disse, que ela está nos guiando. Aqui a gente usa a argila expandida, que serve para dar da segurança, proteção para a raiz das nossas hortaliças. Aqui estamos plantando alface, mas a ideia depois vai ser, a professora já disse, né, vai ser com punks. E a água, a gente está usando dois adicionais químicos que a gente mistura na água para disponibilizar tudo que é macro e micronutrientes para as plantas.
3: E a atividade com as abelhas sem ferrão está integrando outras turmas da escola.
8: E o nosso tópico escolhido foi sobre as abelhas sem ferrão, que são abelhas, como o nome diz, né? Na verdade, elas possuem um ferrão, mas é um ferrão atrofiado. Então, elas não conseguem ferroar. E essas abelhas são muito boas para a gente poder trabalhar com elas, já que como elas não possuem esse ferrão, né, não tem tanto perigo mexer com elas. E elas são ótimas para poder também trabalhar o crescimento do meio ambiente, né, que é o que a gente estava focando. Trabalhar com crianças, principalmente, ensinar a elas educação ambiental de uma forma que não seja muito dentro dos padrões, que seja só estudar sobre poluição ou desmatamento, e que também são tópicos importantes, mas que às vezes para criança pode não ser tão atraente. Então a meliponicultura, que é a criação dessas abelhas sem ferrão, é uma forma mais divertida, porque pode ser uma coisa mais lúdica de ensinar a importância do meio ambiente para essas crianças.
5: Então, o que tu já viu aqui no projeto, tu já tá levando para outros estudantes?
8: Isso. Sim, a gente fez já algumas atividades com as crianças das escolas públicas, ensinando para elas sobre a importância dessas abelhas, né? Como todo mundo sabe, as abelhas são muito importantes pro meio ambiente, porque elas são ótimas polinizadoras. Também ensinando para elas a diferença, né, entre abelhas com ferrão e as sem ferrão, também podendo tentar quebrar esse estigma que as pessoas têm contra os insetos, né? Gente, muitas pessoas, as crianças, né, têm muito medo de insetos, elas não gostam de insetos, mas os insetos, eles são muito importantes para a biodiversidade do nosso planeta. Então, a gente está pegando esse conhecimento, espalhando para o pessoal poder, para as crianças poderem crescer sendo cidadãos que vão se importar com o meio ambiente.
5: E a Carol? Carol, qual é a tua participação nesse projeto?
9: Eu falo mais para a parte prática, que foi a gente fazer várias iscas para capturar as abelhas sem ferrão e espalhar elas para a escola para ter essa captura. Inclusive, já foram achados mais de um tipo de abelha sem ferrão na escola, que é a Jataí, e mais uma que a gente vai estudar mais sobre. A gente fez as iscas, espalhou pelas árvores da escola e capturou várias abelhas. E essas abelhas capturadas, elas ficaram um tempo desenvolvendo a colmeia delas dentro da isca, e depois a gente pegou essa colmeia e colocou dentro das caixas colmeias ali. A gente foi em algumas salas e fez projetos com os alunos e explicou a importância das abelhas sem ferrão e pediu para que eles fizessem algumas dinâmicas com a gente, como pintar as caixas colmeias, principalmente com os alunos do primeiro ao quinto ano do fundamental, para eles crescerem e terem essa conscientização mais com o meio ambiente.
5: Bruno, tu trabalhou a questão da história das abelhas, né, e a importância delas. O que que tu aprendeu de tudo isso?
0: Eu aprendi que, principalmente, tem muitos conhecimentos indígenas, dos povos originários, que precisa ser resgatado para a gente ter uma qualidade de vida melhor atualmente. A questão das abelhas, os povos indígenas, principalmente da região centro-oeste, norte, nordeste, eles se adaptaram muito bem ao cultivo do mel dessas abelhas e tudo mais, que eles usavam para alimentação, já que é um alimento que não estraga, que é muito nutritivo. Eles utilizavam para questão medicinal, para tratar feridas, até infecções, que tinha uma eficácia muito maior do que métodos europeus na época da colonização. E também eles utilizavam, eram

0: aqui na escola, tem que sair, tem que apresentar isso para a comunidade. E pensando assim na segurança alimentar e pensando especificamente nas punks, como elas são plantas que crescem em tudo quanto é lugar, num canteiro, na rua, elas são extremamente adaptadas ao nosso clima. A comunidade externa aprenda a identificar essas plantas e veja que isso pode estar no nosso cardápio, isso pode estar na nossa rotina alimentar, então é bem importante isso.
1: E essa experiência da escola Policinos fará parte de um e-book que será lançado durante a abertura oficial da Semana da Alimentação.
2: A iniciativa, né, foi dos promotores da Semana da Alimentação em parceria com o SECANE, que é o Centro Colaborador da Alimentação Escolar da URGS, e o SESC, que nós tivemos a ideia de falar mais sobre a importância de falar sobre alimentação e educação nutricional para as crianças, porque as crianças são o nosso futuro. Elas que vão ser os consumidores do futuro, elas que têm que desenvolver já no começo essa consciência sobre os modos de produção, sobre os modos de comercialização, o que é uma alimentação saudável, quais são as escolhas adequadas, né? E nada melhor, então, do que a gente descobrir experiências de educação nutricional, experiências de atividades exitosas nas escolas. Então, essa foi a iniciativa de nós trazermos no dia 13 alguns relatos de experiências exitosas na área de alimentação escolar.
1: E esses relatos se tornaram um e-book, é isso?
2: Isto, nós recebemos mais de 100 relatos de experiências de todas as escolas, de todos do Rio Grande do Sul. Muito legal, tiveram muitas experiências lindas, né? Todas então passaram por uma avaliação, por uma comissão, né? Com um representante dos organizadores, dos promotores da semana, do SESC e do SECANE. E as experiências então que estavam adequadas ao estilo, né? De relato, nós colocamos nesse e-book. Então nós temos muitos relatos de muitas histórias, de muitas experiências lindas. O que mais apareceu foram hortas, né? E a gente ficou muito feliz, apesar de pensei que ia ter mais experiências diferentes, mas a gente ficou muito feliz de perceber um número tão grande de hortas escolares sendo trabalhada com as crianças e a importância que isso tem. E aí nós selecionamos todas essas experiências então exitosas e estão fazendo parte de um e-book que vai ser lançado no dia 13, na abertura, no evento de abertura da Semana da Alimentação. O nome desse e-book vai ser Relatos que Nutrem, Experiências que Transformam. Porque a ideia é compartilhar essas experiências, divulgar experiências para que elas sejam replicadas.
0: Ah, é um sentimento de muita gratidão por ver eles desenvolverem esse projeto, ver eles levarem a sério desde o começo do ano, e eu acho que a gente se sente muito feliz e reconhecido em estar participando de um e-book, estar participando, levando esse projeto para fora. Isso é muito legal, que plante essa sementinha em outros educadores que façam esse tipo de atividade nas suas escolas, porque se a gente for parar para analisar aqui, é tudo material de muito baixo custo, muita coisa reaproveitada. Então, que esse e-book se dissipe e que fique em muitas escolas, que outros professores também vejam que podem fazer esse tipo de atividade e como os alunos veem com uma riqueza esse tipo de atividade.
3: É um projeto muito incentivador para outras escolas e para a gente poder enxergar melhor essas plantas, por causa que a gente sempre fica naquela questão do tipo, a gente vai no mercado, a gente olha, a carne tá cara, um alface tá cara. Só que a gente pode ter no nosso próprio, nossa própria casa, assim, esses exemplares. Então, fazer isso, levar isso para grandes rumos, como a FCTEC que a gente foi, é uma forma de mostrar o que a gente tá perdendo. Por causa que a gente tem o potencial de usar elas, mas a gente não usa. Então, para uma renda melhor, a gente pode pegar, plantar umas ali e usar para nossa alimentação.
4: E com isso, vamos para o intervalo. Mas não sai daí, a gente volta já para conhecer o Mirtilo da Serra de Santa Catarina, onde a Epagre capacita famílias para o cultivo. É um instante só.
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0: Estamos de volta com A Força do Campo.
1: Voltamos com A Força do Campo desta terça-feira, programa feito especialmente para você, produtor rural, você quem faz a engrenagem. E seguindo com a programação, vamos aprender mais sobre o mirtilo na Serra de Santa Catarina, onde a Ipagre capacita famílias para o cultivo.
2: Olá, tudo bem? Estamos em uma propriedade rural no interior do município de Palmeira, na Serra Catarinense, distante cerca de 55 quilômetros de Lages, em uma área cercada por gigantescas florestas de pinos. E é justamente aqui, entranhada entre as enormes árvores que abastecem a poderosa indústria florestal da região, está uma nova fonte de riqueza que começa a despertar interesse de quem busca uma boa oportunidade de fazer investimento.
3: Hoje estamos aqui no município de Palmeira, junto com os técnicos de vários municípios aqui da nossa UGT 3 da Ipagre, oportunizando aos agricultores e mostrando como existe uma gama de produtos que podem ser cultivados aqui na nossa região. E a exemplo disso é a cultura do mirtilo, uma cultura que é nova, mas que está aí tendo resultado. Esse trabalho traz resultado porque mostra aos produtores essa diversificação baseada na cultura do nosso clima aí.
4: É possível o cultivo de mirtilo em regiões onde se cultiva pinos como uma alternativa de renda para as famílias. Originalmente, o mirtilo ele é proveniente da América do Norte, em regiões de subbosque, então ele ocorre em regiões de matas, onde ocorrem naturalmente o pinus. Então ele é uma alternativa, uma opção para diversificação aqui nessa região, para aumento da fonte de renda das famílias e como uma alternativa aí também de geração de empregos e melhoria de qualidade de vida das famílias. É um cultivo muito, muito fácil, é uma planta de cultivo bastante simples, claro que ele tem algumas exigências, né, principalmente em relação a solo, disponibilidade de água, mas ele é uma planta de um cultivo bastante simples, bastante fácil e que pode se adaptar tanto a pequenas áreas como a grandes áreas de cultivo.
5: O mirtilo, para um pequeno produtor, assim, numa área desse tamanho aqui, que a gente tem aqui, um hectare, o projeto que a gente fez de início aqui era para colher 10 toneladas por hectare. Se conseguir colher 10 toneladas por hectare, assim, um produtor vai conseguir girar em torno de uns 200, 250 mil reais por safra. O pinus é uma cultura de longo prazo, né? Muito longo prazo. Então, para o cara começar a plantar pinus agora, ele vai conseguir ganhar um dinheiro daqui uns 8, 9 anos. O mirtilo não. O mirtilo você plantou, começou um plantio agora, o ano que vem você já consegue colher um pouco. Se for uma muda, um clone bom, você já consegue produzir com um ano já. Aqui no primeiro ano a gente já colheu 300, 400 quilos no primeiro ano, de muda pequenininha assim. Mas a média por pé desse daqui, depois de adulto, dá uma média de 5, 6 quilos por pé. A cultura do mirtilo, assim, o manejo dele é bem fácil. É uma planta fácil de manejar, então não dá muito trabalho. Mas como a gente faz tudo orgânico aqui, a gente não gosta de veneno, é mais a roçada aqui, manual, tudo, e manter o pomar sempre limpinho.
6: Conhecimento, aprender novas técnicas, conhecer novas pessoas e introduzir no meu dia a dia o que a gente está aprendendo aqui.
7: A Ipagre, ela é uma empresa, né, que a gente sabe é considerada a melhor empresa de pesquisa e extensão rural do Brasil. Ela é a referência no mundo e as pessoas, né, tanto a pesquisa que faz o trabalho de pesquisar, de às vezes de anos e ter um extensionista que vai levar para o campo, né, essas atividades e até uma importância muito grande na prática do fomento, mas também no acompanhamento técnico, né. E é uma empresa de referência e tem credibilidade. Que isso que é importante.
8: Um combo de assistência técnica combinada com a política pública que é fornecida pela Secretaria de Agricultura de Estado de Santa Catarina, através da Ipagre, recursos e programas para que os agricultores tenham a possibilidade de fazer investimentos que priorizem as culturas, que priorizem as criações que são desenvolvidas aqui no estado de Santa Catarina.
2: Enfim, a Ipagre tem esse papel institucional de levar à sociedade as várias possibilidades de cultura aqui da nossa Serra Catarinense.
1: Em frente com a programação, vamos falar de motores náuticos. Vamos ver como foi o curso de motor de popa promovido pela Ipagre.
9: No Centro de Treinamento em Florianópolis, a EPAGRE realiza cursos práticos sobre motores náuticos para famílias de pescadores, artesanais e maricultores. Aqui, o grupo aprende a cuidar, identificar problemas e manter o motor sempre pronto para a pesca.
10: Hoje estamos realizando um curso de mecânica de motor de popa. O público dos cursos são pescadores e maricultores aqui do município de Florianópolis. Eles aprendem a fazer a manutenção do motor, conhecer e identificar todas as peças do motor. A gente tem uma parte, o curso é bem prático, eles desmontam completamente o motor, deixam no bloco, remontam o motor. Com isso eles conseguem identificar as características do motor, quais são as peças que eles conseguem fazer a manutenção, quais eles precisam de um profissional especialista para fazer manutenção, e quando eles precisam de um especialista, conseguem conversar com ele com mais propriedade, identificando e apontando quais são as demandas dele, quais são as demandas do próprio equipamento. Também eles conseguem identificar se o motor está apto realmente ao uso, eles conseguem arrumar com mais segurança, e também traz mais economia, pois eles vão estar fazendo a própria manutenção do equipamento de trabalho deles.
11: Eu sou estudante de engenharia de aquicultura e atualmente também estou entrando nessa onda da algicultura, já estou com área, estou me familiarizando com a questão de motor, daqui a pouco começa todo investimento em motor, barco, então já estou me inteirando do assunto. Esse curso me familiariza com a questão de motor, de barco, para eu poder dar minha própria manutenção, sem precisar recorrer a terceiros. Então, essa vivência prática é justamente para isso. Nós abrimos o motor e estamos fechando. Isso é muito importante, todo esse processo, do início ao fim, a ida e a volta.
12: Eu tenho 19 anos, me chamo Felipe e a maricultura está no meu dia a dia. Depois que eu conheci a algicultura, eu caí de cabeça, né? Depois que eu conheci o pessoal da Águas Brasil, então acabaram mostrando bastante. Eu não tinha conhecimento nenhum, nunca andei de barco nem nada. E é uma coisa novidade, 2 anos que eu estou dentro. Então, uma coisa maravilhosa que aconteceu. E hoje em dia a minha renda também é só da algicultura. E procuro estudar sempre, fazer cursos como a gente está acontecendo agora. Caso comprar um motor um futuro dia ou algo do tipo, eu já tenho um pouco do conhecimento.
13: Eu decidi fazer o curso para ficar mais familiarizado com os motores, né? Caso precise dar uma manutenção básica, caso precise de um reparo básico lá dentro da água, eu já tenho uma noção.
10: Todos os trabalhos da EPAGRE a gente faz uma consulta à comunidade e apareceu muito essa demanda por parte dos produtores para que a gente oferecesse um curso de mecânica e manutenção de motores. A gente se especializa, recebe formação e depois a gente repassa esse conhecimento também para os produtores. Quem tiver interesse em realizar esse curso, a gente oferece ele anualmente, pode entrar em contato com o escritório municipal da EPAGRE aqui em Florianópolis e a gente informa quando tiver nos próximos.
1: Dando sequência à programação, vamos ver como foi a 23ª Semana da Alimentação do Rio Grande do Sul, um evento que discutiu o futuro da alimentação e da sustentabilidade.
14: A Semana da Alimentação no Rio Grande do Sul, ela é organizada pela Emater, Consea, CRN2, Caizan e Fezans. É uma organização que mobiliza atividades em torno de uma temática a cada ano. Esse ano o tema é Desafios e Caminhos Sustentáveis por Comida de Verdade para Todos. Busca discutir desde a produção, a distribuição, o consumo de alimentos saudáveis e que sejam produzidos de forma sustentáveis, considerando também as questões das mudanças climáticas. E também buscando garantir o direito humano à alimentação e à nutrição adequadas. A Emater, ela atua em segurança alimentar, buscando sempre garantir esse direito humano à alimentação e nutrição adequadas. Então, desde lá, a produção do alimento de forma sustentável, que tenha acesso a todas as pessoas da mesma forma, trabalhando as questões educativas, a educação alimentar, buscando uma alimentação mais saudável, e que as pessoas tenham esse acesso também através de quem produz direto esse alimento. Então, tem as oportunidades de feiras, as oportunidades dos programas da alimentação escolar, da aquisição de alimentos, onde agricultores e os povos e comunidades tradicionais podem comercializar seu alimento. Então, busca toda a cadeia, desde a produção até o consumo desses alimentos de forma saudável e produzidos de forma sustentável. Este ano a semana acontece, então, de 13 a 19 de outubro, e a programação ela é composta por diversas atividades autogestionáveis em todo o estado, sendo que os organizadores da semana promovem três grandes eventos. Então, no dia 13 de outubro, no SESC, aqui em Porto Alegre, terá a abertura da Semana da Alimentação, com um seminário, com palestras, relatos de experiência, onde todos estão convidados a participar. No dia 16 de outubro, que é o Dia Mundial da Alimentação, nós teremos um seminário no auditório da Emater, aqui em Porto Alegre, buscando trabalhar o tema, então, desse seminário, que é o tema da Semana da Alimentação. Será no período da tarde e também aberto ao público. E fechando a Semana da Alimentação, acontece a tradicional Praça de Segurança Alimentar, no dia 19 de outubro, no Parque da Redenção, junto ao Monumento do Expedicionário, onde diversas entidades, organizações e instituições estarão mostrando o seu trabalho em segurança alimentar, com atividades interativas com o público que circula pelo parque. Então, todos também estão convidados a participar. E podem acompanhar, então, toda a programação dos eventos que acontecem no estado através das redes da Semana da Alimentação e das entidades parceiras e promotoras. Convidamos então toda a sociedade para se engajar na semana, participar das programações, dos eventos que acontecem nos municípios, que é muito importante essa participação da sociedade, esse envolvimento, para também provocar políticas públicas e ações em prol de toda a sociedade com relação à segurança e à soberania alimentar.
1: E com isso estamos finalizando a edição do programa Força do Campo desta terça-feira, dia 30 de junho de 2026. Eu, Diego Macami, despeço de você, agricultor e agricultora. Uma excelente semana a todos. Fique agora com Saulo Machado e o programa Dia a Dia.
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4: Sete horas, 1 minuto, 7:01, manhã de terça-feira, dia 30 de junho de 2026. Último dia deste mês de junho e um dia que começa com tempo mais uma vez encoberto aqui na nossa região sul. Nós temos sim previsão de chuva para hoje. Talvez aquela chuva mal distribuída, né? Não é muito considerável, mas alguns modelos apontam alguma chuva mais consistente mais ao sul. E amanhã, quarta-feira, aí sim, nós temos uma previsão de uma chuva bem mais consistente, aquela chuva parelha, né? Então, amanhã pode tirar o guarda-chuva aí da... Né? Está guardado? Pode tirar. Vamos lá. Amanhã, sim. Hoje também. Hoje é bom, está prevenido, né? Porque a qualquer momento pode a chuva chegar. E amanhã uma precipitação um pouco mais considerável. Na quinta-feira ainda permanece o tempo encoberto com a possibilidade de chuva e o tempo só deve melhorar lá para sexta-feira, né? Sexta, sábado e domingo teremos sol entre nuvens. Temperatura mais alta da semana deve ser no domingo, com uma máxima estimada em 21 graus. Hoje, a máxima não passa dos 15, né? Amanhã não passa dos... chega aos 18, né? Na quinta-feira vai ficar mais frio ainda, mínima de 8, a máxima de 14 graus. Daí, na sexta-feira, mínima de 7, máxima de 15, né? Depois, no sábado, mínima de 8, máxima de 18. E no domingo, então, mínima de 11, máxima de 21 graus. Neste momento, 12 graus e a temperatura aqui no centro da nossa cidade das avenidas, a nossa rainha do sul catarinense. 7:03, 7:03, vamos aos destaques desta edição do dia a dia. Jair Silva nos atualiza agora os principais destaques da área policial e também do esporte. Bom dia.
6: Bom dia, bom dia, bom dia, Saulo. Algumas ocorrências que a gente pode destacar: uma dupla de traficantes foi presa com maconha, cocaína e dinheiro em Pasto de Torres. Fora da nossa região, um incêndio destruiu um veículo em Criciúma. Trata-se de um Renault Sandero. O Corpo de Bombeiros foi atender a ocorrência, mas infelizmente o carro deu perda total, danos materiais, portanto. Menino atingido na cabeça por trave em quadra esportiva morre no hospital. Isso aconteceu em Itajaí, foi uma fatalidade praticamente, foi no último dia 21, estava internado há cerca de 8 dias, mas infelizmente ele acabou não resistindo aos ferimentos e foi a óbito ontem. A criança foi atingida na cabeça, quer dizer, é um mau estado de conservação de uma trave, né? É complicado, que resultou lamentavelmente na morte desse menino de apenas 10 anos. É um fato que chama triste, atenção, né? A nível triste, né? O fato que chama atenção lá na cidade de Itajaí, uma cidade portuária muito conhecida, né? Como você conhece também. Enfim, mas lamentavelmente é uma vida que se vai pela má conservação. A quadra pertence à prefeitura de Itajaí lá, que está apurando o caso.
4: Pois é.
6: Mas é fato. Chama atenção, né?
4: Deveria. Algo que poderia ter sido evitado.
6: Que poderia ter sido evitado. O estado de conservação das duas traves, né? No caso, uma que caiu, de qualquer maneira, poderia ter se evitado essa tragédia, lamentavelmente. Né, Saulo?
4: Tá certo. No futebol?
6: No futebol, Copa do Mundo rolando. O Brasil passou o trabalho, mas venceu o Japão de virada 2-1. E vai às oitavas de final, meus amigos. Num jogo de raça garra da seleção brasileira, que superou, né? Superou realmente o Japão, porque não é fácil sair perdendo. Claro que a seleção japonesa não tem essa tradição toda, mas de qualquer maneira, o Brasil vence, ganha confiança exatamente para as oitavas. E olha só a surpresa ontem, que muita gente, milhões de pessoas viram, a Alemanha foi eliminada pelo Paraguai depois do empate em 1-1 no tempo normal, nos pênaltis, deu um Paraguai, mais uma seleção sul-americana classificada
4: 4-3. Eu falei iam acontecer surpresa, como todas as Copas, né?
6: Outra
4: foi o Marrocos ontem, com a Holanda.
6: O Marrocos eliminou a Holanda, primeiro no 1-1 também, o mesmo resultado de Alemanha e Paraguai, e nos pênaltis deu Marrocos, 3-2. Né? Olha só o Marrocos eliminando a seleção.
4: O Marrocos não só jogou, como deu um banho na
6: Holanda. Jogou muito, né?
4: Jogou muita bola.
6: Jogou muito.
4: E aí, se tu observar, Jair, o futebol ele dá sinais, né?
6: Dá.
4: A Holanda. Mas ganhou de quem?
6: Mas e aí, como é que
4: da
6: é?
4: Da Suécia.
6: Ganhou da Suécia. Foi o único resultado assim que a gente.
4: O Japão, que era o melhorzinho, empatou daí. Então já era um sinal de que não era tudo isso, né?
6: Já era uma demonstração.
4: Não era tudo isso. A Alemanha também. Bateu em.
6: A Alemanha teve um jogo, uma grande atuação, né? Talvez ali, e que de certa forma chamou a atenção, mas foi só naquilo.
4: Mas aí você pega um adversário fraco, você vai lá e bate. Agora pega Marrocos, por mais que ele não seja ainda aquela seleção que chegou em terceiro na última Copa, eles têm um bom futebol ainda.
6: Mas tem. É verdade. É
4: respeitável. E outra coisa, eles superam a falta de técnica, talvez, com uma garra, uma vontade, que é uma coisa absurda.
6: A vontade do Marrocos poucas seleções têm. E essa demonstração foi feita mais uma vez. Apareceu
4: ontem. E o que a seleção brasileira teve ontem, raça, força, vontade. Mas tem a técnica, tem a qualidade também, né?
6: Também. Que é o que acresce exatamente e que torna o Brasil realmente em busca desse hexacampeonato. Mas parabéns ao Marrocos, né? Pela atuação, pela garra, pela pegada. Elimina uma seleção europeia que tem a sua tradição, né? Apesar de não ter um grande futebol na Copa, mas tem a sua tradição.
4: Tem nome.
6: Chegou a 3 finais de Copa do Mundo. Foi 3 vezes vice-campeã, né? 74 na Alemanha, 78 na Argentina. 2010, por exemplo, na África do Sul. Quer dizer, são 3 vice-campeonatos para a Holanda. Eliminado por um adversário realmente que mostra a sua garra, a sua força, a sua determinação. Hoje a bola rola, Saulo. A partir de 14 horas, também pela segunda fase, a Costa do Marfim pega a Noruega, 14 horas. E deste jogo sai o adversário do Brasil. O Brasil joga no domingo, 17 horas contra o vencedor de Costa do Marfim.
4: Ou seja, o Brasil deve passar.
6: Deve passar. Pela a tendência.
4: A não ser que aconteça uma zebra.
6: Uma zebra muito grande.
4: A coisa está se enquadrando, né?
6: Mas está aí.
4: Eu quero ver quando chegar nos grandões. Para mim, hoje.
6: É França e Argentina.
4: A França e a Argentina são os favoritos. Mas a Argentina e a França também não pegaram assim, adversários.
6: Também não pegaram adversários fortes. Então
4: vamos ver.
6: Tem que esperar o andamento da Copa para a gente ter uma definição, né, Saulo? E hoje também a França, que é uma das grandes, enfrenta às 8 horas a Suécia. É também horário brasileiro, 10 da noite, o México pega o Equador. Fechando então a rodada de hoje, México e Equador jogam às 10 da noite, brigando aí para chegar às oitavas de final da Copa do Mundo.
4: Sabe que horas eram no Marrocos ontem, no jogo? 3 da manhã.
6: Três da manhã hoje.
4: Tinha gente vendo.
6: Pois é, mas imagina, né? Em Copa do Mundo os caras vão.
4: Não dormiram.
6: Nossa, na madrugada, tu vê? Madrugada no Marrocos, cara. Impressionante, né? A diferença de fuso horário é algo assim.
4: O pessoal tava lá, firme.
6: Tava lá, o torcedor tava acompanhando o tempo todo.
4: Incrível que ninguém acreditou, sabe? Ninguém acreditava.
6: Sim.
4: No Marrocos ninguém acreditava disso.
6: É.
4: Todo mundo dizia, não, já foi.
6: É.
4: Já fizemos a nossa parte. Mas eu olhando ali, eu ainda falei ontem. Olhando os adversários que a Holanda tinha pego, mas não é a referência.
6: Não, exatamente, até porque não tinha, a Holanda não tinha pego nenhuma carne de pescoço ainda.
4: Em tudo que é Copa do Mundo, Jair, pode observar. Tem alguém que era para ser levado que não foi, que a torcida reclama.
6: Sempre tem.
4: Tem um cara que eles queriam que escalar e o time não escala. Tá, e cadê aquele pessoal que falou que o Hendrick não era escalado por causa do patrocinador?
6: Pois é. Não, o que surge.
4: Jogou todo o segundo tempo.
6: Não, o que surge de fake.
4: Aí já foram perguntar, por que o Neymar não jogou? Olha, eu conversei com o Neymar. Se houvesse a prorrogação, ele jogaria. Ele já sabia disso.
6: Claro.
4: Se fosse qualquer outro treinador ontem, eu sou crítico do salário que ele ganha. Acho muito dinheiro para um treinador.
6: Mas você foi a CBF que foi buscar.
4: Pois mas então ele não tem culpa de nada. Qualquer treinador, inclusive eu, tiraria o Casemiro.
6: Eu também.
4: Por causa do amarelo.
6: Ele
4: não tirou, né?
6: E ele não tirou.
4: É por isso que ele tem 5 chefes,
6: né? Não é à toa, né?
4: E eu aqui trabalho na Rádio Araranguá.
6: Não, não é à toa, né? Entendeu? Ele enxerga o que muita gente não enxerga. Aí é que tá a questão, né?
4: Não tem.
6: O mestre não acha espaço onde muita gente não tem.
4: Pois é, então, mas ele sabe.
6: Mas ele
4: parece
6: sabe.
4: Fácil, não é.
6: Mas não é.
4: Então os treinadores do Brasil que estão brabinhos com isso,
6: tem que aprender, né? Meu amigo.
4: Vamos aprender, né, seu Tite?
6: Deixa acontecer.
4: Treinar mais ninguém.
6: Deixa acontecer para depois falar. Acho que é melhor, hein?
4: Porque eu não estou dizendo que o Brasil vai ser campeão, porque pode não acontecer.
6: Mas...
4: agora que está no caminho, tá, porque vai pegar agora a próxima fase, a tendência é passar, não sei que haja uma zebra. Pode acontecer.
6: E vem no acrescente, né? O time vem ganhando confiança.
4: No momento certo.
6: Isso é fundamental.
4: Porque aquela seleção antes da Copa não animava ninguém.
6: Não. Todo mundo desconfiava.
4: Mas aí a gente tinha que entender que ele estava fazendo trabalho para chegar lá, né?
6: Ele estava caminhando, então eu acho que é
4: o que. E acho, inclusive, que as dois desfalques que o Brasil deve ter no próximo jogo vão ajudar o Brasil. Nós vamos descobrir outra forma de jogar que ele vai descobrir.
6: Claro.
4: Não vai ter o Paquetá, que machucou, e o Casemiro saiu machucado.
6: E o Paquetá também, eu vou te contar, né? Fez um primeiro
4: tempo. Não é tudo isso também,
6: né? Meu Deus do
4: céu. Não é tudo isso também, né?
6: Não.
4: Mas enfim.
6: A bola para muito nele, né? Então, quer dizer, é um jogador que tem uma certa qualidade, mas na seleção até agora está devendo.
4: Olha aqui, ó, tem um cara na Itália te mandando um abraço. O Ayrton Matos está na Itália, lá são 5 horas. 5 horas de diferença, viu?
6: Olha só, cara.
4: E ele estava aqui já cedo, mandou um bom dia. O Ayrton Martins,
6: buongiorno.
4: Silva, um abraço meu querido aqui da Itália, e ele está dizendo para mim aqui, Saulo, estou na Itália, mas escuto o teu programa sempre. Quando eu digo que em qualquer parte do Brasil e do mundo você pode nos assistir na sua televisão ou também no seu celular, é verdade.
6: É a facilidade.
4: Nós temos sim, os caras, está brincando, não, nós temos ouvintes na Escócia, Estados Unidos de pilha,
6: Canadá, onde for, a gente tem ouvindo no mundo inteiro,
4: sim.
6: Tem brasileiro espalhado por grandes países.
4: E daqui da região. É muita gente espalhada.
6: Um levantamento feito há mais de 20 anos atrás, Saulo, na época, de Floripa para cá, até Passo Torres, nós tínhamos 30 mil sul-catarinenses espalhados pelos Estados Unidos, Canadá, por toda a Europa, Portugal, França, Espanha. Onde se imaginar? 30 mil brasileiros há 20 anos atrás, de Floripa até Passo de Torres.
4: Então essa gente está lá fora.
6: Catarinenses, imagina, né? Então quanta gente está no exterior, né?
4: E voltando à questão do Brasil, o Brasil agora. Tendência a passar, mas aí daí pra frente. Bom, aí vão ver, aí é coisa pra cachorro grande.
6: Aí, meu amigo, aí a funila mesmo.
4: Pode pegar a França,
6: pode.
4: Aí não tem mais o que escolher,
6: não,
4: daí.
6: Não
4: deu.
6: Tem escolha, é encarar e vambora.
4: É matar.
6: É matar o
4: não nem mata-mata, mata mesmo.
6: É mata mesmo, porque é um jogo só, né?
4: É mata.
6: E lembrou bem o Ancelotti. Não é mata-mata, não, é mata.
4: Não, é mata.
6: Não, é isso aí, meu. Vamos buscar. Eu acho que é por aí. É acreditar, né? Você tem que acreditar mais do que nunca e tem que buscar.
4: Pra ser mata-mata, só se matar duas vezes.
6: Só se matar duas vezes, que a gente usa muito mata-mata, porque aqui Copa do Brasil, né?
4: É dois jogos. Aqui é
6: dois jogos e tal. A gente fica naquela. E até acostuma, né, dessa forma, né, Salão? Mas é isso. É Copa do Mundo e mexe com o mundo.
4: E vamos lá.
6: Vamos mais.
4: E hoje tem mais.
6: Hoje tem mais. Hoje a bola rola.
4: Muito bem. Já volto ao programa daqui a pouco. Informações de polícia. 1 da tarde tem As Esportivas. 7h12. Outros destaques desta edição do Dia a Dia. Deputado Fabiano da Luz, do Partido dos Trabalhadores, na Assembleia Legislativa, revelou que, através de um pedido de informações, ele está dizendo que o Santa Catarina atingiu o maior patamar já registrado pelo governo estadual e chegou a 116 mil pacientes em setembro de 2025, esperando cirurgias. O deputado apresenta números que ele não está inventando. Ele fez um pedido de informações e as informações vieram da secretaria e contrasta aí com o que o governo do estado está apregoando. Câmara de Vereadores do Balneário Rui do Silva deve ter uma sessão extraordinária hoje para votar 2 projetos de interesse do Poder Executivo. Câmara do Arroio ainda faz o recesso do mês de julho, não tem sessão, né? Então, teve que ser convocada uma sessão extraordinária. Já na Câmara de Vereadores de Araranguá, o presidente Paulinho Souza ultima a primeira sessão do mês de julho para amanhã e já terá uma homenagem à empresa Aspecto Comunicação. Conforme anunciei ontem aqui no programa, o prefeito César assinou ontem ordens de serviço para pavimentação de ruas. Na sexta-feira, tem mais duas pavimentações no interior do município. Ontem, essas ordens foram assinadas no gabinete do prefeito. As de sexta-feira serão lá na Sanga do Marco, no local, e outra lá no Pontão. Número de visitantes no Parque dos Dinossauros continua mantendo uma média de mais de 1.000 pessoas por dia no meio da semana. Último final de semana, algo em torno de 5.000 pessoas, mesmo com chuva, com tempo ruim, acabaram visitando o parque. Estado de Santa Catarina, através da Procuradoria-Geral do Estado, protocolou ontem uma representação criminal junto à Procuradoria-Geral da República em face do presidente da República, o Luiz Inácio Lula da Silva, ter dito o que disse na última sexta-feira aqui no nosso estado. O nosso portal da Rádio Araranguá diz que Brasil derrota o Japão e vai às oitavas de final da Copa do Mundo 2026. A Siva e a CIS voltam a discutir investimentos em gás natural para a nossa região. Araranguá comemora destaque de Sofia Bopsin no Campeonato Sul Brasileiro de Jiu-Jitsu. Em nível estadual, o portal NSC Total diz que STF propõe ponto final em ação e derruba decretos que desobrigavam vacina contra a Covid para matrículas em Santa Catarina. Portal ND+, veja os projetos que a Câmara dos Deputados pode votar esta semana. Está aqui o cronograma de votações na Câmara dos Deputados. Em nível nacional, Folha de São Paulo diz que Lula autoriza 520 milhões para propaganda às vésperas da eleição. Despesa liberada é mais que o dobro do gasto do governo Bolsonaro do PL em 2022, diz o jornal Folha de São Paulo, que também chama na sua capa a vitória da seleção brasileira. O Estado de São Paulo está abrindo manchete nesta terça-feira. Plano Safra terá mais recursos, mas abaixo do pedido pelo agro. Governo vai ofertar 610 bilhões. O setor quer ao menos 63 bilhões. Também destaca aqui o brilho no apagar das luzes, falando sobre a vitória do Brasil contra o Japão na Copa do Mundo. O Globo Rio de Janeiro também estampa na sua capa a vitória de ontem da Seleção Brasileira Copa 2026 no finzinho, no sufoco, na camisa. Lá vai o Brasil. Também diz aqui que Lula amplia bondades antes do prazo eleitoral. Zero Hora Porto Alegre está trazendo como destaque nesta terça-feira, claro, o jogo do Brasil. Herói improvável mantém vivo o sonho do Hexa. O novo desenrola permite reduzir prestações de quem paga dívidas em dia. São os principais destaques desta terça-feira, que está apenas começando. 7:18, 7:18, para você interagir com a nossa programação desta terça-feira. Ah, você tem várias opções. 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Muito simples, em qualquer parte do Brasil e do mundo, você pega o seu celular, digita facebook.com/Rádio Araranguá e você tem o nosso som e a nossa imagem na tela do seu celular. Deixa lá o seu recado, tem muitas pessoas por aqui. O Lédio Mota de Oliveira deixou bom dia, Júlia Terezinha Guizzi, Valdeci Batista de Carvalho, Zé Pura, ótima terça-feira a todos. Bonei Faber, bom dia, Deus abençoe nosso dia, um abraço aos ouvintes do programa. O Patrick Rodrigues Oliveira, Pato Branco no Paraná, bom dia. Mas ele é aqui da Polícia Rodoviária, está trabalhando lá, né? Jovenildo Gregório, bom dia. Bom dia para o Itamar Elisandro, pessoal do Morro do Pronto. Jair Cândido, Tânia Luzia Guimarães, o Altair Barbosa, o Iago Borges, Saulo, a tendência é que o Brasil pegue a França nas quartas. Daqui para frente, ainda na próxima etapa, ainda deve pegar aí uns dois fracos. Depois não tem mais, aí é só cachorro grande, né? O Ayrton Matos, aqui na Itália, 5 horas de diferença. João Viana Matheus, bom dia. Saulo, hoje, daqui do Uruguai. Ah, os ouvintes estão todos fora do Brasil hoje. Então, o negócio é chique aqui, tá pensando o quê? André Aguilar Vieira Clemes, bom dia. O Vanderlei Constante, bom dia. O Carlos, esse dia encontrei o Vanderlei. Esse dia não, faz algum tempo já, né? Aqui no Lojão Nacional, encontrei o Vanderlei. O Carlos Gomes, bom dia. Que seleção ruim. Tu não gostou, Carlos? Poxa vida, eu gostei muito. Juscelio Estevam, bom dia. Terezinha Santana Maia, também conosco aqui o compadre Hamilton. A Benita Gomes com a gente, o pessoal do Macan Motos também, a Sandra da Silva, Sidney Guinzani, Cida Alves, Matheus Oliveira, o Bento Bittencourt, o Francisco Alves, o Marcelo e a Rosana e outras pessoas chegando conosco, como a Zélia Crescêncio, Roberto Goulart, enfim, pessoas que estão chegando aqui no nosso facebook.com/Rádio Aranguá. Outra opção é nosso WhatsApp, 489-8808-4667. Tem várias mensagens dos nossos ouvintes por aqui. Bom dia, Saulo Martinho, seu Adão, a dona Albertina na escuta, um abraço. Meu amigo Tucamaia, bom dia, Júlio Transportes com a gente aqui. Rita de Cássia, da Colorinha, bom dia. Fabiano Bellettini, tá sempre lá nos Estados Unidos, de olho aqui o nosso arroz, né? É isso aí. Bom dia aqui, sempre agradecendo a Deus por mais um dia, ótima terça-feira para nós, a Júlia. Júlia Rafael, também o Carlinhos, bom dia Carlinhos, a Sofia também está com a gente, o Johnny, mecânico lá em Maracajá também, vamos trabalhar, né, pessoal? O bom dia de Neto de Timbé do Sul, vereador Júnior Bailão, tá mais longe ele hoje, né? Oficina Mecânico Urbano, o Patrick Cardoso Urbano, né, que está com a gente aqui, deixando o bom dia. O Siegfried Germano Wegner também deixou o bom dia aqui e outras pessoas que estão chegando aqui no nosso WhatsApp, deixando as suas mensagens. 35240137 é o nosso velho e bom telefone que ainda toca. www.radioaranguá.com.br é o nosso portal, entra lá, dá uma espiada, tem sempre novas e importantes informações para você no nosso portal. 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Obrigado pela sua audiência, onde quer que você esteja. Seu velho e bom radinho de pilha, no rádio do seu carro, tenha certeza, nosso trabalho é feito sempre com muito carinho, com muito respeito a todos vocês. 7:22, hoje aqui no programa, eu discuto política com uma presença aqui do presidente do PSD de Araranguá e vice-prefeito Cristiano da Silva Costa Utano. Ele vai falar conosco sobre o andamento da campanha eleitoral, as perspectivas do João Rodrigues para o governo do estado, o Senado da República, como é que está o andamento, né? Qual é a perspectiva do partido que tem Júlio Garcia como pré-candidato a deputado federal também, enfim. E vamos falar também sobre algumas questões locais da administração Utano, que participou também como vice-prefeito ontem da assinatura de várias ordens de serviço. Também recebo aqui no programa o vereador Evandro Conceição. Ele vem falar sobre o projeto Mais Movimento e Inclusão Social, cujo local de funcionamento está em reformas no bairro Colonia. É um projeto bastante interessante que vai incluir, vai trazer para dentro desse projeto adolescentes, crianças e até idosos, né? Numa proposta diferente. Vamos trazer os detalhes com a presença do vereador aqui no programa. Aqui você ainda tem o comentário do jornalista Alexandre Garcia em nível nacional, o comentário do jornalista Piara Bosque em nível estadual, o Ronaldo Coutinho nos traz informações sobre o tempo, o Jairo Silva as informações sobre polícia e o Lucas Casagrande as informações sobre o Notícia da Hora. A mesa de áudio com Kevin Vitor e Miguel Reus. Então vamos lá, vamos de novo. Eu aqui nessa bancada, você do outro lado. Bora, vem comigo. Vamos trabalhar. 7:24. O dia começa com a informação de que a fila de cirurgias eletivas em Santa Catarina atingiu o maior patamar já registrado pelo governo estadual e chegou a 116 mil pacientes em setembro de 2025. Os dados foram obtidos por meio de pedido de informações apresentado pelo deputado estadual Fabiano da Luz, do Partido dos Trabalhadores, na Assembleia Legislativa. O número representa um crescimento em relação a janeiro de 2023, quando havia 107 mil pessoas aguardando procedimentos cirúrgicos no estado. Desde então, a fila nunca ficou abaixo deste patamar e seguiu em trajetória de alta, mesmo após o lançamento do programa estadual voltado para a área. Os dados oficiais mostram que a espera média por cirurgias eletivas ultrapassam 300 dias em diferentes especialidades. O maior prazo registrado é para cirurgias de mama, com média de 697 dias, quase 2 anos. Na sequência, aparecem cirurgias reparadoras, 644 dias, procedimentos de osteomusculares, 420 dias, e cirurgias de vias aéreas superiores, como face, cabeça e pescoço, com uma média de 366 dias. As cirurgias oncológicas apresentam um menor tempo médio de espera, que é de 66 dias. Ainda assim, o prazo supera o limite previsto na legislação federal para início do tratamento de pacientes com câncer. A Lei Federal 13.896 de 2019 estabelece prazo de até 30 dias para a realização de exames e, em casos de suspeita da doença, e até 60 dias para o início do tratamento pelo Sistema Único de Saúde. Segundo o deputado Fabiano da Luz, os números contradizem o discurso do governo estadual de redução da fila da saúde pública. Abre aspas, os dados oficiais mostram que a fila aumentou e atingiu o maior número da série histórica recente. São mais de 116 mil pessoas esperando uma cirurgia em Santa Catarina. Não estamos falando apenas de estatísticas, mas de pacientes convivendo diariamente com dor, limitações e sofrimento enquanto aguardam atendimento, fecha aspas, foi o que afirmou o parlamentar. Câmara de Vereadores do Balneário Rui do Silva tem uma sessão extraordinária convocada para hoje. O presidente Pedro Eugênio Coelho convocou a sessão no final da última sessão da última terça-feira. Acontece que a Câmara do Arroio ainda faz o recesso parlamentar de julho. Como o prefeito Jorge Freitas tem urgência em aprovar 2 projetos, a convocação aconteceu. Os 2 projetos do Poder Executivo estão relacionados a desapropriações que precisam ser feitas para dar continuidade à obra do Acesso Sul na Praia da Caçamba. Já na Câmara de Vereadores de Araranguá, o presidente Paulinho Souza prepara a primeira sessão do mês de julho para amanhã, quarta-feira. Logo na primeira sessão, além de anteprojetos, projetos e indicações, terá homenagem à empresa Aspecto Comunicação. A proposição é do vereador Juliandro Jacques, que tem reconhecimento ao trabalho realizado pela empresa Sólida, que atua em todo o sul do estado. Entre tantos eventos, a empresa é responsável pelo atual formato da arrancada de caminhões no Balneário Rui de Silva, que tem até uma certa previsão de retorno para o ano que vem. Pode ser, né? Pode ser. Me chega a informação aqui que a sessão que estava convocada para hoje no Rui de Silva será amanhã. Obrigado, vereador Clailton, pela informação. E conforme anunciei ontem aqui no programa, o prefeito César César assinou ontem ordens de serviço para novas pavimentações de ruas. As ruas que a receberem pavimentações serão Pavimentar Engenharia e Construções, execução e pavimentação da rua Antônio Silveira, área 211, localizada entre os bairros Campinho e Campo Verde. A obra contempla uma área total de 18.134,58 metros quadrados, com extensão de 2.737,27 metros. Investimento: R$ 2.640.000. Repasse do governo do estado: R$ 1.500.000. Contrapartida do município: R$ 1.140.000. A obra foi viabilizada com recursos destinados pelo então deputado federal, o Vampiro. A Concretubos Obras de Urbanização fará a execução da pavimentação em lajotas da rua Campinas do Sul, no bairro Lagoão, com uma extensão de 367,77 metros e área total de 2.395,13 metros quadrados, investimento total de R$ 255.000. Do governo do estado, R$ 230.000. Emenda do deputado estadual Marcos da Rosa, contrapartida do município, R$ 25.000. Obra viabilizada por meio do vereador Nelson Soares. A Concretubos Obra e Urbanização ainda executará a pavimentação em lajotas da rua Pedra Maria Cardoso, no bairro Arapongas, com extensão de 475 metros de área total de 3.900 metros quadrados, investimento de R$ 542 mil. Emenda do deputado estadual Fernando Krillen, de 200 mil, e emenda do deputado estadual Rodrigo Minotto, de 342 mil. Pré-moldados Pagani executará a obra de pavimentação em Lajotas, na rua Vereador Arturo Francisco Espíndola, no bairro de Vineia, com uma extensão de 152,665 metros e uma área total de 1.378,08 metros quadrados. Investimento de R$ 209.900. Emenda do deputado estadual Rodrigo Minotto, de R$ 108.084 e contrapartida do município de R$ 101.816. A obra foi viabilizada por meio do vereador Joel Casagrande. A DK, Terraplanagem e Pavimentação, fará a execução da pavimentação em Lajotas da rua Severino Clemes da Rosa e Davi Bertoncini, no bairro Santa Bárbara, com extensão de 317 metros, área total de 2.677 metros quadrados, investimento total de R$ 379.900. Governo do Estado aportou 350 mil, contrapartida do município 29 mil e 900. A obra foi viabilizada através do vereador Nelson. As obras representam, claro, mais alguns investimentos importantes para a administração municipal e que, né, anunciará mais duas pavimentações de ruas no interior na próxima sexta-feira. Parabenizar a assessoria de imprensa também pela clareza com que trouxe a informação e a precisão, inclusive dando mérito às emendas dos deputados e também à indicação dos vereadores. Assim é que deve ser. O número de visitantes no Parque dos Dinossauros continua mantendo uma média de mais de 1.000 pessoas nos dias de semana. No último final de semana, mesmo com a chuva, a movimentação no parque foi considerada excelente. Os números apontam para algo em torno de 5 mil visitantes. E como na reforma tributária houve mudança de destino na cobrança de impostos, a regra de ouro passou a ser que o município do destino agora, esse imposto gerado na compra de uma mercadoria ou serviço, fica na cidade onde o consumidor final está localizado, beneficiando, claro, os municípios focados em consumo em detrimento daqueles focados na produção. Assim, o prefeito César continua construindo locais atrativos para que turistas venham visitar Araranguá. Ao consumir aqui, eles vão deixar parte do imposto no nosso município. Para quem não consegue entender, por si, pode ser apenas um detalhe, mas para quem tem algum conhecimento sobre como funciona a cobrança de impostos, faz toda a diferença. São ações semelhantes tomadas pelo prefeito que elevaram a arrecadação do município, além do alinhamento de alguns impostos municipais em baixa escala, e que elevaram a capacidade de investimento do município, que hoje consegue devolver aos cidadãos, os que pagam os impostos, né, as obras, como tantas já feitas e outras que ainda serão anunciadas. O Estado de Santa Catarina, por meio da Procuradoria-Geral do Estado, protocolou ontem uma representação criminal junto à Procuradoria-Geral da República em face do presidente da República ter estado em Santa Catarina e ter feito algumas afirmações consideradas agressivas e crime. O motivo da ação decorre desse discurso público proferido pelo presidente da República na última sexta-feira em evento ocorrido em Itajaí. A Procuradoria-Geral do Estado de Santa Catarina aponta que no pronunciamento trouxe acusações generalizadas e discriminatórias contra o povo catarinense. Na manifestação protocolada ontem, o Estado demonstra que os fatos configuram o crime previsto no artigo 20 da Lei 7.716, de 1989, que pune condutas de praticar, induzir ou incitar a discriminação ou preconceito de raça, cor, etnia, religião ou procedência nacional. A Procuradoria explica que o conceito de procedência nacional abrange a origem geográfica e regional das pessoas dentro do próprio território do país. O objetivo da legislação é evitar que grupos humanos sejam inferiorizados ou segregados com base em seu estado natal ou de residência. Abre aspas, o discurso foi dirigido de forma genérica, abrangente, contra toda a população do estado de Santa Catarina, tratada como um bloco homogêneo ao qual se atribuíram coletivamente as práticas de racismo, adesão ao ideário nazista, a arrogância e a ignorância, fecha aspas, afirmou o procurador-geral do estado, Marcelo Mendes, que assina a representação. Para ele, o recurso discursivo utilizado pelo presidente da República incita a animosidade e a repulsa contra os catarinenses perante a população nacional, ao associá-los ao que há de mais abjeto na história da humanidade, o Holocausto, possuindo potencial correto para estimular o ódio e o desprezo. Ainda na representação criminal protocolada junto à Procuradoria-Geral da República, o Estado de Santa Catarina pede abertura de uma investigação para apurar o crime de incitação à discriminação ou preconceito de procedência nacional e o oferecimento de denúncia perante o Supremo Tribunal Federal pela prática do crime previsto no artigo 20, caput, combinado com o inciso 2º da Lei 7.716 de 1989, que é a lei do racismo. Abre aspas, trata-se de uma resposta institucional indispensável para restabelecer a harmonia federativa e defender o respeito recíproco entre os Estados-membros. Mais do que mera faculdade, trata-se de dever institucional decorrente da obrigação constitucional de defender a dignidade dos cidadãos catarinenses e de zelar pelo respeito recíproco entre os entes da federação, valor que constitui o princípio fundamental da República Federativa do Brasil, fecha aspas, destacou o chefe da Procuradoria-Geral de Santa Catarina. O procurador-geral apontou ainda que a estigmatização de uma população inteira pelo chefe de Estado fere gravemente as cláusulas que asseguram o pluralismo, a igualdade e a paz pública dentro do Pacto Nacional. Durante as manifestações em questão, direcionada a uma plateia de apoiadores, o presidente afirmou que o Estado prevalece, que no Estado prevalece o racismo. Na sequência, o discurso avançou para uma associação explícita da população catarinense a Adolf Hitler e ao nazismo, né? Ao declarar, Hitler tentou fazer isso e acabou do jeito que acabou. Se a gente não pode, a gente não pode permitir que essa ideia de hegemonia branca continue no país. Somos o restante do país e a gente não pode permitir isso. Manifestações feitas pelo presidente, né? O chefe de Estado ainda qualificou os catarinenses como detentores de uma hegemonia da ignorância e estabeleceu uma dicotomia regional ao contrapor sua própria origem pernambucana e nordestina aos governantes e ao povo do nosso Estado. Olha, eu tenho dito, e é sempre bom lembrar, que qualquer cidadão pode dizer o que quiser, quando quiser e onde quiser. Mas, por óbvio, você é responsável por aquilo que você diz. Você pode sim sofrer um processo. Você pode sim ter que dar explicações. Será que mesmo sendo presidente da República? Pensem nisso, enquanto lhes desejo um bom dia.
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7: 751, bom dia, Ronaldo Coutinho.
8: Bom dia. É, o tempo segue aí, nublado, predomina. Pode ter chuva, seja de manhã ou de tarde, com períodos de melhora, talvez não chegue a 18, 19 graus, e um tempo assim mais instável, ruim para quem tem atividade de média e longa duração. Na quarta também, não está livre de chuva com ou sem trovada, mas pode ter períodos de melhora, quem sabe alguma abertura de sol. Passa um pouquinho dos 20 graus. Na quinta, a frente fria vai passando, entra o vento sul, chuva, alguma trovada e melhora no final do dia à noite com frio. E tempo bom na sexta e fim de semana com frio. Na sexta já pode ficar abaixo dos 5, 6 graus. E no sábado e domingo talvez aí uns 3, 5 graus pela região. Quem sabe até alguma geadinha. E à tarde alivia. Da Climatera, Ronaldo Coutinho.
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7: 7h53, bom dia, Alexandre Garcia.
11: Bom dia, vocês viram a revelação do Antônio Garotinho, o ex-governador do Rio de Janeiro, ele agora tá contando bastidores da política brasileira, né? Ele deve conhecer bem os caminhos, né? Porque ele já andou metido nisso, né? Foi condenado, inclusive, já esperneou bastante, né? Mas, enfim, tá lá, tá gravando, tá prestando um serviço porque tá chamando atenção, né? Ele disse que houve um bacanal, o termo é bacanal mesmo, eu não sei se ele falou em bacanal, mas o que ele descreve é um bacanal, de eslavas nuas. Olha que ironia, né? Porque eslavo é que originou a palavra em inglês slave, né? Porque eles pegavam os eslavos como escravos. E agora pegavam essas escravas, né? Chamadas escravas brancas, que vêm lá do leste europeu. Elas estavam nuas, segundo o Garotinho, e só de capacete de astronauta. Aí a autoridade que lá estava lá, dos três poderes, deputados, senadores, ministros, dos três poderes, do Poder Executivo também, segundo a Malu Gaspar, foi na suíte presidencial de um hotel e custou quase 4 milhões de reais, o equivalente a pagos pelo Vorkaro. Vorkaro, grande anfitrião, né? Pode-se chamar isso de cafetão também, né? Agora imagina quando diz o Garotinho que há um vídeo, que ele tem o vídeo, que já saiu nas redes sociais o vídeo, eu imagino. Eu não vou dizer nem as mulheres desses homens que lá estavam, mas os filhos. Quando virem isso, passam a conhecer os pais, né? Terrível. Isso foi para o TCU, Tribunal de Contas da União, que não encontrou nenhum dinheiro público financiando isso e, portanto, não tinha nada que fazer, né? Agora, a Constituição fala, no artigo 37, em que o serviço público, nos seus três níveis, municipal, estadual, federal, nos três poderes, legislativo, executivo, judiciário, tem que obedecer ao princípio da moralidade. E qualquer pessoa que contraria esse princípio, ele não está. Ele virou inconstitucional, né? Teoricamente, tem que cair fora do serviço público, seja o cargo eletivo ou não, né? Falando nisso, aquele vereador que está preso, vereador lá por São Paulo, presidente da Comissão dos Transportes, o nome dele é Senival Moura, já estava no sexto mandato, mas metido com transporte. A empresa é TransUnião. Já foram acusados de homicídio lá de um diretor da TransUnião. PCC no meio. E ele está... Aí ele pediu hoje, virou notícia, porque pediu hoje para ficar afastado do PT. Certo, alguém disse, olha, vai prejudicar o Lula na eleição, né? Vamos pensar que o PT está ligado. Você está fazendo aí uma conversa... Como é que chamou? Uma conversa, bom, não me vem o termo agora, que era uma conversa boa, no tempo do PT tinha uma conversa boa, agora que entrou Bolsonaro, esse Bolsonaro aí está atrapalhando tudo, né? Bom, a propósito, gente, por que o governo federal se ocupa tanto em expulsar da sua terra de produção plantadores de cacau, de milho, criadores de gado, de gado suíno, gado bovino, no Pará, em geral no Pará, famílias inteiras, dá uma pena enorme, porque queimam as máquinas, o gado some, às vezes há agressões até, já houve um revide. E só agora, o Fantástico mostrou domingo, só agora descobrem o Comando Vermelho praticando garimpo, que o pessoal da Amazônia sabe, né? Numa extensa área da nação Nhambiquara, na terra dos Sararé, no oeste do Mato Grosso. Gente, é um ouro que sai do país, sai ilegalmente, e em troca entram armas bem modernas, entram drogas. É uma extensa área que foi destruída. Encontraram lá, quando chegaram, foi surpresa, porque encontraram ainda 153 quilos de ouro. 4 toneladas de explosivos que eram usados para abrir caminho, assim como 31 escavadeiras, tinha 800 bombas hidráulicas, né? Foram presos 32 pessoas. Mas depois de 3 anos desse garimpo funcionando lá, Comando Vermelho, tá? E tem Comando Vermelho e tem PCC lá na Amazônia. E a hipocrisia é o governo falar em soberania, né? E é mais fácil retirar trabalhador que vem do Ceará, do Piauí, do Maranhão, para produzir lá e ocupar. Sabe que território desocupado não é exatamente nacionalizado, né? De Brasília, Alexandre Garcia.
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0: 8:16, 8:16. Vamos em frente nas nossas informações e discussões do dia a dia. 12 graus de temperatura, ainda o tempo encoberto, possibilidade de chuva, mas a chuva mais forte vem amanhã. Mas não está escape de chover hoje também. Em alguns lugares aqui já choveu nesta manhã. Bom dia para o Iago da Silva, bom dia para o Lauro Gonçalves Machado, o Altair Costa Freitas, o Dinho Antunes, o doutor Fábio Estevão Machado, bom dia, Nede Neves. E vamos com o Brasil, estava muito bonito. O Emerson Marcelino também com a gente, o Josué Júnior, Gorete Amaral, Wilson Mota, Maria da Silveira. Enfim, muitas pessoas. O Sandro Luiz Piazzoli está aqui na bronca dizendo o seguinte: Saulo, será que tem alguma previsão da Secretaria de Obras, realize obras aqui no bairro Polícia Rodoviária? Pois então, eu mandei a tua mensagem aí para o nosso secretário de Obras, Odilon. E ele me mandou algumas fotos aqui de alguns caminhões. Deixa eu ver se ele escreveu alguma coisa. Ah, não. Isso aqui é do bairro Barranca. Neste momento está chegando a Maria Fumaça, lá no bairro Barranca, né? E o trem, então, já está na Barranca. Então, agora falta... Como é que se diz? Falta as flores, falta, né? A cereja do bolo, falta e tal, mas a Maria Fumaça já está lá. E quanto à reclamação aqui, a colocação aqui do ouvinte, ele vai verificar com a Secretaria de Planejamento o que, que está planejado para o bairro Polícia Rodoviária, viu, Sandro? O Roger Oliveira também com a gente, o Clóvis Tedeschi, o Gerson Cruz também deixou um bom dia, a Zélia Crescêncio, o Roberto Goulart. Pessoas que estão conosco aqui no facebook.com/Rádio Araranguá. Eu estou recebendo aqui no programa o presidente do PSD de Araranguá, o Cristiano da Silva Costa Tano, que também é vice-prefeito de Araranguá. Primeiro quero conversar politicamente com o presidente do PSD. Bom dia.
1: Bom dia, Saulo, e todos os ouvintes da Rádio Araranguá.
0: Qual é a tua avaliação deste processo eleitoral em que o PSD tem candidato a deputado federal, tem candidato ao Senado, candidato a deputado estadual e a federal? Qual é a perspectiva do partido, Tano?
1: É positiva, né? Onde o partido tem várias lideranças fortes, né? No entanto, temos pré-candidato a presidente da República, temos candidato ao governo, ao Senado. Então, o PSD hoje é um partido que vem numa crescente muito boa, onde todos os pré-candidatos do PSD têm feito trabalho pela população, né?
0: Vamos falar sobre a questão do governo do Estado. O João Rodrigues ainda não conseguiu subir na pesquisa. Ele chegou em 19,20 e não tem passado daí.
1: O João, quando se lançou-se a pré-candidato, ele começou com 14%, né? No entanto, ele foi trabalhando e dizendo que era um pré-candidato. Então, quando realmente ele renunciou à prefeitura de Chapecó, ele já começou que realmente era um pré-candidato, né? Então, ele começou a subir nas pesquisas. Ele veio para o 19%. Agora, quando ele agregou com o União Progressista e com o MDB, as últimas pesquisas que nós temos ali, que é feito pela executiva estadual do partido, o João já está com 24%, 23,80 e poucos. Então já está com 24%, então ele está numa crescente. E a hora que tiver as convenções, com certeza, não temos dúvidas, que o João vai crescer muito, porque fez uma coligação onde tem os partidos que realmente são fortes no Estado e fizeram pelo Estado. Porque o MDB foi um partido que ele comandou o Estado por muitos anos, né? O PP foi um partido que comandou o Estado por muitos anos. E o João, hoje ele está numa eleição onde ele conseguiu fazer uma coligação onde ele tem 6 ex-governadores. Então, o porquê que os 6 ex-governadores estão com o João? Porque sabe que o João é um nome preparado para governar Santa Catarina, né?
0: Pois é, já que estamos falando do MDB e do PP, há uma divisão, né, de apoio a Jorginho e ao João Rodrigues dentro dos dois partidos.
1: Com certeza, né, Saulo? Quem está com a máquina na mão hoje é o Jorginho, quem repassa os recursos é o governador. Então, é muito difícil tu correr uma eleição contra alguém que está com a máquina. Mas para ver como o nosso pré-candidato é tão forte, que ele está correndo contra a máquina e está mostrando o trabalho que ele fez e o que ele vai fazer. Então, essa é a proposta do nosso partido e da coligação. Então, eu acredito que até o dia 4, onde o governador está repassando os recursos para todos os municípios, porque o prefeito ele tem que cuidar da cidade dele, então ele tem que pensar nele na cidade, né? Porque se ele declarar que não apoia o governador tranca a torneira, ele fica ruim no município dele. Então, não estão errados os prefeitos, né? Porque cada um tem a sua cidade para cuidar. Mas então, depois do dia 4, onde não consegue mais repassar e ver que realmente o João tem a chance de vitória, com certeza a lealdade dos prefeitos aos seus partidos vai prevalecer.
0: Você tem participado, né, da executiva, enfim, do partido nível estadual, você tem participado de reuniões. O que tem de projeto antes das convenções? Os partidos têm que conversar, o PP tem que lamber suas feridas, o MDB também, tem alguma coisa nesse sentido?
1: Eu faço parte da executiva estadual do PSD também, né? No entanto, os partidos estão se organizando, estão trabalhando, né? O Carlos Chodini está trabalhando muito no MDB, que ele é o presidente do MDB, e realmente o MDB mostrou que está fazendo força hoje com o Chodini, né? O próprio Antídio, que estava lá com o governador Jorginho, veio para o jogo, hoje é o pré-candidato ao Senado, então está agregando vários deputados no MDB, vários prefeitos, então o MDB está vindo para o jogo. E o PP, o Partido Progressista, a mesma coisa, né? O senador Amin, que é o pré-candidato ao Senado, é o presidente do PP, e o Fábio Choquete, que é o presidente do União Brasil, todos envolvidos num só nome, no João. Então, eu acredito que vai sim, com o jogo, até chegar às convenções, vai estar muito organizado e muito para frente esses partidos organizados.
0: O que vocês esperam que a partir das convenções definido, o PP está com o João Rodrigues, o MDB está com o João Rodrigues, esses que estão com o Jorginho, venham para mude o discurso ou não?
1: Vários sim, com certeza, não tenho dúvida que vários prefeitos depois de começar a trancar as torneiras que não pode mais passar recurso depois do dia 4.
0: E é uma decisão do partido em convenção?
1: E é uma decisão do partido. O partido decidiu A ou B, tem que seguir a decisão do partido, né? É uma filiação partidária, então E vai ter reuniões também agora, a executiva e o João estão fazendo uma programação para ter uma reunião agora em julho, de todos os vereadores do MDB, do PP, do União Brasil, do PSD, em Florianópolis, para agregar todos os vereadores, que os vereadores eles não têm compromisso com o Jorginho, né? Quem tem compromisso são os prefeitos. Então, chamar todos os vereadores, ter uma reunião, explicar o projeto e por quê que hoje o PSD e União Brasil, PP e MDB estão juntos. Estão juntos para o melhor de Santa Catarina.
0: Está marcada a data dessa reunião já, não?
1: Não, vai ser em julho.
0: Em julho.
1: Não foi datada a marca ainda.
0: Sim. Uma das missões da nossa região seria eleger o deputado do PSD, claro, né? Eleger o pré-candidato Júlio Garcia, deputado federal?
1: Com certeza, né? O Júlio é um dos melhores deputados hoje de Santa Catarina e contribuiu muito com a região da MESC e do Extremo Sul, né? O Júlio, hoje Araranguá, ela deve ao Júlio nesses 5 anos que nós estamos aí no comando, que o Júlio sempre foi presente, sempre mandando recursos, não só para Araranguá, mas para toda a região. Então, não tenho dúvida que o Júlio eleito vai fazer muito mais pelo Extremo Sul e pela MESC, porque deputado federal ele queira ter muito mais recursos que um deputado estadual, né? Um deputado federal hoje ele tem 80 milhões de recursos, de emendas. Então tu olha, o Carlos Chodini já é um deputado federal onde contribui muito para a nossa cidade, né? Já trouxe também quase 20 milhões também. Já não vai ser deputado federal, porque é o vice do João. Já vamos perder uma cadeira. E se nós não tiver nenhuma cadeira, como que vai ficar mais 2 anos que nós temos de gestão no nosso município? Então nós precisamos de um deputado federal para contribuir com a nossa cidade, claro, e com o Extremo Sul.
0: Qual é, para estadual, então, qual é o compromisso do PSD?
1: Compromisso do PSD tem o Salvaro, que é de Criciúma, né? E o Betinho, que é do Braço Norte.
0: Uhum.
1: Então, mas a região, ela tem que olhar com carinho, com atenção, todos os deputados que trouxeram para suas regiões, sim, né? Não votar naqueles aventureiros que vêm só em época de eleição para levar voto, né? E para nós é muito importante esses deputados que bastante contribuíram com a cidade se reelegerem novamente para poder fazer o trabalho que estão fazendo, né? Mas o PSD tem o nosso deputado federal, que é o nosso deputado, nosso líder, Júlio Garcia, e tem o Salvário e o Betinho.
0: Bom dia, Saulo. Manda um grande abraço ao nosso vice-prefeito Tano, vereador Joel Casa Grande, que está aqui conosco.
1: Abraço, Joel.
0: Marcelo e a Rosana aqui, bom dia, um forte abraço ao nosso vice-prefeito Tano, um vice que ninguém mais vai esquecer, ou melhor, está dizendo.
1: Abraço, Marcelo.
0: Aqui. A Nena Lessa também está mandando um abraço, meu amigo Tano. O abraço, Joacir Alexandre, bom dia, povo do bem, manda um abraço para o Tano. O João Rodrigues, abraço, tem o meu voto. Com certeza, vai ganhar a eleição. Ó, você está confiante aqui.
1: Abraço, sim.
0: O Marcelo da Rosa, bom dia. Quero registrar meu reconhecimento ao nosso vice-prefeito. Em toda a história de Aranaguá, nunca tivemos um vice tão presente, atuante, comprometido com a nossa cidade.
1: Abraço,
0: professor. Deixa eu falar só mais uma coisa em relação à questão, questão da eleição, Tano, porque a missão do PSD e do João Rodrigues, ela é bastante complicada e perigosa. Por quê? O João dificilmente vai fazer 51%, né, ou 50%, ele precisa que a esquerda também faça, ajude nesse percentual. O Menizio está aí na casa dos 10, não subiu. Ele não é do PT. O PT não tem candidato ao governo do Estado, tem candidato o Décio Lima, que é o candidato a Senado. O petista, quando ele não é do seu partido, ele meio que trava, ele não vai para a campanha. Isso pode ser um problema, mas ao mesmo tempo o João tem que crescer, para o Menizio crescer, mas não tanto, não passar dele, senão quem vai para o segundo é o Menizio.
1: É o que nós falamos, né? Vai ter a convenção até agosto, né? Julho, final de julho, começo de agosto, as convenções. E a hora que realmente começar a campanha de verdade, o próprio Décio vai ter o palanque, vai fazer o palanque junto com o Merizio, né? Então, com certeza, a esquerda não vota na direita, vai votar na esquerda. Então,
0: porque num segundo turno,
1: óbvio. O Merizio, eu acredito que vai fazer ali o 14, 15%. Eu acho que faz isso, até um 16%. É óbvio que é isso, porque a esquerda tem, né, esses números. E o João, eu acredito que passa do 30, né? Porque vem vindo embalado, e quando realmente começar a campanha, que fazer a homologação, todos os partidos vão ver que tem candidato, né? Os próprios prefeitos vão ver que tem candidatos, né? Que o PP tem candidato, que o MDB tem candidato, que o PSD tem candidato, então vamos se envolver cada vez mais, e aí sim cresce a pesquisa e o João vai para o segundo turno, eu não tenho dúvida disso. Eu lembro que quando o Luiz Henrique foi pré-candidato a governo,
0: com a mim, né?
1: Começou com 5%, sim. Então, tu olha só, o João já começou já com 14, de 14 foi para 19, e já está com 24, então...
0: Eu me lembro dos debates, Tano, porque era interessante... O Amin falava em coisa e o Luiz Henrique só olhava. Está no meu plano 15, por toda Santa Catarina.
1: Por toda Santa Catarina. E aí,
0: o Amin se irritava com aquilo. E no final. E
1: foi isso que aconteceu. Então eu acredito igual. E o segundo turno é outro jogo, né? Então, se foi para o segundo turno, o jogo é outro. Então...
0: A tendência da esquerda é votar no João, porque eles querem derrubar o bolsonarismo.
1: Sim,
0: né? Que é representado,
1: certeza,
0: pelo Jorginho Melo, em tese, né?
1: E muitos que estavam lá ainda, os prefeitos que eram do MDB, os prefeitos que eram do PP, que realmente viram que tem chance, vão vir para o jogo, porque ali vai ser muito melhor para trabalhar da futuro, né? Com um governador que é do próprio partido, que está na coligação, do que outro que não está na coligação. Né?
0: Então... Bom dia, Saulo, para o melhor vice-prefeito da história de Aranaguá, o meu amigo Tucamaia, nosso amigo Tucamaia.
1: Outro, um abraço.
0: Geraldo Cordeiro, bom dia, Saulo, e meu amigo Tano, estamos juntos. O Luiz Vicente Costa, bom dia, Tano, um abraço. O Nina Rocha Reis, bom dia, meu vice-prefeito preferido, estamos juntos.
1: Abraço a todos.
0: Ontem foi mais um dia interessante, que várias ordens de serviços, né, foram assinadas. Pé no acelerador.
1: Pé no acelerador, é muito bom, né? É muito gratificante.
0: Não tem freio esse carro?
1: Não. O trabalho tem que ser assim, né, Saulo? Eu sempre falava que uma gestão, ela não é só nos últimos 2 anos, né? Uma gestão, ela tem que ser a gestão toda, né? Desde o começo até o fim. E mostrar que dá para fazer e dá para fazer. Então, isso é muito gratificante quando tu consegue realizar o sonho de muitas pessoas, né? Porque as pessoas, elas, cada um quer a sua obra na frente da sua casa, cada um quer a sua melhoria, cada um quer que seja realizado a exame, cirurgia, a educação. Então, nós estamos tentando a completar toda a situação que tem no nosso município e realizar tudo que é o nosso sonho, é fazer o melhor.
0: Agora, você lá atrás, Tânio, eu acompanhei bem isso, você foi um cara que se insurgiu contra o PP, que na época era o partido que vinha comandando a administração, né, elegendo e reelegendo. E você se insurgiu contra isso e disse, olha, isso tem que fazer melhor, isso aqui está errado, nós podemos mais, enfim. Você correu um sério risco de não conseguir comprovar o que você disse. Olhando para trás hoje, você acha que não, você conseguiu?
1: Bah, eu sempre falo, né, Deus tem poder, né, e quando tu queres fazer e realizar o sonho das pessoas, porque as pessoas, quando elas estão na política, elas têm que gostar de pessoas.
0: Lógico.
1: E fazer o melhor, deixar o seu legado. Então, eu, quando fui vereador, eu via que dava para fazer mais. E naquele momento, não fazia o que era para ser feito, não realizava, não tinha ação. E no nosso governo, quando nós começamos, já em 2021, nós começamos com o pé no acelerador, terminando o que tinha de obras, e realizando obras e fazendo, e cada vez vamos fazer mais, porque o crescimento da cidade é da população também, das próprias empresas, dos próprios comércios, que vai ativando eles, vão deixando encorajados e com vontade de investir na cidade, e é isso que nós estamos fazendo. Todo mundo está ajudando e contribuindo, porque anima as pessoas. As pessoas hoje da nossa cidade, elas têm outros olhares pela nossa cidade, né? Hoje, tu sai na rua, as pessoas agradecem o que está sendo feito na cidade. Olha só agora, faz 15 dias que inauguramos o Dino Park. O turismo vai dar uma alavancada no nosso município enorme. E é isso que a cidade estava precisando. Ela estava adormecida, né? A nossa própria praça estava um lixo, hoje é um luxo. As pessoas vão no final de semana para olhar, para sentar, para fazer lanche. O próprio calçadão, né? Hoje ali, os comerciantes ali, hoje eles têm uma expectativa de venda, de fluxo. Por quê? Porque foi tudo feito para os comerciantes, né? Então, o nosso próprio Bom Pastor, que nós vamos inaugurar aí, com 94 salas perfeitas, todas reformadas, todas equipadas. Então, essa é uma gestão, com um olhar diferente e pensando nas pessoas. E é isso que nós estamos fazendo.
0: Você falou do Parque Berizone, o Jair está aqui dizendo o seguinte: bom dia, Saulo, moro aqui na frente do Parque Berizone, esses vagabundos começaram a abandonar cachorro aqui. Tem um cachorro uivando desesperado aqui, pouco depois da entrada do portão do parque na rua Timbé do Sul. Isso é um problema sério,
1: problema.
0: Abandono,
1: né? Não é fácil, né? É algo que é muito difícil.
0: Bem difícil. O principal problema é a questão das pessoas que não têm e continuam abandonando. Sim. É uma coisa terrível isso, né? Enfim.
1: E daí no final eles colocam a responsabilidade toda no poder público, né?
0: Pois é.
1: Que o poder público é o culpado disso, daquilo, mas não é fácil, né?
0: Culpado não é.
1: É, não tem como tu coibir as pessoas de... Tu vai ali naquela rua do Menino Jesus de Praga, tem dias que tu passa ali que tem 6, 7, 10 cachorros que é abandonado. Então não é fácil, né?
0: Complicado. Bom, agora tem uma mensagem aqui importante, presta atenção. Bom dia, Saulo. Especial ao nosso vice-prefeito Tano. Parabéns por tanta dedicação, tanto empenho para a nossa cidade e por ser cada dia melhor. Que Deus continue te abençoando. A dona Dirlene.
1: Preta. Obrigado.
0: Aqui, né? Presta atenção.
1: A dona da pensão, como
0: é, tu presta atenção. Aqui tem que ouvir, né? Quando a gente não ouve, depois elas olham pro cara assim, eu te avisei.
1: Te avisei, né? Ainda bem que ela me acompanha toda a vida e eu digo, vou cair na campanha, vou fazer isso, tá tudo certo.
0: Preta, simpatia.
1: É, né? Isso aí. Simpatia. É porque, né, nós começamos sempre pela comunidade, né? Então, sempre na associação de moradores, na igreja, fazendo parte de quase todas as igrejas da comunidade, porque isso é importante, né? Tu fazer parte, tu contribuir. É isso que eu sempre falo. A gente tem que deixar um legado e fazer o melhor.
0: Tá certo. Vice-prefeito de Aranaguá e presidente do PSD, foi um prazer recebê-lo aqui, falar de política, falar um pouco da administração municipal, que você faz parte, evidentemente. Eu acho que a gente sempre, eu sempre digo que o para-brisa do carro é maior, a gente tem que olhar para frente, mas o retrovisor está ali, que é para a gente também olhar um pouquinho para trás. E lá atrás, né, quando você se insurgiu com o PP, ali começou a vitória também do MDB, né? Porque o MDB até então vinha disputando a eleição e perdendo sucessivamente depois daquela edição, né, que o Nery Garcia foi prefeito. Então Sim. Você conseguiu sacudir tudo isso, deu a volta por cima e conseguiu realizar aquilo que você falava lá. Né?
1: Sim, naquela questão de quando eu era vereador mais bem votado, né? Então, e fui um vereador atuante, muito bom e sempre defendendo a população e brigando com o próprio partido que estava no governo, que era o meu partido, que eu escolhi depois a sair. Eu e o prefeito César sentamos, eu me lembro como se fosse hoje, sentamos no Espetão, dia 7 de setembro de 2019. Eu, o prefeito César e o Paulinho, hoje o presidente da Câmara. E dali acertamos a chapa. Eu, o César, acertamos que eu já ia ser o vice do César. Olha só, um ano antes da eleição.
0: Um ano antes.
1: E o Paulinho junto. Tá feito? Então vou trabalhar, eu vou sair do PP. E nisso, teve uma reunião na rádio com o Júlio Garcia e o Evaldo, né? Sim. Em memória. E dali me chamaram lá em Florianópolis, eu fui com o Júlio. E o Júlio, Tano, eu quero que tu seja o presidente do PSD.
0: Vem pro PSD.
1: E daí no momento eu disse que não, eu ia esperar para ver qual partido que eu ia. E depois eu fui lá novamente, depois de um mês, e assumi o PSD naquele período e fiquei comandando o PSD. E ali ficou a nossa coligação, que ela foi montada um ano antes. Olha o que é um planejamento. E é isso que nós estamos fazendo na cidade. Um planejamento, um compromisso de lealdade e fidelidade. Não é isso?
0: O Everaldo Apolinário já disse que é pré-candidato a prefeito na próxima eleição. O Carlos da Funerária disse que é pré-candidato a prefeito na próxima eleição. E o Tano?
1: Eu sou natural, né? Eu fui vereador, duas vezes vice. Qual é o mais natural?
0: Candidato a prefeito.
1: Então, eu acredito que...
0: Paulinho pode ser teu vice, não?
1: Com certeza. O Paulinho já faz trabalho e ele presta serviço à comunidade e à população. Então, o Paulinho tem serviço prestado, né? Então, pode ser um vice, um bom vice de qualquer um candidato, né?
0: Você acha que o MDB pode te dar o vice mesmo?
1: Eu não sei. Isso tem muito lá para frente ainda, é cedo, né? Às vezes, o PMDB, ele tem executivo, ele tem diretório. Eles é que vão discutir entre eles, né? Se ele tiver nome para disputar a eleição, acredito que eles vão disputar. Mas eu tenho que fazer o meu grupo e buscar espaço em algum lugar, né? Mas eu acredito que o nome hoje natural é o meu para ser candidato a prefeito de Araranguá em 2028.
0: Se não tiver o apoio do César nem do MDB?
1: Eu disputo a eleição.
0: Disputa igual.
1: Eu sempre, na minha vida, eu sempre tive foco. E eu acredito que quem disputar, o nome vai ser o meu.
0: Obrigado, Tano.
1: Abraço, Saulo, e a todos os ouvintes de Rádio Aranaguá. E tenha um bom dia a todos.
0: Valeu. 8h39, nós vamos para o intervalo. Depois do intervalo, tem informação de polícia com Jairo Silva, tem notícia da hora com o Lucas Casagrande. No último bloco do programa, eu recebo aqui

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13: Oito e cinquenta e quatro, vamos à informação de polícia, Jairo Silva.
14: Olha, pois não, só do homem é preso após invadir e saquear funcionário de um posto de combustíveis aqui em Araranguá. O crime de tentativa de homicídio foi registrado pela Polícia Militar por volta de 18h30 de ontem, segunda-feira. A tentativa de homicídio ocorreu no pátio de um posto de combustíveis, localizado às margens da rodovia C447, no bairro Cidade Alta, aqui em Araranguá, na saída para Meleiro. No local, um homem de 39 anos foi contido por populares após atacar funcionários do estabelecimento com uma faca. Segundo o relato das vítimas, o agressor já havia se envolvido em um desentendimento no dia anterior, quando consumiu produtos na loja de conveniências e deixou o local sem efetuar o pagamento. Após o episódio, o suspeito retornou diversas vezes ao estabelecimento no mesmo dia, procurando um dos funcionários. Na última ocasião, sacou a faca e partiu contra a vítima. Um colega de trabalho de 37 anos tentou impedir a agressão e acabou sendo atingido por um golpe no braço direito. Em seguida, os funcionários e populares do posto, que estavam ali no posto também, conseguiram desarmar e conter o agressor até a chegada da Polícia Militar. O suspeito recebeu atendimento médico em razão de lesões decorrentes da contenção realizada no local. A vítima, ferida, também foi atendida por uma equipe de saúde. Durante a abordagem, o autor afirmou aos policiais que havia retornado ao local com a intenção de matar o funcionário. A faca usada durante a ação foi apreendida pela Polícia Militar. Após o atendimento médico, o criminoso foi preso e encaminhado à Central de Polícia Civil juntamente com a faca, onde foi autuado em flagrante pelo crime.
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0: 8:58, 8:58. Bom dia, seu Lucas Casagrande.
1: Bom dia, Saulo. Bom dia a todos os ouvintes da Rádio Araranguá.
0: É o seu destaque do Notícia da Hora.
1: Está sancionada, entre outras leis que foram sancionadas, mais uma lei que trata da inclusão do mel na merenda escolar.
0: Mel na merenda escolar é bom.
1: É bom, é bom. Lei de autoria do deputado Zé Milton Schaeffer, a gente lembra sempre, né, Saulo, que a gente aqui no sul do estado é um dos polos produtores de mel e em destaque, né, hoje a Bi Brasil, né, mais Prodaps, né, Bi Brasil, que produz aí o melhor mel do mundo, né, então não tem como não linkar, né, o mel com a nossa cidade, com a nossa região.
0: Muito bem, o Lucas nos traz agora a notícia da hora, intervalo e eu volto para conversar com o vereador Evandro Conceição.
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1: Um conjunto de iniciativas propostas pelos deputados estaduais recebeu a sanção do Poder Executivo Estadual no mês de junho e já está em vigor na forma de lei. Entre os destaques, a Lei 19.926, de autoria do deputado estadual José Milton Schaeffer, que torna obrigatória a inclusão do mel produzido em Santa Catarina nos cardápios da alimentação escolar das unidades da rede pública e estadual de ensino. Pela normativa, as escolas também deverão manter um cadastro atualizado dos estudantes com alergia ao mel ou a produtos apícolas, garantindo a oferta de alternativas alimentares seguras e adequadas para esses casos. Outro ponto que determina, né, a lei é que o Poder Executivo promova campanhas de conscientização sobre os benefícios do consumo do mel, com ações voltadas à divulgação de informações nutricionais e ao incentivo da alimentação saudável entre os estudantes. Para o Notícia da Hora, Lucas Casagrande.
3: Araranguá. Mas o que é que tá acontecendo aqui nessa obra?
4: O que foi, doutor?
3: Não, olha isso. Obra organizada, tudo bem feitinho, até o cronograma tá em dia. Alguém pode me explicar?
4: Pois é, doutor. 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
4: Nove horas e 16 minutos, 9:16, 14 graus de temperatura aqui na região sul do estado de Santa Catarina. Vamos em frente. As informações e discussões do dia a dia, amanhã de terça-feira, encoberta, com probabilidade de chuva também. Bom dia para o Jair Ferraz, que mandou um abraço para o Tano, que estava aqui comigo anteriormente. O Luiz Antônio dos Santos também deixou um bom dia. O Chiquinho, o Homem de Ferro, também. A Raquel Francisco, lá no Espigão da Pedra, nossa audiência, conversando conosco nas manhãs da Rádio Araranguá. Estou recebendo aqui no programa o vereador Evandro Conceição, bom dia.
5: Bom dia, Saulo, bom dia a todos os seus ouvintes, bom dia ao Leandro, bom dia ao doutor Kim.
4: Eu acompanho então o Leandro Vargas, né, que está conosco aqui também, que vai participar deste projeto que a gente vai falar. Bom dia.
6: Bom dia a todos.
4: Tudo bem?
6: Tudo bem.
4: E você vai ser um voluntário, né?
6: Exatamente, um voluntário dentro do processo aí do projeto do nosso vereador Evandro.
4: E o Leandro, o Kim, né? Kim Dordetti, é o advogado que acompanha o Evandro nesse projeto também. Bom dia.
7: Isso, bom dia, Saulo. Bom dia aos nossos ouvintes, né? Estamos aí juntos para fazer o melhor para a nossa comunidade.
4: Eu nem sabia, mas eu sou vizinho do projeto.
7: Então, Saulo, descobri. Né? Ali é uma rua, acho que meio que de passagem ali para tua casa, né? Então, é uma esquina que já foi uma fábrica de cinto, uma fábrica de móveis. E a gente começou ali um movimento de reforma ali, o pessoal aí passa chamando atenção, né? Porque a gente fez um quebra-quebra lá.
4: Foi.
7: E chamou
4: começou
7: atenção.
4: Começou quebrando, né?
7: Começamos quebrando, né?
4: Mas é bastante, tem um espaço bom ali, não parece, né?
7: Não parece.
4: De fora não parece.
7: É um terreno de 15 por 30 e ele está praticamente quase que 100% em construção, né? Na parte da frente tem uma casa, na qual agora a gente fez ali uma distribuição, né? De uma cozinha, né? Que tem que ter o espaço gourmet, né? Para as resenhas, né? Que nós
4: sim, falamos, né? É importante, uma churrasqueirinha ali,
7: um negócio. E é onde a gente vai fazer os cursos de culinária, de salgadinhos, né? Vai ter o curso de sushi oriental, né? Decoração de frutas. Aí vai ter uma sala dentro desse primeiro espaço ali de reuniões para os clubes de mães. E a rodas de conversa, né? Depois a gente vai falar aqui de todos os cursos que vão ter. E nesse mesmo espaço vão ter duas salas. Uma que vai ter atendimento jurídico, psicológico, auxiliar dentário ali, que o Dr. Murialdo também vai auxiliar, nutricionista, né? E outros serviços. E um banheiro. E depois nós temos um vão, um espaço ali que vai ser um espaço gourmet que a gente vai fazer entre o pavilhão e a casa. Que ainda o projeto, Saulo, a gente está, né, ganhamos o projeto todo da Angélica Arcaro, né, que é uma voluntária também do projeto, arquiteta, e ela ainda não deu tempo de finalizar, mas a gente está meio acelerado, porque a gente tem ideia de começar nas voltas das férias, né? Então, por isso que a gente está acelerado.
4: Em agosto,
7: para começar. Mas,
4: o projeto é projeto mais, movimento, ação e inclusão social.
7: Exatamente, projeto mais significa movimento de ação e inclusão social. Tá? É um modelo de, digamos, de uma associação de moradores inovada, né? Na qual a gente vai trabalhar com voluntários e prestar serviço para a comunidade.
4: Certo, voluntários.
7: Voluntários.
4: Porque, claro, vai ter um custo.
7: Então, o que que acontece? Nós, há 19 anos atrás, montamos uma associação que era um clube de desbravadores, né? Que é tipo semelhante aos escoteiros, né? E naquele período a gente atuou com essa associação, depois acabou inutilizando ela, e foi onde que a gente trouxe a equipe técnica, o Dr. Kim e o Leandro, né, para nos auxiliar nessa ativação dessa associação, até porque o tempo que ela já tem de fundação, né, ela vai nos dar a condição de buscar depois ali um termo de fomento.
4: Mas ela está desativada.
7: Nós estamos agora ativando ela. E o Dr. Kim vai falar melhor dessa
4: parte.
7: Pois
4: é, como é que se faz para...
2: Isso, então, o que que acontece? Anteriormente, essa associação, ela tinha sido feita especificamente para esse propósito dos desbravadores, que são propostas sociais, são propostas voltadas à comunidade, mas tendo em vista que o Projeto Mais, ele abrange, ele estende os braços, então a gente está fazendo atualizações no Estatuto, até para, num futuro próximo, não só focar em algum tipo de fomento, mas para outras empresas, outras associações, empresas grandes também, e para a gente conseguir alcançar esse apoio de empresas como, por exemplo, o Banco do Brasil, para ele fornecer algum tipo de fomento, ou Sicoob, ou qualquer outra empresa grande, ele precisa respeitar diversas regras. Então, para a gente conseguir alcançar essas empresas, a gente precisa de um estatuto atualizado, moderno, que não vá trazer risco para nenhuma das partes, né?
4: Claro.
2: Além disso, é importante se alientar que nenhuma associação se baseia inteiramente com verba pública, né?
4: Claro.
2: A gente sempre tem que buscar tanto o apoio da comunidade, fazer outros tipos de evento, outros tipos de trabalho, para conseguir aí captar a renda necessária para manter o serviço da associação.
4: Certo. Então, juridicamente, é isso que está sendo feito no momento.
2: Exatamente. Estamos daí atualizando, né? Recolocando alguns termos, às vezes, no estatuto que poderiam trazer algum tipo de omissão, algum tipo de interpretação equivocada. Então, não só essa correção, como também atualização, adição de pontos, para a gente conseguir, aquilo que eu falei, abrir bem os braços, não só para a comunidade, né, mas para todos aqueles que queiram ajudar.
4: Sim. E participar também, né?
2: Exatamente, né? Nós não queremos... é muito engraçado, porque essa ideia da associação não é uma questão de quando a gente busca apoio, a gente busca dinheiro. Não, a gente busca apoio na questão de divulgação,
4: sim,
2: de serviço voluntário, até de oração a gente está aceitando, sabe?
4: Claro. Tudo é importante.
2: É, tudo ajuda, né?
4: Contribui. Muitas vezes a pessoa não precisa de dinheiro, nada, de oração mesmo.
2: Exatamente.
4: É. Essa aqui é a grande verdade. É. Aliás, nunca como agora as pessoas estão precisando.
2: É.
4: Mas, Leandro, você vai ajudar muito na questão de administração, então.
6: O convite, ele foi bastante salutar, assim, fiquei bastante motivado, porque eu consigo trazer, então, para a associação, para o Evandro, para o Kim, muito da experiência de governança corporativa e de compliance, que são termos bem usuais hoje para que nós possamos trafegar, né, estar em todos os ambientes com total lisura, com total transparência, sem que tenha nenhum tipo de questionamento em relação às atividades, né? Então, esse é o objetivo do nosso trabalho junto à instituição.
4: Porque para desenvolver esse trabalho e conseguir, por exemplo, uma emenda parlamentar ou algum tipo de apoio, se possível, é ótimo, né? Teria que ser de utilidade pública, né?
6: Exatamente. A associação como um todo, ela está voltada à comunidade, né? Então, nós falamos muito do bairro, especificamente falando, mas com o desenvolver das atividades, eu tenho certeza que ela vai se alastrar por toda a cidade de Araranguá. Então, a verba pública, ela será muito bem-vinda e será...
4: Se vier, não é?
6: E será utilizada na sua totalidade, na sua integralidade, a comunidade, né?
4: Pois é, porque nós temos aqui cinco eixos de atuação, né, Ivan? Olha aqui, por exemplo, nós temos cultura e arte, aulas de dança, arte cênica e teatro, artes manuais, oficinas culturais e apresentações comunitárias. Tem aqui no esporte e qualidade de vida, prática esportiva orientada, exercícios físicos, recreação, atividades de integração entre gerações. Também artes marciais e disciplina, aulas de artes marciais, desenvolvimento da disciplina, respeito ao autocontrole, formação de valores e cidadania. Tem várias coisas aqui. Como é que você vai colocar isso tudo debaixo daquele guarda-chuva ali?
7: Então, vamos fazer igual o japonês, né?
4: Pois é.
7: O japonês, ele dá jeito para os espaços, né? E, na verdade, Saulo, aquele espaço lá foi adquirido com recurso próprio, né? Até contextualizando melhor como é que foi a ideia de tudo. Tu conhece melhor do que ninguém da onde que eu vim, aonde foi a minha infância.
4: Bairro Getúlio Vargas.
7: É.
4: Barra então, pesada, né?
7: Tu sabe da minha história.
4: É, né? Restinga,
7: mais ou menos. É, mais ou menos assim. E o que acontece? Um projeto social me oportunizou, praticamente, o dia que salvou a minha vida. Foi uma escolinha de futebol do Esporte Clube de Rio Grande. É. Né? A gente foi fazer uma peneira no São Paulo, num passeio, e tinha um olheiro lá do Rio Grande, inclusive... O sobrinho dele mora aqui em Araranguá, o Sérgio Schmidt, eu sempre conto essa história, né? O tio dele era um olheiro do Rio Grande, me levou, mas ele era mais um projeto social do que uma escolinha. E lá ele fazia uma peneira e eu fiquei 2 anos naquele projeto. E ali, aquele projeto me deu disciplina. E os meus amigos de infância que saiu para roubar, para traficar, para fazer as coisas erradas, eu tenho que treinar, eu não posso treinar do Zico, não podia botar álcool na boca, tinha que dormir cedo. E aquilo ali foi praticamente que me direcionou a escolher as coisas certas e erradas. E numa fase que a gente sabe que é muito importante da vida, que é a pré-adolescência.
4: Claro.
7: Então, eu sempre tive esse sonho. Quando eu tivesse a minha vida financeira estabilizada, eu queria desenvolver esse projeto. Onde eu estivesse. E Deus me deu a condição de eu estar hoje vereador, né? E esse valor que eu recebo do salário do vereador, eu fiz um propósito de destinar ele para uma causa social.
4: Certo.
7: E foi onde que eu guardei esse dinheiro, consegui adquirir esse espaço, né? E aí você fez uma pergunta lá, que até nós tivermos condições de buscar algum recurso, né? de terceiros, enfim, a gente vai... manter o projeto com o salário do vereador.
4: Sim.
7: Então, a gente tem aqui vários professores, eu vou te dizer os nomes, que eu vou te dizer qual a função de cada um. Que é o professor Regi, né, o Regi Porto, ele vai dar aula de jiu-jitsu, né? O Emerson Dutra, ele vai dar aula de violino, culinária oriental e decorações de frutas e saladas. A Lucy vai fazer a parte pedagógica. O Vanderlei Ferraz é o desenvolvimento pessoal, espiritual e profissional. A dona Alice, ela já faz um trabalho na coloninha, ali naquela pracinha ali da frente da casa da dona Sônia ali, que era do Tonhão.
4: Sim, sim.
7: Da padaria Roselite.
4: Roselite,
7: ali. E ali eles fazem um trabalho de alongamento, né, todas as terças e quintas. Então eles vão usar o espaço nos dias de chuva e de frio. Então vai ser destinado, nesses dias eles vão pro espaço. A Jomara Dessui, ela já tem um trabalho também e ela vai trabalhar, dar continuidade nesse espaço lá com autoconhecimento para mulheres, né? No caso o Ferraz vai fazer para homens. A Francine, ela já tem um trabalho de reciclagem, nós vamos fazer um trabalho semelhante ao dela, só que a gente vai fazer um ponto de apoio lá na coloninha. Então nós vamos botar bags por dentro dos muros, e a gente vai deixar os espaços para as pessoas colocarem ali plástico, enfim, o que a gente colocar lá para reciclagem, para ela vir resgatar. Né? A Rosi vai dar aula de pintura, né, e tecido, que ela já faz parte de um dos clubes de mães da coloninha. O Jairo, que vai ser o professor de trompete, né, que também gosta muito disso e também não tinha espaço para dar as suas aulas. A Júlia Goulart, ela também dá aula de artes manuais e artesanato. O Betinho Cabeleireiro vai fazer aula oficina de teatro, né? O Dr. Murialdo vai dar orientação, né, odontológica. O Jânio vai dar instruções de musicais e instrumentos manuais. A Elisângela, né, que é a minha excelentíssima nutricionista, vai dar algumas orientações lá na área de nutrição. O Álvaro Conceição, meu filho, também vai dar gratuitamente ali uma orientação jurídica, junto com o Dr. Kim, nós vamos revezar, né, uma vez por semana. O Paulo vai ter um projeto de cadeiras de roda lá na Volta Curta, ele se disponibilizou também para ajudar no projeto ali. Tem o professor César, que vai dar karatê, a Andressa vai dar aula de ritmos, né? A Andressa é irmã do Dandinho, né? Vai dar aula de ritmos. O Juninho, o irmão do Dandinho, também vai trabalhar o projeto para os homens. Aí esse aí tu estás convidado para fazer um caminhada. A gente vai começar com alongamentos, aquecimento.
4: Ah, tu tá me incluindo nessa aí, por quê?
7: Porque eu acho que
4: a gente precisa tua?
7: Uma atividade física nessa hora. E para encerrar, então, o Fabiano, né?
4: Eu estava vendo aqui nos idosos aqui, porque o projeto é para criança, adolescente, jovens, adultos e idoso. O idoso entra nessa aí, então.
7: É, entra nessa aqui, de tá caminhada, bom. Começa com caminhada.
4: É o que,
7: né,
4: tu tens para mim, né?
7: É, e o Fabiano, né, vai dar orientação de prevenção contra as drogas, né? Que ele é um agente penitenciário, pastor também. Então, esse espaço, Saulo, ele é praticamente um co-working, né? Claro. É um espaço que, compartilhado, que hoje, inclusive, será a nossa primeira reunião, né? Que nós vamos reunir todos os voluntários, na qual a gente já vai começar a fazer as grades, né, de atuação de dias e horários. E agora, nesse período das férias, a gente vai organizar algo que ainda nós não temos, que é tatame, que tem alguns equipamentos que hoje a gente vai fazer esse checklist de tudo que precisa para começar o projeto. É certo que a gente não vai conseguir começar com 100%. Não,
4: tem que anunciar isso.
7: Exatamente,
4: né?
7: Mas enfim, a gente vai começar, então...
4: As pessoas têm que conhecer o projeto, né?
7: Exatamente.
4: Mas você pretende fazer captação, por exemplo, ir nas escolas, oferecer, olha, tem...
7: Então, né? A princípio, nós vamos trabalhar com o bairro da Coloninha, né? A gente, sim, vai ir no João Matias e nós vamos no Bernardino Sena Campos. Por quê? A gente não sabe ainda qual vai ser a adesão.
4: Sim, pode a recepção,
7: ser,
4: é lógico.
7: É, que seja em massa e a gente não dê conta. Então, a princípio, a gente vai divulgar nessas duas escolas, né? Os clubes de mães já estão, né, convidados e orientados a participar, né? Então, a gente vai começar devagar para depois a gente ver com o andar da carruagem ali, a gente vai ajeitando as melancias, né?
4: Com certeza. É como tudo que começa, né? Tem que ir galgando. É, vai, tem que ir devagar. Não é que tem que ir devagar, mas é que tem um processo, né?
7: Sim,
4: tem,
7: exatamente.
4: Tem jeito, né?
7: Crescimento, né?
4: Protetor Evelise Rocha, bom dia a todos. Parabéns, Evandro, pela iniciativa. Julião dos Correios, saudações tricolores.
7: Nossa, Júlio. Teu tricolor aí tá de férias, tá adormecido.
4: Não, rapaz, o Grêmio jogou e ganhou do poderoso Cascavel. Saímos perdendo. Saímos perdendo por 1-0 e viramos o jogo. Lá em Cascavel, debaixo de chuva.
6: Contra o sub-20.
7: Tô na fase de reserva. Tô na fase da Copa, não tô
4: com. O mais engraçado foi o nosso centroavante fez o gol, né? Fez o gol, mas nem vibrou, ele ficou, olhou pro lado e tá, fiz o gol, tá tudo certo. Interessado que tava no jogo também.
7: Ô, Saulo,
4: e agora vai jogar um amistoso contra a Chapecoense.
7: A Evelise mandou mensagem, esqueci de colocar ela aqui na. Nós vamos também trazer um trabalho das protetoras, que elas vão fazer ali reuniões pra gente ajudar na questão da causa animal, né?
4: A doação
7: ser feita também. Produzir roupinhas para eles, casinhas. Sim. Então nós vamos também trabalhar com a causa animal ali.
4: Muito bom, excelente. A Jomara de Suíta aqui também, bom dia, parabéns pela iniciativa, juntos podemos muito. E claro, né, Evandro, dependendo da situação, podem acontecer outras coisas dentro do próprio projeto, né? Se alguém se disponibilizar a dar uma aula de outra coisa que não esteja no projeto, pode ser agregado também. Sim, né?
8: Exatamente, Saulo. Então, que bom que tocasse nesse ponto, a própria ideia de atualização desse estatuto, que eu até esqueci de falar antes, é sem fins lucrativos, é justamente organizar para que a gente possa expandir de uma maneira organizada, né? Para que, caso a gente tenha interesse de abranger outras áreas, a gente já tenha todo o preparo e a questão burocrática não seja um problema. Porque muitas vezes a gente tenta fazer algo, sim, novo e sabe, né? Não, a papelada, é aprovação, passa por ali, passa por lá. Então é justamente para isso, para ter algo moderno e, sim, que tenha lisura e consiga organizar novos voluntários.
4: Até porque, doutor, às vezes uma boa intenção se torna um problema lá na frente.
8: Exatamente.
4: Se não observar a questão.
8: Uma ideia criativa mal proposta é sempre criticada. Então, sim, a ideia é sempre fazer da maneira mais simples, organizada, claro, e técnica possível para que a gente possa abranger todas essas áreas e não causar problemas no futuro.
4: Bom dia, temos que louvar a nova equipe de vereadores atuais. Exemplo do Evandro, dando o primeiro passo para desenvolver esse trabalho lindo, sucesso, vai firme esse projeto lindo. A dona Nair, aqui com a gente, Nair da Silva, né? Deixando essa mensagem.
7: Obrigado,
4: de apoio também a este projeto, né? Então, vamos lá. Tem uma primeira reunião, vocês pretendem começar em agosto, mas claro, tem um caminho todo a ser perseguido ainda, né?
7: Sim, sim. A ideia é a gente buscar agora equipar o espaço, né? Porque a reforma não custou barato, sabe? Porque a reforma, a gente sempre calcula X, vai.
4: Acho que é mais fácil construir do que reformar.
7: Muitas vezes fala isso, né? Mas, enfim, é o que a gente tinha, né, para começar. Mas graças a Deus deu tudo certo.
4: Não está pronto ainda.
7: Então, a gente já está na fase da pintura. E agora fazendo o muro da frente, né? Então, temos várias empresas. Depois a gente vai, numa outra oportunidade, trazer para ti aí, que já doaram tinta, doaram material de construção, doaram internet, doaram, enfim. Então, a gente está começando esse trabalho, né, Saulo? E eu tenho múltiplas funções, a gente não consegue dar conta de tudo ao mesmo tempo. Então, agora nesse recesso da Câmara aí, nesses diazinhos, foi quando eu consegui botar a mão lá, né? E o pessoal técnico, eles trabalham mais por fora, eu que fico mais envolvido lá na obra, né? Mas a gente agora vai começar, a partir dessa reunião de hoje, fazer um checklist de tudo que os voluntários vão precisar, cadeiras, enfim, né? Som, equipamentos, né? Para a gente poder, nesses 30 e poucos dias aí, logo depois das férias escolares, a gente já começar com as aulas.
4: Parabéns, Evandro, pelo belo projeto, muito orgulhosa pelo seu trabalho, maravilhoso como vereador. Agradecendo também o apoio que tens dado à Rede Feminina, onde sou voluntária, a Nadir, está te mandando esse
7: dona
4: abraço.
7: Nadir, aqui. Então, a dona Nadir, a dona Marta, né, um pessoal que a gente está fazendo um projeto também, Saulo, para eles. Eu fui nas 10 maiores academias, inclusive consegui das 10 pegar 12, porque tinha algumas menores, né? E até o Paulinho, nosso presidente da Câmara, viu eu lá na. Viram eu lá na terra dele, né? Na academia, lá na Polícia Rodoviária, bateram uma foto, mandaram, tem um vereador aqui no teu
4: tá território. Invadindo o teu.
7: O Paulinho me cobrou no outro dia, né?
4: Que é isso?
7: Então, aí a gente foi lá, porque nós estamos com um projeto de fazer no segundo domingo de outubro, que é a primeira eleição, né? Um aulão com as 10 maiores academias de Araranguá. E essas academias venderem, a meta é 100 camisetas cada academia para a Rede Feminina, na qual a gente vai fazer esse aulão. Então o Grêmio Fronteira vai sediar esse espaço, né? Também a academia vai trabalhar esse projeto de vender a meta de 100 para a Rede Feminina, né? Um projeto que a gente está ajudando elas.
4: O Serrano Borba está aqui também. Bom dia, Saulo. Transmito meus parabéns ao nobre vereador e aos demais pelo excelente trabalho desenvolvido sobre esse grande projeto. O Manuel Victor Teixeira também está te aplaudindo aqui. Enfim, é um projeto que está começando, né? Então, não vão criar grandes expectativas.
7: Sim,
4: tem que começar devagar,
7: exato.
4: E vamos indo, né, avançando, dependendo da necessidade. Eu acho que realmente é bem, bem atual, bem, bem interessante, e tomara que mais pessoas se somem a isso. Obrigado pela tua presença aqui, Evandro.
7: Muito obrigado, Saulo. Obrigado mais uma vez à Rádio Aranaguá por abrir os seus microfones para que a gente possa trazer nossas ideias, né, nossas propostas para a nossa cidade. Agradecendo aqui o Leandro e o Kim, que estão conosco, e toda a equipe de voluntários, e dizer que a gente está aberto, né? Hoje, se tiver alguma pessoa que está nos ouvindo e que queira ir lá conhecer o espaço e se colocar como voluntário, né? As portas estão abertas, né? E vamos, né, na ajuda de Deus aí, fazer com que a gente possa desenvolver um bom trabalho para a nossa cidade, a nossa comunidade ali da Coloninha.
4: Doutor Kim Dordete, obrigado.
9: Muito obrigado. Obrigado novamente também. Gostaria de agradecer também à Rádio Araranguá. Imagina. Por sempre manter as portas abertas, os microfones abertos e sempre tratar todos os convidados com muito respeito, né? E é isso aí. Logo mais teremos mais informações e mais avanços aí nessa associação que promete grandes feitos aqui, tanto na comunidade da Coloninha como também no município de Araranguá.
4: Leandro Vargas, obrigado.
6: Muito obrigado a todos. É importante agradecer ao Evandro, porque nós estamos no meio de um tempo muito conturbado, e a iniciativa que ele traz, ela é extremamente salutar a todos e à cidade principalmente, né? Então, esse projeto, ele é de certa forma embrionário, e nós vamos nos modelar e nos reinventar com as necessidades reais da comunidade dia após dia. Então vamos estar juntos para que fazer esse projeto dar certo e ser de sucesso.
4: Tá certo. 9h38, nós vamos para o intervalo. Depois do intervalo tem informação de polícia com Jairo Silva, tem a transição para o estúdio 95 com Lucas Casagrande, que vem a seguir na nossa programação. Intervalo, voltaremos em seguida.
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21: 9h52, informação de polícia, Jairo Silva.
22: Olha, pois não, Saulo, polícia militar prende receptador na gaivota. É, ele receptou aí pelo menos em torno de R$5.000 em pisos. A ocorrência de furto, receptação e recuperação de objeto foi registrada então pela Polícia Militar do bairro Santa Fé, em Balneário Gaivota. Foi por volta de 11h30 da manhã de ontem, segunda-feira, a vítima de 33 anos relatou o furto de aproximadamente 30 metros quadrados de porcelanato, avaliados em cerca de R$5.000, que ocorreu durante o final de semana em uma obra no bairro Village Dunas. Após denúncia anônima indicando o possível local dos materiais, a guarnição da Polícia Militar localizou o porcelanato em uma residência. Um morador de 39 anos alegou ter adquirido o produto em um estabelecimento comercial, porém a informação foi desmentida pela loja indicada, que informou não vender aquele tipo de produto. No imóvel foram encontradas, então, diversas caixas de porcelanato, além de parte do material que já havia sido instalado na residência. Diante dos fatos, o morador recebeu voz de prisão pelo crime de receptação dolosa e foi conduzido juntamente com os objetos até a Central de Polícia Civil aqui em Araranguá.
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21: 9h57, o Lucas Casagrande já está aqui comigo para trazer a pauta para o Estúdio 95 de hoje.
29: Então, Saulo, no programa de hoje eu vou conversar com o médico Henrique Besser. A gente vai falar sobre a programação do Julho Verde da Secretaria Municipal de Saúde aqui de Araranguá. O Julho Verde é uma campanha de prevenção às doenças crônicas como diabetes, hipertensão. A gente vai falar também sobre a alimentação saudável. Também vou conversar com o Sandrinho Ramos, chefe de gabinete, sobre a chegada do vagão e da Maria Fumaça ao bairro Barranca. A mudança iniciou ontem, né? E também converso com a secretária de Estado de Assistência Social, a Adeliana Dal Ponte, e com o vice-prefeito de Maracajá, Rudinei da Soler. Ontem foi assinada a ordem de serviço para a construção do Centro de Atendimento ao Idoso. É uma obra que será feita pelo governo do estado, mas será feita, né, um dos primeiros municípios contemplados foi o município de Maracajá.
21: Muito bem, Lucas assume a partir de agora. Volto às 18h30 na conversa do dia. Bom trabalho.
29: Dando sequência, então, à nossa programação, nós vamos agora à notícia da hora, Gregório Silveira. Qual será o seu destaque? Bom dia.
30: Olá, Lucas, muito bom dia. Receita paga nesta terça-feira maior lote de restituição do imposto de renda da história.
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30: Nesta terça-feira, cerca de 9,5 milhões de contribuintes recebem o maior lote de restituição do imposto de renda da história. Ao longo do dia, a Receita Federal pagará 16 milhões de reais a aproximadamente 9 milhões de pessoas. O pagamento contempla o segundo lote da declaração do Imposto de Renda Pessoa Física 2026 e restituições residuais dos anos anteriores. Em nota, a Receita informou que o lote recorde se deve à agilidade no processamento das declarações e do avanço das ferramentas de modernização e automação adotadas pelo órgão. Os dois primeiros lotes de 2026, informou o órgão, representam 80% das restituições previstas para serem pagas esse ano, tanto em valores quanto em número de contribuintes. Dos 16 bilhões de reais desse lote, 4,4 bilhões de reais vão para contribuintes com prioridade legal no reembolso. Eu sou Gregório Silveira e esse foi o Notícia da Hora.
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7: Começou a fase eliminatória, o famoso mata-mata. E o primeiro jogo aconteceu neste domingo com vitória do Canadá, que mandou a África do Sul para casa. Nesta segunda temos Brasil e Japão aqui em Houston, Alemanha e Paraguai em Boston e Holanda e Marrocos em Monterrey. A partir desta etapa, só continua na competição quem vencer. Em caso de empate nos 90 minutos regulares, a decisão vai para a prorrogação e, se a igualdade persistir, a vaga será definida nos pênaltis. Das 48 seleções que iniciaram o torneio, apenas 32 chegam ao mata-mata e até o dia 3 de julho, esse número será reduzido para 16 equipes classificadas para oitavas de final. Eu sou Melina Calduro, aqui em Houston, para o AKERT em Campo.
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4: Agora são 10 horas e 15 minutos, 10 e 15, 13 graus é a temperatura. Bom dia! Estamos começando o programa nesta manhã de terça-feira, dia 30 de junho de 2026. Muito obrigado pelo carinho da sua companhia, muito obrigado pela sua audiência, já de forma antecipada. Muito obrigado também a você que vai participar aqui do programa. A gente lembra sempre que você acompanha a nossa programação pelo FM 95,5, aí no rádio do seu carro, na sua casa, no seu local de trabalho, onde você estiver sempre acompanhando a nossa programação. Também à sua disposição as nossas lives. Estamos ao vivo em áudio e vídeo pelo YouTube, pelo Facebook da Rádio Araranguá, pelas duas plataformas. Além de nos acompanhar, você também pode participar aqui do programa, deixando as suas mensagens, que são sempre muito importantes. Você ainda interage conosco através do nosso WhatsApp, que é o 98808-4667. 98808-4667, o nosso WhatsApp. Adicione aí os seus contatos para participar aqui da programação da Rádio Araranguá. Os trabalhos técnicos do programa, nesta manhã de terça-feira, estão a cargo de Miguel Reus, com a supervisão de Kevin Vitor. Antes de começar o programa de hoje, e a partir, né, de amanhã, nós estaremos já no mês de julho, e o mês de julho é marcado na Secretaria de Saúde, ou nas Secretarias de Saúde, né, pelo Julho Verde, que é um mês para falarmos sobre doenças crônicas, especialmente, né, diabetes, hipertensão, para fazer um pouco de conscientização também com relação a essas doenças. E para a gente falar sobre isso, sobre a programação da Secretaria Municipal de Saúde de Araranguá para o Julho Verde, eu estou recebendo aqui no nosso estúdio o médico Henrique Besser. Doutor Henrique, bom dia, tudo bem?
6: Bom dia a todos.
4: O que vocês estão preparando para este mês de julho, para esta campanha Julho Verde?
6: Olha, então, todos os meses recebem uma cor, né? Para as campanhas que são inicialmente orientadas pelo Ministério da Saúde, né, e que os municípios acabam tendo autonomia de desenvolver como melhor conseguem, né. E agora, então, esse mês de julho, a principal preocupação, e é uma campanha especial pela importância, né, no nosso meio, que é esse Julho Verde, que procura lidar, conscientizar, inclusive orientar, né, a respeito das doenças crônicas, né, com uma concentração principal em relação à hipertensão arterial, né, e à diabetes, que, por sua vez, acabam repercutindo nas doenças cardiovasculares. Então, talvez o problema maior que existe, as doenças crônicas que mais matam, são as doenças cardiovasculares. E essas duas doenças, então, elas trazem muita repercussão, muita consequência em cima do aparelho cardiovascular.
4: Quem não conhece alguém ou não tem, né, diabetes ou um probleminha de pressão, né?
6: Pois é.
4: Ou não toma um remedinho de pressão para controlar a pressão.
6: Né? E a gente tem, em parte, a gente tem culpa em cima do não controle, do descontrole, né, da hipertensão, da diabetes, né? Não é uma doença que a gente pega, né? São alterações que são constitucionais, ou seja, vem na fábrica do corpo.
4: Não dá para reclamar no Procon, não?
6: Não dá para reclamar pro Procon. Há uma tendência de serem mais importantes a partir do momento que a gente começa a atingir aquela faixa do idoso, né? Por causa de alterações que vão acontecendo ao longo da vida, né? Tem uma questão de hereditariedade genética, há um certo elemento ali também, né? Mas o tipo de vida que a gente leva, a alimentação, como a gente estava conversando, estresse, falta de exercício físico, são elementos que fazem com que essas doenças apareçam com mais força, apareçam mais cedo, né? Então, existem cuidados que a gente pode tomar, né? A ciência nos traz isso aí. Outro dia eu estava brincando com o pessoal, né? A ciência médica está fazendo com que a gente viva cada vez mais.
4: Sim.
6: Porém, essas doenças crônicas, elas aparecem também. Né? Então, a gente, na verdade, está convivendo cada vez mais com essas doenças. Cada vez mais tempo a gente é hipertenso, cada vez mais tempo nós somos diabéticos, né? Então a ciência está permitindo um controle melhor, né, dentro disso aí. Está nos ensinando como controlar melhor essas alterações, trazendo menos repercussões ou, no mínimo, retardando as consequências.
4: A principal consequência, para a gente falar bem popular assim, é o infarto.
6: Nós temos muitos tipos de infarto, né? O que a gente normalmente associa o termo infarto é quando a gente pensa no coração.
4: Isso.
6: Ou seja, o infarto do miocárdio, que é o músculo cardíaco, né? Mas nós podemos ter infarto em qualquer parte do organismo. Por exemplo, o tal do derrame é um infarto. O tal do derrame é um infarto cerebral. Certo? Nós temos infartos hepáticos, nós temos infartos de intestinos, temos infartos renais, enfim, né? Onde você tem necessidade de chegar sangue arterial, tá? Se aquela artéria entope,
4: infarto, então é
6: a morte de um grupo de células, de uma parte de um órgão. Isso é o infarto.
4: Isso é um infarto.
6: Então, na verdade, onde entope a artéria, você pode ter infarto. Certo? Então, é mais ou menos nessa direção que a gente sempre leva o nosso raciocínio. O tentar evitar que a artéria fica entupida. E claro que existem situações, né, de um entupimento arterial súbito, né, como o caso de uma embolia. Mas aí são as exceções, né? A doença crônica, então, ela se caracteriza por um entupimento arterial progressivo. Tá? Claro que não é só isso. Tá? Mas talvez seja o principal mecanismo de problemas. Se você for ver ali a diabetes, né? O que mais complica, assim, com mais frequência, são os olhos, né? A visão vai embora, né? E os rins. Não é raro você ter um diabético que precisa ir para hemodiálise.
4: Sim.
6: Né? A perda da visão, né, pela retinopatia diabética, né, ela chega num certo ponto que é irreversível, né, uhum, por causa do entupimento da microcirculação.
4: Por causa de um infarto.
6: Que não, deixa, né, não deixa de ser um tipo de infarto.
4: Você, para separar aqui um pouquinho a questão de diabetes e de hipertensão,
6: tá,
4: a diabetes não necessariamente ela é genética, é isso?
6: Ela não, pode ser... todos os dois têm uma tendência hereditária, já, genética no caso. Sim. Né? Todos os dois têm. Então, filhos de diabéticos têm uma chance maior de ser diabéticos. Filhos de hipertensos têm uma chance maior de ser hipertenso.
4: Não significa que o filho de não diabético não pode ter diabetes.
6: Sim, claro, não é exceção, né? Você pode se tornar um diabético mesmo sem ter tido um caso na família. Claro, uhum, pode.
4: Não tem...
6: Hipertensão também. Porque aí, novamente, a gente volta àquilo que a gente estava conversando. O estilo de vida que se opta, tá, tem também uma enorme influência ali, né? Então, um indivíduo fumante, vamos pegar, uhum, né? O fumante, ele vai ter uma tendência a entupimento de artérias. Tá, tem o câncer, né, de pulmão, de bexiga, etc, etc. Mas também um elemento importante, né, no caso de arteriosclerose, ou seja, entupimento de artérias. Uhum. Né? Enfim, o teu estilo de vida poderá determinar, mesmo que você não tenha aquela tendência geneticamente determinada, o teu estilo de vida poderá, sim, levar isso aí.
4: É evidente que o mais saudável é o estilo de vida, né? A isso, atividade física, alimentação balanceada, a gente vai falar mais sobre isso daqui a pouquinho.
6: Certo.
4: Mas hoje em dia a medicina também evoluiu para as questões medicamentosas, que auxiliam no controle, sim, dessas
6: sim,
4: questões.
6: Sim, exato. Por isso que eu estava comentando, né, que a ciência médica nos permite hoje em dia viver cada vez mais tempo com essas doenças, porque tem a medicação, né, e outras intervenções mecânicas, tipo stent, essas coisas, uhum, né, que permite que você viva mais tempo hipertenso e diabético.
4: Uhum. Né? Mas uma coisa não elimina a outra. O sadão tomar medicação não...
6: Normalmente você não cura. Via de regra você não cura. Né? Uhum. Você controla.
4: E aí a questão do estilo de vida é fundamental para fazer isso com durabilidade.
6: Sim, exatamente. Você vai retardar o surgimento das consequências, né? Uhum. No mínimo vai retardar, certo? E é aquela história, a gente vai morrer de alguma coisa, né?
4: Não tem, ninguém vai ficar para a semente.
6: Alguma coisa. Só a questão...
4: Só que a gente está tentando fazer o máximo para durar bastante, né?
6: Na maioria das vezes, né, a gente pergunta assim e as pessoas dizem, não tenho medo de morrer. Eu tenho medo de como vou morrer. Eu quero dignidade na morte.
4: Certo.
6: Esse é que é o detalhe, né? Uhum. Esse é que é o detalhe.
4: É verdade. Bom, quando a gente fala sobre essa questão de hábitos saudáveis, o que a gente tem que incluir aqui?
6: Aí os hábitos, né? Tudo aquilo que faz parte do nosso dia a dia. Né? Então, nós temos que procurar, como já é bastante tradicional, e a gente reforça, né? Inclusive, nós vamos ter atividades nas unidades básicas, né? Por exemplo, vamos ter quatro unidades básicas que vão ter um dia de orientação com nutricionistas. Vai ser montada uma tenda, né? Uhum. Nós ainda não temos marcados exatamente os dias, tá? Uhum. Mas ao longo desse mês, né, a unidade da Polícia Rodoviária, que ela é grande, uma população grande, uhum, aqui da Coluninha, Mato Alto, Lagoão e o Arapongas, né, vão ter uma tenda com nutricionistas e residentes, né, que vão orientar a quem for, né, como organizar a sua nutrição no dia a dia, como se alimentar. E aquele detalhe que a gente estava falando, né, uma coisa que poucos levam em consideração. Quanto mais cedo a gente organizar, veja bem, não estou falando em proibir nada, em organizar, uhum, a alimentação, melhor. Porque você vai diminuir a chance de ter as consequências do entupimento das artérias, da sobrecarga no pâncreas, enfim, né? Uhum. Todos aqueles elementos que vão, pela má alimentação, pelos maus hábitos, né? Então, a alimentação é um dos elementos básicos essenciais, né? A organização.
4: Cada vez mais eu me convenço de que a gente é o que a gente come.
6: Olha, isso aí é uma máxima já antiga, né? Uhum. Sem dúvida tem muito a ver, né? Mas não só. A escolha as opções de lazer, de prazer, a gente tem que tomar cuidado. Porque existem muitos prazeres, né?
4: Que não são tão saudáveis assim.
6: Não são, exatamente, né? A gente, quando nós somos jovens, né? Existe uma tendência de... até mesmo por uma questão psicológica de pertencimento a um grupo, a gente adquirir hábitos, né, que nos inserem num determinado grupo social. Né? Uhum. O fumo é o maior exemplo. Né? Uhum. Quase todos os que fumam começaram a fumar durante a juventude, né?
4: Sim.
6: E levados por uma questão de pertencimento a um grupo. Né?
4: Que você, não participar daquilo ali.
6: Eu tenho que participar daquilo ali, senão eu vou ser excluído. Claro, é uma sensação falsa. Sim. Isso não é verdadeiro. Mas o nosso mental trabalha dessa forma. Eu tenho que ser igual. Uhum. Então, vou fumar. Aí depois vem todas as consequências, né? Uhum. Graças a Deus, progressivamente, a gente está conseguindo, aos poucos, se conscientizar de que isso não é verdade. Eu sou eu. Eu não tenho que me viciar em algo, né? Uhum. Para pertencer a um grupo, né? Isso aí é só mental, puramente mental. Você consegue não fumar e pertencer ao grupo.
4: Sim, né? Próprio.
6: Sim, sim. Mas existem então esses maus hábitos, né? Os exageros, né, na alimentação, o fumo, a bebida alcoólica, né, tudo que é exagerado, é desregrado, né, não tem limites, é sempre pernicioso, é sempre problemático.
4: Né? A opção muitas vezes por alimentação que não é a mais adequada é o tempo inteiro?
6: Então, você tem certas circunstâncias sociais que te levam a isso, mas também existem certas circunstâncias do tipo de vida que nós temos hoje em dia, mas em grandes centros, onde você, a tua alimentação no dia a dia, ela é ruim, porque ela é corrida, né? Cada vez mais o pessoal almoça rapidamente, né? Porque em algum momento do dia, não tem um horário certo, né? Vai comer o que der, geralmente é um salgado na lanchonete, né?
4: Um fast food da vida.
6: De pé, rapidamente, porque 10 minutos você tem que ir e voltar, enfim. Tá? Isso é muito ruim. E isso tem muita influência nessas questões de doenças crônicas.
4: Doutor, quando é que a gente começa a perceber... No organismo, você já falou isso, né? Que isso começa silencioso, né? Quando é que a gente começa a perceber que o organismo, quando é que o organismo começa a dar sinais de que a coisa está descontrolada?
6: Bom, não é uma receita propriamente, né? Mas como estávamos falando, né? Isso é uma outra coisa que muita gente não leva em consideração, as consequências dessas doenças crônicas, né, principalmente a hipertensão e a diabetes, elas surgem muito mais cedo, muitos anos antes da gente começar a sentir alguma coisa. Tá? Então a gente precisa trazer isso para o lado consciente do nosso dia a dia. Tá? A gente começa a sentir, também vai variar. Algumas pessoas vão começar a sentir aos 40, aos 50, outros aos 60, enfim. Tá? Isso não tem uma receita específica. Né? Por isso, progressivamente, a gente vai orientando, né, as pessoas para que façam os exames de rotina preventivos. Né? Então, os preventivos de câncer já estão bem conhecidos, né? Mas os preventivos para hipertensão e diabetes, eles também fazem parte de uma necessidade para que você consiga descobrir precocemente, né, uma diabetes que está se instalando, Né? Uhum. Então, por exemplo, normalmente você, a partir dos 45, 50 anos, você começa a fazer os exames de rotina. Mas se você é filho de diabético, filho de hipertenso, comece mais cedo, entendeu? Começa a medir a pressão de vez em quando, vai lá na unidade básica, lá mede a pressão, né? De vez em quando vai fazer um teste de diabetes ali, furar o dedinho mesmo, na farmácia até dá. Né? Mas de preferência você vai numa unidade básica conversar com o médico. Né? Se você, mesmo que você não esteja sentindo nada, mas você tem um pai diabético que infartou, enfim, tá?
7: Tem um histórico familiar.
6: Você tem um histórico familiar, exatamente. Então, começa a procurar mais cedo, começa a frequentar.
7: Tá ali para isso.
6: O sistema de saúde, ele está ali à disposição. Né? A prevenção é a melhor coisa do mundo. Uhum. Tá? É a melhor coisa do mundo.
7: Sim, porque aí consegue fazer esse, identificar isso e mudar o hábito antes, enquanto há tempo, né?
6: Isso, exatamente.
7: Não precisa do susto.
6: Por aí.
7: Não precisa do susto, né? Bom, programação da secretaria são essas quatro unidades que vão...
6: Isso, então, essas quatro unidades vão ter essa tenda com nutricionistas, né? Nós vamos ter uma, na parte da tarde, né, nas quartas-feiras, o Conselho Municipal de Saúde, ele tem um espaço... Uhum. Aqui na rádio, né? Então virão profissionais, certo? Que vão também apresentar, explicar, né? Dar exemplos, né? Uhum. Orientar, certo? Então, basicamente, essas duas atividades. Vai acontecer também um ciclo de atualização em relação à insulinoterapia com os profissionais da rede. Ao longo desse mês também, tá? Então, porque está acontecendo uma modernização, não só da forma de encarar a diabetes, como o próprio tratamento, a medicação, está sendo modernizada, né? Então, durante esse mês, nós vamos ter essa atualização de todas as equipes, tanto o pessoal de enfermagem como os médicos, tá? Para uma uniformização, atualização e uniformização do atendimento da diabetes aqui no nosso município. Tá? Então, essas coisas são fundamentais para que você possa ofertar para a população o que tem de mais novo, o que tem de mais moderno. Uhum. Né? Então, a gente está sempre indo atrás para melhorar.
7: Legal. Doutor Henrique, obrigado. Um abraço.
6: Estamos aí à disposição.
7: Muito bem, são 10 horas e 36 minutos. A gente vai fazer um intervalo. A gente volta já.
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0: Muito bem, agora são 10 horas e 50 minutos, 10 e 50, a temperatura neste momento está na casa dos 14 graus, nós vamos em frente com o programa nesta manhã de terça-feira aqui na programação da Rádio Araranguá. Um abraço aqui para o Luiz Antônio Santos que está conosco, deixando a sua mensagem de bom dia. Gorete Amaral também, bom dia. Pessoa que está interagindo aqui com a nossa programação lá pelo facebook.com/radioararanguá. E está na linha comigo agora o chefe de gabinete da Prefeitura Municipal de Araranguá, o Sandrinho Ramos. O município trouxe, pelo que eu fiquei sabendo, foi carregado já ontem. Eu até passei ali e vi hoje de manhã. Trouxe o, pra gente falar popularmente aqui, Sandrinho, trouxe o vagão da Maria Fumaça já aqui pro bairro Barranca, nesse processo de instalação, né, dessa Maria Fumaça aqui no bairro Barranca. O que está acontecendo? Como é que está a organização, né, de todo esse processo aqui dessa chegada da Maria Fumaça? Bom dia.
1: Bom dia, Lucas, bom dia a toda a tua audiência aí. Realmente já estamos trabalhando forte nisso já há algum tempo, né? A Prefeitura, aí, através do Departamento de Cultura, da Secretaria de Obras, vem imbuída aí muito, muito fortemente nos últimos dias para finalmente conseguirmos levar essa locomotiva, né? Que eu acho que vale a pena, primeiramente, contextualizar isso tudo, né? Essa locomotiva é uma Santa Fé. Ela foi fabricada lá em 1937, ela inicialmente foi fabricada para ser usada na Argentina e posteriormente o governo brasileiro acabou comprando essa locomotiva e trouxe para o Brasil, né? E ela veio aqui para fazer esses trabalhos aqui na Ferrovia Tereza Cristina, né? Isso aí mexeu muito com a economia de Araranguá aí, entre os anos 20 e os anos 60. Isso foi de grande importância, a ferrovia em Araranguá, né? Tudo que chegava de mantimento, saía de mantimentos de Araranguá, né, tudo que vinha importado, exportado, até mesmo o trânsito das pessoas, né, eram feitos ali pelo bairro Barranca, né? Então essa locomotiva, quando o prefeito teve essa ideia brilhante de trazer essa locomotiva para Araranguá, foi pensando nisso porque realmente é um marco, né, na economia, no desenvolvimento da nossa cidade, a vinda dessa locomotiva e desse o tender, né, que a gente propriamente chama o tender, que é esse vagão, né, mas popularmente a gente chama, né, que está ali sendo instalado. A locomotiva deve chegar essa semana e a gente acredita aí que, eu acho, num prazo aí de 60 dias a gente possa estar aí já definitivamente inaugurando esse patrimônio aí, mais esse equipamento turístico para Araranguá, que é um patrimônio, além de ser cultural, ele é um patrimônio também turístico, né, que muda realmente aí todo esse bairro Barranca, né? Que o bairro Barranca é um eu costumo dizer que o bairro Barranca é um bairro nobre, né? Porque morar na beirinha do rio, no rio lindo como o nosso, é um rio de cinco cores, é um privilégio para poucos, né? Então, a Barranca vai ganhar mais esse objeto de cultura e de turismo para apreciar, e paralelo a isso, a gente também vai fazer uma reforma na pracinha ali em frente, onde vai ficar o vagão, ali na rua Tereza Cristina, e na sequência a gente vai estar fazendo a reforma ali da rua, vai ficar muito bonita a praça, aquela rua toda ali, vai mudar definitivamente ali o bairro Barranca.
0: Legal. Ô Sandrinho, além do vagão, então, vem a Maria Fumaça e todo esse trabalho de restauração a empresa já concluiu, né?
1: Já, toda a parte de restauração já está concluída, né? Nós estamos só agora pela final aí de colocação, de aplicação, né? Trazer o tender V agora nesse primeiro momento. Ele vai ser colocado ali sobre o trilho. Ato contínuo aí vai vir a locomotiva, né? Vai ser colocada. E em seguida a gente começa ali a construção da cobertura, né? Porque até quando a gente recebeu essa doação lá do Museu da Ferrovia Tereza Cristina, ele tem algumas regras para essa doação para acontecer, né? Para nós recebermos esse objeto na nossa cidade. Então, dentre eles é ter um local onde não pegue, digamos assim, não pegue água, que seja coberto, né, que seja de visibilidade boa, né, para a população, né, e ele vai ter, obviamente, uma cerquinha ali de proteção, né, e toda a parte de segurança também, instalação de câmeras, enfim, tem toda uma valorização do patrimônio que tem que ser dada, né, do patrimônio histórico.
0: Que é isso que vocês estão fazendo, pessoa que passar ali agora na pracinha da Barranca vai ver isso, né? Vai ver o vagão já ali e essa montagem dessa estrutura, dessa cobertura, enfim, desse espaço que vocês estão montando, né?
1: Exatamente, né? Exatamente. E a coisa começa a tomar corpo, a gente vê aí da própria comunidade ali O bairro Barranco, uma ansiedade, né? Loucos para ver. Obviamente isso muda, né? Isso valoriza o patrimônio também de quem mora ali, né, Lucas? Então é algo que a gente está trabalhando com muito carinho. É, eu volto a dizer, além do fator histórico, tem o fator turístico, né? Econômico que vai movimentar. E o bairro Barranco não, certamente não vai ser mais o mesmo depois da instalação dessa locomotiva aí, porque assim como nós estamos tendo com o Parque dos Dinossauros ali uma ascensão de visitantes muito grande, né? Aí no, desde a sua inauguração, o trem também vai ser um outro local de visitação que vai mexer muito aí com a movimentação do bairro Barranca nos próximos meses.
0: É que são coisas complementares, né, Sandrinho? Não passa o dia no Parque dos Dinossauros, não passa o dia na locomotiva, agora tu passa o dia na cidade, né?
1: Exatamente, na realidade sim, o Aranaguá vem trabalhando muito, muito forte essa questão turística, essa questão cultural, né? É, se a gente voltar lá atrás um pouquinho aí, dar um passinho para trás, a gente vai falar aí da reforma do calçadão, né? Uhum. Da reforma e ampliação do calçadão, da reforma da praça, a praça da Cidade Alta, as construções das praças públicas que nós estamos fazendo, pracinha da Vila São José, enfim, né? As praças esportivas, né? Os decks de contemplação no Morro dos Conventos, né? Todo esse trabalho estrutural que está sendo feito no turismo, agora, né, combinando aí com a abertura do Parque dos Dinossauros, de todo o Complexo Belinzone, que ainda tem muita coisa para acontecer dentro do Complexo Belinzone, e agora com mais essa questão do trem, está botando aí Aranaguá definitivamente como um dos destinos turísticos mais importantes de Santa Catarina, não temos mais dúvida disso.
0: Sim. Bom, então, vocês estão trazendo, o vagão já está ali, agora termina essa etapa de construção e depois traz o trem de fato para a locomotiva, né, de fato para completar essa etapa.
1: Exatamente, a locomotiva já deve estar, provavelmente, se não essa semana, no máximo aí na próxima semana, ela já vai estar ali também colocada, né, e a gente já na sequência já começa aí as obras de cobertura, que já está sendo preparada mesmo, já está quase pronta, ela vai vir em algo meio que pré-moldado, né, então assim, é toda uma estrutura de ferro, então ela é de fácil aplicação, então a gente está aí, se o tempo ajudar, obviamente, né, tem essa questão, né, que o tempo não anda ajudando muito, mas das questões climáticas aí, né, de tempo, mas assim, a gente acredita que num período de 40 a 60 dias a gente possa estar concluindo e marcando definitivamente aí a inauguração desse local, e que vai ficar realmente um espetáculo para todos de Aranaguá.
0: Sim. Bom, então na verdade, quando for inaugurado, vai ter todo um cercamento de proteção, mas isso vai ficar bem à vista das pessoas.
1: Ah, sim, vai ficar bem à vista, né? As pessoas vão poder ver, prestigiar, fotografar. A própria pracinha ali na frente, como disse, ela também vai receber uma revitalização, vai ficar bonita, né? Vai ter toda uma parte de segurança, né? Vai ter câmeras de monitoramento, né? Câmeras, inclusive, que também, assim como nós colocamos no Parque dos Dinossauros, ali também terá câmeras de reconhecimento facial. Então, assim, a gente, além de trazer uma opção de turística, a gente também quer trazer segurança e conforto também para quem for visitar, né? Então, tudo isso está sendo pensado com bastante carinho. A gente sabe da ansiedade das pessoas, que as pessoas querem que isso aconteça o mais rápido possível, mas vamos trabalhando devagarinho, mas realizando tudo como tem que se realizar, com o máximo de segurança possível.
0: A Adriana Oliveira muda um pouquinho de assunto aqui, Sandrinha. Ela tá pedindo um tempo já, viu? Uma operação tapa-buraco aqui na 7 de setembro, lá próximo da pracinha da Cidade Alta.
1: Ah, sim, isso pode ter certeza que será feito. Na realidade, a 7 de setembro ela vai passar por uma grande revitalização. Ali nós temos que fazer uma troca grande de tubulações também. Isso já está sendo previsto. A 7 de setembro deve receber aí até, quem sabe esse ano ainda, até o final do ano, ele vai fazer, eu recebi toda uma recapagem também de asfáltica, né? Porque na verdade ela já é uma rodovia que já está com um período de utilização bem longo já, né? Há bastante tempo, né? E ela precisa de uma revitalização completa, não é só um caso pontual, né? A 7 de setembro ela vai precisar realmente de um trabalho maior, mas a gente já está trabalhando forte para isso, para que, quem sabe ainda, até o final desse ano a gente já consiga resolver esse problema definitivamente.
0: Sandrinho Ramos, obrigado pela participação aqui no programa, um abraço.
1: Bom, um abraço a todos os ouvintes aí, vamos torcer para que em breve a gente possa estar inaugurando aí e levar mais esse ponto turístico e cultural para Aranaguá aí no bairro Barranca.
0: Muito bem, 10 horas 59 minutos, este é o chefe de gabinete da Prefeitura de Aranaguá, Sandrinho Ramos, falando sobre a chegada, então, num primeiro momento, né, do vagão. O vagão já saiu lá da empresa que fez todo o processo de restauração e veio aqui para o bairro Barranca. Na sequência, talvez essa semana, se não na semana que vem também a locomotiva para depois ser feito o entorno, né, dessa construção do entorno, né, ali da locomotiva, que deverá ser inaugurado então em até 60 dias. Participação de ouvintes por aqui, Dona Terezinha conosco. Oi, Lucas, que sufoco o jogo do Brasil, tá dizendo aqui a Dona Terezinha. Quase morri do coração. A sorte é que os japinha já estavam de língua de fora, senão ia dar M. Eu quis dizer aqui a Dona Terezinha. Um abraço pra Dona Terezinha. Na nossa sorte, Dona Terezinha, que eles cansaram rápido, senão o pessoal não conseguia fazer os gols necessários aí pra classificação do Brasil. Obrigado, Dona Terezinha, pela participação. Em frente aqui com o programa, já está aqui no estúdio conosco o vice-prefeito de Maracajá, Rudinei da Soler. Bom dia, Rudi, tudo bem?
2: Bom dia, Lucas. Bom dia aos ouvintes da Rádio Araranguá. Um bom dia especial à população de Maracajá.
0: Legal. Está na linha conosco também a secretária de Estado de Assistência Social, secretária Adeliana Dal Ponte. Ontem, a secretaria, né, o governador do Estado, né, a secretária Adeliana, entregou a ordem de serviço para a construção de 10 centros de atendimento à pessoa idosa no estado de Santa Catarina. Maracajá, aqui no extremo sul do estado, foi uma das cidades contempladas com este projeto. Como é que se deu a consolidação desse projeto aí no estado, secretária Adeliana? Bom dia.
3: Bom dia, Rude, bom dia, Lucas, bom dia a todos os ouvintes. Nós, o governador Jorginho Melo tem determinado que o governo trabalhe para todas as populações. E Santa Catarina já tem 15% da sua população com mais de 60 anos. Então, nós precisamos cuidar dos nossos idosos para que o governo seja referência, o Estado seja referência também nessa área de longevidade, de cuidado, né, das pessoas. Então, nós organizamos aqui um serviço, que é uma construção de 1.220 metros quadrados, onde terão salas de oficinas para que possa fazer palestras, serviços de informática, serviços de ginástica, enfim. E os municípios, no Santa Catarina levado a sério, como foi o caso do Maracajá, priorizou esse serviço, pediu ao governador que fosse implantado um serviço para os idosos. Então, nós contemplamos o município de Maracajá. No sul também tem Orleans, Tubarão, Laguna, que priorizaram esse serviço nos pedidos que foram feitos ao governador do estado. Então, para nós é uma honra poder já dar ordem de serviço para iniciar a construção dessa unidade. Também quero lembrar que vai ter uma piscina aquecida, então é algo que vai poder...
0: Chique o negócio.
3: É chique o negócio, é lindo. O custo é 7 milhões e meio para construir, né? Foi que foi, mas o município doou o terreno e o Estado, então, faz o aporte, constrói e entrega devidamente equipado para que o município possa gerenciar. O que nós temos, todos os municípios contemplados, o prefeito municipal tem um compromisso comigo de ter os profissionais para que essas oficinas aconteçam todos os dias. Então, cada uma dessas unidades, são 14 no estado de Santa Catarina, poderão atender até 1.000 idosos por mês.
0: Sim.
3: Então é algo que é muito, muito bacana, assim, né, para a nossa população.
0: Foram 10 ordens de serviço entregue, a senhora anunciou mais 4 que estão iniciando licitação, é isso, né?
3: Isso, mais 4 para iniciar a licitação, e o governador ontem autorizou também a compra de todos os equipamentos. Então agora a gente já está se debruçando para especificar esses equipamentos. Eu quero também priorizar uma área de exercício físico por conta da necessidade mesmo. Tem a área de estimulação cognitiva, com jogos, computação, para que o idoso consiga ter uma inclusão digital, inclusive para não ser vítimas de fraudes, né, e manter a sua independência financeira. Então, todo um trabalho que foi pensado para aumentar ainda mais a longevidade dos catarinenses, que já é a maior do país.
0: Rudi, já chega tudo completinho, Rudi.
2: Completíssimo, né? secretária, grande secretária de Assistência Social do Estado, bom dia.
3: Bom dia, querido.
2: A Maria Claudete gostaria de estar aqui, mas ela estava numa reunião no qual eu deixei pela metade também cuidando ali do Casa Catarina para as doações, né? As pessoas contempladas. Mas, enfim, eu lembro que isso iniciou-se lá em 23 de maio de 2025, quando o nosso governador esteve aqui em Araranguá e recebeu os 15 prefeitos, né? O Brambila merecidamente estava de férias naquele momento. A Maria Claudete é sempre fazendo um serviço excepcional diante dos idosos, assim como a Mary, minha esposa também, na medida do possível. Hoje ela está lá cuidando de idosos, mas é do pai e da mãe dela. E é um trabalho assim, ó, excepcional. Claro que ela cuidou. Ontem ela não foi, Adeliana, secretária. A Mary não foi porque ela estava cuidando do neto. Dos netos. Então ela
3: do neto. Tem que ajudar.
2: Exatamente. Ela gostaria de ter ido participar desse grande momento lá em Florianópolis, proporcionado pela senhora, né, e pelo governador. Mas como eu vinha falando, né, lá em 23 de maio de 2025, eu sentei na sua frente junto com o governador e a Maria Claudete mandou elaborar um projeto muito lindo, né, de um centro multiuso e alguma coisa nesse sentido, né? E nós negociando ali, primeiro não foi esse projeto, esse pedido, esse foi em segundo, e ele disse, né, que daria, mas tinha que ser do jeito dele. Eu disse, governador, manda para cá que burro dado não se olha pelo, né? E o nosso projeto até era bem menor o valor e fomos contemplados com esse de 7 milhões e 200, que vai ser um marco aqui para nossa melhor idade, né, que nós atendemos hoje. Liderado pela diretora de bem-estar social, a Suzana, né? Coordenadora Maria Aparecida, também pela Ângela, que trabalha lá de auxiliar, pela Zenaide, que trabalha auxiliando, e como eu disse, né, a dona Mary e a Maria Claudete estão sempre auxiliando nos serviços dessas pessoas idosas que cuidaram de nós. E eu penso que agora a gente tem que proporcionar o cuidado maior que a gente pode para eles.
3: Essa questão é verdade. Quando ontem realmente foi algo muito emocionante, assim, porque todos os prefeitos vieram para assinatura e trouxeram, inclusive, alguns idosos, né? Então, lotou o teatro e era uma energia muito bacana. E vocês sabem, né? Eu, inclusive, falei no meu discurso que eu tenho uma escola em casa como cuidar do idoso, porque a minha mãe está com 98 anos e meio. E, inclusive, foi professora na Quirana Lacerda, em Araranguá. Então, é algo que a gente sabe do cuidado que é importante que aconteça, ou dentro de casa, ou também nas instituições. Então, o governador Jorginho Mello, ele é muito sensível com isso, e quando o Rudi levou o projeto, eu estava junto, né? E depois eles ganharam o multiuso também, o Rudi até esqueceu de falar aí, que também ganharam
4: dois. Ganhou os dois, então?
3: Ganhou os dois, mas eu disse, governador, vamos trazer para cá um centro, que a gente já estava organizando com o projeto que teria, né? Então, porque o governador, quando ele dá uma obra dessa envergadura, ele quer ver o projeto antes, para ver se é bonito, para ver se... Ontem vocês viram, ontem ele cobrou da empresa que precisa ser bem feito, que precisa ser bonito, porque o Estado paga em dia, então precisa, tem, né, o direito de cobrar essa qualidade. Mas o Rudi levou um pedido e encaixou tudo certinho. Eu falei, vamos dar para o Maracajá, vamos. E ele, muito sensível, na hora já deu, e a gente passou esse tempo, como foi licitado todos juntos, e o valor é grande, o processo acaba sendo um pouco mais lento do que a gente gostaria, né? Porque sempre as empresas fazem intervenção, enfim, então a gente deu todos os prazos para que todo mundo pudesse tirar as dúvidas, acabou atrasando um pouco mais do que nós gostaríamos. Mas a previsão agora é que os 10 primeiros sejam construídos simultaneamente e em 8 meses eles estarão prontos para entrega e usufruto da população que merece mesmo, está num ambiente saudável, bonito e com todos esses serviços.
0: Uma dúvida burocrática, secretária, o Estado vai licitar e entregar a obra pronta ou o Estado vai repassar recurso para o município executar?
3: Não, neste caso nós vamos executar, nós vamos entregar a obra pronta, por isso que a licitação já está pronta, porque nós fizemos, né, a Secretaria da Assistência Social, Mulher e Família, já licitou, já tem empresa contratada. É, como ele vai ser no estilo steel frame e também pré-moldado, então ele está sendo construído na fábrica e vai ser montado no município.
0: Ele vai tocar em frentes de trabalho essas obras? Porque são 10.
3: Ele vai ter 8 meses. Tudo simultâneo. Vai ser tudo de uma vez só. Eu quero entregar as 10 no mês inteiro, assim, sair por aí entregando tudo de uma única vez.
2: E para lembrar, secretária, o governador Jorginho, ele prometeu a ida da inauguração em uma dança, porque nós enviamos alguns vídeos, né, da nossa melhor idade lá, no nosso centro que é atendido a eles, né? Os bailinhos das quinta-feira à tarde.
0: A secretária falou que tinha um monte de idoso ontem, eu já achei que teve bailinho lá.
2: Deu até um.
3: Faltou, porque gaiteiro tinha.
2: Tinha gaiteiro e música boa, né? E ele prometeu essa vinda da inauguração. E ontem, na corrida, claro, um movimento muito grande, eu falei para ele, eu fiz ele lembrar: o senhor prometeu a inauguração e dançar um bailinho lá no nosso, agora CAP, né?
0: É isso aí. É
3: nosso CAP.
0: Esse é o nome
3: do... Eu tenho certeza que ele estará. Ontem eu também já convoquei os prefeitos para começar, porque ontem teve uma apresentação de dança aqui de Florianópolis com as pessoas com mais de 60 anos, uma apresentação linda. Então, eu já convoquei a todos para começar, eu falei para a Claudete, já vai começando a treinar os idosos para na inauguração ter apresentações, para que todo mundo veja a importância desse cuidado com a pessoa idosa e deste carinho mesmo, né? Então, eu já convoquei os prefeitos e as primeiras damas, os secretários da assistência social para começar os ensaios, para quando tiver concluído a construção, já possamos fazer as apresentações.
2: Eu acredito, secretária, que não terá dificuldade nenhuma para...
0: Ah, não, para dança não.
2: Para dança, ensaiar isso. Até porque, na sexta-feira, quando a nossa gestora de convênios, Aldécia, recebeu a mensagem, já repassou para Maria Claudete, para o prefeito e também para mim, e eu já também, a pedido do prefeito, falei com a coordenadora Maria Aparecida, ela bate pronto, já atendeu e convocou os idosos, né, para ir da Florianópolis, ou melhor, convidou. Olha, faltou lugar no ônibus, que nós temos um ônibus lá de 34, 38 lugares, se não me engano, e muitos ficaram, mas foram lá e participaram. Então, tenho certeza que não vai faltar apresentações no dia da inauguração.
3: Quando a gente trata de um assunto como esse, né, percebia-se ontem assim, a alegria, a energia, e teve municípios, eu fiz o convite, a agenda do governador só conseguiu ser confirmada na sexta-feira. Eu liguei aos prefeitos, pedi desculpa por ter sido tão em cima da hora, mas todo mundo, prontamente, vou convidar os meus idosos. E estava muito bacana mesmo. Eu agradeço a cada um que se esforçou, e eu sei que vocês esforçaram muito. Já vi o ônibus também, que foi comprado com recurso do Fundo Estadual da Pessoa Idosa, e está bem bonito, todo decorado, é isso mesmo. Vamos trabalhar que... Como diz o nosso governador Jorginho Melo, caprichando, todo mundo chega nos 100 anos.
0: Secretária, Casa Catarina, secretária.
3: Casa Catarina. Nós temos boas notícias do Casa Catarina. Eu fiz em outras oportunidades, inclusive o Maracajá estão com as 12 casas em construção. E a boa notícia para Araranguá, que semana passada eu assinei o convênio no valor de R$4.019.000 para a construção de 43 unidades. Então, nós já estamos com 150 municípios com obras, né, com as casas em andamento. Isso são 2.500 unidades em construção. É um projeto também que nós começamos ano passado, foi lançado em maio, em parceria com todos os municípios catarinenses. Todo mundo pode acessar. E aí no extremo sul, muitos municípios já estão com as suas casas em construção. Hoje eu saio daqui na metade da tarde e vou a Braço do Norte também, da ordem de serviço para as unidades de Braço do Norte. Mas assim, já fui em Santa Rosa do Sul, da ordem de serviço. Então, quando eu posso, eu ainda vou da ordem de serviço. Senão a gente faz o trâmite burocrático e está caminhando e caminhando em passos bastante largos, assim. Estou muito satisfeita.
0: Vocês começaram pelas cidades menores, né, do ponto de vista de número de habitantes.
3: Sim,
0: perspectiva de ir crescendo isso.
3: É assim, a princípio a lei foi de dezembro de 2024, que o governador encaminhou à Assembleia Legislativa, e a previsão era que iniciássemos com os municípios até 10 mil habitantes, porque nesses municípios nunca há um programa habitacional, né? Uhum. Financiado, enfim. Então o governador decidiu que nós iríamos começar com esses municípios. Mas como ele destinou 654 milhões de reais para esse programa, nessa primeira etapa, nós fomos avançando. Então, primeiro eu fiz reunião com os 162 municípios catarinenses que têm menos de 10 mil habitantes, passamos o projeto, porque o governo entrega o projeto, as regras do programa Casa Catarina, né? A gente deixa tudo prontinho para o município fazer a licitação e ter acesso, então, a essas construções. E também para os menores que estavam com dificuldade de fazer o processo licitatório, o governo do estado fez uma ata de registro de preço que o município pode acessar, como é o caso de Maracajá, que acessou a ata de registro de preço do governo do estado. Passando essa primeira fase, nós então passamos para atender municípios com de 10 mil a 20 mil. Fizemos todo o processo igual, reunião com os prefeitos, falando as regras, contando o que precisava, e aí fomos avançando. Então agora está aberto para todos os municípios, né? Nós dividimos assim, até 10 mil habitantes, de 10 a 20, de 20 a 50 e mais do que 50 mil habitantes, como é o caso de Araranguá. Uhum. Então, já no ano passado estava aberto para todo mundo, já no mês de agosto, mais ou menos, e os municípios foram se organizando, fazendo os processos licitatórios, e depois da obra em andamento, abre-se um processo de escolha das famílias que vão ser beneficiadas, porque essas famílias não vão pagar a casa.
0: Legal.
3: Elas só não podem ter terreno no, no nome delas, elas não podem ter outros imóveis. E aí, a princípio, o estado ia fazer essa escolha, mas também o governador Jorginho Melo, o grande municipalista que entende que é mais sensato que o município faça essa escolha, porque o município conhece melhor as famílias. Hoje, esse programa atende famílias até 4 salários mínimos. E o que não pode fazer é fazer negócio com ela. Como é pago com dinheiro público, são para essas famílias melhorar de vida e não para benefício, né? Não para venda. Por isso, a casa vai ficar no nome da prefeitura por 10 anos, até 10 anos.
0: Legal. Secretária Adeliana Dal Ponte, obrigado pela participação aqui no programa. Um abraço.
3: Ah, eu também quero lhe dar outra notícia.
0: Opa!
3: Claro, para Araranguá, que também foi contemplada com um centro de referência da assistência social, um CRAS, no valor de R$870 mil, que vai ser construído aí no município. Este município é que vai fazer o processo licitatório também.
0: Legal. Obrigado, secretário. Um abraço.
3: Sempre à disposição, um abraço a cada um de vocês. E a última vez que eu fui foi na festa da Nossa Senhora Mãe dos Homens, que eu ainda encontrei o Rude, mas em breve.
0: Mas eu vi a senhora caminhando, viu? Eu vi a senhora na procissão.
3: Eu vou sempre. Um abraço para vocês, então, estou sempre à disposição.
2: Secretária, muito obrigado, um grande abraço, obrigado à senhora por esse trabalho que vem sendo feito, né, diante da assistência social. Também pelo programa Casa Catarina, no qual as nossas casas já estão bem adiantadas, né? A Maria Cláudia, como já falei, ela estava lá em reunião tratando das pessoas a serem contempladas, ou melhor, já foram contempladas, né? Critérios decididos. Uhum. Então temos a agradecer também ao governador Jorginho Melo, né? Porque naquele dia, 23 de maio de 2025, não me sai da memória, Maracajá foi contemplado, né? Não é contemplado, é contemplado, com mais de 16 milhões, né? Então, nós só temos a agradecer a senhora e ao governador também. Também, claro, agradecer a Maria Claudete pelo excelente trabalho que vem fazendo diante dos idosos, da assistência social, a diretora, né? E o prefeito Brambila, que estava ontem lá também junto com os idosos. Agradecer também a todos os idosos que foram a Florianópolis, se dispuseram e, como eu disse, né? Faltou lugar no ônibus. É isso aí. Muito obrigado, secretária.
3: Bom, um abraço para vocês, um abraço a todos.
0: Muito bem, tem a secretária, então, Adeliana Dalponte, secretária, né, de Ação Social do Estado de Santa Catarina, também repercutindo, né, essa ordem de serviço entregue para alguns municípios, entre eles aqui o município de Maracajá. Me chama a atenção aqui, Rudi, que essa questão, por exemplo, da piscina quente, né, você já tem hoje, né, numa contratação terceirizada, você já tem esse projeto em andamento, né?
2: Tem um projeto em andamento, onde são contempladas lá pessoas idosas para fazer as suas atividades aquáticas, né, dentro de uma piscina aquecida. É claro que agora ganhamos isso do governo do estado, né, e isso, essa piscina aquecida vai fazer com que a população idosa, né, que precisa dessa mobilidade para se voltar, digamos assim, uma atividade quase que normal, com uma idade mais renovada, rejuvenescida, né? Então vai atender toda essa população da melhor idade, não se diz idoso, da melhor idade.
0: A secretária colocou que o compromisso dos prefeitos é montar as equipes que vão atuar nesses centros de atendimento à pessoa idosa. Na verdade, é a equipe que você já tem, né? Que os municípios já têm atendendo essa terceira idade, né?
2: Exatamente. Fisioterapia, né? Vai ter. Sim. Nós já temos um departamento de saúde. Ah, se precisar contratar mais, não vai ter problema nenhum. O prefeito assim fará, né? Essas atividades são simples, que nós, se precisar, e acredito que vá, serão contratados profissionais para atender essas demandas que vão ser estabelecidas dentro desse CAP.
0: Legal. Rudi, obrigado. Um abraço.
2: Só tenho a agradecer a oportunidade, agradecer também ao prefeito Brambila, que está fazendo um excelente trabalho, junto com ele, a Maria Claudete, a dona Mary, assim que ela pode também participa, né? E toda a administração municipal. Agradecimento especial também, Lucas, aos vereadores, a todos, do MDB, do PSD, do PL, porque quando foi para construir, ou melhor, quando nós conseguimos com a secretária e o governador o CAP, nós tivemos que comprar. O prefeito de Bate Pronto já enviou para a Câmara de Vereadores um projeto de lei de desapropriação e todos os vereadores já concordaram e foi aprovado, né, rapidinho, e foi um processo rápido. Claro, como a Adeliana falou, o que atrasou um pouquinho foi a parte do Estado, mas a nossa parte foi feita e muito bem feita também pelos vereadores, os vereadores.
0: Obrigado, Rudi. Um abraço.
2: Obrigado, abraço.
0: 11 horas e 22 minutos, a gente vai fazer um intervalo, mas antes tem notícia da hora com o Gregório Silveira. Qual será o seu destaque?
4: Olá, Lucas, novamente muito bom dia. Semana de chuva forte em Santa Catarina reflete tendência nos próximos meses.
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4: Santa Catarina enfrenta uma semana de tempo instável, com chuva alternando em intensidade e região ao longo dos próximos dias. Segundo os meteorologistas da Secretaria de Estado da Proteção e Defesa Civil, as condições já refletem um aumento do volume de chuva esperado para o próximo mês. De acordo com a Central de Monitoramento, as chuvas começam pelas áreas do norte do estado. O maior risco fica concentrado entre o Planalto Norte e o Litoral Norte, devido à instabilidade umidade vinda do Paraná, mas não se descarta temporais isolados em outras regiões catarinenses. A instabilidade ganha força hoje, com temporais previstos em todas as partes do estado. Os temporais mais intensos estão previstos para o extremo oeste, oeste e meio oeste, podendo vir acompanhados de rajadas de vento, descargas elétricas, com possibilidade de alagamentos, destelhamentos e danos na rede elétrica. Os modelos indicam que o El Niño deve persistir pelo menos até o início de outono de 2027, com cerca de 60% de probabilidade de um fenômeno atingir intensidade muito forte entre a primavera e o verão. Eu sou Gregório Silveira e esse foi o Notícia da Hora.
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6: Tá todo mundo inteiro por aí, porque foi um jogo difícil pra nós, hein? Acredite ou não, o técnico Carlo Ancelotti afirmou que sofrer faz parte do futebol. Pois é, ele falou isso na coletiva de imprensa após o jogo e ele afirmou que o Brasil fez a sua melhor participação até agora. Ele destacou a reação no segundo tempo da vitória sobre o Japão e elogiou a postura da equipe e a capacidade de encontrar soluções diante da forte marcação adversária. O embarque da seleção aconteceu ainda na segunda-feira e hoje, nesta terça-feira, pela manhã, tem treino da seleção brasileira no centro de treinamento Columbia Park e depois disso os jogadores ganham folga e só vão voltar a se apresentar no fim da tarde desta quarta-feira. Um descanso merecido porque domingo tem jogo de novo. Eu sou Melina Calduro, em Houston, para o Acaerte em Campo.
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6: O Brasil está nas oitavas de final. Depois da vitória por 2-1 sobre o Japão, a seleção brasileira aguarda o vencedor do jogo entre Costa do Marfim e Noruega, que se enfrentam nesta terça-feira. Carlo Ancelotti, até então nesse Mundial, já utilizou 22 dos 26 jogadores convocados. 4 atletas ainda não entraram em campo nesta competição. Os goleiros Ederson e Everton e os zagueiros Bremer e Léo Pereira. Mesmo com algumas peças ainda 100 minutos contados na competição, o treinador tem rodado bastante o elenco, ajustando a equipe ao longo da campanha e mantendo uma base mais definida para a reta decisiva. Eu sou Melina Calduro, em Houston, mas a caminho de Nova Jersey, para o Acaert em Campo.
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21: Vamos agora à informação de polícia aqui no programa. Incêndio consome casa de madeira em Turvo e acusado de tráfico de drogas é preso no bairro Polícia Rodoviária aqui em Araranguá. Informações agora com o Jairo Silva, bom dia.
22: Bom dia, Lucas. De acordo com a Polícia Militar, a prisão ocorreu por volta de 19 horas desta segunda-feira, ontem, portanto, dia 29, na Zona Sul, aqui de Araranguá. A Polícia Militar prendeu um homem de 25 anos por tráfico de drogas no bairro Polícia Rodoviária, após monitoramento realizado com base em denúncias sobre a venda de drogas no local. Durante a ação, os policiais militares observaram o suspeito sair de uma residência em uma motocicleta e realizar a entrega de um objeto ao ocupante de um veículo nas proximidades de um estabelecimento comercial. Na sequência, as equipes abordaram os dois veículos envolvidos. O motorista do automóvel, um homem de 44 anos, informou ser usuário de cocaína e confirmou ter adquirido duas porções da droga por R$100. O condutor da motocicleta admitiu ter realizado a entrega do entorpecente a pedido do outro envolvido. Durante as buscas, foram localizadas duas porções de cocaína no veículo do comprador. Na residência monitorada, os policiais apreenderam outra porção de cocaína, uma porção de maconha e o equipamento responsável pelo sistema de monitoramento por câmeras do imóvel, que poderá auxiliar nas investigações. Conforme a Polícia Militar, a motocicleta utilizada na entrega da droga também foi removida em razão de irregularidades administrativas. O suspeito foi preso em flagrante por tráfico de drogas e encaminhado, juntamente com material apreendido, à Central de Polícia Civil em Araranguá. Incêndio consome casa de madeira e mobiliza bombeiros no bairro São Luís, em Turvo. O Corpo de Bombeiros de Turvo registrou ocorrência de incêndio à residência. Durante a noite desta segunda-feira, dia 29, foi por volta de 22 horas e 20 minutos, a guarnição foi acionada e se dirigiu para a rua 324, que é uma via paralela à rua Humberto Manente, no bairro São Luís, em Turvo. No local, os bombeiros viram que se tratava de um incêndio em fase de desenvolvimento completo que atingiu uma casa de madeira. Foi constatada uma elevada carga de incêndio composta provavelmente por móveis, roupas e utensílios domésticos. Os bombeiros constataram ainda que a edificação não possuía o fornecimento de energia elétrica. Em razão da proximidade da residência sinistrada com outra edificação, as guarnições priorizaram a proteção da exposição, realizando combate direto às chamas com a utilização de um mangotinho e o estabelecimento de duas linhas de ataque ao fogo com mangueiras. Durante a operação, foram usados em torno de 14 mil litros de água provenientes de duas viaturas dos bombeiros. Após a extinção do incêndio, foram executadas as operações de rescaldo com revolvimento do material combustível, inspeção minuciosa na área e eliminação dos focos remanescentes, não sendo constatado o risco de reignição. A causa do incêndio não foi mencionada.
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27: Muito bem, meio dia em ponto, assim nós encerramos o programa nesta manhã de terça-feira aqui na programação da Rádio Araranguá, agradecendo por aqui o carinho da sua companhia, da sua audiência e também da sua participação. Muito obrigado pela companhia, um abraço, bom dia!
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20: Às 12 horas e 10 minutos desta tarde de terça-feira, hoje, 30 de junho de 2026. O tempo é nublado em Araranguá, a temperatura neste momento na casa dos 16 graus. Temos previsão de chuva para esta tarde de terça-feira, iniciando tarde e noite de terça com chuva. A quarta-feira promete ser chuvosa durante praticamente todo o dia, com as temperaturas chegando a 20 graus. Já a quinta-feira inicia com chuva praticamente durante toda a manhã e tarde de quinta-feira, melhorando na quinta à noite, entrando a sexta-feira com tempo já melhor, assim, sem chuva, mas fechado, com nuvens. Na quinta, teremos temperaturas máximas de 16 graus. A sexta já se mostra aí com possibilidade de aberturas de sol, com temperaturas de 16 graus. O sábado se mostra com temperaturas de 18 graus com sol. O domingo chega a 20 graus com poucas nuvens, com possibilidade de aberturas de sol durante o dia, com temperaturas então na casa dos 20 graus a máxima. Já a segunda-feira que vem se mostra com temperaturas máximas de 18 graus, com tempo fechado, com possibilidade de pancadas de chuva. Já terça-feira que vem se mostra aqui com sol em Araranguá e temperaturas na casa dos 17 graus. Nós estamos aqui com vocês com mais uma edição do programa Hora do Recado, pelo 95.5 da Rádio Araranguá. Mesa de áudio a cargo de Miguel Hells e Kevin Vitor. Os dois estão aqui para atender você pelo 35240137, que é o nosso telefone fixo aqui da Rádio Araranguá. Se você quiser ligar aqui, pode ligar, que eles vão atender você e vão passar o seu recado. Também você participa conosco pelo nosso telefone WhatsApp no 988084667 e também pelo facebook.com/radiararanguá com a sua mensagem de texto. Muito obrigado a você que já nos assiste, nos escuta pelo Facebook e também pelo youtube.com/radiararanguá. Principalmente você que já está sintonizado e sintonizada aqui com 95.5 da Rádio Araranguá, na sua casa, no seu local de trabalho, no seu automóvel, dando aquela carona pra gente. E muito obrigado de coração pela sua audiência. E nós temos a alegria de ter vocês sempre, todos os dias, do outro lado do rádio nos acompanhando, mas também a alegria de ter este seleto grupo de patrocinadores, estas empresas, estas pessoas que apoiam, que apostam no programa Hora do Recado, trazendo dicas, informações e promoções do nosso bloco comercial. 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
20: Estamos aqui então com o programa Hora do Recado. Você já pode mandar o seu recadinho, conversar conosco, que nós estamos aqui prontinhos para atender você, ouvinte da Rádio Araranguá. E são 12 horas e 14 minutos. Ontem não deu para o Japão, né?
21: Ô, Japão, galera!
20: Não deu para eles. Eu falei que era 4, deu só 3, viu? 3 gols. Eu falei que era 4, tô brincando. Eu queria que fosse uns 4-0 contra o Japão, né? Mas daí, cara. Ai, por que não manda embora esse lateral direito, esse lateral esquerdo, esse meio campo, esse Casimiro doente? Meu Deus, mas é ruim, cara, mas é ruim. Esse outro que saiu do Flamengo, lateral direito ali, como é que é o nome? Danilo, meu Deus do céu, cara. Um lateral que não chega no final do campo para cruzar na área. Nenhum dos dois, na verdade. Nem o esquerdo, nem o direito. Leva o Bidu do Corinthians, leva o Mateuzinho do Corinthians. Pelo menos eu tenho certeza que o ser mais agressivo e o jogar melhor. Agora uma seleção brasileira que não tem lateral para atacar, acho que nós estamos meio ralado. Aquele Danilo não corre, não marca, não cruza, só reclama, ainda perde a bola e entrega o gol. Por que tu fez isso, o Ancelotti? Por que foi fazer isso? Né? Não faz, cara. Então não leva, só não leva, não bota a jogar, tira. Pro bem do Brasil, tira. O Casimiro deixa, tudo certo, deixa ele ali. Mas esse Danilo é doente, é podre. Bota qualquer outro na lateral direita, bota o Neymar na lateral direita, bota qualquer um ali, que é bem melhor que ele. Não, ô Miguel, aí não dá, cara. Que desespero. O Marquinhos, pela experiência dele, muitas vezes ele viu o Danilo do lado, ele pisava na bola e largava na esquerda. Quantas vezes ele fez isso? Sem confiança no lateral dele. Agora um zagueiro sem confiança no seu lateral, aí tu tira, né? Vocês viram isso no jogo ontem? Quantas vezes ele foi para atacar no Danilo? Não, pisou na bola e tocou do outro lado. Não tem confiança. Um cara daquele ali, travado, pega uma França pela frente com o Mbappé correndo naquela esquerda ali, naquela lateral direita, cara, ele nunca mais pega. Nunca mais pega. Tamo ralado. Claro, dois jogos fáceis ainda, nós vamos pegar pela frente. Pegar quem? A Noruega? Acho que é a Noruega, né? Costa do Marfim tá bem, mas não passa, eu acho. Daí pegamos a Noruega e depois a Inglaterra, eu acho. Dois jogos fáceis ainda pro Brasil. É, oitava de final e quarta de final. Já a semifinal vai apertar. Com esse timinho deu nosso aí, com esse lateral direito, eu acho que vai apertar. Aqui não é esportiva, mas... Deus o livre, cara. Meu Deus, que desespero. Cheguei a botar no meu Instagram ontem. Manda embora esse Danilo, esse Casemiro aí, pelo amor de Deus. Dois doentes. Barbaridade. Um abraço ao Júlio e à Angelita acompanhando a gente, dando uma boa tarde, Reinaldo. Boa tarde. A Sandra da Silva também dando uma boa tarde, Reinaldo. E o Eduardo Viola, lá no bairro Santa Luzia, em Criciúma, também ligado aqui com a nossa programação, dando uma boa tarde para a gente, para os ouvintes da Rádio Araranguá. Eu vou fazer um intervalo comercial bem rapidinho. Pessoal que está mandando já alguns anúncios. Teve uma pessoa que mandou uma mensagem de áudio. Não consigo ouvir áudio aqui, tá? Se quiseres mandar uma mensagem de texto no nosso WhatsApp, eu faço de tudo. Vou fazer de tudo para ler o seu recado da melhor forma possível, mas áudio a gente não consegue ouvir. Se tu puderes mandar pra gente novamente, eu vou ler com todo carinho a sua mensagem. Vou fazer intervalo comercial. Logo após o intervalo, Miguel, eu volto com ofertas de emprego aqui no programa Hora do Recado, edição desta terça-feira. Vamos lá.
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0: 12 horas e 27 minutos, de volta com o programa Hora do Recado aqui pela Rádio Araranguá 95.5 FM. Deixa eu ver o pessoal que está conosco aqui no WhatsApp da rádio. Boa tarde, Reinaldo, tudo bem? Estou à procura de um serviço, trabalho com pintura e reformas em geral. Quem tiver interesse, chamar o Sebastião. O Sebastião, então, busca um trabalho aí, trabalha em obra, pode ser de pedreiro, pintor, ou até mesmo ajudante de pedreiro. Quem quiser contratar o Sebastião, o telefone é o 9691-2627, 99691-2627. Deixa eu ver quem também está por aqui. A Sofia está aqui dando uma boa tarde para a gente. Oi, Sofia. Boa tarde para você também. Como eu falei antes do intervalo que eu iria voltar com ofertas de emprego aqui no programa. Sim, já atualizando aqui, ó. Quero falar para você que eu tenho aqui para vocês, ó, vaga para serviços gerais aqui para Araranguá, para o Grupo Colina. Então, quem tiver interesse, tem as atividades, os requisitos, os benefícios. E o telefone para contato é o 98846-8303. 98846-8303. Tenho vaga aqui para a nossa cidade. Algumas oportunidades. Tenho vaga para vendedor interno de alto padrão. Motorista entregador para a casa do construtor e tem analista de compras para a loja de autopeças. O telefone para contato é o 99106-1340, 99106-1340, o telefone para contato. Vaga para servente de limpeza para trabalhar em Meleiro. Das 8h30 da manhã às 5 para 1. Tem os requisitos, os benefícios. Telefone para contato 48-3461-6377. 48-3461-6377. O telefone para contato. Deixa eu ver o que mais nós temos aqui para vocês. Tenho vaga, oportunidade de trabalho, aqui está, vaga para vendedor, aqui para a cidade de Araranguá. Tenho vaga também para recepcionista, para Araranguá, vaga para assistente administrativo, vaga também para consultora de vendas. Vendedor de equipamentos de segurança, vendedor balconista, assistente de faturamento. E quem tiver interesse nestas vagas, vai tratar pelo telefone 99633-2952, 99633-2952. Vaga para gerente de farmácia, para trabalhar no Balneário Arroio do Silva. Quem tiver interesse, o telefone para contato é o 99909-5526. 99909-5526. Vaga para auxiliar comercial, para o bairro Sanga da Toca, aqui de Araranguá. Quem tiver interesse, o telefone para contato é o 99909-5526. 99909-5526. Tem vaga também para a cidade. Aqui, deixa eu ver para onde é que é essa vaga. Diz aqui, temos vaga para doméstica, para casa familiar. Disponibilidade para residir em Criciúma. Então, quem tiver interesse em trabalhar como doméstica em uma casa de família aí em Criciúma, o telefone é o 99996 1133 99 96 11 33. A Angiogres está contratando eletricista júnior. Eletricista júnior. Se você quer trabalhar como eletricista, você trata aqui com o pessoal da Angiogres. O telefone para contato é o 99103-5426. 99103-5426. Vaga para eletricista júnior na Angiogres. A Bet Transportes está contratando motorista carreteiro que tenha carteira de habilitação E, e vaga também para mecânico de veículos pesados. Quem tiver interesse, trata pelo telefone 9-9106-5322. 9-9106-5322. Tenho outras vagas de trabalho também, aqui do Cine de Araranguá, e também outras vagas do pessoal que vem até a rádio colocar os seus anúncios. Mas eu estou um pouquinho atrasado hoje, tenho que colocar a casa em dia, fazer um intervalo bem rapidinho. Logo após o intervalo, eu retorno aqui com a sequência do programa Hora do Recado, com o seu anúncio, com a sua participação sempre, mas também com ofertas de emprego, também com achados e perdidos e outros anúncios que o pessoal sempre participa aqui e traz para a gente. 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Intervalo e já voltamos.
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Estamos de volta com o programa Hora do Recado aqui pela Rádio Araranguá 95.5 FM, né, meu querido Gabriel? São 12 horas e 43 minutos. Quero falar para você que a empresa SBM Sul Brasileira de Mineração Limitada, aqui em Maracajá, está contratando operador de carregadeira, operador de trator, rolo e também soldadora. Quem tiver interesse nessas vagas de trabalho, vai tratar aqui com o pessoal da SBM Sul Brasileira de Mineração pelo telefone WhatsApp 489-8488-4628. 98488-4628. A Embrasquim contrata auxiliar de produção, maior de 18 anos, para trabalhar de segunda a sexta-feira. Interessados, tratar pelo telefone 48-3524-1626, 48-3524-1626. A Fátima, ela que é proprietária do Gelos Cubinho, no Balneário Arroio do Silva, está contratando empregada doméstica para lavar, passar, cozinhar e limpar. Um bom salário e você vai trabalhar ali no Arroio do Silva. Quem tiver interesse, trata com a Fátima. Telefone 99985-4302. 99985-4302. A Madeireira Sasso está contratando um auxiliar de expedição e também auxiliar administrativo. Quem tiver interesse, trata com o Valmir, que é o RH lá da Madeireira Sasso, pelo telefone 489-9157-0843, 99157-0843. Quem também está aqui se colocando à disposição para trabalhar é a Laine. Ela trabalha como cuidadora de idosos. Quem tiver interesse em contratar a Laine, vai tratar pelo telefone 489-9689-5842, 99689-5842. O Helder está à procura de um trabalho como pedreiro e ou caseiro em um sítio. O telefone de contato do Helder é o código 139-9683-7488. Código 139-9683-7488. A Adriana está à procura de um trabalho com serviços gerais. Quem tiver interesse, ela trabalha como doméstica. O telefone de contato da Adriana é o 489-9604-1864. 99604-1864. Tenho aqui também vagas de emprego no Cine de Araranguá. O Cine tem vaga para ajudante de açougueiro, ajudante de refrigeração, analista financeiro, analista fiscal, atendente de padaria, assistente de vendas, auxiliar de cozinha, auxiliar de expedição, auxiliar de limpeza, auxiliar de linha de produção, auxiliar de logística, auxiliar de manutenção e recarga de extintores de incêndio, auxiliar de pedreiro, borracheiro, caixa para supermercado, ceramista, cortador de roupas, costureira de máquina galoneira, overlock e reta, designer gráfico, eletricista de veículos de grande porte, empregada doméstica, infestador de roupas, estoquista, fiscal de loja, inspetor de qualidade, mecânico de automóveis, mecânico de manutenção de caminhões a diesel, mestre de obras, motorista de caminhão, motorista de caminhão e carreta, operador de caixa, operador de empilhadeira, operador de processo de produção, pedreiro, recepcionista secretária, repositor em supermercados, servente de obras, social media, soldador, técnico de instalação de internet, trabalhador na fabricação.

0: Colecionador de Artefatos em Cimento e Vigilante Patrimonial. Quem tiver interesse, vai tratar aqui com o Cine, na Avenida 15 de Novembro, 1650, sala 408, do quarto andar do edifício Infinity. O telefone de contato é o 3529-0160, 3529-0160, e o horário de atendimento do Cine é do meio-dia até as 6 horas da tarde, ali no Infinity, esse prédio com uma fachada vermelha na esquina do Colégio Castro Alves. Deixa eu ver o que eu tenho mais aqui. A Cilei Lumertz, ela perdeu sua carteira com seus documentos e pede para quem encontrou entregar aqui na Rádio Araranguá ou ligar para o telefone 999961687 99996161687. A Dolvina da Silva Rosa perdeu sua carteira com documentos no centro de Araranguá. Se você encontrou, por favor, entregar aqui na rádio ou ligar para o telefone 999-686915, 999-686915. E foi perdido na semana passada algumas chaves e um controle no trajeto do bairro Operária até o centro de Araranguá. E a pessoa que perdeu pede para quem encontrou entregar aqui na rádio ou ligar para o telefone 999190947, 99919-0947. Você terá uma boa recompensa para você que encontrou estas chaves. Tem aqui na rádio também, foi deixado um óculos de grau da Mormai. Ele foi encontrado próximo à faixa de pedestre ali do Colégio Castro Alves. Então, alguém perdeu saindo da escola, pelo jeito, né? Então, é um óculos da Mormai, armação de cor preta, com as hastes meio que amarelas. Acho que é mais ou menos esta cor, um amarelo, tá? Um óculos da Mormai, com a armação de cor preta, com as hastes amarelas. Então, se você perdeu, você pode passar aqui na rádio em horário comercial para retirar os seus óculos. São 12 horas e 50 minutos. Boa tarde, boa tarde. Quem é que tá aqui? O Everton? Quem é o Everton? É o Zé Lagoa. Está aqui acompanhando a gente. Tá digitando, né, Zé? Enquanto você vai digitando, vá atendendo os outros aqui, tá bom, Zé? Oi, Reinaldo, boa tarde. Eu tenho uma esteira e também uma bicicleta para exercícios, para venda. A esteira é R$ 300 e a bicicleta R$ 200. Bicicleta R$ 200, a esteira R$ 300. A bicicleta tem que fazer um reparo, por isso está com esse preço. Quem tiver interesse, o telefone é o 99947-5013. 99947-5013. Bom dia, deixa eu ver quem está aqui. Eu tenho um lote para vender, Reinaldo. Medindo 12 por 30 no Balneário Rui de Silva, a duas quadras antes do ginásio de esportes, do ginásio novo lá, né? O lote é escriturado, troco por uma casa, não importa o tamanho. O lote também não importa o tamanho, mas que tem essa casa, essa varandinha em cima. Essa pessoa quer sair do aluguel, então está querendo negociar este terreno próximo ao ginásio por esta casa, essa varanda. Quem tiver interesse, o telefone é o 99802-6820. 99802-6820. Pode me dizer se foi encontrado um óculos de grau marrom? Eu vou dar uma olhada aqui na recepção, Zé. O Zé perdeu faz aqui quase duas semanas, né, Zé, o seu óculos de grau. Eu vou dar uma olhadinha aqui, tá, Zé? Com a nossa recepcionista, eu volto a te responder aqui no WhatsApp, tá bom? Ela não chegou ainda. E assim que eu tiver essa informação, Zé, eu te passo aí, tá bom? Um abraço pro Zé, pra todo o povo da Suranga. Povo bom! Um abraço, Zé. Muito obrigado pelo carinho da audiência, tá? Um abraço pra você e pra sua família aí que estão acompanhando o nosso programa. São 12 horas e 52 minutos. Mandar um abraço ao Claudinei Ribeiro Fagundes. Boa tarde, minha filha está precisando trabalhar. Quem quiser contratá-la para serviços gerais, pode mandar mensagem ou ligar. O telefone é o 9 992846609. 99928-4609. E uma boa tarde a todos. Estou aqui no Jacaré, lugar de pescador, lá no bairro Jacaré, na Sapiranga, né? Bairro Jacaré, no Jacaré, na Sapiranga. Quem também está por aqui, deixa eu ver o que eu tenho mais. Acho que é isto. São 12 horas e 50 minutos, está chegando aí já Jair Silva para conduzir as esportivas. Quero agradecer de coração todas as pessoas que mandaram mensagem, que conversaram conosco. Bem atrasadinho hoje no programa. Quero agradecer o Gabrielzinho na mesa de áudio e a todos que participaram e aos nossos patrocinadores. 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Mandar um abraço aqui para o meu amigo Fabiano Bento, lá do Bento Eventos, Café Dona Maria. Lotou ontem o café. Lotou o café ontem. Né, Bentinho? Esse Bento é gente fina da melhor qualidade. E lotou o Café Dona Maria ontem, lá no Belizone ali, né? No deck do Belizone. Então, um abraço ao Fabiano Bento, que botou um telão fantástico lá para o pessoal assistir os jogos da Copa. Então, os jogos da seleção, os jogos das outras seleções também. 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E os dinossauros, né, Bento? Um abraço ao Fabiano Bento, Bento Eventos e a toda a família. 12 horas e 54 minutos, eu volto amanhã ao meio-dia com mais uma edição do programa Hora do Recado. Um abraço a todos, bom início de tarde de terça-feira para vocês, fiquem com Deus e a gente se fala por aí. Tchau, tchau.
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12: Opa, muito bem, muito boa tarde, estamos chegando, turma boa, gente boa do esporte, a partir de agora com mais uma edição das Esportivas, é desta terça-feira pós-vitória do Brasil sobre o Japão. Sofremos, é verdade, mas ganhamos. É, sofremos no primeiro tempo, tá perdendo 1-0, empatamos, viramos, vai Brasil, vai Brasil. Olha, meu amigo, é por aí, quem quiser tem que ralar. Porque olha onde é que está a Holanda, onde é que está a Alemanha. Não vacila, não olha para trás, porque senão o bonde passa lotado. Então o futebol é isso, né? Seja no amador, seja onde for, no regional da Alarme, na quarta divisão do futebol do Brasil, na Série D, na terceira, na segunda, na primeira, na Libertadores, na Sul-Americana, na Copa do Brasil, é no Mundial, não importa. O futebol muda por quase nada. que nem sempre o favorito vai chegar. Muito bem, estamos chegando, eu mais a mesa de áudio entregue ao nosso Gabriel Moraes Rocha. Vamos juntos até as 2 da tarde com você interagindo aí com a gente, né? Mandando o seu recado aí pelo Facebook da Sua Aranguá, pelo WhatsApp. Estamos também no YouTube com toda a nossa programação, com a presença desta lenda do esporte araranguaense de Santa Catarina e do Brasil. Porque você é uma lenda brasileira. José Edio Pereira Cardoso e seus pupilos, seus atletas, meninos maravilhosos, estão por aí. Está aí o Emanuel, quem está aí? Tá
13: o, é o Luca e o Manuel.
12: Luca e o Emanuel.
13: Chegando. Mas tem outro
12: atleta lá também, né?
13: Ah, tem.
12: O Henrique lá. O Henrique está por aí, o Henrique está em Cocal, né?
13: É, em Cocal.
12: Mas está lá no colo do Kleber, né?
13: Do Kleber.
12: É, maravilha. Muito bem. O nosso Kleber Frigo está nos acompanhando aqui a partir de agora.
13: O Kleber tem duas.
12: É o neto do Celso Frigo.
13: É isso.
12: É.
13: Ele tem dois aí para carregar para um lado e para o outro. Está quase mordido. Tenta carregar para.
12: Não é fácil.
13: Para Chapecó.
12: O Valdeci Batista de Carvalho, Zé, antes de você cumprimentar e os meninos aqui, boa tarde a todos da bancada, das esportivas, da 95.5, enfim, que Deus abençoe a todos, um forte abraço a todos, fiquem todos na santa paz de Deus. Você também, meu caro Valdeci Batista, e você também pode mandar o seu recado por aqui, pelo Facebook, pelo WhatsApp, enfim, interagir com a gente. Zé, diz que as tuas escolinhas lá deram um banho na gaivota, né?
13: Ah, boa tarde, Zé. Boa tarde, Jair. Boa tarde, pessoal que está nos assistindo aí pelo Facebook. Uhum. E foi muito bom a competiçãozinha lá do pessoal da Gaivota. Agradecer o Cristiano lá pela estadia nossa lá no sábado. A gente levou 2 times sub-8, a gente dividiu os times em duas equipes. Sim. E a equipe sub-9. Mas os meninos jogaram demais. Foi só goleada de 8, de 7. Tanto
12: ganhou nas duas categorias?
13: Duas categorias.
12: Que maravilha. Quantos jogos em cada categoria?
13: Foi dois jogos em cada categoria, ganhamos todas. Todas
12: barba, cabelo e bigode. Então.
13: Todas desgoleadas. Agora tem a outra fase, que daí é. Aí é os mata-mata, né? Uhum. Daí já vai para os mata-mata.
12: É um regional, Zé?
13: Não, é uma competição que o pessoal da Gaivota organizou lá, né?
12: Certo.
13: É, o pessoal da prefeitura organizou.
12: Certo.
13: Uma competiçãozinha boa para a criançada jogar, né?
12: Uhum.
13: E a gente vai participar da Lude, agora dia 11 a gente já, já começa a Lude também.
12: Certo.
13: Então, uma competiçãozinha boa para a criançada participar, né? Então,
12: maravilha.
13: Mas foram muito bem, foram maravilhosos, assim, o que eles jogaram, o que eles
12: sobraram, né?
13: Sobraram.
12: Você mais chegou
13: esse aí,
12: o filho do Teio aqui, ó.
13: Esse aí é o filho do Teio, é neto do Quirininho.
12: Ah, o neto do Quirininho.
13: Ele deve gostar de falar na rádio.
12: O pai era zagueiro, jogava muito, hein?
13: Não.
12: O pai zagueiro nem se fala, né? O avô zagueiro jogava muito. E o Teio zagueiro,
13: indiscutível, profissional, né? O avô era baixinho, mas era o...
12: Não, mas jogava muito. Nossa, técnico, né? O Enio jogava bastante.
13: O Teio, se ele puxar metade do avô, já tá bom, né?
12: É. Qual é o nome dele?
13: Felipe.
12: O Felipe?
13: Luiz Felipe.
12: É, Luiz Felipe. Quantos anos, Luiz Felipe?
14: 8 anos.
12: 8 anos. E o Luca?
14: 8.
12: E o Emanuel, 8. É a turma do 8, né?
13: Esse aí, os três... É. Os três estão jogando estadual por Orleans. Já estão na fase semifinal já da competição.
14: Não é semifinal.
12: É semifinal. Então entre os quatro.
13: Agora a Boca lá, eu acho que não é muito boa lá, né?
14: É.
13: A Boca agora está empada, como diz o outro.
12: Mas que maravilha. Mas estão lá, né?
13: Já estão participando.
12: Atividade, eu acho que é. Você, quantos talentos é, né? Tanto é que as pessoas vêm buscar aqui, né? Quantos jogadores você já fez, né?
13: A gente fica chateado de não poder participar por Araranguá, né? No estadual, agora estamos fazendo uma parceria com o Futurão. O ano que vem a gente quer entrar nessas categorias, que é a categoria
12: sub. Para disputa do estadual, meu.
13: Isso, disputa do estadual. Já estamos registrando pela associação na federação. Sim. E daí, no caso, eles vão virar 9, que daí vai ser a categoria
12: sub. É porque daí o ano que vem
13: é sub-9. O sub-9 nosso vai virar 10 no sub-10 e o 10 vai virar 11.
12: Isso,
13: e na categoria sub-11. Nós queremos entrar nas 3 categorias.
12: Tá? No 9, no 10 e 11?
13: No 9, no 10 e no 11.
12: Bah, que maravilha.
13: E aí já tem esses aqui, já tem experiência do estadual. Né?
12: Claro, já tem uma vivência.
13: No sábado passado também foi o do Xepa, já jogou a categoria sub-7.
12: Como é o nome do menino Xepa?
13: Do Miguelzinho. E foi o outro menino da escolinha. Jogaram lá no Olhense também, por eles lá, né?
12: Certo.
13: No estadual também, já vão ter uma bagagem de estadual.
12: Beleza.
13: Porque eu digo para eles, essas competições nossas aqui, é uma competição difícil, mas o estadual é outro nível, né?
12: Ah, não, a gente sabe que
13: aí tu pega a Chapecó.
12: Tu vai pegar as pedreiras, né?
13: Pedreira.
12: O Renan Frasson da Solera. Alô, Renan, homem do Pontão, né? Boa tarde, Renan. Salve pro Teio. Renan do Pontão, ele está dizendo aqui. Um abração, Teio. Vamos arrumar uma cadeirinha pro Teio daqui a pouquinho, né? Porque né, o Kleder a gente já acomodou aqui, né? Enfim, mas é por aí. É.
13: Agora conversa com eles aí para ver se eles vão contar alguma coisa lá.
12: Pois é, como é que foi lá na gaivota? Todos jogaram na gaivota ou não? Como foi?
13: O Felipe não foi.
12: Ah, o Felipe não foi?
13: Tava doente.
12: Tá, mas o Lucas foi, né?
13: O Lucas jogou no 8 e jogou, daí teve que jogar no 9.
12: O Manuel também, né?
13: Jogou no 9, fez 2 gols de pênalti.
12: Ah, é? 2 de pênalti?
13: Quando era o pênalti, nós chamava o Lucas para bater.
12: Ah, é? Olha só, que maravilha. Converteu os dois, né?
13: Converteu os dois e perdeu um, né, Lucas?
12: É. Como é que foi, Lucas? Você gostou lá da competição? Como é que foi?
14: Eu gostei. Foi uma experiência bem boa e...
12: Sim.
14: E foi massa.
12: Foi bom estar jogando, né? Bom estar jogando.
14: Com a nossa equipe.
12: Sim.
14: Que é bom.
12: E o pai foi lá também, não?
14: Não, foi a mãe.
12: A mãe foi. Se não vai o pai, vai a mãe, né?
15: O pai estava com outro.
13: O pai estava com outro cocal.
12: Ah, estava com outro cocal. Como é que é o nome do menino que está no cocal?
13: O Henrico.
12: O Henrico, você tinha falado ali. Pois é, que maravilha. É, e você não foi?
14: Eu não fui, porque eu estava doente e deu febre aí de 2 dias.
12: Estava gripado aí, não? Alguma coisa?
14: O nariz estava congestionado, dava dor de cabeça e às vezes eu não conseguia.
12: Tinha dificuldade até para respirar, né?
14: É.
12: É verdade, a gripe é danada, né? É, a gente sabe. Senão ele estaria lá, né? Fatalmente estaria lá, né?
13: Certo, ficou em casa se moendo.
12: Imagina, né, cara? Nossa senhora.
13: Tinha uns 3 ou 4 aí doentes naquela no sábado. Foi o Max, foi o Lorenzo, foi uma galera.
12: Uhum. Qual é a posição dele?
13: Ele joga de fixo aí.
12: E o Lucas?
13: O Lucas é goleiro.
12: Goleiro. E o Emanuel?
14: À esquerda
12: fixo. E fixo também, né? É. Joga nas duas, velho.
13: Joga nas duas.
12: É um polivalente ali, Zé?
13: É. Esse aí começou com 5 lá comigo, chorava, que era uma coisa de louco.
12: Não, também sim.
13: Agora tá virado.
12: Agora tá virado num bicho.
13: Tá virado um ninja.
12: Ele já chegou aqui sorrindo, cara. Já chegou assim, me cumprimentando, sorrindo, muito querido.
13: A mãe disse assim: vou tirar, Zé. Diz aí, só quer chorar. Assim, não, deixa que nós ajeitamos ele.
12: E tu foi indo, fui indo,
13: fui temando. Hoje ele tá no estadual, olha.
12: É, olha como é que é o negócio, né? É acreditar, né, meu amigo? É fundamental isso. É bem por aí. José, quando é que o time volta a competir, então?
13: Nós competimos domingo nós temos a festa do peixe, a competição de sub-9.
12: Certo.
13: Lá no Arroio, aquela competição do Kleder que ele faz todo ano na festa do peixe.
12: Certo.
13: Entramos na categoria sub-9. E dia 11 ele joga em Jaguaruna. Pela Lude.
12: Ah, pela Lude.
13: Dois jogos, aí Sara e Jaguaruna.
12: E as categorias?
13: Daí a categoria sub-8.
12: Sub-8, maravilha. Olha quem está por aqui também, o Roberto Rebelo. Alô, Roberto. Boa tarde, rapaziada. Grande abraço a todos aí no estúdio, em especial a esse grande guerreiro, meu amigo Zé Edio, que faz um trabalho fantástico com essa meninada. Valeu, Roberto. Grande Roberto.
13: Um abraço pro Roberto lá.
12: Pela audiência.
13: Homem do Araponga.
12: Homem do Araponga. É isso aí. Tá sempre ligado aqui com a gente, né? Um abraço para ele, muito obrigado pela companhia, pela audiência. 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Tá bom, fazer um pequeno intervalo, 1h22. Daqui a pouco a gente vai cumprimentar também o Kleber, o Teio, né? Eles estão por aqui também, né? Para bater um papinho aqui conosco, esticar mais esse papo maravilhoso. Que agora nós vamos fazer um pequeno intervalo e a gente já volta para falar mais uma vez com essa garotada maravilhosa, né, Zé? E é mais importante. A Pâmela Gonçalves está por aqui. Um abraço do Pedrinho do Sub 8 para o Zé e para os amigos que jogam muito. Está dizendo aqui a Pâmela. Boa tarde, Pâmela. Pâmela tá ligada aqui, ó.
13: Isso aí tem um menino também que joga com nós, ele, no 8.
12: Pedrinho. Opa!
13: Joga demais.
12: Ele joga muito. Pedrinho. Olha aí, Pedrinho. Ó. O Zé tá dizendo, hein? É, também aqui conosco o nosso Samuel Maciel Fernandes, o filho do Elim Fernandes. É, boa tarde a todos da mesa. Quero deixar aqui um grande abraço para o nosso grande Zé Edio. Parabéns pelo belo trabalho. Pelo belo trabalho que faz com essa criançada. Que Deus abençoe muito a sua vida, Zé. Tá dizendo aqui o nosso Samuel. Samuel,
13: menino conheci... Eli, o menino do Eli.
12: O filho do Eli, que eu conheci ele pequenininho na época. Pequenininho, era bebezinho quase. Mal ele estava andando.
13: Agora está um homão, né?
12: Está um homão, tá. Ele está no... tá no SAMU, né?
13: Está no SAMU.
12: Está no SAMU, grande cara.
13: Grande guri.
12: É, gente muito boa. Um abraço para você, Samuel. Obrigado pela audiência. A gente teve o privilégio de ser vizinho do Eli, né? Casa com casa, assim, um lado da outra. E na época ele era um menininho, realmente. Impressionante, cara. Algo assim, surreal. Uma maravilha, 1h24, 1 da tarde, com mais de 24 minutos. Vamos fazer um pequeno intervalo e a gente já volta conversando, falando mais dessa, de tudo ligado ao futebol, das diversas categorias que o Zé administra no seu centro esportivo, no nosso ginásio Padre Ézio Uni. Daqui a pouquinho a gente volta, depois do intervalo.
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0: Opa, muito bem, estamos de volta, 1 da tarde com mais 33 minutos, de volta aqui com as esportivas, e essa moçada vai viajar para Chapecó agora, né? Vai viajar, Luca? Oi, Emanuel, vamos? Opa!
1: Agosto.
0: Em agosto?
1: Agosto 7 e 8.
0: Daí, Felipe.
1: 7 e 8 de agosto.
0: 7 e 8 de agosto.
2: Pertinho, né, Felipe? Pertinho, né?
0: É, como diz o João Nassif, é um voo rasteiro.
2: É um voo rasteiro.
0: Voo rasteiro. Mas é, mas tem um que queria de avião?
2: Não, o do Xepa. O do Xepa agora, o sub-7 vai jogar em Chapecó. Daí ontem o Gesiel, o tio dele, me fala assim: mas o Xepa tá vendo para nós ir de avião. Eu disse: ô, não quer nada. Atleta caro, né?
0: No sub-7?
2: No sub-7. Uh-huh. Ele disse que daí ir de carro é muito demorado, coisa assim. Não, mas.
0: Certo.
2: Não, mas o tio Carlos vai arrumar as passagens para nós e nós vamos de avião. Disse, né?
0: Olha só, que maravilha.
2: Pois é. Jogador caro, né?
0: É. Eles vão para qual cidade daí, Zé?
2: Eles vão para Chapecó,
0: é? É, para Chapecó, mas qual cidade?
3: Orleans.
0: Semifinal. Ah, semifinal por Orleans, tá? Também dos quatro aí. Ah, o Emanuel tinha falado.
3: Na verdade, é 8, porque é quadrangular, Rogério.
0: Certo.
3: Então, daí joga torno e retorno, a semifinal são 8 times.
0: Certo.
3: Fica 4 times para jogar a final aí.
0: Mas pode chegar um pouquinho mais perto do microfone aí, Cleber.
2: Retorno e retorno.
0: Até para dar uma explicação mais.
1: 8 times no grupo.
0: É, isso.
3: É 2 grupos.
0: É. Aí até enquanto isso, a Natália Nunes está por aqui. Um beijo grande para o nosso atleta favorito, Luiz Felipe. Olha, ó. Um beijão.
2: O vô tá escutando lá, tá, né?
0: A Natália,
2: vô tá ligado?
0: Beleza. Daí, Kleber, explica pra gente aí, por gentileza.
4: Boa tarde, Jair. Boa tarde a todos os ouvintes da Rádio Aranguá. É um prazer enorme estar aqui. O contato.
0: Prazer é nosso, amigo.
4: Da alegria de reviver, de relembrar o passado, né? Quando acompanhava Araranguá através dos microfones da Rádio Araranguá, o Jairo, o Teio, quando jogava, e agora estou aqui junto com essa turma aí, com o Zé, que é uma lenda aqui do esporte, né?
0: Sim.
4: Que a gente tem um carinho enorme aí. Então, mas o... Para mim é uma alegria também enorme ter os meus dois filhos jogando estadual, né?
0: Uhum.
4: Meu filho jogou estadual ano passado, sub-10, joga esse ano sub-11, uhum. Foram campeão catarinense ano passado. E esse ano, num acaso aí, um amistoso que o Zé marcou aqui, fez com que contra o pessoal de Orleans, e depois do jogo o pessoal de Orleans acabou vendo esses três meninos deles, três meninos de ouro aqui, né?
1: Eles
0: já estavam convocados. Já remataram eles.
4: E já foram, já fomos, já foi os três aqui para
1: Orleans. Orleans já estava convocado.
0: Disputando, então, eles estão entre os quatro, né? Estão nas semifinais, né?
4: Então, na verdade, assim, como funciona o estadual? O estadual é quadrangular, então são dois quadrangulares de quatro.
0: Certo,
4: então,
0: certo.
4: A semifinal agora classificaram 8.
0: Sim.
4: Né, desses 8, dois grupos de 4, da qual eles jogam turno e retorno. Então eles vão jogar turno agora em Chapecó, da primeira semana de agosto, e o primeiro final de semana, e o segundo final de semana, ou melhor, o primeiro final de semana de setembro, eles jogam o retorno em Camboriú.
0: Certo.
4: Que foram as duas melhores equipes colocadas, né? Que é uma de Chapecó e outra de Camboriú.
0: Certo.
4: Então, classificando, ficam os 4. Daí faz um quadrangular da final.
0: Sim.
4: Que daí joga.
0: Dos 8 ficam 4.
4: Dos 8 fica 4 para jogar a final, que joga daí outubro e novembro. Aí novembro encerra o estadual.
2: Eu acho que ainda vai ter a chave. No caso, os 4 que sobram vai para a chave para a tocha ainda.
4: Esse ano mudou. O ano passado ficava primeiro, segundo, terceiro e quarto. Esse ano joga os dois primeiros, o primeiro e o segundo joga a série ouro. E o terceiro e quarto disputa a série prata.
0: Série prata.
4: Isso, exatamente.
0: Certo. Perfeito. Eu acho que está bem definido. Acho que é bem
4: bonito. É isso aí.
2: E já ganharam de Chancherê, né? Lá, e agora vão pegar Chancherê de novo, né?
0: Agora,
1: mas o primeiro jogo
0: é Chapecó, que é um pouquinho mais distante, né?
2: Não, eles jogaram em Chapecó e ganharam em Chancherê.
0: Ah, jogaram em Chapecó ganhando em Chancherê. E venceram em Chancherê.
2: Chancherê.
1: Então, nós já perdemos para de 9-3 de Chancherê.
0: Beleza, maravilha.
1: 9-4.
0: É porque ali, Chaxim, Chancherê, tudo
1: 3,
0: perto também.
2: 4,
1: 3.
0: Sim.
2: Como é que é, Manoel? Depois eles voltam
0: quando jogar em Camboriú.
3: Fala lá,
0: Tico.
1: Fala lá, Tico.
0: O quê? Conta pra gente, eu tava conversando aqui com o Felipe, como é que é o
3: Chapecó de quanto? Você tá falando?
1: Não, ele tava falando.
3: De Chancherê.
1: Não, Chancherê.
3: Chancherê ganharam.
1: Nós ganhamos de Chancherê de 9-4.
0: 9-4 ganharam de Chancherê.
1: 3.
2: Eu assisti o jogo tudo.
0: 9-3, mas foi uma goleada, né? De qualquer maneira, 9-3, 9-4 foi uma goleada, né? Vocês sobraram no jogo, né?
1: Sim.
0: É bom demais. Maravilha.
4: Estadual aí, o Zé é audiência garantida, o Zé não perde o jogo.
2: Não, estadual estava ligado. Depois que entrou os três na quadra, eles não saíram mais, né? Eu estava dizendo pro Teio. No primeiro jogo o Teio levou município, jogou pouquinho coisa, mas eu disputei. Sim. A hora que eles entrar os três, eles não saem mais da quadra, porque o time deles eles não tem a qualidade que os nossos tem ali.
0: Sim.
2: Já viram aqui na
0: Tu já tem esse conhecimento, sabe, né?
2: Daí, quando eles entraram, não saíram mais. E o professor disse assim, Zé, a sorte foi teus meninos, senão não tínhamos chegado nem nessa fase aqui.
0: Olha só, você não teria classificado.
2: Não teria classificado.
0: O depoimento dele, então.
2: O outro professor agora também me ligou e disse, se não é o Miguel e o outro que tu trouxe aqui, o outro estava meio nervoso, mas também não tinha ganhado uma e perdido outro, porque era o time, eles jogaram contra o Chapecó e jogaram contra o Marista de Chapecó.
0: Certo.
2: Com dois times de Chapecó.
0: Dois times lá.
2: Então o estadual é pedreira, não tem jogo fácil.
4: O Oeste é muito forte, né?
0: O Oeste é muito forte, né?
4: Tanto Xanxerê, Chapecó, São Miguel do Oeste.
0: Toda aquela região lá.
4: Agora Nova Erechim, inclusive no final de semana que vem, agora nós estaremos em Nova Erechim.
0: Certo.
4: Jogando sub-11 também. Então aquela região do Oeste ali tem equipes muito fortes. Chapecó normalmente tem duas, três equipes estadual.
0: Verdade.
4: Então.
0: É uma região que investe muito no futsal, né?
4: E a maioria é base da Chapecoense, a gurizada.
0: Sim, sim. Realmente
4: joga muita bola.
0: A Juscelia Frigo está por aqui. Beijão pro Luca da Vó Célia.
4: Ó, viu?
0: Ó, Luca. Acompanhando.
2: Ó, beijo da vovó. Tá
0: ligado lá.
4: Agradeço a vó.
0: Maravilha. Beijo pra vó lá.
1: Obrigado, vó.
0: A vozinha. É a vozinha Juscelia, né? É a esposa do Celso, né? Do seu pai, né?
4: Isso.
0: Maravilha. O pessoal tá ligado lá. É bem por aí. Ô, Teio, cheguei, Teio. Nosso zagueirão, hein? Tá ali sentadinho, tranquilo? Como é que tá a nossa plataforma lá, cara? Eu ia te perguntar se tem peixe lá.
5: Tem peixe, né?
0: Bastante peixe. Tem peixe, tá, o peixe tá solto no mar, né? Boa tarde, irmão.
6: Boa tarde, Jairo. Boa tarde a todos os ouvintes da Rádio Aranaguaí. Um prazer enorme estar aqui, né?
0: Sim.
6: Essa gurizada aí, igual o Kleber falou, um prazer mesmo ver as crianças aí. A gente que participou com o Zé Edva quantos anos atrás? Acho que quase 40 anos atrás ali. Agora
0: também dele, né?
6: Sim, sem dúvida.
0: Do Zé Guimarães, nosso saudoso Zé Guimarães.
6: Isso.
0: Que saudade do Zé.
6: Mas o Zé Edva veio primeiro que o Zé Guimarães. O Zé Guimarães foi depois.
0: Foi depois, é verdade. Isso, porque a gente já estava maior, então me lembro, acompanhei, né?
6: E agora vendo o meu filho ali participar, né? Que o Luiz Felipe, ele está há pouco tempo também no Zé Edva. Ele chegou em outubro do ano passado ali no Zédio, a evolução é muito grande, né?
0: Sim.
6: Depois que ele entrou ali junto com os guri, aprendeu, chorou também bastante.
0: Que é normal também, né?
6: Porque, imagina, e agora já tá mais cascudinho, como diz o Kleber, não, tem que deixar eles pegar uma casca aí, porque senão não dá.
0: É verdade.
6: Mas
0: que bom.
6: É importante para eles, né? Esse estadual aí, como o Zé falou, vai criando uma casca. A gente, antigamente, era num aspirante que a gente pegava essa...
0: Sim.
6: Essa casca aí hoje em dia, né? Hoje em dia tem que ser nesses jogos aí de estadual, de municipal, de.
0: Vai crescendo
6: e municipal, sim,
0: né?
6: Sim.
0: Eu acho que
6: eles, olha, tem um. A gente dá orgulho de ver, a gente vai lá em Chapecó, até mesmo aqui nos jogos aqui, tem uma gurizada aí boa mesmo, boa. É aquilo que o Zé diz, né? Infelizmente, as pessoas daqui não olham muito bem para o esporte, como ele tem essa visão desde. Imagina. 40, 50 anos atrás.
0: É verdade.
6: Né? Porque a nossa cidade.
0: Visionário.
6: A nossa cidade sempre foi. Ela sempre teve bons atletas. Mas infelizmente
0: o investimento
6: para alguém tocar, ou alguém fazer, não é só no futebol.
0: É
6: no vôlei, é na corrida. A gente já teve campeã sul-americana de corrida.
0: É.
6: E cadê? Não tem ninguém treina mais nada.
0: Eu estava olhando o recorde do capitão do Claudemir. Eu falei com ele na semana passada, de vez em quando converso com ele. Ele ainda tem o recorde de estadual nos 100 metros.
6: Cara. Pois é, agora tu vê.
0: Olha só, cara. Isso lá nos anos 80.

0: fez o serviço ontem na Copa.
1: Paraguai fez serviço na...
0: Meu Deus do céu. O Paraguai e o Marrocos, né? Tiraram dois grandes lá, né?
2: Trouxe a camisa aqui pra mostrar, né? Do Orleans, aquela ali do Zé, agora é a nova aí, né?
3: Certo.
2: Maravilha. Agradecer o Abimael também, que está dando um suporte bom para o Zé Ed agora também ali. A gente está treinando com
3: o Abimael, né?
2: Com o Gauchinho ali agora, tem os treinamentos de rendimento, né?
3: Sim.
2: É um treinamento diferenciado, onde as crianças estão aprendendo cada vez mais. Eu acho que é muito importante. Os goleiros também, tem o Cauê, né, que dá o treino para eles também. Então,
3: certo.
2: Eu acho que esse suporte aí que está dando para o Zé Ed, essa ajuda para o Zé Ed,
3: é fundamental.
2: Teria que vir de outro órgão, mas não quero falar aqui, mas graças a Deus tem alguém que olhou e disse, vamos ajudar ele.
3: É, que maravilha.
2: E tá certo. É. As crianças aqui, tem vou citar os outros nomes ali das crianças, mas tem mais de 30 ali, né, mas eles, dizer para eles que eles fazem parte desses três jogos estadual, mas com certeza eles estão junto com eles lá nas partidas, porque estão vendo o jogo, mandam, e eles correm por eles lá.
3: É verdade.
2: Fico agradecido por todos ali torcerem para eles, porque pode ter certeza que eles estão junto com eles lá e sempre lembro deles, o Pedrinho, o Renan, todo mundo, lembro de todo mundo, entendeu? Então é muito importante, o Pietro, quem mais? Fala aí.
4: O Theo,
2: o Anthony. Vai falando aí.
4: Miguel,
2: Caetano,
3: Caetano,
2: o Breno, todo mundo.
3: Olha,
2: cara,
3: que maravilha, que bom.
2: Então,
3: né?
2: A gente já teve vários grupos, eu participei de vários grupos, mas o grupo deles, cara, é um grupinho fechado, sabe?
3: Fechadíssimo.
2: Um grupinho bom, né, Cleber? Um grupo que a gente
3: pensa,
2: pô.
3: Não, que
2: parece
3: que é assim, né?
2: Não, eles se conheceram há 3 meses e parece que estão juntos
3: junto há anos. Nossa senhora, que maravilha.
2: Muito bom.
3: A Juscelia Frigo, alô, a dona Juscelia, que é a avó do nosso Luca, né? É goleirão, ela está dizendo que está elogiando mais uma vez. E o Everaldo Silva, alô, Everaldo. Boa tarde, amigos. Parabéns aos meninos e ao professor Zé Edio pelo empenho. É o Vera.
1: É o Vera da Câmara.
3: É verdade, o Everaldo Silva é o nosso Vera, né? É o Vera da Câmara de Vereadores. Um abraço, Vera. Obrigado pela audiência. Chegamos ao Hexa. Nós estamos peleando.
2: Cara, eu acredito que a gente tem time para chegar, cara. Acho que está crescendo.
3: Nós estamos ganhando moral, mas pouquinho.
2: É, a gente está crescendo, apesar do povo brasileiro torcer contra, eu nunca vi isso aí, cara. O cara é brasileiro, torce contra.
3: A gente vê gente de tudo que é.
2: Cara, eu fico indignado, sem dúvida, cara. Eu fico indignado. Mas as pessoas, porque vai perder para o Japão, porque vai perder para a Escócia.
3: Acredita.
2: Pelo menos tenta torcer um pouquinho pro teu país, né, cara?
3: Claro.
2: Ah, porque a Argentina é isso, porque, cara, futebol.
3: Mas eu, por mim,
2: o Paraguai ontem, alguém dizia que o Paraguai ia ganhar da Alemanha.
3: Então, pois é.
2: Cara, tem que acreditar.
3: E outra coisa, o Brasil pode botar o pior time.
2: Nossa.
3: Eu vou torcer pela seleção brasileira.
2: Sem dúvida.
3: Indiscutivelmente.
2: É isso que eu digo.
3: Né? Então, acho que é bem por aí. O Marcos Vinícius Pereira estava aqui. Marquinhos aqui é morador aqui da frente da rodoviária, praticamente, né, Marquinhos? Um abraço para ele. Está dizendo o seguinte, ó. Parabéns aí aos profissionais que trabalham com essas pérolas. E minhas reverências a vocês da imprensa que abrem espaço para mostrar e valorizar estas atividades. Esporte é o caminho da saúde física e mental da sociedade. Um abraço bem apertado ao Zé Edio e ao exemplo de atacante do nosso futebol aranaguaiense, né? O craque Teio. Está dizendo aqui, está te elogiando também, Teio.
2: Marquinhos jogava muita bola.
3: Marquinhos, né? Arena, jogava bastante, né?
2: Marquinhos jogava bastante,
3: eu me lembro,
2: Eu acho que a gente foi campeão praiano junto ali. Eles tinham um time muito bom e eu, o Nissa pegou e botou eu no time. Eu comecei muito cedo também a jogar, é aquilo que eu te disse, o cara vai ficando cascudo, porque naquele tempo o cara jogava esses interiorzão aí, né?
3: O tempo todo, é verdade.
2: E aquele tempo não tinha, o pau pegava e não aliviava.
3: Não, imagina, cara.
2: É que eu sempre digo pro Luiz Felipe, digo pro Mano, já é mais cascudinho, Mano, mas o Luiz Felipe agora já entrou na...
3: Aí tá entrando.
2: Porque ele não tem medo, ele tem que chegar e jogar. Se errar, errou, se acertar, acertou e vai de novo.
3: Faz parte.
2: Futebol faz parte, eles estão numa época, numa fase aí que eles é para aprendizado.
3: É.
2: Tudo isso serve de aprendizado.
3: Sim.
2: Ontem o zagueiro da seleção.
3: Uhum.
2: E eu tinha um treino antes, que a gente sempre chega mais cedo ali, né?
3: Uhum.
2: Eu tinha feito um treino com ele, com uma fichinha de garrafa. O que o zagueiro da seleção fez? Ele veio de dar o passo para frente, ele deu o passo para trás. Entendeu? Porque o cara correu do outro lado, ele veio de dar o passo para frente, ele diminuiu o cara, né? Ele deu o passo para trás. Tinha um treinador meu que eu aprendi depois de velho também, não foi novo, né? Não tinha ninguém para me ensinar também.
3: Sim.
2: Mas o Paquetá. O Paquetá, ele falava, a partir do momento que o zagueiro entrar dentro da área, quem tem mais vantagem?
3: É
2: o atacante, porque se tocar nele é pênalti. Então, o que aconteceu?
3: Real.
2: O atacante do Japão correu aqui e correu em direção ao Marquinhos e o Gabriel Magalhães, né? Foi para trás, dentro da área. Aí o cara chegou e estourou. Se ele dá uma passada para frente, ele já diminuiu.

0: não ia aquele chute de bater
1: nele. Ele fecharia grande parte
0: é
1: da.
0: Que, é, o, rapaz, aconteceu a mesma coisa que eu tinha treinado com o Luiz Felipe uma semana antes lá, que a gente espera geralmente um pouquinho mais, eu estava ensinando para ele.
1: Sim.
0: Luiz Felipe, entrou dentro da área, quem é que tem vantagem? É tu ou o atacante?
2: Uhum. O atacante.
0: É, o atacante, porque se o atacante te bate para fazer a falta, é pênalti.
1: É.
0: Então procura marcar sempre fora da área.
1: Claro.
0: E no campo, isso aí.
1: Se
0: tu
1: fizer, vai ser uma falta.
0: Paquetá,
1: e dentro da área vai ser pênalti.
0: Isso, o Marcos Paquetá foi treinador meu no Avaí, ele era treinador de base, cara.
1: Certo.
0: Ele tinha uns treinos assim que o cara achava chato, não tem?
1: Uhum.
0: Mas só
1: mas
0: que era tudo. Que
1: acontecia,
0: não, tudo que acontecia no jogo já era impressionante.
1: Cara bom,
0: o cara, cara lá, domina assim, domina assim.
1: É.
0: Cara, e ele foi treinador da seleção de base um tempão, cara. Depois foi para a Arábia, mas ele ensinou isso aí. Ó, vocês não podem entrar dentro da área. Pega com limite a área. Se você entrar dentro da área, o campo de ação é do atacante, não é mais de vocês.
1: É, já foi.
0: Então, fora da área, não. Fora da área, tu joga o corpo, faz uma falta, faz. Entendeu?
1: Mas certo entrou dentro da área.
0: É, verdade. Eu acho que é real.
1: Daniel Freitas estava aqui. Theo mandou um abraço para os colegas do time sub-8.
2: O Theo.
1: Vocês todos aí, ó.
2: Uhum.
1: Theozinho tá lá, tá ligado. Theo tá, ó.
2: Theo tá.
1: Absoluta lá. Que maravilha.
2: Pois tá ligado,
1: é.
2: Não.
1: Meus amigos, a gente vai fazer um pequeno intervalo, né? 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Pequeno intervalo e nós já voltamos.
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2: Opa, muito bem, estamos em volta. Tá aí um zagueirão que fazia gol com a 4, o nosso Teio. É. Jogou em vários clubes do Brasil. Entre eles, é claro, o Araranguá Esporte Clube, que foi um time que o promoveu, com o nosso saudoso Zé Guimarães, né? E outras grandes equipes do futebol de Santa Catarina, do sul do país, no Rio Grande do Sul, no Fluminense do Rio de Janeiro, onde o Edmilson, atacante, jogou também. Edmilson do Criciúma, teve aqui essa semana que passou agora, Edmilson. Lembra bem dele?
3: Mondardo, né?
2: É, o Edmilson Mondardo, grande atacante, né?
3: Sim.
2: Teio, você teve o privilégio de jogar no Fluminense, um grande clube do futebol brasileiro, né?
3: Eu, na verdade, eu tive lá, mas não dei um chute, né? Eu machuquei, fiquei 6 meses machucado, cara.
2: Pois é, cara, foi período da tua lesão lá, né?
3: Sim, tive uma lesão bem séria ali, complicado.
2: Sim. Mas o fato tá naquele grupo, naquele...
3: Sim, não.
2: Conta muito,
3: né? A experiência conta muito, né? Mas futebol é assim, Jair, o cara não pode reclamar de nada, do que teve, do que não teve, é uma geração nova agora, o cara, se eu jogasse nessa época, não, tu jogou lá naquela época, acabou-se. Então, assim, o que a gente viveu lá, os caras não vivem hoje, porque hoje em dia... Hoje em dia tu não pode fazer nada, já tem VAR, já tem. Antigamente não, antigamente a bufetada pegava e tu tinha que ser corajoso. Não.
2: Rapaz, olha.
3: Vai jogar lá em Chapecó, tu lembra bem como é que era jogar em Chapecó, em Concórdia, em Joaçaba?
2: Pau pegava.
3: Essa gurizada aí agora tá com tudo aí pra.
2: É verdade.
3: Pra ter um bom rendimento aqui pra frente, se Deus quiser.
24: O Caio tá te mandando um abraço, Teio. Mandar uma mensagem aqui, ele disse que o Teio não chega em Chapecó.
3: Não aguenta, né, cara? O barato estendia um colchonete, cara, dentro do ônibus e ia dormindo até Chapecó. Nunca vi dormir tanto esse negão, cara. Tá louco. Dormia a viagem toda, cara, nem via.
2: Foi num sono só, então.
3: Que o coisa Caio, séria. Um dos, falando em Caio, cara, um dos melhores caras assim que eu vou. Naquele tempo a gente jogava com ponta, agora tá de novo, né?
2: Sim.
3: Mas o Caio, ele driblava parado, cara. Ele que parava na frente do cara, ele fazia assim, o cara ia pra um lado, ele ia pro outro, cara.
2: Impressionante.
3: Era... E o pênalti, cara, que ele batia. Tá louco, cara. Ele jogava muito.
2: Tava muito. Suador, né? Não, e outra coisa, né? O Caio é um cara iluminado, um cara que fez gol da Copa Santa Catarina em 91.
3: Sim, sim.
2: Caio pênaltis, mas foi ele o cara da...
3: Um grande abraço pra ele aí, cara.
2: Grande cara.
3: Falta resenha, né, Caio? Não conversamos mais, né? Bah, só queremos trabalhar.
24: Rapaz, nem treinar não foi mais, a vadia.
2: Pois é, o Zé tá esperando ele pra treinar, ô Teio? Mas parece que o homem não... Teio, vai lá, Teio. Perdão, Caio, vai lá, Caio. O Zé tá te esperando aí.
24: Tô esperando ele lá pra dar uma pegada de novo nele lá, porque não quis mais treinar.
2: Pois é, cara.
24: Vadio.
2: É, meu amigo, tá certo. Moçada, obrigado, Zed, obrigado pela vinda.
24: Obrigado, Jair.
2: Desejar muito sucesso para você no seu trabalho, né? Que você continue iluminado e com essa visão fantástica, né? Porque você é um visionário.
24: Sim, a gente só veja lá na quadra pegar a bola, o cara já sabe que se vai render, se não vai render.
2: Já percebe. É um olho clínico, né?
24: É um olho clínico.
2: A gente
24: cata e vai.
2: Não é qualquer um que tem esse privilégio.
24: Não, a gente tem. Então, está aí agorizado, a gente está exportando, né? Sim. Lá para Orleans, mas esperamos que ano que vem a gente esteja aqui com
2: agorizado,
24: disputando estadual
2: toda essa meninada
24: por nossa cidade.
2: Se Deus quiser, seja. Obrigado, Teio, sucesso. Obrigado ao nosso Kleber Frigo, obrigado pela vinda. Obrigado, a todos, Jair. Os meninos aí, sucesso para vocês aí, tá bom? Beleza?
3: Obrigado, Jair. Obrigado. Não, obrigado aí.
2: Valeu, Felipe. Valeu, Luca.
25: Valeu.
2: Maravilha. Show de bola. Beleza, ficamos por aqui. A Juliana Oliveira já está chegando aqui para trazer os seus destaques, né? Ela só vai passar as manchetes ali, os destaques no seu programa, na vaga do Emanuel. O Emanuel que nos acompanhou o tempo todo aí com todos os atletas. Boa tarde, Juliana.
26: Boa tarde, Jairinho, pessoal da mesa e a todos os ouvintes da Rádio Araranguá. Hoje, no Atualidades, eu vou conversar com o presidente da ASBAS, que é a Associação de Surf de Balneário Rui do Silva, o Pedro Paulo Alves, porque junto com a Festa do Peixe tem o Campeonato de Surf. né, no município. Faz parte da programação da Festa do Peixe.
2: É uma etapa, é verdade.
26: Né? É, a gente sabe que dentro da Festa do Peixe existem diversas coisas acontecendo, eventos, sim, né, juntos, vai ter encontro de carros antigos, tem o motopeixe, tem a feirinha do artesanato, tem bastante coisa para atrair bastante
2: muito público
26: mesmo, né? Justamente. É, e no estúdio, eu vou conversar com integrantes da CDL Mulher, porque dia 14 de julho tem uma palestra. Elas vão dar detalhes sobre essa palestra, enfim, e falar um pouquinho sobre, né, a vida de empresária. A gente sabe que empreender no Brasil não é algo fácil, ainda mais você sendo mulher.
2: Então, é um desafio tanto.
26: É um desafio tanto, porque a mulher, ela é multi, né? Ela cuida da casa, dos filhos, muitas vezes do esposo também, e trabalha, e sabemos que...
2: Ai, que seria de nós sem as mulheres.
26: Ai, não tinha nem nascido.
2: Não, eu já não estava no mundo. Eu e milhões de pessoas.
26: Enfim.
2: É verdade.
26: Então, essas são as pautas de hoje no Atualidades.
2: Maravilha. Você foi experimentar um bifão lá dos irmãos?
26: Nos irmãos Benetti, sim. Foi você que experimentou. Eu já sou cliente.
2: Tu já é cliente, inclusive trabalhasse lá, né?
26: Trabalhei no posto, não foi bem...
2: No posto.
26: Isso.
2: Eu tive o privilégio de ir lá com a família. Rapaz do céu, o que é aquilo, né?
26: É bom, né? Visitem os irmãos Benetti lá em Torres, na Vila São João, né? Lá no meu bairro.
2: É o bifão mais famoso do...
26: A
2: Laminuta é mais famosa do sul do Brasil.
26: É muito gostoso mesmo. No final de semana eu estive lá.
4: Quem vem de lá pra cá?
26: O Poço dos Adesivos. Bom, né?
2: Acho que o Kleber já esteve lá.
26: Sim, eles são bem colorados, inclusive, né?
2: Passava ali. Lá os caras são sensacionais. São gente muito boa.
26: Realmente. Um abraço pro meu Dindo, pro Peu, pro Mauro, pro Silvânio, o Gargalo, todo mundo que trabalha por lá.
2: Família toda, né? Já tá na terceira geração, né?
26: Porque o Bruno já está lá.
2: É, verdade?
26: Tá certo. O seu Geraldo, a Dona Glória, depois vem os meninos e agora o Bruno, que é filho do Mauro. Então, o pessoal. É um empreendimento familiar de muito sucesso, inclusive.
2: Muito, muito sucesso, indiscutível. Estamos ficando por aqui. Muito obrigado pela audiência, pela sua audiência, pela sua interatividade pelo Facebook da Suaranaguá, pelo WhatsApp. Estamos também no YouTube. Muito obrigado pela companhia. E olha, agradecendo os trabalhos técnicos também do nosso competente, o nosso John Lennon, nossa versão do John Lennon, que é o nosso Gabriel Moraes Rocha. É o filho da psicóloga, né? Tá aí nos acompanhando sempre, diariamente aqui com a gente, sempre a partir de uma da tarde. Filho da psicóloga Moramei. Mas não é a versão do John Lennon? Ou não é, Teio? É isso aí, ó. Meninão, gente boa pra caramba. Ficamos aqui, um abraço. Boa tarde. Vamos ver.
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17: Excelente tarde a você, ouvinte da Rádio Araranguá 95.5 FM. Está no ar o Atualidades desta linda terça-feira, hoje dia 30 de junho de 2026. Um super abraço a você que está aí do outro lado do rádio, seja em casa, no carro, no trabalho, você que confere a nossa programação. Muito obrigada pelo carinho e pela sintonia. Então, hoje, dia 30 de junho, nós encerramos mais um mês e o sentimento é de quê? De gratidão, que a gente possa, assim, agradecer por tudo que aconteceu, pelo que vivemos, pelos aprendizados, pelas conquistas, pela força, né? Força de superar os desafios. A gente sabe que é com desafios que a gente cresce e que o novo mês chegue trazendo bastante prosperidade, saúde, paz, harmonia, muitas bênçãos também. E que tenhamos uma tarde iluminada, que você possa ficar ligadinho na programação da Rádio Araranguá. Muito obrigada pela companhia sempre, que a gente siga junto e que julho traga também o Hexa. É isso que eu desejo a você, meu querido ouvinte. Eu sou Juliana Oliveira, vou com você até às 16 horas na produção e na apresentação. Os trabalhos técnicos estão por conta de Gabriel Moraes. Linda terça-feira de tempo nublado, mas dia bonito é a gente que faz. Temperatura marcando neste momento 15 graus, umidade relativa do ar em 90% e vento soprando a 3 km por hora. Mais um dia frio no sul do Brasil. Amanhã, quarta-feira, a previsão é de chuva intensa com máxima de 18 e mínima de 14 graus. Já na quinta, a máxima chega a 14 graus e mínima de 8. Na sexta-feira, dia ensolarado, dia da festa do peixe, viu, gente? Previsão mudou e vai ter tempo bom. Sexta-feira, máxima de 15 e mínima de 8. Já no sábado, máxima de 18 e mínima de 8 graus, tempo parcialmente ensolarado também. E na segunda-feira, perdão, no domingo, máxima de 21 e mínima de 11, também com tempo parcialmente ensolarado. Esta é a previsão do tempo para os próximos dias aqui na Cidade das Avenidas. E estamos ao vivo no Facebook, facebook.com/Rádio Araranguá, ao vivo no nosso canal, siga lá no nosso canal do YouTube, joga lá na internet, Rádio Araranguá, que vai aparecer todas as nossas mídias sociais, nosso portal, que é o radioararanguá.com.br, nosso Insta, @RádioAraranguá. Vamos aos destaques do nosso portal de notícias, radioararanguá.com.br. Falei da festa do peixe, está lá em destaque. Brasil em campo e Samuel Rosa no palco prometem encerrar em grande estilo a 33ª festa do peixe. Lembrando que foi alterado o show do Samuel Rosa para depois do jogo. E vai ter telão lá para você assistir o jogo do Brasil. Também em destaque, travessia da balsa em Araranguá será suspensa por cerca de 10 dias para manutenção. Em outro destaque, coluna política de Saulo Machado. Tano avalia momento político do PSD e afirma que será candidato a prefeito com ou sem o MDB. E recebe bem a possibilidade de Paulinho Souza, do MDB, ser seu vice. Também em destaque, projeto social em reforma na Coloninha pretende oferecer cursos, atividades esportivas e atendimento comunitário a partir de agosto. Tudo isso está no nosso portal, radioararanguá.com.br. Tem os programas em formato de podcast, tem também a previsão do tempo com Ronaldo Coutinho. Interaja conosco através do nosso WhatsApp 489-8808-4667 ou liga para cá no 48-3524-0137. Esses são os meios de comunicação para você conversar conosco aqui da Rádio Araranguá. 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E eu falei da Festa do Peixe. Eu acho legal que quando tem a Festa do Peixe, diversos outros eventos acontecem paralelamente para agradar todo o público, né? Tem o Motopeixe, vai ter encontro de carros antigos, vai ter exposição de carros antigos, tem o pessoal da Feira do Artesanato, tem bastante coisa acontecendo, né? Isso atrai com certeza um grande público. E tem também esporte acontecendo. E Balneário Arroio do Silva, temos grandes surfistas, né? O pessoal que é de lá, que é local, gosta de surfar. E a ASBAS, né, que é a Associação de Surf de Balneário Arroio do Silva, vai estar promovendo um campeonato de surf. E está comigo, na linha, o presidente da associação, o Pedro Paulo Alves. Presidente, boa tarde.
18: Boa tarde a todos que nos ouvem aí, né, é um prazer estar aqui com vocês. E aí, estamos aí a todo vapor, semana da Festa do Peixe e do tradicional campeonato também da ASBAS, né?
17: Que bacana. E desde quando você está presidente na instituição?
18: Então, a gente assumiu a nova diretoria, né? Assumimos a presidência novamente em torno de 3 meses. Porém, já fui presidente em gestões antigas, né? Com outros diretores também. Vem da ASBAS aí desde de pequenininho, surfista local do Arroio. Então, desde aí dos 14, 15 anos, a galera me carrega dentro da ASBAS aí. É, participei da antiga ESCAS também, há muitos anos atrás, e estamos aí, tentando seguir o legado dos amigos.
17: Ai, que bacana. Você foi incentivado quando começou no surf?
18: Sim, fui incentivado por vários amigos, né? Entre eles o Sargento Clailton, do Arroio do Silva, que é um paizão para mim, o Rafael França, enfim, entre outros surfistas aí que me inseriram ao surf, e desde então venho praticando aí, e com certeza um dos melhores esportes que tem para nós praticar.
17: Que legal. E tem uma galera nova surgindo?
18: Começou agora, graças a Deus, né? Filhos de atletas, de surfistas locais que estão pegando gosto pelo esporte, assim como novos atletas que não tinham contato ao surf através de um projeto que está tendo no Arroio, começaram a pegar gosto também, e graças a Deus estamos tendo novos nomes aí para a gente continuar o legado do surf no Arroio.
17: Que bacana, né? A nova geração, a gente sabe que tem que ser passado, né? Tudo isso. E é um esporte tão, tão bom, tão válido. A gente sabe aí que assim como os demais esportes, né? Qualquer tipo de esporte, ele vai tirar o jovem, a criança, o adolescente da drogadição, né? Também da violência. Então, Investir no esporte é investir no futuro dessa geração.
18: No futuro, na saúde, né, conhecimento, e é o que eu digo, em contato com a natureza. A gente que é da praia do surf sabe que a conexão com a praia, o surf é algo diferente, porque a gente depende da natureza para estar ali surfando, então com certeza é muito bom. Dentre esses outros detalhes que você falou, né, tirar das ruas, das drogas, enfim, isso acho que é o mais importante.
17: Sim, com certeza. Agora vamos falar do campeonato, como é que vai acontecer... Bora. Que dia vai estar ocorrendo? Depende da situação climática. Como que isso vai se dar?
18: Então, vamos lá. O Vida Marinha apresenta Rota 765 Open de Surf. Vai acontecer nos dias 4 e 5, na Praia Central de Balneário Arroio do Silva, né? Tradicional Festa do Peixe. Esse que é um evento que ficou por alguns anos parado, só que sempre foi tradicional nas nossas festas. Eu lembro quando eu tinha meus 13, 14 anos, eu acho 15 anos de idade, eu participei dos últimos eventos na Festa do Peixe. Então, por ter competido esse evento, frio, inverno, mar, peixe, tem tudo a ver a gente voltar com essa tradição. E o evento repercutiu muito em toda Santa Catarina, Rio Grande do Sul, Paraná, Uruguai, enfim, temos atletas aí de todos os lados. E sim, precisamos do tempo, né, que ele colabore. A previsão é boa, pouco vento, ondulação, que é o mais importante, e pouca chuva. Eu acho que, com certeza, já é sucesso esse evento aí.
17: Ai, que legal. E as baterias acontecem a partir de qual horário?
18: A gente vai iniciar com a categoria Open, né, a categoria principal, no sábado, às 8 horas da manhã, e vai até domingo aí, próximo às 3h30 da tarde.
17: Certo. E quantas categorias tem nesta edição?
18: São 8 categorias, começando as de base, né, sub-8, sub-12, sub-16, Depois temos a categoria Soul Surf, a categoria local, 40 mais, Open feminino e Open masculino, totalizando aí 8 categorias. Em média aí 140, 150 inscritos em todas essas categorias.
17: Uau, o que é a Soul Surf?
18: Soul Surf, vamos se dizer, é uma galera que tem um surf, sabe surfar, já vai lá, dá as manobras, só que não é acostumado com competição. Então a gente abre essa categoria para a galera que pega as ondas, só que não tem aquele costume de estar competindo, né? O ritmo de competição é outro. Então a gente tem essa opção aí também.
17: Que bacana, que bacana. E o que eu reparei também, tem os pequenininhos, né? Bah, 8 anos já surfa.
18: Tem bastante, a gente deve ter aí mais ou menos uns 8 atletas inscritos nessa sub-8 já.
17: Ai, que bacana. E vai ter
18: muito legal.
17: E vai ter troféu, medalha, premiação? Como que vai funcionar isso?
18: Troféu de primeiro a quarto para todas as categorias, né? Kit de primeiro a quarto recheado, quem compete nossos eventos sabe aí, graças aos nossos apoiadores, a gente oferece uma premiação bem bacana de primeiro a quarto, e todos os campeões levam uma prancha novinha aí para casa.
17: Uau!
18: A prancha aí a prancha em média hoje custa de R$2.000 a R$3.000, então é uma premiação bem bacana, desde os pequenininhos até a categoria Open, né, que a gente oferece R$5.300 em dinheiro, fora os kits, pranchas e troféus, né?
17: Uau, que legal, hein? Eu não sabia que uma prancha custava tudo isso.
18: O surf, vamos se dizer assim, é um esporte meio caro. Isso tem muita gente que tenta entrar no surf, né? Só que é difícil. Por isso que a gente tem que incentivar desde já com projetos, tentar fazer projetos para entrar dentro dos colégios, das escolas, enfim.
17: Sim. E é um evento homologado?
18: Homologado pela FECASURF, Federação Catarinense de Surf.
17: Que bacana. Eu tava vendo aqui a arte, né? O Vida Marinha apresenta a Rota 765, bastante patrocínio. Que bom que vocês conseguem, né? Tudo isso de patrocínio e apoiadores também para esse evento.
18: Sim, né? Sim. É o que eu costumo falar, né? Quando o trabalho é feito com seriedade, não tem por que eles não apoiarem. Graças a todos esses apoiadores aí, a gente está fazendo um campeonato, vamos se dizer, local, né? Com nível de estadual. Então, como eu falei, a gente tem atleta aí já na categoria Open, atleta do Uruguai inscritos, do Paraná, toda Santa Catarina, Rio Grande do Sul. Então, vamos se dizer que seria um campeonato local com uma proporção aí de catarinense.
17: Que legal. É o Coró que vai narrar?
18: Eu não sei se é... O Coronite, como a gente fala, o Coró que vai narrar também. Ele mais outro amigo nosso.
17: Que legal. É interessante a gente citar isso, porque a gente tem um narrador aqui da nossa cidade, né?
18: Sim, o Coró, o João Ricardo, para quem não sabe, né? Sim. Militar, é um cara bem influente aí dentro do surf, meu amigão também, e é um cara que está em todas aí, sempre nos apoiou. Ele é diretor também da ASBAS, né? Já fez muito e continua fazendo pelo surf, e ele acabou virando nome na locução aí dentro do surf.
17: Que legal, eu acho isso muito, muito, muito bacana. Porque não é assim normal a gente, sabe, narrador de surf, não é normal a gente conhecer, né? Mas eu acho isso bem.
18: Sim, a gente tem alguns nomes aqui, a gente tem gente aqui de Araranguá. Que já narrou a WSL, né? Que hoje, para quem não sabe, é o circuito mundial de surf. Então é legal, assim como narradores de futebol, entre outros, temos aí os de surf também.
17: Que bacana, realmente muito bacana. Bom, então quem quiser, existe ainda a possibilidade de se inscrever?
18: Sim, é o que eu costumo falar lá nos vídeos que eu posto no Instagram da ASBAS. As inscrições já estão rolando e elas estão sendo preenchidas, né? São limitadas. Vai até quinta-feira as inscrições. Quinta-feira, final do dia, encerra.
17: Que legal, que bacana, então. Bom, presidente, quero mandar um abraço para você, todo o pessoal da associação. Espero um dia recebê-los aqui no estúdio também para falar um pouquinho sobre esse esporte, sobre tudo que envolve o surf. A gente tem aí o Brasil, sim, uma extensão enorme de mar, né? De fora a fora. E temos campeões, né? Medalhistas olímpicos, sim, campeões olímpicos. Então, é um esporte super válido aí para o Brasil. Um esporte que agora é esporte olímpico. Isso. E a gente tem que incentivar essa garotada.
18: Então, só um deixa aqui antes, né, rapidinho, você falou de esporte olímpico, uma vez o surf era discriminado, né, descriminalizado, desculpa, e sim, hoje já não, hoje ele virou referência, né, hoje o Brasil também é o país do surf, a gente tem aí campeões mundiais, os melhores surfistas do mundo são brasileiros, olímpicos também é onde estão honrando a bandeira do Brasil, isso é muito bacana.
17: Foi um esporte que tinha um certo preconceito, eu acho que é o surf e o skate, e hoje nós somos referências.
18: Pô, com certeza. O surf tem tirado muita gente das drogas, da criminalidade, assim como o skate também. E assim a gente vai evoluindo e vai mostrando para todo mundo que o surf é incrível e com certeza ele pode mudar vidas.
17: Certo. Presidente, um abraço para você, sucesso no evento e um abraço para todo o pessoal de Balneário Rui de Silva.
18: A gente que agradece, obrigado e vamos embora. Esperamos todos vocês lá na beira da praia, sábado e domingo, hein?
17: Certo. Bom, agora valeu. São 2 horas e 28 minutos. Conversei com o Pedro Paulo, ele que é presidente da ASBAS, que é a Associação de Surf de Balneário Rui de Silva. Evento acontecendo junto com a Festa do Peixe. Né, que é neste final de semana, o evento Campeonato Surf vai ser sábado e domingo, mais um grande atrativo então para a Festa do Peixe de Balneário Rui de Silva. 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Rádio Araranguá terá um stand, passe lá, mande um alô pra gente. Programa de crédito a juro zero para MEIs concede 26 milhões em empréstimos neste ano em Santa Catarina. Oferecido pelo governo do estado e operacionalizado pelo setor de microcrédito, programa juro zero soma 5,5 mil financiamentos em 2026. Microempreendedores individuais podem captar até R$5 mil. Reportagem de Cadu Reis.
19: O programa estadual Juro Zero atingiu a marca de mais de 26 milhões e 700 mil reais em empréstimos concedidos ao longo do primeiro quadrimestre deste ano em Santa Catarina. Os valores se dividem entre mais de 5.500 operações realizadas com um limite de R$ 5.000 por financiamento para os microempreendedores individuais. Nesta modalidade, os MEIs dividem os pagamentos em 8 parcelas, sendo que a última, correspondente aos juros, é custeada pelo governo do estado. Os empréstimos são operacionalizados pelas organizações da sociedade civil de interesse público do microcrédito. O presidente da Associação das Instituições de Microcrédito e Microfinanças da Região Sul do Brasil, Ivonei Barbiero, avalia.
20: A gente vem operando esse programa com 14 instituições que cobrem praticamente mais de 90% do estado e é um incentivo o pequeno e isso é importante para a economia de Santa Catarina, né? A gente sabe que as famílias estão muito endividadas em função do excesso de consumo, mas nós continuamos discursando que 95% dos nossos clientes pagam as contas em dia. Gente que trabalha e pega o dinheiro ou para o negócio dele, ou para fazer uma pequena reforma, ou para um problema de saúde. E acho que a diferença talvez grande seja no nosso modelo de trabalhar é que a gente vai até o local do negócio do empreendedor. Ele recebe uma orientação também, né, em relação ao que fazer com o dinheiro, como usar. Se ele tem um problema no meio do caminho, a gente vai lá e tenta resolver, ajudar ele a equilibrar as contas. Então tudo isso faz a diferença, por isso que esse programa tem tanto sucesso.
19: Representante das instituições de microcrédito e microfinanças da região sul do Brasil, a Ancred Sul completou 20 anos de atuação em 2026, tendo concedido mais de 6 bilhões de reais em crédito ao longo destas duas décadas para o público-alvo dos micro e pequenos empreendedores. O presidente da associação, Ivonei Barbiero, ressalta.
20: Nós somos 14 instituições que fazem parte da Ancred Sul, são 20 anos especializados em atender o pequeno. Ele precisa desse apoio, dessa força. Às vezes é a única janelinha que ele tem para pegar um dinheirinho para tocar o negócio dele ou para uma dificuldade que ele teve no meio do caminho. Então essas instituições foram criadas exatamente para isso, são todas instituições sem fins lucrativos, são fiscalizadas pelo Ministério da Justiça, são instituições sérias. A Ancred Sul tem 20, mas tem instituições que estão chegando a 30 anos de operação só no específica, especializada em pequenos negócios. E talvez seja a grande diferença do nosso estado aqui.
19: As organizações de microcrédito e microfinanças operacionalizam o programa Juro Zero, mantido pelo governo do estado desde 2011. A iniciativa acumula mais de 213 mil operações, com cerca de 820 milhões de reais em empréstimos concedidos. De Florianópolis, da Rede de Notícias Acaerte, Cadu Reis.
17: Agora são 2 horas e 32 minutos, eu vou para um rápido intervalo comercial e em seguida eu volto com destaque de polícia.
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2: Agora são 2 horas e 44 minutos. Vamos ao destaque de polícia com Jairo Silva. Boa tarde.
3: Boa tarde, Juliana. A Polícia Militar prendeu em flagrante por volta de 21h45 dois homens de 35 e 25 anos por tráfico de drogas no centro de Passo de Torres. Uma guarnição da Polícia Militar, após receber denúncia de tráfico de drogas que estaria ocorrendo em uma residência, começou a monitorar o local. Logo após presenciar a venda de entorpecentes, os policiais militares confirmaram a denúncia. Após buscas, foram encontradas 80 gramas de maconha e 108 gramas de cocaína. Todas as drogas já estavam embaladas para o comércio. Também foram apreendidos dois celulares e R$390 em dinheiro. Após a prisão, a dupla foi removida à Central de Flagrantes da Polícia Civil em Araranguá.
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Já estamos de volta com atualidades nesta tarde de 30 de junho de 2026, terça-feira. Você está ligado na programação da Rádio Araranguá. Lembrando que estamos ao vivo no Facebook e também através do nosso canal do YouTube, além, claro, do nosso dial 95.5 FM. Não deixe de acessar o nosso portal de notícias, radioararanguá.com.br. Vamos a alguns dos destaques. Brasil em campo e Samuel Rosa no palco prometem encerrar em grande estilo a 33ª Festa do Peixe. Também em destaque, coluna política de Saulo Machado. Tano avalia momento político do PSD e afirma que será candidato a prefeito com ou sem o MDB. E recebe bem a possibilidade de Paulinho Souza do MDB ser seu vice. Em outro destaque, discurso de Lula.

0: Como racista contra a população catarinense, faz governo de Santa Catarina acionar Procuradoria-Geral da República. Tem também a previsão do tempo com Ronaldo Coutinho, tem informações de política, de polícia, tem informações da nossa cidade, região, Brasil e mundo. Temperatura marcando 15 graus, hoje a máxima era 15 graus, mínima de 13. Já na quarta-feira, amanhã, tem possibilidade de chuva intensa, com máxima de 18 e mínima de 14. Na quinta-feira, dia nublado, com máxima de 14 e mínima de 8. Na sexta-feira, o sol volta a brilhar, com máxima de 15 e mínima de 17. No sábado, parcialmente ensolarado, com máxima de 18 e mínima de 8. E no domingo, máxima de 21 e mínima de 11 graus. Previsão do tempo para os próximos dias na cidade das avenidas. Tempo bom, então, para a festa do peixe, para você também visitar o Dinoparque. Olha, bastante coisa legal para se visitar aqui no extremo sul catarinense. Incêndios com fogueiras sobem 61% em Santa Catarina e bombeiros alertam para regras de segurança nas festas típicas desta época. Cuidados com a distância correta das estruturas, proibição de combustíveis líquidos e resfriamento das bases evitam acidentes e queimaduras graves. Reportagem de Carol Denardi.
1: As festividades juninas e julinas trazem uma tradição que exige atenção redobrada aqui no estado. Nos últimos 2 anos, as ocorrências com fogueiras atendidas pelo Corpo de Bombeiros Militar saltaram de 33 para 50 casos, um aumento de mais de 60%. O chefe da Divisão de Normatização da Diretoria de Segurança contra Incêndio da Corporação, Major Oscar Washington Barbosa Júnior, destaca que o primeiro cuidado essencial começa na escolha e na preparação de um terreno plano e limpo para a fogueira.
2: Um dos cuidados mais importantes é o local onde a fogueira será montada, para que ela queime sem oferecer risco às pessoas. Ela deve ser instalada num local plano, para que não tenha risco de queda da madeira ou mesmo de troncos rolarem. Um local aberto e afastado de construções, veículos, árvores, né, postes com fiação elétrica. Limpar bem o terreno ao redor, né, removendo ali qualquer material combustível. Um cuidado também especial que deve ser tomado quando há crianças no local. Elas devem estar sempre sob supervisão de um adulto para evitar ali qualquer acidente.
1: Major Oscar Júnior alerta que o perigo aumenta no momento de acender o fogo e condena o uso de combustíveis líquidos.
2: É evitar o uso de combustíveis líquidos, como álcool, gasolina, tiner, entre outros produtos inflamáveis. Também relacionado a isso, nunca utilizar combustível líquido para reacender uma fogueira que esteja fraca ou aparentemente apagada. Então, para acender a fogueira com segurança, sempre indica que sejam utilizados materiais secos, né, de fácil combustão, como gravetos finos, lascas de madeira, papel ou mesmo acendedores próprios.
1: O cuidado com a fogueira deve permanecer do início ao término da festa, até o resfriamento total.
2: Enquanto a festa estiver acontecendo, a fogueira estiver queimando, é importante, né, que tenha se deixado ali algum material para realizar o combate do fogo ali em caso de algum incidente. Então, alguns baldes de água, uma mangueira conectada, ou mesmo um extintor ali para possibilitar um emprego rápido, né, no caso de um incidente. E quando a festa chega ao fim, né, nem sempre a fogueira chegou também no seu fim. Mesmo que ela pareça apagada, é importante garantir que não haja brasas e calor naquele local. A forma mais segura de apagar a fogueira é espalhando as brasas e aplicar água lentamente ali sobre o carvão e a madeira. Então, antes de abandonar o local, tem que certificar de que aquelas cinzas, mesmo restos de carvão, elas estejam frias ao toque e que não exista fumaça saindo da fogueira.
1: No Brasil, cerca de 1 milhão de pessoas sofrem queimaduras por ano e 3 mil morrem em decorrência dessas lesões. De Florianópolis, da Rede de Notícias Acaerte, Carol Denardi.
0: Duas horas 2:53. Você está ligado na programação da Rádio Araranguá 95.5 FM. E E o Ministério da Saúde prorrogou a vacinação de adolescentes de 15 a 19 anos contra o HPV até dia 31 de dezembro deste ano. A estratégia de resgate vacinal de jovens que não receberam a dose na idade recomendada seria encerrada neste mês. Em ofício, a pasta reforçou a importância do resgate vacinal para a ampliação do acesso de adolescentes ainda não imunizados e reafirmou a necessidade de estados e municípios intensificarem as ações voltadas para a vacinação desses jovens. O monitoramento dessa vacinação de resgate apresenta avanços, mas os dados ainda são insuficientes para alcançarmos os mais de 600 mil adolescentes contemplados, necessitando, portanto, o incremento de estratégias voltadas para ações extramuros, como nas escolas, universidades ou outros locais, destacou o Ministério. No documento, a pasta citou ainda a importância de parcerias com sociedades científicas, órgãos de classe, organizações não governamentais, igrejas e mídias, com o objetivo de ampliar a divulgação para a sociedade sobre a segurança e efetividade da vacina. Dados coletados até junho deste ano indicam que 287.647 adolescentes com idade entre 15 e 19 anos foram imunizados contra o HPV, sendo 124.172 do sexo feminino e 163.502 do sexo masculino. A vacina contra o HPV faz parte da rotina do Calendário Nacional para Crianças e Adolescentes de 9 a 14 anos. Desde 2024, o Brasil adotou o esquema de dose única, substituindo o modelo anterior de duas doses e simplificando o acesso à imunização. Para pessoas imunocomprometidas, como as que vivem com HIV/AIDS e pacientes oncológicos e transplantados, o esquema vacinal permanece com 3 doses. Vacinação, então, de adolescentes de 15 a 19 anos contra o HPV é prorrogada, segundo a pasta, né, do Ministério da Saúde. Importante, né, vacinar seu filho. É a única vacina que previne algum tipo de câncer, né, que a gente tá falando do câncer da região íntima masculina, mas também o câncer de colo de útero e vagina. Então, é muito importante que você leve seu filho para tomar essa vacina.

0: E Senado faz sessão temática para debater fim da escala 6x1. Senador catarinense critica a proposta que reduz a jornada de trabalho para 40 horas semanais. Reportagem direto de Brasília com Rita Sardi.
1: O Senado Federal vai realizar uma sessão de debates temáticos no plenário nesta quarta-feira, dia 1º, com o objetivo de discutir a proposta de emenda à Constituição que prevê o fim da escala 6x1. A proposta, que já foi aprovada pela Câmara dos Deputados no dia 27 de maio, reduz a jornada de trabalho semanal de 44 para 40 horas, garantindo 2 dias de descanso aos trabalhadores. O foco da sessão do Senado será avaliar os impactos sociais, econômicos e produtivos dessa redução antes de dar prosseguimento formal à tramitação na Comissão de Constituição e Justiça. Em um pronunciamento no plenário do Senado, o catarinense Hermes Klan, do PL, criticou a proposta.
2: A PEC do fim da escala 6x1 reduz a jornada de trabalho sem apresentar uma solução para compensar os custos desta mudança. Quando uma empresa é obrigada a produzir a mesma coisa com menos horas de trabalho, ela tem apenas algumas alternativas: contratar mais pessoas, aumentar preços, reduzir investimentos ou diminuir a sua capacidade de crescer. Resultado é previsível: mais custo para quem produz, mais inflação para quem consome, menor poder de compra para quem trabalha e menos competitividade para o Brasil.
1: O senador catarinense defende como alternativa outra proposta de emenda à Constituição apresentada pelo senador Rogério Marinho, seu colega de partido. De acordo com Hermes Klan, essa outra PEC prevê um modelo mais flexível de contratação.
2: Vejo muito mais mérito na PEC 12 de 2026. Ela segue um caminho diferente. Uma vez de retirar liberdade, amplia a liberdade. Em vez de impor um único modelo, permite que trabalhadores e empregadores encontrem soluções adequadas para cada realidade. Mais liberdade para negociar, mais liberdade para produzir, mais liberdade para ganhar, mais liberdade para crescer.
1: A PEC 12 permite que os empregados escolham entre seguir o regime de trabalho tradicional da CLT ou um regime flexível baseado em horas trabalhadas. Isso, segundo o senador, dá aos trabalhadores a opção de ajustar sua jornada de trabalho de acordo com suas necessidades pessoais e profissionais. De Brasília, da Rede de Notícias Acaerte, repórter Rita Sardi.
0: E dia 2 de julho vai ser um dia histórico aqui para Araranguá e região, porque o Corpo de Bombeiros Militar de Santa Catarina ativa o 17º Batalhão de Bombeiros Militar, com sede aqui em Araranguá. A solenidade marcada para as 16 horas na sede da unidade, então eleva o quartel da cidade aqui de Araranguá à condição de batalhão e instala seu primeiro comandante, Tenente Coronel Henrique Piovesan da Silveira. O ato integra as comemorações do centenário da corporação, celebrado em 2026. Inaugurado em 21 de dezembro de 95, o quartel de Araranguá passa agora a batalhão, responsável pelo atendimento aos 15 municípios da AMESC, com apoio dos quartéis de Sombrio, Turvo e Passo de Torres. A elevação busca qualificar o atendimento no extremo sul do estado e marca um momento importante para a corporação na região. Que bacana, com certeza isso é um dia histórico para Araranguá e região. Então, dia 2 de julho, às 16 horas, 17º Batalhão. Bacana isso, né? Vai atender, então, todos os 15 municípios da AMESC.

0: E o governo de Santa Catarina, por meio da Secretaria de Estado da Educação, publicou o edital de processo seletivo para os cursos do programa Ensino Técnico Gratuito, referentes ao segundo semestre de 2026. As inscrições estão abertas entre os dias 1º e 12 de julho, através do matriconline.sede.gov.br, permitindo que estudantes de diferentes regiões do estado concorram às vagas ofertadas pelas escolas da rede estadual. Ao todo, serão 3.235 vagas ofertadas em 21 coordenadorias regionais de educação e no Instituto Estadual de Educação. Estudantes matriculados nas escolas estaduais das regionais de Araranguá, Blumenau, Braço do Norte, Campos Novos, Canoinhas, Chapecó, Criciúma, Curitibanos, Florianópolis, Ibirama, Itajaí, Jaraguá do Sul, Joinville e Lages, Laguna Mafra, São Bento do Sul, São Joaquim, Timbó, Tubarão e Xanxerê, além do Instituto Estadual de Educação em Florianópolis, poderão participar do processo, né? Os cursos abrangem diferentes áreas de formação profissional, como administração, logística, marketing, recursos humanos, enfermagem, informática, desenvolvimento de sistemas de segurança do trabalho, eletrotécnica, mecânica, contabilidade, farmácia, gastronomia e magistério, ampliando as oportunidades de qualificação e inserção no mercado de trabalho para os estudantes catarinenses. Então, as matrículas é no matriculaonline.sede.sc.gov.br. Dando sequência ao Atualidades desta terça-feira, vamos à notícia da hora. Lucas Casagrande, boa tarde.
1: Boa tarde, Juliana. O destaque diz que inscrições para o Prêmio Paz nas Escolas encerram hoje.
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1: Estudantes e professores de Santa Catarina têm até hoje para participar do Prêmio Paz nas Escolas. A iniciativa, promovida pelo Comitê Integrado para a Cidadania e Paz nas Escolas, o Comitê Integra, propõe a produção de vídeos sobre prevenção da violência, combate ao bullying e promoção da cultura de paz no ambiente escolar. O concurso é destinado a estudantes do ensino fundamental e médio nas redes pública e privada de Santa Catarina. A proposta visa estimular a reflexão sobre temas como violência, bullying e outras formas de agressão no ambiente escolar, por meio da produção audiovisual. Para participar, os alunos devem formar grupos compostos por 4 estudantes e um professor orientador. Cada escola poderá inscrever apenas um vídeo por categoria, ensino fundamental e ensino médio. As produções devem apresentar ações, reflexões, propostas ou experiências relacionadas ao enfrentamento da violência e à construção de ambientes escolares mais seguros, acolhedores e respeitosos. Para o Notícia da Hora, Lucas Casagrande.
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0: Horas mais 15 minutos e já estamos de volta com atualidades aqui pela Rádio Araranguá 95.5 FM neste último dia de junho. A gente piscou e o ano tá na metade, gente. É isso. Já está na metade. Espero que tenha sido a metade do ano muito proveitosa para todos os ouvintes aí da Rádio Araranguá. Claro, também é um momento de agradecer. A gente sabe que perrengue todo mundo passa e a gente tem que dar volta em certas situações. Como eu falei aí no início do programa, metade do ano passou, junho terminando, e a gente tem grandes motivos para agradecer também. Na verdade, cada dia que a gente acorda pela manhã já é um momento de gratidão por estarmos vivos e darmos sequência a esse plano aqui na Terra. 15 graus é a temperatura e nós vamos com a nossa segunda pauta desta tarde. Recebo aqui no estúdio integrantes da CDL Mulher de Araranguá, Melissa Fogaça Bife Mel. Boa tarde!
1: Boa tarde!
0: Tudo bem?
1: Tudo certo!
0: Deixa eu botar mais pertinho que tem um
1: microfone. Aqui, chega mais
0: pertinho. Michele D'Agostinho, boa tarde!
2: Boa tarde, tudo certinho?
0: Tudo ótimo. Rose Varmin, boa tarde.
3: Boa tarde, Juliana. Boa tarde a todos os ouvintes da Rádio Araranguá.
0: É um prazer recebê-las.
3: Ah, fazia tempo que a gente não vinha, né?
0: Pois é, verdade, né? Falar sobre empreendedorismo, sobre evento, sobre associativismo. A gente sabe que juntos a gente pode chegar mais longe.
3: Com certeza, e principalmente quando se trata de mulheres, né?
0: É verdade.
3: As mulheres são assim, se tu não vai, eu levo, te arrasto junto comigo.
0: É bem assim. Primeiro a gente vai falar de um evento que acontece no dia 14 de julho, é isso, Mel?
3: Sim, um super evento com a Gabriela Dias, sexóloga, e é um tema muito relevante. Foi um tema escolhido a dedo para trazer para Araranguá, para as mulheres do nosso comércio, né, as empreendedoras, que vai contra um dito popular que é: se você tem sorte nos negócios, tem azar no
0: amor.
3: E nós não concordamos com isso. E a Gabriela Dias traz esse tema de uma forma muito leve, muito didática. Já tive a oportunidade de ouvi-la nessa palestra e em outras. E nós não tivemos dúvida que seria uma ótima proposta trazer ela para Araranguá, para as empreendedoras, conhecer um pouco do trabalho dela e principalmente falar sobre esse tema, que é o sucesso nos negócios e nos relacionamentos. Porque tem uma estatística aí meio feia, né, de divórcios, de relacionamentos rompidos, por causa do trabalho, principalmente para quem trabalha junto, onde o marido e a esposa trabalham
0: negócio
3: muito
0: familiar.
3: Próximos. Exatamente.
0: Uhum. Eu acho que é um tema muito importante ser abordado, porque é aquele lance de ser realizado nos dois aspectos da vida, né? Na verdade, não são só dois aspectos, porque envolve o psicológico, envolve muitas coisas.
3: Com certeza.
0: Né? E eu não sei se isso é um dilema da mulher que vai empreender, Michele. O que você acha?
2: Qual dos assuntos?
0: A questão. O desafio é um dilema, esse desafio de ser feliz num relacionamento, ser feliz nos negócios, enfrentar, empreender no Brasil é difícil, vou deixar minha família de lado. É um dilema.
2: No geral, eu acho que nós, sendo mulheres, sempre vai haver uma cobrança, por mais perfeita que sejam os nossos dias e por melhor que a gente possa fazer o nosso trabalho, né? Aí, então, sempre vai haver uma cobrança no empreendedorismo feminino. Por quê? Porque a nossa cabeça, ela nunca vai estar só na empresa. Diferente do homem, que às vezes ele consegue focar com mais clareza e está tudo certo. Ele está ali, ele é o provedor, ele sai de casa, ele vai, ele faz. A gente está lá trabalhando, mas a nossa cabeça está lá em casa com os filhos. Está na escola para saber se tirou uma nota boa. Está querendo saber o que a gente vai fazer à noite, porque no dia de amanhã a gente está sempre pensando tudo isso. E é automático. Essa é a mente da mulher, né? Agora, se dá certo essa questão do empreendedorismo, o casal junto, eu posso dizer que eu tenho 24 anos, indo para 25 anos de profissão, e desses 20 e tantos anos, 20 eu trabalho com meu esposo.
0: Ai, que legal!
2: Deu certo. É pra ser bem legal mesmo.
0: Deu certo.
2: Mas é uma conquista diária, entendeu?
0: Existem desafios diários.
2: Toda vida, né? Até porque amigas que caminham junto todos os dias se cansam. Imagina homem e mulher, que são marido e esposa, trabalhando lado a lado. E em um momento que às vezes não é só flores, passa por crise econômica, erros e acertos. É uma dificuldade, né? Então, eu acho que todo marido e toda esposa que trabalham juntos, e aqui em Araranguá eu conheço bastante, assim, estão de parabéns. Parabéns, porque é resiliência.
0: É, resiliência. É. Rose, sua opinião sobre isso?
4: Sim, realmente, como a Michelle falou, a nossa cabeça nunca está 100% lá no trabalho. A cabeça da mãe está pensando, o que vou colocar hoje na lancheira da criança para ir para a escola? Então, esses são os desafios que nós temos. E como uma integrante recente da CDL Mulher, eu gostaria de agradecer a acolhida que recebi neste grupo, onde é um momento em que nas reuniões podemos nos confortar umas às outras, nos ajudarmos, trocarmos ideias. E venho me sentindo muito feliz e acolhida na CDL. E é uma ajuda, um apoio para esse nosso dia a dia, como a Michelle descreveu.
3: Com certeza. É bem legal que o que a gente está fazendo aqui hoje, nós temos um momento nas nossas reuniões mensais que nós chamamos de Hot Seat, que nós podemos trazer temas relevantes ou às vezes a gente chega, gente, estou vivendo isso aqui hoje, vamos falar sobre isso, onde cada uma compartilha a sua experiência ou as suas ideias sobre aquilo ali e a gente acaba percebendo que as dores são comuns. E tem dias que a gente acha que acontece só com a gente, né? Tanto dos nossos negócios, dilemas, enfim, dos mais diversos. Nós temos alguns cases de sucesso de pessoas que conseguiram sair dali em 15 minutos com uma solução de um problema. Porque às vezes só precisava de um olhar diferente. E é isso que o associativismo traz nesse grupo que nós temos ali da CDL Mulher, né? Com essas reuniões mensais, onde nós debatemos sobre os nossos negócios, sobre situações das mais diversas. E às vezes o empreendedorismo, ele está ligado também com as relações pessoais em todo o aspecto. Por isso que nós decidimos, além de todos os eventos que nós promovemos de conhecimento, empreendedorismo, trazer esse sobre relacionamento. Porque nós não somos focadas 100% no nosso CNPJ, nós temos um CPF também.
5: Sim. A mulher, ela consegue administrar muito bem isso. Diferente do homem, a Rose deu essa colocação, tipo assim, eu não vejo um homem pensando assim, o que eu vou botar na lancheira do meu filho, da minha filha?
3: Ele fica mais preocupado em te mandar pro mercado, fazer um pagamento, e tá tudo bem, porque cada um tem que ter o seu papel no relacionamento. Da mesma forma que, como a gente vai trazer nessa palestra, essa abordagem, uma das coisas assim, não é cobrar ninguém, é estabelecer alguns parâmetros, né? Eu também trabalho com meu marido, e quando a gente começou a trabalhar, a gente tava namorando ainda, e ele me convidou para ser sócia dele. E eu falei assim, beleza, só que nós temos essas regras, isso. O dia que isso aqui não funcionar, eu tô fora. É. E funciona até hoje, então às vezes a gente precisa também impor limites e ter essa consciência de como isso vai funcionar, né? Essas pequenas regras, eu não vou dar muito spoiler aqui, mas tem umas dicas muito boas que a Gabriela traz, para quem já é casado, enfim, para quem já tá no relacionamento mais há tempo, que uma das grandes reclamatórias dela é que o pessoal não sai mais para namorar quando tá trabalhando junto.
5: É, não dedica um tempo pro casal CPF.
3: Exatamente, e isso é muito importante. Ela dá uma dica muito legal de como fazer isso. Entre outras, só para vocês entenderem que eu tenho ouvido muito essa frase, eu acredito que muitas de vocês, que o óbvio precisa ser dito. Quando a gente trabalha com processos no nosso negócio, e é uma das coisas que para mim foi muito difícil, compartilhando aqui como empreendedora, porque eu sou aquela pessoa muito prática. Você me explica uma vez, fechou, bora. Mas quando você trata num coletivo, para que tudo funcione todos os dias, o óbvio tem que ser repetido todos os dias. E às vezes até para namorar, você tem que marcar na agenda.
5: De fato.
0: Ótima dica.
3: Então são coisas assim, mas por quê? Gente, quando tá namorando aí, vamos falar dos famosos. Sabrina Sato, que eu escutei uma vez uma entrevista dela já há muito tempo, para quem, né, conhece, é uma celebridade. Num dos seus relacionamentos, ela comentou que ela agendava o dia que eles iam se encontrar. Por que que às vezes a gente, na nossa rotina, que não é tão maluca como eles, a gente não marca? Porque senão acaba... A gente chega morto em casa, tu quer descansar.
5: O combinado não custa caro.
3: Exatamente.
2: É verdade.
3: Claro, isso aqui a gente tá brincando, debatendo uma coisa bem leve, né? A palestra vai abranger vários outros aspectos sobre isso, mas a ideia é que a gente saiba que quando nós estamos bem na nossa casa, é mais fácil ir bem nos nossos negócios, porque é menos um problema para administrar.
5: Sim. A gente tem um recadinho dela. Gabi, tá no ponto, hein? Vamos ver.
6: Olá, mulheres. Eu sou a Gabriela Dias e estou passando aqui para fazer um convite muito especial. No dia 14 de julho, eu terei a oportunidade de estar na CDL de Araranguá para falar sobre um tema muito importante: sucesso nos negócios e também sucesso no amor. Quem aí, né, não vive, né, está vivendo ou deseja viver. Há uma contradição por aí dizendo que quem tem sucesso nos negócios não pode ter sucesso no amor. Se você quer ouvir mais sobre esse assunto, eu te espero no dia 14 de julho. Entre em contato com o pessoal da CDL e eu te espero lá. Um beijo, tchau, mulherada.
5: É, gente, não, e não adianta, tem, a gente acaba criando uma crença limitante que se fala, né? Que diz que tem sucesso nisso, não tem sucesso naquilo, né? Enfim, sorte no amor, azar no jogo. Então, assim, se cria isso também.
3: Exatamente. E eu acredito que nós temos direito a todas as coisas boas, que é nosso por direito, né? Não é só para uns, eu acho que é para todos. E às vezes a gente precisa dar uma forçadinha para a coisa acontecer melhor.
5: Certo. Bom, o evento acontece dia 14 de julho, uma data muito importante do meu aniversário.
3: Olha!
5: No auditório da CDL.
3: No auditório da CDL. A inscrição pode ser feita através do link, acredito que vai ficar aqui no perfil. Isso.
5: E tá no arroba CDL Araranguá, tem um Linktree ali, tem um link.
3: Exatamente.
5: O link do Simpla.
3: É? Muito fácil, tem uma taxa simbólica ali, porque nós conseguimos subsidiar esse evento em parceria com o Sebrae. Assim como esse e tantos outros eventos, nós temos muitos parceiros para trazer conhecimento para o empreendedorismo de Araranguá, né? Nesse caso, nós estamos focando mais para as mulheres, direcionando uma força, já que nós somos quase metade das empresas administradas no nosso Brasil, né? Muitas mulheres são gestoras dos seus negócios e de grandes empresas. Nós temos essa veia empreendedorista. Nós precisamos estar ali trazendo isso com muito afinco. E o objetivo da CDL, com as câmaras setoriais, junto com outras entidades, é trazer conhecimento, preparar essas pessoas, nesse caso as mulheres, para esse mercado que é tão acirrado, concorrido e muitas vezes injusto. Mas justamente para que nós sejamos preparadas para avançar cada vez mais. Então, esse é um dos eventos, né? Dentre todos os outros. A gente teve um recentemente agora que foi o Lucra Mais, que foi um evento maravilhoso, gratuito.
5: Essa edição do Lucra Mais está sendo gratuita, né? É bem interessante isso.
3: Exatamente. Foi extraordinário. Nunca tinha vindo uma edição 100% grátis, mas justamente por causa das entidades que se apoiaram para que viesse conhecimento de uma forma muito ampla, com consultoria para os participantes, justamente para que haja o crescimento do nosso negócio, sendo fomentado isso. Então, esse evento, em especial da Gabriela Dias, veio para... No segmento pessoal, de relacionamento, das nossas emoções, para que nós possamos estar como um todo, dentro de tantas outras ações para a gestão.
5: Sim.
3: Né? Então é isso aí. Eu acho que é pensar em vários pilares.
5: É, de fato é verdade. O Nelson mandou uma mensagem aqui, vereador Nelson. Tô ligadinho aqui no programa hoje com essas três mulheres empreendedoras. Minha esposa Rose, sucesso no amor e nos negócios, além de uma grande profissional. A Melissa, responsável pelo marketing vitorioso das minhas duas eleições. E a Michelle, super corretora, já me vendeu duas casas.
3: Oh,
5: hoje é só case de sucesso. Um grande abraço a todos os integrantes da CDL Mulher. Parabéns pelo excelente trabalho que vocês vêm realizando. Nelson, um abraço para você. Muito obrigada.
3: Abraço, Nelson.
5: Mas ele envolveu as três ali, né? A esposa, a marqueteira e a corretora.
3: Mas isso aí prova o quanto que nós somos mulheres ativas, né? Inquietas. E eu acho que mentes inquietas fazem as coisas acontecerem, né? E o vereador Nelson também, né? Nosso amigo, tá de parabéns, né? Com tantas ações na nossa comunidade. Estamos aí.
2: Muito esforçado ele é, né? Muito solícito também. Quando tu precisa de algo, eu acho tão interessante que ele não mede esforços para nos atender. Mesmo que ele tenha ali o assessor e tudo mais, ele vê o que a gente precisa, né? Eu gosto muito disso.
5: Sim. Agora falando dos cases, né? Sei lá, vamos falar de empreendedorismo. Ele falou em cases. Como é que tá o ramo imobiliário em Araranguá?
2: O ramo imobiliário, ele está muito bem. Ah, não é o que parece. Pois é, mas nem tudo o que parece é o que realmente é. Nós estamos passando, desde o ano passado, por uma mudança muito grande. Isso é um fato, todos foram afetados, isso também é um fato, mas nós vínhamos colhendo coisas muito boas no mercado imobiliário. O que, que é o segmento que a gente dá hoje nas negociações? Valor correto. Então, eu tenho atendido pessoas de fora, tenho tido o privilégio de conhecer pessoas de toda parte do Brasil que estão vindo morar em Araranguá. E o que, que eles me dizem? Por que, que tem tanta casa com placa? Por que tem tanta casa para vender? A minha pergunta não é essa. E talvez você que está ouvindo, vocês que estão aqui, né? Há quanto tempo tem tanta casa para vender? Porque eu não mensuro quantas placas nós temos em Araranguá, e sim há quanto tempo elas estão ali. Porque é isso que faz a diferença na nossa cidade. No mercado imobiliário, é isso que faz diferença. Então, nós tivemos um encontro com o Sangalete, lá o pessoal da Edifica, há uns 2 meses atrás, e falamos sobre aprender a avaliar os imóveis. E é sobre isso. A diferença do mercado imobiliário, ela está nisso. O preço certo está vendendo. O que está no preço correto está vendendo. Então, as vendas estão paradas? Não, elas não estão paradas. É dinheiro, não é financiamento, tá? Tem dinheiro no mercado, mas só está vendendo aquilo que tem preço justo. O que não tem preço justo continua com placa à venda, infelizmente.
5: Olha que interessante isso, né? Mas eu em Araranguá, eu noto um crescimento muito grande de construções, assim, ó. Eu, quando me mudei para Uruçanguinha, perto de casa não tinha nada.
2: Ah, é. Isso
5: ali
2: é um fato.
5: Ali sabe onde mora, né? Ali,
2: sim, isso
5: onde,
2: é um fato. Onde,
5: daí, gente, aí umas casas tão bonitas.
2: Assim, no
5: umas
2: mínimo.
5: Tão bonitas.
2: No mínimo umas 12 unidades tu tens desde que tu fosse morar lá pra agora. E transforma o bairro.
5: Não, e outra, assim, ó, é duas. A gente tá falando de 12 unidades em duas quadras. Uh-huh, assim, é muito uh-huh. próximo, assim, né? Bom ver isso.
2: É o crescimento, né? Araranguá, desde que eu cheguei aqui, ela era uma cidade, talvez, de 25 anos para trás, estagnado. Hoje ela não é mais. Não tem estagnação na gente. Pode ter mais indústrias e deve ter mais indústrias aqui em Araranguá, e eu espero por isso. Espero mesmo que isso venha a acontecer e que venham mais empregos e que venha mais oportunidade para que as pessoas olhem para a nossa cidade como de fato ela é. Maravilhosa, né?
5: É, isso é uma cidade. Eu fui muito bem recebida, né? Não posso. Eu gosto muito de Araranguá, adotei realmente Araranguá. E a gente nota esse crescimento e é muito bacana. Assim, bom saber esse né, do que está acontecendo dentro do cenário, né, dentro desse cenário do ramo imobiliário. Melissa trabalha com marketing, publicidade.
7: Isso.
5: Vocês trabalham com política ou não? Com campanha?
7: Já fiz bastante. Eu agora estou pausada essa parte.
5: É mesmo?
7: Mas a gente foi, né, o Nelson foi nosso primeiro cliente. Né,
5: é.
7: De marketing político, uhum, sim.
5: É um desafio também.
7: É um desafio, tem bastantes desafios. Hoje nós estamos direcionando para brand design, posicionamento da marca. Né, uhum. Eu ouso dizer que a gente tem 100% de aprovação. O rebranding da Michelle e da Agostinho foi nós que fizemos também. A marca da campanha das duas, as últimas do Nelson também fomos nós que fizemos. Entre tantas outras empresas que a gente... Não, a da Bill não foi a gente que fez. Mas o projeto arquitetônico, sim.
5: É isso.
7: É, que é a Thiago Biff Arquitetura.
5: Que é muito bonito.
7: Sim.
5: Que eu já meio que reconheço alguma coisa do Thiago.
7: Sim.
5: Tem um verdinho.
7: Os projetos.
5: Tem verde.
7: É. Mas e aí o verdinho, mas tem todo um porquê,
5: não,
7: né?
5: Não, o verde de Davi. De Davi, assim,
7: exatamente.
5: É,
7: tem
5: bem legal.
7: Outras composições. Mas é justamente de sair fora da caixa, né? Daquilo que era tão óbvio, né? As primeiras academias que tiveram essa visão, foi ele que fez, né? Que começou com a Bill. Tanto é que hoje ele assina todas as unidades da Bill. E assim, a marca é aquilo que te define, né? É um símbolo, mas ela tem que te representar. Tem várias empresas hoje que têm marcas que não comunicam mais aquilo que elas são. E aí vem o meu trabalho.
5: Ah, mas tem que pensar mesmo, né? E completamente fora da caixa.
7: É muito difícil, mas eu ouso dizer que nós temos 100% de aprovação em todas as marcas que a gente apresenta.
2: Deixa eu falar uma situação sobre a Melissa, né? A pessoa da Melissa, tá? Porque tu falou, né? Atrás de cada CNPJ tem o CPF. Uhum. E é verdade, né? As empresas, elas não existem porque elas existem, né? Quando foi pra gente fazer o rebrand da minha marca, a Melissa me ouviu. E isso, para quem está aí, ó, nos ouvindo e quer fazer, eu acho que essa é a profissional que você tem que escolher. Ela me ouviu e aí, depois que estava tudo pronto, eu dei uns 4 piti, né, Melissa? Ela assim, o que você quer? O que você me comunicou? O que você espera que os seus clientes enxerguem? E eu sempre dizia para ela, eu quero que o meu cliente, ele entenda que ele é uma joia para mim. Mi, tá aqui, ó, esse aqui é você. E isso aqui não é mais você. E assim... Como é muito bom o trabalho que tu faz. de acolher as nossas histórias e aquilo que a gente quer e nos mostrar que é possível. Sim, a Melissa, ela me fez ir para um futuro que eu não me via, que é o do crescimento.
5: Que bonito,
2: sabe?
5: Isso.
2: E assim, ó, eu tava ali grudada ali naquelas coisas ali do passado e a Melissa tentando me mostrar que o meu lugar era lá. E hoje eu não me vejo diferente disso. Eu sou muito grata. Muito, muito grata de verdade, porque para mim foi uma experiência não só da marca, foi uma experiência de vida. Ela transicionou a minha carreira de 20 e tantos anos com uma conversa.
7: Ai, que legal.
2: Um acolhimento.
7: Não sabia disso.
2: Não sabia disso.
7: A gente não combinou nada, não paguei ela.
5: Não foi pago esse merchan, não foi pago, meu Brasil.
7: Mas eu acho que isso faz toda a diferença. Né? Falando um pouquinho do meu negócio, esse é o meu grande diferencial. Eu não faço só um desenho.
5: Faz algo muito além, a gente tá falando.
7: E saber disso,
5: de um posicionamento,
7: né?
5: De marca.
7: É posicionamento de marca, porque o símbolo da sua marca, até o ChatGPT pode fazer.
5: Ai, mas fica tão breve.
7: Exatamente, que não vai, mas aí é que a gente tava falando, não vai comunicar aquilo que precisa, tem que representar você, tem que ter o feedback do teu cliente e dizer, nossa, agora eu tô te vendo dessa forma, né?
5: Uhum.
7: E às vezes a tua marca, né, ela não é só o símbolo, ela também é comunicada. Da mesma forma, quando a Rose chegou, quando ela foi na nossa primeira reunião, que ela começou a falar daquilo que ela faz, assim, mulher de Deus, eu não sabia que isso existia dessa forma. E aí só precisa de alguém comunicando. Então, comunicar através de símbolos, comunicar aquilo que a gente faz para as pessoas conhecerem o teu negócio.
5: Rose, teu negócio.
4: Eu sou proprietária do escritório Prev Mais, especialista em planejamento previdenciário.
5: Olha só que legal. Isso é muito importante.
7: Sim. Vocês vão ficar chocados agora com as informações.
5: Não, mas informações bem importantes, tá?
4: Seguindo aqui a nossa conversa, nosso raciocínio CDL Mulher, muitas mulheres, nós todas aqui, empreendendo e com muita vontade de fazer o seu negócio dar certo, acaba esquecendo, deixando de lado o seu planejamento previdenciário. E é onde eu consigo auxiliar e ajudar essas empresárias, empreendedoras, a trazer uma visão e, sim, estratégias de como contribuir com o INSS para lá no futuro alcançar a merecida aposentadoria de cada uma.
5: Sim.
4: Claro que esse serviço é voltado para homens, mulheres, profissionais autônomos, profissionais liberais, empreendedores, empresários, porque muitos acabam focando no seu negócio e deixando de pensar e planejar o seu futuro. Então, o meu trabalho vem auxiliar a que todos possam ter uma visualização na data de hoje, como será o seu futuro, de que forma contribuir, o que investir, porque também as pessoas ficam na dúvida, mas pagar o INSS, como, o quê, quando? Então, esta é a forma que eu tenho, analisar o passado de cada um, vendo o presente e projetando o futuro para trazer um melhor retorno lá na tão sonhada e merecida aposentadoria de cada um.
5: É um conforto.
4: Exatamente.
7: Então, isso aqui é muito importante, porque a gente escuta muitas pessoas falando que quando foram se aposentar, não estavam recebendo aquilo que acharam que ia receber. E essa análise, essa consultoria que a Rose faz, ela é justamente para que você não tenha surpresas, né?
4: Isso.
7: E na nossa Hot Seat, quando ela trouxe algumas informações, viu, gente? Vocês querem saber se tem que fazer parte da CDL Mulher. Já se associa à CDL, quem não é, e pede para aderir à CDL Mulher, né? Faça parte. Nós somos um grupo muito legal de mulheres empreendedoras e dinâmicas. E aí ela trouxe alguns cases e falou assim, gente, todo mundo já passou por isso e ninguém sabe que uma consultoria tão simples pode resolver.
2: Sim. Na mesa, todo mundo precisa do serviço dela.
7: E eu ouso dizer mais, que não é só sobre aposentadoria. Isso está diretamente ligado aos benefícios, auxílio maternidade, auxílio doença e várias outras coisas, porque muita gente se assusta, né? Que quando vai adquirir esses benefícios,
4: sim,
7: que não recebe o valor que
4: um case que eu apresentei numa reunião lá da CDL, uma mulher, empresária, proprietária de uma clínica, contribuía em cima do salário mínimo para o INSS, ficou grávida, precisou ficar de licença e aqueles 4 meses de licença maternidade, para o susto dela, ela recebeu um salário mínimo. Por quê? Porque ela não tinha um planejamento previdenciário. Do mesmo modo como a Melissa citou, no caso de afastamento por doença, por acidente do trabalho, enfim, todos precisam ter este planejamento para não ser pego de surpresa. Eu sempre digo assim, eu apresento as surpresas boas que poderá ter e as surpresas
5: nem tão graciosas.
4: E com o planejamento se evita tomar todos esses sustos e ficar desprevenido, né?
5: Sim. Ah, que legal, né? É um assunto bem interessante.
7: Sim, gera muitas polêmicas.
5: Já vou agendar uma entrevista com a Rose. Pra saber mais detalhes.
7: Com certeza. Eu disse pra ela, Rose, o teu serviço é necessário. Muitas pessoas precisam saber disso.
2: Sim. Pedimos até que ela formalizasse ali uma aula, algum ensino.
7: A gente fazer um workshop.
2: Nós, que a gente
7: aguardem, aguardem. Ó, quem estiver seguindo a CDL Araranguá e a CDL Mulher Araranguá vai ficar por dentro, né, das novidades que tá vindo. Sim, não vou dizer nada, mas tá chegando.
5: Isso. É, então, olha só que legal, né? As reuniões acontecem uma vez por mês.
7: Uma vez por mês.
5: Associadas à CDL podem participar. Você que não é associado pode se associar e estar participando também, então, da CDL Mulher. E evento, então, dia 14 de julho.
7: Gente, vamos participar, vamos prestigiar essa palestrante, que ela é maravilhosa. Quem já conhece pode assinar embaixo daquilo que eu estou falando, né? E vai fazer bem para você, chame uma amiga, faça a inscrição. O valor é simbólico, nós vamos ter um coffee no dia. Uhum. Justamente, por que que é o coffee? Mulher precisa comer, gente. A gente gosta. Tá de dieta, tá no Monjaro, não tem problema. Tem chazinho.
5: Ai, come qualquer
7: coisinha.
5: Mas
7: sabe qual que é o legal? É estar lá no meio da mulherada, fazendo uma boa networking, trocando experiências. E essa vivência, às vezes a gente está numa rotina tão corrida que se a gente não faz essa pausa com esse objetivo, a gente não consegue fazer novas conexões. E eu acredito que a grande sacada do associativismo, além de unir forças, é fortalecer as conexões.
5: É.
7: E acho que isso faz muita diferença, né? Talvez, se nós não tivéssemos essa conexão, nós não estaríamos aqui, não teríamos nos conhecido. E isso fomenta uma grande roda, né, de outras mulheres. E eu quero fazer um convite adicional, além do evento, para fazer parte da CDL Mulher, é que nós precisamos entender que a CDL, e isso foi uma grande diferença para mim, que na minha concepção, CDL era somente para quem tinha um comércio. E mudou essa chave, né, nos últimos tempos, que é focado para serviço. Tanto é que hoje, nessa mesa, todas nós somos prestadores de serviço. Então, é muito importante entender isso, né? Tem muitos benefícios para que você faça parte e ainda faça fomentar a nossa região, de todas as formas.
5: Sim, bacana isso. Então, meninas, quero agradecer a presença de vocês aqui. Muito obrigada. Bom evento. Acredito que até o dia 14 a gente fale mais uma vez sobre esse evento. Pode ser?
7: Com certeza,
5: pode.
7: Com certeza.
5: Combinado, então,
7: vamos
5: meninas.
7: Vamos tentar trazer a Gabriela aqui, né? Não podemos prometer nada, mas vai que
5: também
7: dá certo,
5: vai que,
7: né,
5: dá certo. Ou a gente consegue marcar até uma entrevista via meeting.
7: Com certeza, ela é super, super parceira para isso. Ela é uma querida. Eu sou suspeita, vai falar, tenho vontade de pegar ela e colocar numa caixinha.
5: Então, dia 14.

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0: 3:55. Gregório, boa tarde.
1: Juliana, tudo certo?
0: Tudo ótimo.
1: Cantadora, como diz a outra, né?
0: Viu só?
1: E a mamãe, Ju?
0: Minha mãe famosa.
1: Ela é top das galáxias, né?
0: Famosa nas redes sociais.
1: Mas é muito legal a interação que tu faz com ela, tá?
0: É.
1: Nós vamos mostrar aqui, tá? Pessoal, dá uma olhadinha, assim, desses quadros que a Ju faz com a mãe, conversando com a mãe e participando, né? E a mãe dela, tua mãe é bem comunicativa, né?
0: Ela é.
1: Ela responde pra ti e já tem a resposta na ponta da língua, e é muito legal essa interação. É,
0: ganhando presentes, agora recebidos via internet.
1: Não, é merecida,
0: tá merecida.
1: É só ter as blusinhas, né?
0: É, um monte de brusinha ela ganhou.
1: Coisa linda. Então, Ju, hoje vamos trazer aqui uma professora, tá? Que mora aqui em Aranaguá já há 12 anos, então fez uma história aqui. Ela já escreveu vários livros, entre eles literatura infantil, né? O primeiro dela foi O Rato na Torre, então vamos falar um pouco sobre isso, que está na Amazon, inclusive, para o pessoal comprar. Depois ela participou de vários outros projetos, né? Escrevendo em conjunto, e manteve, né, esse amor pela literatura, manteve esse amor pela escrita. Então a gente vai conversar com essa profissional hoje, porque não é fácil, né, Ju? Escrever é uma... Eu não digo que seja um dom, isso aí pode ser muito praxe de falar assim, mas eu digo, tu exercitar isso, sabe, tu ter a ideia, tu conseguir concatenar, tu conseguir botar no papel, sabe, conseguir ter uma continuidade, e ela conseguiu fazer isso, né, saiu da literatura infantil, foi para outros tipos de literatura também, se deu bem nesse sentido, eu acho muito bacana, né, e deve ler muito, né, porque acaba
0: tendo que ter
1: a inspiração e saber o jeito literário de escrever e tudo mais. E olha, é uma das línguas mais difíceis. Esses dias eu me meti, porque de vez em quando a gente gosta de estudar uma coisinha ou outra, né?
0: Sim.
1: Fui estudar gramática de novo.
0: Oi.
1: Conjugação verbal. Presente, pretérito, perfeito, pretérito, imperfeito, futuro do pretérito, futuro do... Nossa, Ju?
0: O futuro do futuro?
1: Não, futuro do futuro. E daí, nossa, eu comecei a ver assim, português é atentado. A gente acaba fazendo automaticamente na escrita, entendeu? Porque a gente está escrevendo já há muito tempo. E claro, comete erros, porque não tem como não cometer erro no português. Mas saber as regras... Cara, complicadíssimo, porque assim, né, tu tenta ligar uma coisa ou outra, não sei que. Ah, por que, que essa palavra é craseada? Não, é porque eu já sei na cabeça que ela é craseada, entendeu? De tanto escrever.
0: Tá, e daí palavras que tem. Que é uma palavra que vale para várias coisas.
1: Sabe? Não, homônimo. Uhum. Isso é um homônimo. Seção, seção, seção, uhum, que tu falou.
0: Aham.
1: Uhum. Ou ela tem a mesma grafia, ou ela tem a mesma pronúncia.
0: É.
1: São homônimos. Cose, cozinhar, cósico de
0: costurar.
1: De costurar.
0: Uhum.
1: Então tu começa a lidar com isso. Daí tem os parônimos, que são palavras parecidas, né? Que tem, claro.
0: Assessoria.
1: É,
0: com C,
1: digo,
0: com dois S.
1: Daí começa.
0: Com C pra dar acesso. Assessoria com dois S é quando você faz um plano. É, assessoria de comunicação ou algo assim.
1: É isso mesmo.
0: Não.
1: Não, difícil. Português é complicado, sabe?
0: Aí imagina para um gringo aprender.
1: Não. A gente reclama do verbo to be. Nossa, é uma maravilha o verbo to be, falando inglês, não sei o quê. Eu não sei, tu falou muito, foi para Espanha, né?
0: Uh-huh.
1: Era mais difícil ou era mais fácil? A língua mais... Claro que é mais audível, né? Para nós é audível.
0: Mais audível, tu tem mais entendimento, porque, né, estamos aqui nas divisas, né? Só o Brasil... fala português, eu acho que
1: sim,
0: na América do Sul. Na América Central já tem mais países, tem países que falam português.
1: Mas não tem tanta conjugação, né?
0: É, mas ele é fácil.
1: Sim, sim.
0: A única dificuldade são as pronúncias de palavras, porque o J tem som de R, daí às vezes tem o R e o J na mesma palavra.
1: Sim, sim.
0: Então daí isso te confunde um pouco. Mas é uma língua fácil de se aprender.
1: É, o francês que falam que é muito difícil, claro, porque a gente não tem noção do que muitas vezes está acontecendo, mas não. Depois que tu pega o jeito, é que tu vê assim, ó, o russo é muito difícil. O russo.
0: Eu tinha um amigo alemão.
1: Que fala alemão.
0: Alemão, né?
1: Daí tu vê, daí é complicadíssimo, tá? É. E a pronúncia mesmo.
0: Não. É que eles falam, parece que estão xingando a mãe, né?
1: Digo assim, daí, mas tu vê que o nosso português realmente é muito, muito, muito, muito, muito difícil. Mas é bonito.
0: É uma língua bonita.
1: Sabendo falar bem, né?
0: É.
1: Não sabendo falar que nem Machado de Assis, que não precisa mais, né?
0: Nossa,
1: caiu no desuso até a língua, né? Mas faz parte, eu fiz todo esse preâmbulo, né, para falar que vai estar conosco hoje a professora Lucideia Farias das Neves. Vamos falar um pouco de português, então, de gramática, de escrita, de inclusão, que ela fez um livro agora sobre inclusão, né, ensinar a incluir as pessoas nesse sentido, as famílias atípicas, para quem conhece aí, né, como como fazer, como auxiliar as famílias atípicas, né? Isso que é um termo bem utilizado hoje. Não vai ser um bate-papo bem, bem legal com a nossa professora hoje.
0: Bacana. Pessoal, tô me despedindo por aqui. Volto amanhã às 14 horas com mais uma Atualidades. Gregório, ótimo programa. Obrigado, e todos Ju. Um excelente final de tarde.
1: E dando sequência à nossa programação, vamos ao Notícia da Hora. Lucas Casagrande, muito boa tarde. Qual é o seu destaque?
2: O destaque diz que o governador assina ordem de serviço para a construção de centros de atendimento à pessoa idosa.
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2: Governador de Santa Catarina, Jorginho Melo, assinou nesta segunda-feira a ordem de serviço para a construção de 10 centros de atendimento à pessoa idosa, CAPES. No evento, realizado pela Secretaria de Estado da Assistência Social, Mulher e Família, no Teatro Álvaro de Carvalho, em Florianópolis, também foi autorizado o início do processo licitatório para a construção de outros 4 CAPES, totalizando ao todo mais de R$100 milhões em investimentos voltados à população idosa. Nesta primeira etapa, os CAPs serão construídos em Canoinhas, Joaçaba, Lages, Maracajá, Palhoça, São Bento do Sul e Santo Amaro da Imperatriz, Laguna, Orleans e Rio Negrinho. Já na segunda etapa, vão receber os centros as cidades de Pinhalzinho, São Joaquim, Tubarão e Ibirama. Além da autorização para as novas construções, o governador também autorizou o processo licitatório para a compra de equipamentos para os centros. Para o Notícia da Hora, Lucas Casagrande.
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5: Olá, sejam todos muito bem-vindos. Hoje é terça-feira, dia 30 de junho de 2026. Está entrando no ar pela sua Rádio Araranguá mais uma edição do programa 95.5 Entrevista, um espaço que conta a história de pessoas que fazem a diferença em nossa região. Nossa convidada de hoje é professora, escritora e apaixonada pela educação. Moradora de Araranguá há mais de 12 anos, ela também é autora de uma trajetória marcada pelo incentivo à leitura, à educação e, acima de tudo, a inclusão. Na literatura infantil, sua caminhada teve início em 2021 com o livro O Rato na Torre, disponível, inclusive, na Amazon. Depois, participou de importantes coletâneas como Superação, reunindo histórias reais de mulheres que venceram grandes desafios, e Despertar de um Escritor, crônicas, poesias, fábulas e contos do Brasil e do mundo. Em 2025, deu mais um importante passo ao lançar seu primeiro livro pedagógico, voltado às atividades para o ensino fundamental. E agora, em 2026, apresenta um projeto do livro Inclusão é para Todos, uma obra que busca despertar na sociedade o verdadeiro significado do acolhimento, mostrando a importância de cada pessoa no apoio às famílias atípicas e reforçando os direitos garantidos por lei, além do poder que um gesto de empatia e uma palavra de incentivo pode ter na vida de alguém. Uma conversa inspiradora sobre educação, literatura, inclusão e o compromisso de transformar vidas por meio do conhecimento. Hoje o 95.5 Entrevista vai receber a professora Lucideia Farias dos Navegantes. Alô, seja muito bem-vinda, Lu. Boa tarde, prazer recebê-la aqui na Rádio Araranguá.
6: Boa tarde, prazer é todo meu estar aqui contribuindo com esse trabalho que eu sou apaixonada, educação e especial também sobre essa vertente muito forte, muito ampla, que é a educação especial.
5: Falemos um pouco então da Lu, quem é a Lu, um pouco da Lu, as origens e tudo mais, para que conheçamos melhor, né, essa escritora, porque depois a gente começa a falar sobre os trabalhos em si. Fala um pouquinho sobre as tuas raízes, tuas origens.
6: Sim, eu sou a professora Lucideia, eu estudei em São Paulo, fiz o meu fundamental, e lá mudei para o Rio de Janeiro, fui fazer a faculdade de pedagogia. Depois já fizemos a nossa primeira pós-graduação em 2005, a psicopedagogia na época, foi a primeira que eu fiz. Depois voltei para Belém, que é a minha terra natal, e lá continuamos os nossos trabalhos, né? E nunca paramos de estudar, sempre nos... atualizando, sempre desenvolvendo novos projetos dentro do nosso trabalho educativo, atendendo todas as idades, né? Já posso dizer que trabalhei em todas as idades da educação. Legal. Desde o infantil até a formação de professores na faculdade, onde trabalhei alguns anos.
5: E como é que surgiu a tua história aqui com a região sul? Como é que veio para cá? Conta um pouquinho dessa relação que você tem já mais de uma década aqui, né?
6: Sim, região.
5: Fala um pouquinho dessa relação, como é que ela surgiu?
6: Quando eu soube que, como eu já morei no sudeste do Brasil, né, e do norte, eu não conhecia o sul. Uhum. Então, um primo meu veio morar aqui, em Araranguá. E ele falou que a cidade era muito bonita e que ele gostou muito daqui. E foi falando as coisas boas que ele conheceu aqui. Isso foi me despertando muita curiosidade. Na época, eu lembro que eu estava em Belém, né? E meu filho estava no Rio de Janeiro. A gente estava separado. Ele estava estudando e eu estava lá desenvolvendo um projeto com aquela empresa... A empresa de minério...
5: Ah, tu estava no...
6: Eu trabalhava na escola da Vale do Rio Doce.
5: Vale do Rio Doce.
6: Foi um projeto muito incrível que eles realizaram naquele ano. Eu fui convidada a participar desse projeto e fiquei ali na Vale com eles. E fiquei encanando os Carajás.
5: Certo.
6: Sul do Pará, essa escola. E foi um prazer gigante trabalhar com essas pessoas. Eles realizam um projeto de filantrópico incrível, né? Para as crianças carentes daquela cidade. E ali pude desenvolver também alguns trabalhos com essa parte da inclusão, não é? Onde estava tudo começando. Não tínhamos tanto acesso a materiais e também não se falava tanto das dificuldades
5: velado,
6: de aprendizagem.
5: Era velado o negócio, né?
6: Isso era tudo muito restrito ainda. A gente falava poucas coisas. E com o passar do tempo e com um número altíssimo de laudos fechados e de grandes dificuldades, né, em sala de aula, eu percebi que eu posso contribuir para melhorar essa inclusão, para que ela realmente aconteça de verdade. O que eu posso fazer? E com muitos anos de trabalho, né, eu fico pensando, eu falei, gente, o meu sonho era escrever uma história, e eu escrevi, né, O Rato na Torre, foi indicado a 2 prêmios 2021, foi um trabalho muito pessoal, que era um sonho, né, a gente pensa em escrever alguma coisa importante para a sociedade. E depois veio novos projetos, onde a editora gostou do nosso trabalho e fomos convidados a participar das novas coletâneas. E o ano passado ganhei um prêmio best-seller com a coletânea da História de Família.
5: Legal.
6: Sabe, esse livro que você está vendo. Então, eu fiquei muito feliz, assim, eu falei, poxa, eu queria contribuir, né, na parte educativa. E apresentar a minha ideia de que uma educação, ela tem vários adjetivos, né, para que ela aconteça significativamente. E trabalhar com a educação especial desde 2005, que naquela época nós começamos, que eu fiz faculdade no Rio de Janeiro, e lá eu lembro muito bem que a faculdade que eu fiz, que é a Simonsen, fica em Padre Miguel, lá é escola e faculdade.
5: Certo.
6: Né?
5: Ali já
6: algo muito grande ali, né, o prédio, né? Então, nós, estudantes de psicopedagogia na época, nós atendíamos todas as crianças com dificuldades que existiam na escola, né, que tinham laudos naquela época. E foi uma experiência marcante, porque isso veio me despertar mais vontade de estudar, mais vontade de aprender, para contribuir melhor com essas crianças em sala de aula.
5: Ô, Luiz, que eu queria perguntar para ti, tá? Eu já vou me apresentar para ti como um pai de um menino especial, 19 anos de idade. Então, 19 anos, tu imagina o quanto que a gente trilhou para descobrir, né? Para conseguir fazer com que ele tivesse essa inclusão, ou seja, também um professor de apoio e tudo mais. A gente teve muita dificuldade nesse sentido aí, até mesmo de conseguir, né, colocar o CID para que ele pudesse ter essas benesses que eram necessárias para ele. O quão foi importante para a tua vida trabalhar com esse tipo de criança, sabe, aprender com isso, aprender sobre inclusão, porque para mim é fantástico, eles são maravilhosos, né?
6: Sim.
5: Como é que foi para ti essa virada de chave também?
6: Olha, eu não tenho nenhuma criança especial na minha casa, na minha família, mas eu, como sou mãe, não é? Então, me sinto mãe deles também. Uhum. Porque eles estão ali na sala de aula, estão direto em contato comigo. E cada progresso, cada movimento, cada atitude que eles aprendem, para mim é uma grande vitória. Porque eu não estou perdendo meu tempo, eu estou ganhando. Eu estou vendo que hoje, por exemplo, aconteceu algo inédito na sala de aula. O meu aluno autista, nível 3 com suporte, cantou uma música.
5: Olha só.
6: Sabe? Olha, eu fiquei muito emocionada. Mas e o monitor que estava do meu lado, a gente ficou observando, porque a gente observa muito o comportamento dele, a gente faz as nossas atividades adaptadas, a gente faz nossos jogos, chamando a atenção dele. Ele se comunica através de um tablet. Então, cada aprendizagem, a evolução dele está sendo encantador.
5: Sim.
6: Porque a gente fica feliz que o nosso trabalho está dando um bom resultado. As crianças estão aprendendo, sim, no tempo delas, sim.
5: Certeza.
6: Estamos fazendo a nossa parte, levando estímulos positivos, levando acolhimento, carinho, amor, atenção, que elas precisam muito.
5: Uhum.
6: E elas sentem e elas demonstram para nós também. Isso não tem preço. Isso não é mais. Eu digo que não é mais um plano, é um propósito.
5: É
6: algo muito maior do que aquilo que eu imaginei para mim. Porque a educação, ela nos abre várias portas, né? Os desafios são grandiosos. E a educação especial, a educação inclusiva, ela é essa bandeira que hoje eu levanto, que eu estou colocando a minha voz, a minha vida, a minha energia, o meu sonho é de ver que o objetivo desse livro é que chegue a todas as pessoas, que todos entendam que a sua participação é fundamental, para que essa inclusão teórica chegue à prática. Eu não vou conseguir nada sozinha.
5: É isso mesmo.
6: Eu tenho aqui na capa do livro, como você pode observar, nós temos aqui as palavrinhas mágicas que estão escritas em cada desenho. Você vai ver quem são essas pessoas que fazem parte dessa educação inclusiva, desse processo, dessa atitude que é preciso que cada um se conscientize da sua contribuição. Ninguém faz nada sozinho. Nós somos uma sociedade, é a família, é a escola, é cada departamento da sociedade, é o shopping, é o mercado, é a farmácia, é qualquer ambiente que essa criança possa entrar, participar, possa andar. Ela precisa ser tratada com acolhimento, com carinho, possa ser recebida como ela é um ser tão especial como qualquer outro. Nós todos somos especiais, cada um com a sua dificuldade, cada um no seu grande valor. Mas uma criança que precisa de mais atenção, de mais amor, ela está dentro desse projeto aqui da inclusão. Uhum. Ela precisa de mim, ela precisa de você, ela precisa de nós.
7: Isso mesmo. É aquela questão, né? Tratar os iguais como iguais, os desiguais conforme as suas desigualdades, né? Como a nossa legislação fala, a gente tem que ter isso aí, só que é uma consciência que o povo está ganhando aos poucos, né? Eu acho que até mesmo os pais, né? Muitas vezes não levavam esses filhos para a inclusão, porque ficavam meio... Não, isso aí é um anjinho que Deus mandou. Verdade. E que a gente vai fazer com que cada vez mais essas crianças estejam, né, no meio, inseridos e tudo mais. Como é que surgiu essa paixão pela escrita tua? Como é que tu começou a desenvolver isso? Tu gostava muito de ler desde muito pequena? Como é que foi isso aí?
6: É, você sabe que nós, pessoal do Norte, nós temos grandes dificuldades de recursos, né? Nós... Nem livros na escola nós não tínhamos quando a gente era criança, tá? Então, sempre foi muito difícil. Então, o meu pai, ele já é falecido, e uma lição incrível que ele deixou para nós é através da música. Ah, meu pai não sabia cantar, mas ele sabia ouvir. Então, naquela época, nós não tínhamos televisão em casa. Meu pai tinha uma vitrola. Certo. E ele colocava os discos antigos da década de 40, 50, 60, aquelas músicas bem antigas, do gosto dele, do pai dele. E ele dizia, vocês têm que aprender música, porque música faz bem para a alma. E música deixa a gente em paz e deixa a gente feliz. E ele falava aquelas coisas que ele acreditava, e eu e meus três irmãos ali sentados ouvindo. E a gente acabou pegando gosto.
7: Legal isso.
6: Porque música é melodia. É calma, é paz, é felicidade, ela desperta aquele desejo de ouvir mais e de aprender.
7: O que seria o mundo sem música, né?
6: Não tem felicidade sem música, né? Não dá, como, né? As próprias crianças com deficiências amam música.
7: Adoram música.
6: É incrível como a gente coloca música e eles participam do jeitinho deles. É muito lindo ver. Eles gostam, eu faço algumas apresentações com meus alunos através de Libras e eles gostam muito de fazer os gestos, né? E fica muito mais fácil de aprender para aqueles que ainda não falam. Mas assim, e o meu pai, ele deixou essa lição para nós, né? De que não tinha televisão, não tinha celular, não tinha muitas coisas. Mas o principal tinha, que era o amor à música, que era o que ele ensinou para nós. Eu amava ouvir as músicas deles e muitas coisas antigamente eu gosto muito de ouvir. E por não ter um livro para ler, não é? Por não ter uma cartilha, um caderno de desenho para desenhar, não tinha lápis de cor, nós tínhamos algumas dificuldades, né? E quando chegava na escola, que a professora lia para nós as histórias, a gente ficava encantado. Falei, poxa vida, que pena que eu não posso levar esse livro para minha casa. Eu não posso mostrar para meu pai, para minha mãe, para meus irmãos. Então, o que que eu fazia? Eu ouvia bem a história. Quando eu chegava em casa, eu contava para eles.
7: Legal isso.
6: Eu contava. E toda essa dificuldade da nossa infância, dessa falta de recursos. E isso, quando eu tive meu filho, eu comprava vários livros para ele.
7: Sim,
6: né?
7: Sim,
6: porque aí o tempo foi melhorando, né? Eu estudei, fui melhorando, então eu fui comprando as coisas para ele. Hoje, ele é um verdadeiro leitor.
7: E tu queria que ele tivesse, que tu não teve, né?
6: Eu comprava muitos livros. Eu lembro que existia aquela revista Recreio.
7: Sim,
6: uma revista que vinha um brinquedinho. Nossa, ele amava os brinquedos, né? Mas eu pegava a revista, eu falava, vamos ler a historinha, vamos ler.
7: Depois do grande brinquedo.
6: Depois você vai ganhar um brinquedo se ouvir a história. E uma coisa interessante que eu fiz com ele, que eu sempre conto para todas as minhas colegas, que quando ele tinha 4 anos de idade, ele pegava e falava assim, mamãe, a senhora lê todos os dias, quando que eu vou aprender a ler? Aquilo me despertou, eu não era meu objetivo ensinar ele a ler primeiro que a escola, não era aquilo que eu queria. Mas como era o hábito de fazer a leitura todos os dias, então ele perguntou quando que ele ia aprender. Então eu vi o interesse dele, porque quando você cria algo que vira hábito,
7: isso aí,
6: ele é infalível, não é? O hábito da boa alimentação, da atividade física, da leitura, do estudo, de todas essas coisas boas, né, para a vida, para alimentar a saúde mental, você tem esse hábito, você é feliz e transmite essa felicidade. Então ele perguntou, quando é que eu vou aprender? Então eu vou te ensinar. Ele aprendeu muito rápido ali, em questão de um mês, assim, ele aprendeu muito rápido. E aí ele dizia, mamãe, agora que eu já sei ler, você não precisa ler mais para mim.
7: Legal.
6: Eu vou ler para você. Isso, agora. Então eu dizia, ah, que coisa boa, então agora você pode ler. E ele tinha aquelas coleções de livrinhos e revistas, tudo. Hoje ele lê mais do que eu, né?
7: Isso é bom demais.
6: Hoje né? ele é mais leitor que a mãe, que eu tenho que trabalhar muito. Mas ele também trabalha muito. Ele também trabalha numa escola. E ele também está terminando a faculdade de matemática agora, vai ser professor também. Bacana, né? Isso. Que coisa interessante. Nunca imaginei que ele fosse também andar por esse outro lado. Mas desperta.
7: Claro.
6: Porque foi criado um bom hábito dentro de casa. Desde a infância nós lemos, desde a infância, desde pequenininho.
7: Não é forçar, né? É incentivar,
6: não.
7: Né?
6: É um momento mágico, é um momento de lazer, porque a leitura...
7: Tem que gostar de fazer aquilo.
6: Era o maior prazer que quando meu pai tinha de me colocar uma música para eu ouvir, eu tinha o prazer de ler a história para ele. Então isso foi me passado de uma maneira diferente, mas como eu fiz a faculdade, né, pedagogia na época, então eu pensei, nós fizemos muitas oficinas, né, de leitura e tudo, então eu pensei, o dia que eu tiver um filho, eu quero, né, ensinar ele a ler, quero que seja uma coisa lúdica, de brincadeira, quero que seja uma coisa de prazer, de alegria, não é? Nada forçado, nada que tem que impor, não, porque a leitura é uma viagem.
7: É isso aí.
6: Sabe? A leitura é um mundo de conhecimento, onde você descobre e aprende muito com os outros. É assim que eu vejo, né, a leitura. Então, eu coloquei aqui na capa do livro, não sei se você observou, nós temos aqui o grupo das pessoas que fazem parte dessa inclusão, que eu quero chamar a atenção da sociedade. E eu quero poder ajudar e contribuir com a minha voz, com o meu trabalho, como tenho feito todo esse tempo, desde 2005, né, que eu faço atendimento. Então, eu já vi cada coisa incrível acontecer, eu já vi cada criança aprendendo, quando as pessoas perdem a fé, dizer, não, ele não vai conseguir. Ele vai conseguir. Ele vai. Ele só precisa de você e de mim. Ele só precisa de nós.
7: É isso mesmo.
6: Do nosso apoio, do nosso estímulo, do nosso incentivo, do nosso trabalho, do nosso amor. Agora, vamos parar e pensar uma coisa muito importante que as pessoas não param e pensam. E se fosse você?
7: É isso aí. É isso aí, Lu. Eu vou ter que ir para um intervalo rapidinho, mas assim, ó, eu corroboro com tudo que tu está falando, tá? E é a questão de todos poderem ajudar com aquilo que sabe. Se sabe ler, ajuda um pouco a ler. Se sabe escrever, o auxiliar ajuda também. Nessa inclusão, né? Nessa grande inclusão que tem que ser a nossa sociedade, porque a gente sabe a dificuldade que tem. A gente vê muita dificuldade, a gente sofre, entendeu? Sofre junto porque vê que a criança quer participar, que a criança quer estar lá, né? E daí vem anjos que nem você, que escreve através das palavras, através do seu ensinamento e acaba ajudando essas crianças, sabe? Eles acabam se tornando gratos, são apaixonados, né, e tudo mais. E a gente vai falar um pouquinho mais sobre isso, depois do intervalo, sobre o livro também em si. Né? Eu queria mandar um abraço para ti aqui, boa tarde, Gregório, um abraço para a minha amiga, parabéns pelo lançamento do seu livro. Tá? O Evandro Conceição te mandando um abração aqui.
6: Um forte abraço, Evandro, obrigada, querido.
7: Ô, Lu, nós vamos para o intervalo, daqui a pouco eu queria falar um pouco mais sobre essa inclusão, né, que você teve essa imersão também para aprender muito, claro, o escritor ele tem que aprender também, você aprendeu com a vida, né, aprendeu através daquilo que tu tinha no dia a dia, que tu via também, tu acabou transpassando isso para o papel, no caso físico aqui, para fazer com que as pessoas também auxiliassem nesse processo. Vamos para um breve intervalo, daqui a pouco a gente volta com mais 95.53, um instante só.
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20: Mais um dia com confrontos decisivos do mata-mata. A bola volta a rolar nesta terça-feira e o principal dos jogos é o da Costa do Marfim com a Noruega às 14h, porque todos nós estaremos de olho, já que quem vencer vai ser o adversário do Brasil nas oitavas. A rodada ainda tem França e Suécia às 18h e México contra Equador às 22h. A fase eliminatória já mostrou que não há espaço para favoritos. Nesta segunda-feira, Alemanha e Holanda foram eliminadas nos pênaltis. As oitavas de final começam no dia 4 de julho, sábado, feriado da independência dos Estados Unidos, o que promete uma grande movimentação nas cidades que recebem os jogos. Eu sou Melina Calduro, de Houston, a caminho de Nova Jersey, para o AKERT em Campo.
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0: sobre isso para nós e como é que surgiu esse livro para quem tá chegando agora também, né? E como é que foi essa primeira obra aí?
1: É, essa primeira obra aí deu história, né? Porque ele já foi usado com vários alunos, que eu tive uma professora na escola que trabalhou com a gente um ano atrás, e ela pegou meu livro e utilizou nos trabalhos que ela realizava com produção textual. Uhum. E as crianças gostaram muito desse livro. E eles tinham que desenhar a capa, tinham que fazer resumo da história. E eu, como é o primeiro livro, o que eu pensei? Ele é didático, conta uma história desse ratinho da capa, que tem também algumas atividades lúdicas atrás, que bacana. Eu coloquei para alfabetização, né? Uhum. Como ele é um livro infantil, eu pensei, falei, então eu vou colocar algumas atividades para poder chamar a atenção das crianças e ela perceber que dá para ela aprender brincando.
0: Legal.
1: Não é? Conhecendo as letrinhas ali, identificando os objetos que tem em casa, sinalizando, né, cada objeto, com que letra que começa a palavra, o nome das coisas dentro de casa. Então, é muito mais fácil você ensinar, não é? A criança, ela visualizando, ela participando ali da brincadeira. E eles gostaram muito disso. Isso é muito importante, né? E eu percebo que... Eu também coloquei agora nesse livro da inclusão algumas atividades
0: bacana.
1: Lúdicas, né? Para trabalhar essa inclusão na prática. Nós criamos ali o bingo da inclusão, nós temos o alfabeto da inclusão. Então, são coisas interessantes que vai chamar a atenção das crianças. Porque, por mais que elas não entendam o nosso objetivo, mas elas vão entender a brincadeira, elas vão gostar dessa parte.
0: Sim, sim.
1: E é isso que a gente quer, essa ludicidade, esse entretenimento com eles. A gente quer que eles se interessem, não é? Que eles aprendam brincando.
0: Uhum.
1: Porque a brincadeira é a melhor coisa que tem na fase da infância, né? E trabalhar a inclusão com essa brincadeira é muito bom para eles, é bem mágico. E eles gostam muito. Ah, vamos fazer tal brincadeira. Pronto. Já ganhamos o dia, porque todo mundo quer essa hora.
0: É
1: a melhor parte, é a brincadeira. E eu gosto muito de colocar brincadeiras e atividades nos meus livros. Esse é o segundo, né, que tem atividades. O livro pedagógico também, ele é cheio de atividades, só que ele é mais voltado para a alfabetização.
0: Sim, pedagogia, né?
1: É, mais para a parte da gramática, ali, da ortografia. Então, nós temos também várias atividades nesse outro livro. E eu gosto muito de tá colocando a parte teórica e prática junto,
0: perfeito,
1: sabe? Porque fica muito mais fácil de ensinar.
0: Isso é capacidade do escritor, tá? Conseguir fazer isso. Eu vou pedir pro Gabrielzinho colocar no Instagram, daqui a pouquinho, pro pessoal conhecer mais a Lu, tá lá, né? Lucideia.navegante,
1: sim,
0: esse aí.
1: É meu Instagram.
0: Pessoal conhecer um pouquinho mais sobre as obras também, pessoal que quiser auxiliar, né? O pessoal que quiser comprar, quiser conhecer a Lu, conversar com a Lu, trocar ideia, né? Até mesmo os pais, né, Lu? Que muitas vezes não sabem como lidar com os filhos novos aí, já com autismo, TDAH e tudo mais, que vem uma sopa de letrinhas, né? Eu vi que tu colocou aqui várias explicações, né?
1: Sim.
0: Porque os pais muitas vezes não entendem, eles acabam ficando...
1: Já tem umas leis, né, que defendem a inclusão.
0: É isso mesmo. Então, para conhecer um pouco mais da Lu, o trabalho fantástico que é feito por você, né? E esse livro aí, o nosso último, já está em... Vamos colocar na Amazon, o pessoal vai poder ter acesso.
1: Olha,
0: também. Como é que tu vai fazer, Lu?
1: O trabalho da editora, como já é o terceiro projeto que eu participo com eles, eles sempre colocam na Amazon.
0: É legal.
1: Eles colocam, já faz parte do pacote deles, né, de trabalho de divulgação. Eles colocam no site da editora Literando de São Paulo, e eles também colocam na Amazon.
0: E se eles quiserem adquirir diretamente contigo, é possível também? Não tens alguns exemplares para o pessoal?
1: Tenho alguns, sim.
0: Ah, legal, bacana, pessoal. Eu já dei uma lida aqui, como pai de autista, eu realmente gostei, tá? É fantástico o trabalho da Lu, um trabalho... Olha, muito, muito, muito bom, né?
1: Muito
0: como
1: obrigada.
0: Eu falei, um anjinho na terra, né? Que vem para cá para mostrar que esses outros anjinhos que nós temos, né? Que são os nossos especiais, né? Eu chamo de especial e sempre será especial para mim. Eles têm espaço, eles têm vez. A Renata, que está filmando também aqui nesse momento, a Renata também tem um irmão especial. O irmão da Renata está com quantos anos aí?
2: 45.
0: 45 anos. Então, assim, o quão ele desenvolveu depois de professores, depois de pessoas como você, sabe? Isso aí é fantástico, porque vocês se doam, não é fácil, eu sei que não é fácil, tem que estar estudando o tempo todo. Eu te parabenizo aí e falo um pouquinho para esses pais que nos

0: ouvem nesse momento, né? Ou até mesmo professores que querem adotar essa área também. Fala um pouquinho para eles aí, deixa um recado para quem está querendo também ser um pouco da Lu também.
1: Eu queria falar também um recadinho para os pais, bem especial. Eu quero dizer para você, pai, mãe, familiar de qualquer criança com deficiência, a gente acompanha um pouco na escola, nós estamos ali apenas um período, e vocês que estão com as crianças o tempo todo, nós não conseguimos imaginar o tamanho das dificuldades que é dentro de casa, que é. Só que a gente sabe, porque a gente já está há muitos anos, né, nessa caminhada ali, buscando conhecimento para estar auxiliando da melhor maneira possível a sua criança. E eu quero dizer para você que vamos juntos, vamos nos unir, não é? Com um único objetivo, vamos trabalhar forte, vamos ajudar essa inclusão a acontecer na vida real, na vida prática, na nossa sociedade. Vamos chamar a atenção de todas as pessoas, porque as crianças precisam de nós. Uhum. Elas só têm a gente, sabe? Eu, não só como mãe, como educadora, como eu quero contribuir da melhor maneira. E hoje eu estou disponibilizando o meu tempo, não é? Estou trabalhando em cima dessas literaturas para mostrar, para auxiliar de alguma maneira positiva, né, essas famílias que têm essas crianças. E eu vejo porque nós temos, sim, muitas dificuldades, claro. Nós não vamos nos prender somente a elas. Nós vamos nos dar as mãos e vamos lutar por algo melhor para elas. Sabe? Porque se a gente não fizer nada, nada vai acontecer. Então, eu conheci, não sei se você conhece o Parque São Lourenço em Curitiba.
0: Conheço.
1: Pois é, você viu lá, tem uma área com os brinquedos inclusivos.
0: Muito bacana aquilo.
1: Ah, nossa, eu achei muito aquilo legal, muito encantador. Eu achei que seria ótimo ter na nossa cidade.
0: Projetos que o prefeito está fazendo, né? Uma escola especial aí, com essa visão que ele tem. Justamente, ele sempre conta a história que ele foi numa família e viu a criança muito agitada, né? Ele pensava, mas como essa mãe, né, consegue, né, trabalhar aí com a criança e tudo mais? E ele montou esse projeto, esse grandioso projeto aí, que é voltado à criança especial, né? À inclusão. E eu acho que os gestores têm que ser cada vez mais ligados nesse sentido, né, Lu? Porque tem que estar aí, né? E eu corroboro também novamente, desculpa usando a palavra novamente, com a Lu, porque assim, ó, se tu exclui uma criança, tu exclui toda uma família. Se tu inclui uma criança, tu inclui toda a família que está em volta dela, né? Porque tu acaba abraçando todo mundo que está em volta. Tu acaba ensinando também quem está em volta, porque todo mundo está aprendendo junto, né? Todo mundo está aprendendo um pouco mais, né? E assim, ó, gente, somos todos humanos, né? Vamos abraçar a causa, como diz a Lu, né? E vamos transformar o nosso mundo numa coisa muito mais bonita cada vez mais, né? Lu, obrigado pela tua presença, tá? Já tem mais um livro no forno, né? Que está fazendo um trabalho.
1: Já temos aí o novo lançamento, né? Aguarde uma surpresa muito boa.
0: Promete que vem aqui, né? Promete que vem aqui, né?
1: Venho. Pode me chamar que vou trazer com o maior prazer esse novo lançamento que vai mexer com vários corações aí.
0: Bom demais, Lu. Obrigado pela presença. Parabéns pelo teu trabalho. Siga firme aí. Eu sou um grande admirador seu. Te conheci hoje, mas sou um grande admirador seu já.
1: Muito obrigado. Eu que agradeço.
0: E assim nós vamos para um breve intervalo, daqui a pouco a gente volta para a transição com o Dia Notícia e ele e o Diego Macan. É um instante só, já voltamos.
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0: Estamos de volta com esse finalzinho do nosso 95.5 Entrevista de hoje. Agora, 4 horas e 58 minutos. Já comigo, meu amigo Diego de Aguiar Macan. Eu quero perguntar qual foi a maior emoção dele: se foi a final de domingo ou se foi a vitória. Agora eu peguei ele. Se foi a vitória do Brasil contra o Japão. Diz pra mim. Conta pra mim.
18: Boa tarde, Gregório. Tarde. Boa tarde a todos os ouvintes da Rádio Araranguá. Aí, rapaz, gato me pegou, hein?
0: Porque cara, eu acho que mais emocionante para ti, claro, que é a tua participação dentro
18: foi
0: de campo.
18: Foi a nossa participação. Pro pessoal que tá em casa e não sabe o que a gente tá falando, a gente disputou um campeonato no último domingo de futsal. Eu ainda jogo um futsalzinho ainda. Ainda tem um caldinho ali para gastar. E a nossa equipe jogou contra uma equipe de Tubarão e a gente se sagrou campeão, né, aqui da região sul do estado no futsal. E foi muito bacana esse
0: momento. Várias etapas, vários jogos.
18: Desde das oitavas, quartas, semi e a semi também foi bastante emocionante, mas a final foi muito bacana. A gente venceu lá em Criciúma o campeonato, então foi bem bacana. Cara, mas ontem o Brasil, vou dizer uma coisa.
0: Daí ela teste pra cardíaco, né? Digo eu.
18: O Brasil, a gente achou que ia ser mais tranquilo.
0: Não tem mais jogo tranquilo, né?
18: Mas os caras chamaram o Goku, o Gohan, o Dragon Ball todinho, o Naruto.
0: E eles estavam com má vontade, rapaz.
18: Aí não dá, né?
0: Mas daí a gente olha a Holanda.
18: Não, mas
0: olha Marrocos. Que é um time muito bom, no Brasil a gente viu isso aí.
18: Eu acho que a única zebra assim que a gente pode falar foi o caso da Alemanha ontem, que perdeu para o Paraguai. Mas não tem como dizer que a equipe do Marrocos não é uma seleção qualificada. É sim, ficou, né? Disputou a semifinal na Copa passada, Copa da África, fez uma Copa fenomenal, foi pra final. Então, assim, joga muita bola. A própria equipe, né, a Alemanha, a gente tá falando de uma tetracampeã mundial.
0: Não é mais o mesmo
18: foi
0: time,
18: eliminado
0: disso
18: pro Paraguai. Então, assim, a Copa tá trazendo bastante surpresas.
0: Viu a estatura dos homens, cara? 1,98m, 1,90m. Tu imagina a loucura naquela zaga do Paraguai.
18: Não.
0: Eles vêm por cima, vêm tentando cabecear. Mas sabe o que é? Não tem estilo de jogo, não tem treinamento naquele sentido. Daí começaram a alçar a bola na área, ficaram nervosos. O Brasil teve um determinado momento que ele começou a tentar resolver sozinho. Daí, povo bolão e não.
18: No primeiro tempo, principalmente.
0: Isso, daí tem que ter os mais experientes e falar: vamos botar a bola no chão, calma, vamos fazer a bola rodar que a gente vai começar, a gente vai chegar no gol. Faz parte disso aí. Como é que foi hoje a Noruega que eu tava aqui no ar?
18: A Noruega venceu.
0: Venceu então, nosso próximo
18: adversário. A Costa do Marfim no último minuto de jogo com o gol do Haaland.
0: 2-1.
18: Essa Copa tá sendo decidida nos últimos momentos, né? Nos últimos minutos ali no.
0: E que golaço da Costa do Marfim, né?
18: Puto, viu?
0: Rapaz,
18: limpou um, limpou dois,
0: uma cacetada, digo.
18: E fez um golaço. Isso aí abre um precedente. A gente precisa, se a gente parar pra observar, Gregório, todas as partidas da Copa do Mundo, ela tem se definido por intensidade e agilidade por parte dos jogadores. Muita intensidade. Eu acho que, bom, eu repito, né? A gente tem o quadro Momento Esportivo aqui e o gente sempre debate sobre isso. A seleção brasileira precisa fortalecer o meio de campo com juventude e força.
0: Sim.
18: A experiência é necessária, ela faz parte, ela é precisa, só porque precisa ter
0: um meio de campo
18: forte que vem marcar, que vai correr, que vai dar conta de segurar. O gol que o Brasil levou, o Danilo, que tem quase 40 anos, fez um cruzamento pra dentro do campo, ele não fez um cruzamento pra fora.
0: Casemiro.
18: O cara pegou a bola no meio de campo, limpou o Casemiro e acabou lá dentro do gol.
0: Sim, imagina.
18: Então, assim,
0: e o Brasil tem opção no banco, tá?
18: Isso que eu tô falando, é um pouco complicado. Mas...
0: Ele tem opção no banco, mas falando nisso, qual é até o palpite pro próximo jogo? Eu deixo aí quando tu perguntar, tá?
18: Domingo,
0: fica,
18: né?
0: Deixa aí, fica naquela, né?
18: Ele é democrata, assim, não tem,
0: só é complicado, mas aí, Brasil e Noruega.
18: Vai ser Brasil e Noruega, eu acho que vai ser 2-1, a partir das 5 horas da tarde no domingo, né? Brasil e Noruega, eu acho que vai ser 2-1, e eu acho que vai ser sofrido também.
0: Vai.
18: Porque a equipe da Noruega é uma equipe bastante qualificada, tanto quanto, se não, a própria equipe do Japão.
0: E eu vou te falar um negócio, tá? O que eu tava falando ali da garra, né? Da determinação e a paciência, tá? Porque como tá acontecendo isso? Ah, tu sai atrás, o Brasil sai atrás, cara. Tu já foi jogador, tu falou que foi ali, não sei o que, claro que não chegou, né, a ser... Foi profissional por alguma determinada equipe aí, mas a paciência, tá saindo com 1-0 atrás.
18: É diferente, né?
0: O estádio era todo Brasil. Era 90% brasileiro. Tem a pressão também, porque
18: existe,
0: fica se cobrando.
18: Por parte do
0: isso, daí um quer fazer, outro quer fazer, e assim vai. E ali também muita estrela do Ancelotti, né? O Ancelotti, ele
18: mostrou,
0: conseguiu.
18: Mostrou o tamanho dele, né, Gregório?
0: E o Ancelotti, tu viu o gol? Tu viu todo mundo correndo? Dá uma olhada na imagem depois do Ancelotti, fica aqui, ó. Cara frio,
18: mas é o cara,
0: entendeu?
18: Pro pessoal que acompanhava o Ancelotti no Real Madrid. Ou a equipe do Real Madrid jogando uma noite de Champions, por exemplo, eu assisti vários jogos do Real Madrid contra o Bayern de Munique, contra
0: só
18: Manchester City, perdendo o jogo, precisando de um gol, depois dos acréscimos já, e mexe Ancelotti, tira esse, ele não tirava, daqui a pouco o cara foi lá e fez o gol. E foi o que aconteceu.
0: Então,
18: a gente viveu
0: no Casemiro Brasil amarelado, ontem, cansado.
18: A gente viveu no Brasil ontem uma noite de Champions do Ancelotti no Real Madrid. Agora, é aquela coisa, né? Será que o raio vai cair duas vezes no mesmo lugar? Eu acho que não, acho que precisa parar pra pensar um pouquinho, dar uma mexida nesse meio de campo da seleção brasileira, talvez, né? Eu acho que agora com a lesão do Paquetá, Ele tem uma chance aí de colocar acertar. Mais um volante ali para fechar, porque o Brasil tá jogando com quatro atacantes, sim, né, Gregório?
0: Isso é a Noruega não vai perder tanta oportunidade quanto o Japão perdeu.
18: Aquele Haaland lá sabe fazer gol, né?
0: Vai perder, ele tem que cuidar muito. Antes de tratar os destaques aí, a gente vê essa seleção hoje, claro, todas as seleções, eu vou falar assim, o Diego acompanhou de 2000 e... A mais recente,
18: 2006,
0: né?
18: 2006, ali, 2010, mais recente. 2000.
0: A gente vem acompanhando desde 94, 90, no Copa de 90 e tudo mais.
18: Romário e tudo mais.
0: E assim, ó, sempre que a seleção chegou desacreditada, a seleção incomodou ou foi campeã. 94, Romário classificou no finalzinho, 2 gols do homem. Depois, em 2002, o Brasil se classificou.
18: Ronaldo,
0: né?
18: Foi lá e superação total, né?
0: Com 2 gols, não foi nem do Ronaldo, foi do Túlio. Acho que foi do Túlio. 2 gols do Túlio, classificou. E agora também vem essa seleção desacreditada que está encaixando, porque é muito rápido, é uma competição muito rápida. Dinâmica. Vacilou, perdeu e acabou, e é 1-0 mesmo, é pênalti, bate batendo para fora, que faz parte, assim. Mas essa geração nossa, ela está sendo muito preparada para o futuro, tá?
18: É.
0: Porque se tu vê Ryan, se tu vê o próprio Estevão, que ficou fora, que é um baita jogador.
18: Que jogador, aquele menino, sabe?
0: Daí tu vê o próprio Endrick, que precisa um pouco de maturidade, ele tem muita vontade, mas precisa um pouco mais aparecendo mais no jogo e tudo mais. Tu vê o Luiz Henrique também. O trabalho que vai sendo feito é um trabalho também lá a longo prazo. É aquela seleção que foi campeã agora, pá, bacana, show de bola, muito bom. Mas lá na frente a gente vai falar, pô, a seleção vem jogando junto desde lá, na última Copa.
18: Desde a última Copa.
0: Sim. E é esse o trabalho que vem sendo feito. É. Entendeu? Porque tem que ser feito. Então vamos lá, vamos aos destaques, senão eu vou atravessar e vamos até o Jair Inácio.
18: Programa de notícia dessa terça-feira, Gregório. Eu converso com o secretário de Planejamento e Urbanismo de Balneário Gaivota, o Thiago Madri. Ele vai falar sobre o termo de ajustamento de conduta firmado entre a Prefeitura e o Ministério Público, que garante mais de 13 milhões de reais em investimentos para obras de infraestrutura no bairro Lagoinhas. E ainda hoje nós vamos repercutir a entrevista com o vice-prefeito de Araranguá, o Cristiano da Silva Costa, o Tano, ele que falou sobre os trabalhos da administração e também falou sobre o seu futuro político. Também vamos repercutir a entrevista do vereador de Araranguá, Evandro Conceição, e do advogado Kim Dordetti, que detalharam o projeto Mais Movimento, uma ação inclusão social idealizada aí pelo vereador. Falar um pouquinho mais sobre isso também.
0: Tá certo, meu querido. Vou ficando por aqui então com o nosso 95.5 entrevista. Siga com ele agora, Diego Macan, o campeão de domingo e o dia notícia.
18: Em frente com a programação, vamos ao Notícia da Hora com o Lucas Casagrande. Qual o seu destaque, Lucas? Boa tarde.
19: Boa tarde, Diego. Associados da CDL de Araranguá aprovam a premiação do Natal Premiado 2026.
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19: Os associados da CDL Araranguá aprovaram em assembleia realizada na última sexta-feira a promoção da campanha Natal Premiado 2026. Tradicional no calendário do comércio araranguaense, a campanha chega com as novidades desta edição, ampliando a valorização não apenas dos consumidores, mas também de lojistas e vendedores participantes. Ao todo serão sorteados 15 scooters elétricas e 10 bicicletas elétricas para os consumidores que realizarem compras nas empresas participantes da campanha. Todos os veículos serão entregues, acompanhados de capacetes, reforçando o compromisso da entidade com a segurança dos contemplados. A principal novidade deste ano é a inclusão de premiações voltadas aos lojistas e vendedores. Os empresários participantes concorrerão a prêmios de R$15 mil em reconhecimento ao investimento realizado na campanha. Já os vendedores disputarão 25 vales compras de R$300. A cada cupom sorteado para um consumidor, o vendedor responsável pela venda também será premiado. Para o Notícia da Hora, Lucas Casagrande.
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7: Dezessete horas, 16 minutos, terça-feira, 30 de junho de 2026, está no ar mais uma edição do programa Din Notícia. Uma excelente tarde a todos e vamos juntos até as 19 horas, trazendo os principais destaques aqui da região. E destaque para uma matéria aqui no Rio Grande do Sul, o Instituto Nacional de Meteorologia, o IMET, emitiu um aviso vermelho de grande perigo para tempestades que devem atingir áreas do norte e do noroeste do Rio Grande do Sul entre quarta e quinta-feira. A região já teve estragos no fim de semana, quando municípios registraram quase 200 milímetros de precipitação, segundo a Defesa Civil, além de locais com aulas canceladas, estradas danificadas e elevação do nível de rios. Segundo o Instituto, a previsão indica chuva superior a 60 milímetros por hora ou acima de 100 milímetros por dia, além de alagamentos e transbordamentos de rios e deslizamentos de encostas em cidades com tais áreas de risco. Além do aviso vermelho, o IMET publicou outros comunicados em grau mais baixo de perigo e para mais regiões do estado. A chuva deve seguir até a quinta-feira. Conforme a Climatempo Meteorologia, quarta será o dia de maior preocupação meteorológica da semana. A instabilidade é causada por uma frente quase estacionária, que favorece chuva persistente e volumosa sobre a metade norte do estado. Quem vai trazer mais informações para a gente, claro, ele, Ronaldo Coutinho. Vamos com ele, vamos para a previsão do tempo.
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7: Ronaldo Coutinho, hoje uma terça-feira instável, nublada aqui na região do extremo sul catarinense. Qual é a previsão do tempo para os próximos dias? Boa tarde.
8: Boa tarde. É, o tempo segue no geral com condições aí de alguma chuva entre a tarde e a noite. Não dá para descartar alguma coisa isolada no decorrer da agora de noite. E amanhã tem chuva, alguma trovada, período de melhora, e a temperatura permanece, no geral, assim, bastante agradável na região, amena. Mantém também chuva e período de melhora ali na sexta-feira, né? Na quinta-feira, melhorando a partir da tarde e noite, e a temperatura cai. E mantém a tendência de tempo assim, com frio no decorrer da sexta e fim de semana. Sexta, na quinta-feira já começa a esfriar com o vento sul entrando, atrapalha o pessoal da pesca. Na sexta-feira teremos aí condições de tempo com bom, com frio de manhã e à noite, na sexta e fim de semana. Da Climatera, Ronaldo Coutinho.
7: Coutinho, o Instituto Nacional de Meteorologia, o IMET, emitiu um aviso vermelho de grande perigo para tempestades que deve atingir áreas do norte e do noroeste do Rio Grande do Sul entre quarta e quinta-feira. Existe algum tipo de previsão para que essas tempestades possam chegar à nossa região, ou será isolado e apenas no Rio Grande?
8: É mais chuva, né, o problema que a gente vai ter. E alguma trovada com granizo aqui ou ali.
7: A região já teve estragos, segundo a informação. Municípios registraram quase 200 milímetros de precipitação, segundo a Defesa Civil. Então, esse risco...
8: Teve ali no noroeste do Rio Grande do Sul, no domingo, choveu muito. Hoje também, hoje já teve granizo. E está tendo granizo agora ali no norte do estado, ali perto de Guarapuava, alguns pontos, e começando a chover no Vale Itajaí.
7: Mas para a nossa região, a princípio, nada?
8: Ou se tiver, bem isolado.
7: Tá certo. Obrigado pelas informações, Coutinho. Até a próxima.
8: Nada, tchau.
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7: Às 21 minutos, estamos de volta com o Dia Notícia desta terça-feira. E lembrando toda a nossa audiência, os nossos ouvintes, que estamos ao vivo além do 95.5 FM, mas também através do Facebook e do YouTube da Rádio Araranguá, onde você tem acesso ao nosso áudio e também a imagem na tela do seu televisor, ou então na palma da sua mão, através desse smartphone, né? De qualquer parte do mundo. Temos o nosso portal radioararanguá.com.br, onde você fica bem informado por dentro de tudo que está acontecendo aqui na região. Além disso, temos também o nosso WhatsApp da rádio, que é o 489-8808-4667, e o telefone fixo, o 3524-0137. No programa de hoje, eu converso com o secretário de Planejamento e Urbanismo de Balneário Gaivota, Thiago Madri. Ele vai falar sobre o termo de ajustamento de conduto, TAC, firmado entre a Prefeitura e o Ministério Público, que garantem mais de 13 milhões de reais em investimentos para obras de infraestrutura no bairro Lagoinhas. Teremos destaque de polícia com o Jairo Silva, o momento esportivo com o Dejair Inácio, e ainda hoje vamos repercutir a entrevista com o vice-prefeito de Araranguá, o Cristiano da Silva Costa, o Tano, que falou sobre os trabalhos da administração e também seu futuro político. Vamos repercutir também hoje a entrevista do vereador de Araranguá, Evandro Conceição, e do advogado Kim Dordetti, que detalharam o projeto Mais Movimento, Ação e Inclusão Social, projeto idealizado aí pelo vereador. E para fechar a noite, teremos a conversa do dia com Saulo Machado. Muito bem, com tudo pronto e os trabalhos técnicos a cargo do competente Gabriel de Moraes, vamos juntos, vamos fazer o Dia em Notícia desta terça-feira. Dando uma espiadinha nos principais destaques aqui no portal da Rádio Araranguá, Tano avalia momento político do PSD e afirma que será candidato a prefeito com ou sem o MDB e recebe bem a possibilidade de Paulinho Souza, do MDB, ser o seu vice. Coluna do nosso colega Saulo Machado. Informação relevante também, olha só, a travessia da balsa em Araranguá será suspensa por cerca de 10 dias para manutenção. E o Brasil em campo e Samuel Rosa no palco prometem encerrar em grande estilo a 33ª Festa do Peixe. Defesa Civil reforça sistema de drenagem pluvial no Morro dos Conventos. Governo Federal lança Plano Safra 2026-2027 com mais de 525 bilhões de reais. Essas e muitas outras informações você acessa através do nosso portal radioararanguá.com.br. 17 horas 24 minutos em frente com a nossa programação, vamos falar sobre um importante avanço para o bairro Lagoinhas, em Balneário Gaivota. A Prefeitura firmou um termo de ajustamento de conduta com o Ministério Público, estabelecendo um cronograma de investimento superior a 13 milhões de reais em obras de pavimentação e drenagem para os próximos 10 anos. O acordo também cria mecanismos para garantir segurança jurídica aos proprietários e acelerar melhorias na infraestrutura do bairro. Para falar um pouco mais sobre esse assunto, eu converso agora com o secretário de Planejamento e Urbanismo de Balneário Gaivota, Thiago Madri. Secretário, muito boa tarde, seja bem-vindo à Rádio Araranguá.
10: Boa tarde, Diego. Boa tarde a todos os ouvintes da Rádio Araranguá. Um prazer estar aqui novamente.
7: Bom, secretário, para a gente iniciar a nossa conversa, eu queria que o senhor explicasse um pouquinho aos nossos ouvintes o que representa esse TAC, esse termo de ajustamento de conduta firmado entre a Prefeitura de Balneário Gaivota e o Ministério Público.
10: O TAC, ele é um pacto, né, que foi feito entre o Ministério Público, a Simular e a Prefeitura de Balneário Gaivota, para que a gente resolva um problema aí que vinha afligindo a população, que é a falta de infraestrutura, e muitos deles recorreram ao Ministério Público, e esse não é algo novo, né, algo que já vem há algum tempo. E então, esse TAC, esse termo de ajustamento de conduta, ele vem para ajudar a desenvolver e resolver um problema dentro da Lagoinha, que é a infraestrutura.
7: Pois é, secretário, um problema que vem sendo discutido há muitos anos no município, né?
10: Já vem há longos anos. A Lagoinha, ela é um bairro que fica na extrema, né, na divisa com o Arroio, e ela fica bastante afastada e acabou, pelas últimas administrações, não recebendo a atenção devida e acumulou tudo. E com aquelas fortes chuvas que nós tivemos aí, acho que foi 2024, foi 2024, né? Aqueles alagamentos, muitas pessoas vieram para cá e, como os terrenos eram baratos, mas sem infraestrutura, acabaram vindo querendo morar e acabaram não encontrando a infraestrutura, e acabou entrando que o Ministério Público entrou na participação da solução desse problema, e agora nós estamos aí para resolver.
7: Bom, o acordo prevê investimentos superiores a 13 milhões de reais. Como esses recursos serão aplicados, secretário?
10: Então, nós temos um cronograma físico-financeiro de 10 anos, né? Então, esse cronograma físico-financeiro, a primeira coisa que nós vamos fazer é continuar as obras que nós já estamos fazendo. Então, por exemplo, nós estamos fazendo a Avenida Isaac, que é a avenida principal ali da Lagoinha, onde nós estamos fazendo a pavimentação com a Jota Sextavada. Nós também já estamos fazendo a Rua Palmeira, né? E o que foi acertado dentro do TAC com a promotora, que ela acabou aceitando, é que nós vamos fazer a infraestrutura básica com meio fio e brita. Então, esse cronograma, nós já estamos executando parte dele agora em 2026. 2027, nós vamos fazer a Rua Porto Alegre. 2028, a Avenida Porto Alegre. 2028, a Avenida João Fernandes. 2029, a Avenida Lagoas. 2030, a Avenida Tavares. 2031, Almirante Tamandaré. E 2032, a Avenida Araranguá. E depois, né, 2033 a 2037, o Núcleo Urbano Consolidado. Aquelas ruas onde já tem moradores. Né? Então, esse foi o cronograma que nós fizemos para que tenha uma responsabilidade fiscal, para que seja investido esse valor e realmente seja investido. Não fique só numa promessa, né?
7: Esse valor é oriundo do governo do estado?
10: Então, nós temos alguns valores que eles vêm do governo do estado, por exemplo, a Estrada Boa Rural, né? Ela vai fazer uma ligação da Figueirinha, lá na entrada da Gaivota, até a Avenida Isaac. Depois nós vamos ter também a Caminhos do Mar, que vai fazer a ligação pela Interpraias, na parte de cima. E depois nós vamos trabalhar com emendas impositivas de outros deputados, né, de deputados estaduais, federais, e também com recursos próprios da prefeitura.
7: Bom, secretário, esse investimento ele contempla apenas pavimentação ou também obras de drenagem e infraestrutura urbana?
10: Então, hoje o que nós assinamos dentro do TAC é a infraestrutura viária, né? Então, nós vamos dar acesso às ruas. A Lagoinha, um dado importante, eu acho que é para a gente, as pessoas que não conhecem, saber a situação da Lagoinha. Hoje a Lagoinha ela tem 6 mil lotes. É um dos maiores loteamentos dentro de Balneário Gaivota e ele é de anterior a 56, se não foge a memória, 1956. E não foi feito. E tem ali 361 casas. Destas 361 casas, apenas 90 casas elas são de moradores fixos. As outras são de veranistas, são, né, de pessoas que têm casa ali e acaba não tendo, né, um fluxo muito grande. O que acontece é que a gente vai fazer as avenidas principais para dar acesso aos lotes também, né? Porque tem muito investidor ali. E também agora para que aquele local onde tem uma casa, onde tem o núcleo consolidado, nós vamos fazer também a pavimentação de base, brita e meio fio. A drenagem, até respondendo, o Diego, sim, ela vai ser feita, mas em alguns pontos específicos. Por exemplo, na Avenida Isaac, na Avenida João Fernandes, na Avenida Porto Alegre, que são aquelas que são as principais e dão o escoamento da água dentro do município, dentro do bairro, perdão.
7: Bom, os moradores mais antigos, eles serão priorizados nesse processo, então, secretário?
10: Sim, eles têm a prioridade. Uma das coisas que a gente trouxe muito é que a gente possa atender a população que é moradora. Aqueles que residem ali, que passam pelas dificuldades todo santo dia. Então, sim, eles têm a prioridade, né?
7: Um dos pontos que mais chama a atenção é a manutenção dos embargos administrativos. Como é que vai funcionar essa questão?
10: Então, os embargos, eles permanecem, a Lagoinha continua embargada, né, para emissão de TBI, na venda de lotes, para emissão de alvarás de construção, para pareceres ambientais, certidões de numeração e alvará de construção, para ligação de energia também está embargado. Porém, todavia, entretanto, nós temos uma das soluções que nós vimos é a seguinte. Hoje, se o morador quiser acelerar e conseguir fazer, reunindo os vizinhos dele ali e fazer a sua rua com brita e meio fio, a prefeitura vai ajudar com a mão de obra e os moradores entram com a parte do material. Inclusive, já tem uma rua, a rua 12 de Maio, que fica quase na divisa, uma quadra acima da Fernandes, ela já está desembargada porque os moradores fizeram. Eles se reuniram, foram lá, já botaram meio frio e brita e já está desembargado, já podem ligar energia, já podem construir. Então, também, isso é uma novidade que tem dentro do TAC, que a própria promotora Andréa sugeriu, para que fosse solucionado rapidamente.
7: Qual a importância desse TAC, secretário, não só para o município, mas também para os moradores do bairro Lagoinha?
10: Olha, a importância, ela é de vital importância, porque a gente vê que muitos moradores hoje, eles querem construir, eles querem desenvolver o bairro, mas o que que acontecia? Como eu disse, é um bairro muito grande e que a infraestrutura, segundo o que está no documento da criação do loteamento, é de responsabilidade dos proprietários. Na matrícula mãe, quando esse loteamento foi criado, a Simon Lago, ela passou, não existia a obrigatoriedade de se dar infraestrutura, como existe agora nos novos loteamentos. Então, o que que acontece? Isso vai fazer com que o bairro se desenvolva, ele cresça, as pessoas que estão ali tenham a dignidade, consigam construir a sua casa, consigam reformar, consigam vender os seus lotes e continuar investindo naquela região, que é um dos lugares que realmente o pessoal busca bastante.
7: Tá certo. Bom, mudando um pouquinho o assunto, secretário, aproveitar a participação do senhor, como é que está a obra Caminhos do Mar?
10: Olha, Caminhos do Mar, tive hoje ali ainda, estamos bastante contentes e bastante empolgados, porque a obra está seguindo, né? Está tocando pelas duas frentes, tanto a frente norte, que já está chegando o asfalto, né? Já quase na Janaína, nós já chegamos na Lagoa Cortada, então já boa parte já foi feita, né? E no lado sul agora nós estamos colocando a base, o macadame e a base já para vir com a imprimação e já fazer mais 2 quilômetros também, que já vai chegar no bairro Areias Claras. A nossa ideia agora é que o governo do estado, né, veja que esses recursos já foram investidos, né, prestamos conta desses valores que já foram investidos na Caminhos do Mar, tanto o trecho norte quanto o trecho sul, e libere mais recursos para que a gente possa chegar já no Passo de Torres e fazer a ligação com a BR-101 e ter aí, né, mais um acesso para a cidade de Balneário Gaivota.
7: Bom, essa obra é uma obra muito grande. Qual é a previsão dela, secretário? Como é que está sendo feito esse acompanhamento por parte da pasta?
10: Olha, nós temos aí um cronograma que prevê a finalização dela até o final de 2028. Tanto chegando no Arroio do Silva, quanto chegando no Passo de Torres. Então, também, lembrando que é uma obra com recursos oriundos do Estado, do Governo do Estado, então nós precisamos fazer e o Governo do Estado precisa transferir esses valores. Lembrando que a obra ficou parada por quase 2 anos, né, na transição entre Moisés e o governador Jorginho, e aí os repasses acabaram não vindo, e agora que eles começaram a ser liberados, o governador Jorginho, né, desde o ano passado, já começou a liberar esses recursos, nós já temos aí 10 milhões nesses outros repasses, 5 milhões para o lado norte, 5 milhões para o lado sul, e estão sendo bem investidos, e a gente acredita que agora a coisa vai fluir, e até 2028 vai estar concluído. É um compromisso, né, do Quequinha e do Jonathan, de uma obra que foi tão esperada por anos e anos, e agora eles estão realizando, e vai ser um marco na administração deles.
7: Bom, então até 2028 a parte de Balneário Gaivota será realizada.
10: Exatamente isso. Esse é o nosso cronograma, esse é o nosso planejamento. Estamos cobrando a empresa, sempre fiscalizando, diários de obra, laudos técnicos, fazendo a coisa como tem que ser feita para que realmente os nossos munícipes, os nossos veranistas tenham uma rodovia que vai ser um modelo para o sul do estado.
7: Tá certo. Secretário, muito obrigado pela sua participação, parabéns pelo trabalho, obrigado pelos esclarecimentos também. Até a próxima.
10: Diego, muito obrigado. Estou sempre à disposição de vocês, também dos ouvintes. Qualquer coisa, só chamar. Obrigado e bom trabalho aí.
7: Tudo bem, agora são 17 horas e 35 minutos. Nós vamos para o intervalo comercial. A gente volta no próximo bloco com destaque de polícia. É um instante só.
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6: Horas 47 minutos. Vamos à informação de polícia com Jairo Silva. Boa tarde, Jairo.
7: Boa tarde, Diego. O menino Wesley Gabriel Jesus Silva, de apenas 10 anos, morreu ontem após permanecer internado em estado grave desde o dia 21 de junho, quando foi atingido na cabeça por uma trave do futebol em uma quadra esportiva em reforma na cidade de Itajaí. Após o acidente, a criança recebeu os primeiros atendimentos do Serviço de Atendimento Móvel de Urgência, o SAMU, e foi encaminhada ao hospital, onde passou por uma cirurgia e permaneceu internada na unidade de terapia intensiva UTI. A morte foi confirmada pela Prefeitura de Itajaí ontem. O acidente ocorreu em uma quadra localizada no bairro Nossa Senhora das Graças, em Itajaí. As circunstâncias da queda da trave ainda são apuradas pela administração municipal. Polícia Militar apreende adolescente com mais de um quilo de maconha em Criciúma. A ocorrência de tráfico de drogas mobilizou a Polícia Militar na manhã de ontem, segunda-feira, dia 29. A Polícia Militar atendeu a ocorrência envolvendo a prática do crime de tráfico de drogas na rua Maria Salete Oliveira, no bairro Cristo Redentor, em Criciúma. Após denúncia anônima, a guarnição policial realizou diligências em uma casa com autorização da proprietária. No quarto ocupado por um homem, foram localizadas substâncias semelhantes a crack, cocaína e maconha, além de duas balanças de precisão, facas com resquícios de entorpecentes, embalagens também utilizadas para fracionamento das drogas e um telefone celular também foram apreendidos. Ao todo, a polícia encontrou 116 gramas de crack, distribuídas em 48 pacotes, 18 gramas de cocaína, acondicionadas em 27 invólucros e 1 kg e 258 gramas de maconha, distribuídas em 2 tabletes. O adolescente de 17 anos foi apreendido e

0: conduzido à central de flagrantes. Após exame de corpo de delito, a proprietária da residência, uma senhora de 69 anos, informou que desconhecia a atividade ilícita desenvolvida no imóvel.
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9: 17:51, está no ar o Momento Esportivo com o nosso amigo Dejair Inácio. Boa noite, seu Dejair.
10: Boa noite, Diego Macan, tudo bem?
9: Tudo certo,
10: Dejair. Hoje eu iria vir com a camisa do Paraguai, Diego Macan.
9: É?
10: É. Mas ela é falsificada, ele nunca vem não vindo. E também não tem.
9: Não tem, né? Barbaridade. Ô, Deja, vem cá, o Paraguai aprontou uma pra Alemanha ontem, né, cara?
10: Aprontou, rapaz. Assim, a gente já não colocava a Alemanha entre as favoritas, né? Mas esperava que a Alemanha seguisse um pouco mais adiante na Copa do Mundo 2026. E acabou que os alemães acabaram saindo justamente nos 16avos, na primeira fase eliminatória, digamos assim, né? Logo no primeiro mata-mata acabou indo para cerca a Alemanha, saiu atrás do marcador, conseguiu um empate na reta final do jogo e depois acabou sendo eliminada nos pênaltis, né? Acabou sendo até dramática a situação aí da seleção alemã na Copa do Mundo, encerrando um ciclo, né? Manuel Neuer, enfim, que é o último remanescente lá do título 2014, encerrando aí sua participação também em Copas e também se aposentando da seleção alemã. Ele que foi chamado para a Copa do Mundo, assim como Muslera na seleção uruguaia, exclusivamente para a Copa do Mundo. Ele não jogou as eliminatórias e acabou não dando muito certo.
9: Bom, já vamos falar mais de Copa do Mundo, mas antes, transferido às semifinais do futebol em Maracajá?
10: Isso mesmo, Diego Macan. Havia sido marcado para hoje à noite as semifinais do futebol 7 Society lá em Maracajá e foi transferido pelo Departamento de Esportes, né? Formação aí do Alemão, agora no início da tarde, né? Em razão aí de chuvas que estão marcando, enfim, como é grama natural, o local é um pouco baixo, né? Que fica ali no campo de grama natural ao lado do Complexo Esportivo Antônio da Rocha. Então foi transferido para a próxima terça-feira, Diego Macan, dia 7 de julho. Atlético Maracajá, Jair Arena Casarão e também Amigos do Primo e Esquadrão Black White, as semifinais do Suíço lá em Maracajá.
9: Conselheiros do Avaí votam venda da SAF hoje?
10: Uma das decisões aí mais importantes da história do clube, Diego Macan, história centenária aí do Avaí Futebol Clube. Os conselheiros do Avaí votam hoje, a partir das 19 horas, a venda da SAF do Avaí. A empresa Cactus Capital acabou oferecendo R$400 milhões, até foi o valor que o Ronaldo Fenômeno pagou no Cruzeiro, né? Há cerca aí de 6 anos atrás. Esses 400 milhões aí de reais é equivalente a 90% do valor da SAF do clube. O comprometimento, Diego Macan, é pagar 100% das dívidas do Avaí, que hoje é em torno de R$290 milhões. Para uma equipe grande, É pouca coisa, né? É venda de um jogador, paga tudo. Mas pro Avaí,
9: cara,
10: é muito dinheiro.
9: Como é que o Avaí deve tanto dinheiro assim, cara?
10: É, contratações de veteranos, é, mal gestões, loucuras feitas, coisa, pedaladas,
9: né? Juros. Aqui de Santa Catarina, que, bom, luta todo ano para ficar na Série A, enfim. Quando consegue subir é uma coisa absurda, mas é difícil. Fica mais na Série A, é, na Série B do que na Série A, enfim. Que situação, né, cara?
10: É justamente os acessos que tá afundando o Avaí, viu? Porque cada vez que sobe, aumenta a receita, só que eles não acompanham a arrecadação da receita. Eles gastam duas vezes mais, então é complicado, né? Contratam bem mais, enfim, investem aqui, investem ali, e acabou esse montante, né? Com juros e tudo mais, está na casa dos 90 milhões.
9: Interessante, e essa empresa... que para investimento esse pessoal é complicado, né? Como é que pode, né? Investir tanto dinheiro aí, mais de 200 milhões de reais em dívida... É, você investe e o retorno é totalmente negativo, tem alguma coisa errada, hein?
10: É, hoje analisando...
9: Tem que analisar bem isso aí, hein?
10: É impagável isso aqui, né?
9: É, tá louco?
10: Não tem como pagar, só uma...
9: Só se vender mesmo.
10: Só, né? Isso aqui. Os 75 milhões, Diego Macan, dos 400 que essa empresa vai pagar para o Avaí, 75 milhões é de projeto desportivo, sendo 25 milhões em 3 anos, né? 25 por ano em 3 temporadas.
9: Uma equipe que tem estádio... Se eu não estou enganado, o Avaí não deve a ressacada.
10: Não, né? É quitado.
9: Deles, é quitado, tem estádio, tem CT, tem estrutura. Onde é que está vindo esse rombo financeiro aí? É bem
10: esquisito. E vendeu os jogadores nos últimos anos, né?
9: Bem esquisito isso daí, hein?
10: Inclusive, Gabriel Magalhães e Rafinha, titulares da seleção brasileira, passaram pelo Avaí.
9: Tem que dar uma investigada, é verdade, é grandes nomes.
10: 20 milhões de investimento em categorias de base por 10 anos, no meu ver, é pouco, né? Dá 2 milhões por ano em categoria de base. Esse valor no mundo do futebol é pouco. No mundo do futebol é pouco.
9: Talvez para uma equipe do tamanho do Avaí, né? Enfim.
10: Talvez pode ser muito, não sei. 5 milhões de infraestrutura do clube em 5 anos. Então, 5 milhões é pintura, reformas aqui, reformas ali, né? Enfim.
9: O que já tem.
10: Custos e manutenção do clube, e também é um dos comprometimentos, e também um empréstimo de 5 milhões ao Avaí. É um empréstimo ponte, digamos assim, para reforço de caixa, né? O Avaí que também acaba exigindo essa empresa um investimento depois na folha salarial de manter em torno de 2 milhões e meio e se avançar para a Série A novamente, 7 milhões de reais mensais. E as garantias? Garantia de veto, o Avaí tem um voto de veto em decisões da empresa e também a garantia de patrimônio, né? Todo o patrimônio do Avaí é garantia do próprio clube e não da empresa. O que é importante, é contrato bem amarrado, né? Até aí o Gregório falava disso aí ali em cima, que o Vasco não amarrou bem um contrato, se complicou. E o Avaí, tudo indica que vai amarrar bem esse contrato aí, Diego Macan. Caso, claro, seja votado, mas deve ser positivo.
9: Bom, mudando um pouquinho o assunto, falar de Copa do Mundo, já temos o adversário do Brasil, Noruega, Brasil-Noruega, domingo a partir das 5 da tarde, seu Dejair.
10: Em Nova Jersey, nos Estados Unidos, Diego Macan. O mesmo local da estreia do Brasil, contra o Marrocos, 1-1, placar de jogo. Foi em Nova Jersey. A Noruega venceu agora à tarde a Costa do Marfim.
9: Jogão,
10: placar de 2-1, jogão de bola. E teve gol dele, o vice-artilheiro da Copa, Haaland. Ele que marcou seu quinto gol. Ele é atrás do Messi aí, que tem 6 gols. E o Brasil vai enfrentar um europeu, né? As últimas experiências contra europeus não foi das boas. Na verdade, o Brasil foi eliminado de forma alfabética nas últimas Copas, né? 2014 pela Alemanha. 2018 pela Bélgica, 2022 pela Croácia, ABC. Aí como a Dinamarca não tá na Copa, não vai eliminar o Brasil agora, né, o Vitor? A Dinamarca não tem nenhuma seleção com D.
9: Ó, aqui na nossa live, o Lampadilha, boa noite, Diego, e deixa tudo bem? Será que a Suécia vai aprontar hoje? Vamos torcer, né, o Luan?
10: Pois é, tá começando em breve,
9: França, né? França e Suécia daqui a pouco.
10: Queria ler aqui o nome de alguns jogadores da Suécia, cara, mas tem um nome aqui que eu vou dizer uma coisa, que tem de consoantes aqui nesse nome aqui.
9: Vai
10: tem
9: conseguir
10: uma...
9: ler?
10: Não vou me arriscar, não vou.
9: Não,
10: só vou nos franceses aqui, ó. Condé, Saliba, Tchouameni, Rabiot, Dembélé, Olise, Barcola, Mbappé. Aí é mais fácil.
9: É mais fácil.
10: Então o Brasil vai enfrentar agora uma outra seleção europeia. Uma seleção que tem as suas referências. Claro, o Haaland é uma referência da equipe, mas tem outros bons jogadores. Todos atuam nas principais ligas do futebol europeu. Uma seleção perigosa, mas o Brasil continua favorito, né?
9: Sim, claro.
10: A Noruega, convenhamos, claro. Ela não participou de todas as Copas do Mundo, muito menos chegou a alguma decisão. Então o Brasil entra como favorito, como sempre, né? Como sempre entra como favorito e tem aquele dever de avançar aí para as quartas de final da competição, jogando as oitavas no próximo domingo às 17 horas, horário de Brasília. O Brasil, Diego Macan, que tem esse drama aí dos europeus, né? Olha só, 2006 eliminado pela França, que foi vice-campeã, 2010 eliminado pela Holanda, que também foi vice-campeã, 2014 perdeu de goleada para a Alemanha, que a Alemanha acabou sendo campeã, 2018 perdeu para a Bélgica ficou em terceiro lugar, e na última Copa 2022 perdeu para a Croácia, que acabou em terceiro. Ou seja, quem vence o Brasil termina no pódio, digamos assim. E se eu voltar mais lá atrás, lá em 90, a Argentina ganhou do Brasil nas oitavas e depois foi vice-campeã perdendo a final para a Alemanha. Aí eu não conto 94, 98, 2002, porque essas Copas o Brasil chegou na final vencendo duas seleções. Mas o Brasil já tem um reforço, Diego Macan, para domingo. O reforço é a lesão do Paquetá. O Lucas Paquetá não joga.
9: É, infelizmente, né?
10: Infelizmente para o atleta, mas eu acho que é bom para a seleção atleta, brasileira. Quem sabe assim o Ancelotti veja que tem mais jogadores para entrar naquele meio campo.
9: Assim ele vê a necessidade de
10: colocar
9: mais um volante, enfim.
10: Talvez até o próprio Casemiro não jogue. O Casemiro também sentiu, saiu até com gelo ontem na coxa, não deve jogar também, viu? É dúvida, mas eu acho que você tem que jogar com jogadores 100% e não jogadores meia boca, ainda mais o Casemiro, né?
9: É, eu cheguei a comentar hoje
10: comprometendo.
9: Durante a transição com o nosso colega Gregório, eu falei sobre o meio de campo da seleção brasileira. Eu apostaria mais na juventude, na força, do que na experiência. Eu acho que a experiência...
10: Danilo e Fabinho estão pedindo passagens, né?
9: Estão pedindo passagem. Eu acho que o Bruno Guimarães ali é incontestável, ele tem que estar ali mesmo. O Fabinho, eu acho que é um homem de marcador, é um homem de marcação.
10: Estatura
9: tem que
10: ficar, física
9: primeiro,
10: grande.
9: Primeiro volante, o segundo volante ali o próprio Danilo, porque tem uma presença de área muito boa também. Então ele sabe jogar lá no ataque, porque ele faz muito gol no Botafogo. Só que ele também sabe defender, e a prioridade do meio de campo do Brasil é defender. Já tem três atacantes para atacar. Então, assim, eu acho que é isso.
10: Tem umas coisas que eu não entendo, Diego. Aí eles cobram que o meio-campista hoje, né? O meio-campista hoje do futebol a nível mundial, ele tem que ser versátil. Ele tem que marcar, armar e até ter presença de área. Aí o Danilo tem isso, é banco. É. Ah, mas ele disputa a posição com o Bruno Guimarães. O Bruno Guimarães hoje é titular. Não. Dá um jeito de enfiar esse cara no time. O Bruno Guimarães joga lá no futebol inglês, está numa grande fase. Eu acho que vai sair do Newcastle aí depois da Copa do Mundo. Ele deve pegar uma grande equipe do futebol europeu. Eu acho que deve ir até para o Real Madrid, talvez. Tá? Um Barcelona deve pintar uma equipe aí de futebol espanhol. E
9: tem futebol para isso.
10: Tem futebol para isso, tem categoria para isso. Arma, joga, faz até presença de área. Agora o Danilo tem que entrar naquela equipe. Ah, mas os dois não jogam na mesma posição. Um é 10, o outro joga até mais pela esquerda. Faz um tripé de meio, reforça aqui no meio campo. O problema do Brasil, os gols que o Brasil sofreu e os apurões que leva aí nos jogos, é sempre pelo meio campo. Ou você muda antes de perder, ou depois não muda, perde e vem embora. O Brasil tem essa solução. Então, daqui a pouco, Diego Macan, vai fazer uma recapitulação. Está começando nesse momento França e Suécia. França e Suécia jogando aí a França, que chegou nas últimas duas finais de Copa do Mundo. Esse timasco que eu passei da França aqui, hein? Olha só, o meio campo: Tchouaméni, Rabiot, Dembélé, Olise, Barcola e Mbappé de meio para frente. E às 22 horas, México e Equador. O Equador treinado aí por um técnico argentino, o Sebastián Becasese. Assim como também o Paraguai, né? Ontem eliminou a Alemanha, treinado aí pelo Gustavo Alfaro, o outro técnico argentino. Ainda temos o Nestor Lorenzo, que é até da Colômbia, além, é claro, do Lionel Scaloni, que é técnico aí da Argentina. Muitos argentinos aí nessa segunda fase da Copa do Mundo.
9: Pois é, Deja. Bom, essas são as informações hoje.
10: Voltamos amanhã, Diego Macá.
9: Tá certo,
10: um abraço.
9: Vamos para um rápido intervalo, voltamos já.
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16: Olá, ouvintes da Rádio Araranguá. Neste momento, nesta hora da Ave Maria, vamos saudar Nossa Senhora, Nossa Mãe. O anjo do Senhor anunciou a Maria, e ela concebeu do Espírito Santo. Ave Maria, cheia de graça, o Senhor é convosco. Bendita sois vós entre as mulheres, e bendito é o fruto do vosso ventre, Jesus. Santa Maria, Mãe de Deus, rogai por nós, pecadores, agora e na hora de nossa morte. Amém. Eis aqui a serva do Senhor, faça-se em mim segundo a vossa palavra. Ave Maria, cheia de graça, o Senhor é convosco. Bendita sois vós entre as mulheres, e bendito é o fruto do vosso ventre, Jesus. Santa Maria, Mãe de Deus, rogai por nós, pecadores, agora e na hora de nossa morte. Amém. Eis aqui a serva do Senhor, faça-se em mim segundo a vossa palavra. Ave Maria, cheia de graça, o Senhor é convosco. Bendita sois vós entre as mulheres, e bendito é o fruto do vosso ventre, Jesus. Santa Maria, Mãe de Deus, rogai por nós, pecadores, agora e na hora de nossa morte. Amém. E o Verbo se fez carne e habitou entre nós. Ave Maria, cheia de graça, o Senhor é convosco. Bendita sois vós entre as mulheres, e bendito é o fruto do vosso ventre, Jesus. Santa Maria, Mãe de Deus, rogai por nós, pecadores, agora e na hora de nossa morte. Amém. Rogai por nós, Santa Mãe de Deus, para que sejamos dignos das promessas de Cristo. Oremos. Infundi, Senhor, em nossos corações a vossa graça. Vo-lo suplicamos, a fim de que, conhecendo a anunciação do anjo e a encarnação de Jesus Cristo, vosso Filho, pelos merecimentos de sua paixão e morte, cheguemos à glória da ressurreição. Pelo mesmo Cristo, Senhor nosso. Amém. O Senhor esteja convosco, Ele está no meio de nós. A nossa proteção está no nome do Senhor, que fez o céu e a terra. Por intercessão de Nossa Senhora, Mãe dos Homens, abençoe-vos o Deus Todo-Poderoso, o Pai, o Filho e o Espírito Santo. Amém. Louvado seja nosso Senhor Jesus Cristo, para sempre seja louvado. Que Deus os abençoe e até amanhã.
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2: 18 horas, 12 minutos, estamos de volta com o Dia Notícia desta terça-feira, 30 de junho de 2026. Nesse momento, a temperatura está marcando 15 graus aqui na Cidade das Avenidas. Frente com a nossa programação, hoje pela manhã, o Saulo entrevistou o vereador de Araranguá, Evandro Conceição, e o advogado Kim Dordetti, que detalharam o projeto Mais Movimento, Ação e Inclusão Social, idealizado pelo vereador.
3: E aonde a gente vai fazer os cursos de culinária, de salgadinhos, né? Vai ter o curso de sushi oriental, né? Decoração de frutas. Aí vai ter uma sala dentro desse primeiro espaço ali de reuniões para os clubes de mães e rodas de conversa, né? Depois a gente vai falar aqui de todos os cursos que vão ter. E nesse mesmo espaço vão ter duas salas, uma que vai ter atendimento jurídico, psicológico, auxiliar dentário ali, que o Dr. Murialdo também vai auxiliar, nutricionista, né, e outros serviços, e um banheiro. E depois nós temos um vão, um espaço ali que vai ser um espaço gourmet que a gente vai fazer entre o pavilhão e a casa, que ainda o projeto, Saulo, a gente está, né, ganhamos o projeto todo da Angélica Caro, né, que é uma voluntária também do projeto, arquiteta, e ela ainda não deu tempo de finalizar, mas a gente está meio acelerado, porque a gente tem ideia de começar nas voltas das férias, né? Então, por isso que a gente está acelerado.
4: Em agosto?
3: Em agosto, é. É um modelo de, digamos, de uma associação de moradores inovada, né? Na qual a gente vai trabalhar com voluntários e prestar serviço para a comunidade.
4: Certo, voluntários.
3: Voluntários.
4: Porque, claro, vai ter um custo.
3: Então, o que que acontece? Nós, há 19 anos atrás, montamos uma associação que era um clube de desbravadores, né? Que é tipo semelhante aos escoteiros, né? E naquele período a gente atuou com essa associação, depois acabou inutilizando ela, e foi onde que a gente trouxe na equipe técnica o Dr. Kim e o Leandro, né, para nos auxiliar nessa ativação dessa associação, até porque o tempo que ela já tem de fundação, né, ela vai nos dar a condição de buscar depois ali em termo de fomento.
4: Mas ela está desativada.
3: Nós estamos agora ativando ela. E o Dr. Kim vai falar melhor dessa parte.
4: Pois é, como é que se faz para...
5: Isso, então, o que que acontece? Anteriormente, essa associação, ela tinha sido feita especificamente para esse propósito dos bravadores, que são propostas sociais, sim, são propostas voltadas à comunidade, mas tendo em vista que o Projeto Mais, ele abrange, ele estende os braços, então a gente está fazendo atualizações no Estatuto, até para, num futuro próximo, não só focar em algum tipo de fomento, mas para outras empresas, outras associações, empresas grandes também, e para a gente conseguir alcançar esse apoio de empresas como, por exemplo, o Banco do Brasil, para ele fornecer algum tipo de fomento, ou Sicoob, ou qualquer outra empresa grande, ele precisa respeitar diversas regras. Então, para a gente conseguir alcançar essas empresas, a gente precisa de um estatuto atualizado, moderno, que não vá trazer risco para nenhuma das partes, né?
4: Claro.
5: Além disso, é importante salientar que nenhuma associação se baseia inteiramente com verba pública, né?
4: Lógico.
5: A gente sempre tem que buscar tanto o apoio da comunidade, fazer outros tipos de evento, outros tipos de trabalho para conseguir aí captar a renda necessária para manter o serviço da associação. Estamos daí atualizando, né, recolocando alguns termos, às vezes, no estatuto que poderiam trazer algum tipo de omissão, algum tipo de interpretação equivocada. Então, não só essa correção, como também atualização, adição de pontos, para a gente conseguir aquilo que eu falei, abrir bem os braços, não só para a comunidade, né, mas para todos aqueles que queiram ajudar.
2: Ainda hoje pela manhã, o Saulo também entrevistou o vice-prefeito de Araranguá, Cristiano da Silva Costa, o Tano, que falou sobre os trabalhos da administração e seu futuro político.
6: Eu sempre falo, né? Deus tem poder, né? E quando tu queres fazer e realizar o sonho das pessoas, porque as pessoas, quando elas estão na política, ela tem que gostar de pessoas.
4: Nós.
6: E fazer o melhor, deixar o seu legado. Então, eu quando fui vereador, eu via que dava para fazer mais. E naquele momento, não fazia o que era para ser feito, não realizava, não tinha ação. E no nosso governo, quando nós começamos, já em 2021, nós começamos com o pé no acelerador, terminando o que tinha de obras, e realizando obras e fazendo, e cada vez vamos fazer mais, porque o crescimento da cidade é da população também, das próprias empresas, dos próprios comércios, que vai ativando eles, vão deixando encorajados e com vontade de investir na cidade, e é isso que nós estamos fazendo. Todo mundo está ajudando e contribuindo, porque anima as pessoas. As pessoas hoje da nossa cidade, elas têm outros olhares pela nossa cidade, né? Hoje tu sai na rua, as pessoas agradecem o que está sendo feito na cidade. Olha só agora, faz 15 dias que inauguramos o Dino Parque. O turismo vai dar uma alavancada no nosso município enorme. E é isso que a cidade estava precisando. Ela estava adormecida, né? A nossa própria praça estava um lixo, hoje é um luxo. As pessoas vão no final de semana para olhar, para sentar, para fazer lanche. O próprio calçadão, né? Hoje ali, os comerciantes ali, hoje eles têm uma expectativa de venda, de fluxo. Por quê? Porque foi tudo feito para os comerciantes, né? Então, o nosso próprio Bom Pastor, que nós vamos inaugurar aí, 94 salas perfeitas, toda reformada, todas equipadas. Então, essa é uma gestão, com um olhar diferente e pensando nas pessoas. E é isso que nós estamos fazendo.
4: Você falou do Parque Berinzone, o Jair está aqui dizendo o seguinte: bom dia, Saulo, mora aqui na frente do Parque Berinzone, esses vagabundos começaram a abandonar cachorro aqui. Tem um cachorro uivando desesperado aqui, pouco depois da entrada do portão do parque na rua Timbé do Sul. Isso é um problema sério, o abandono, né?
6: Não é fácil, né? É algo que é muito difícil.
4: Bem difícil. O principal problema é a questão das pessoas que não têm, continuam abandonando. É, sim, uma coisa terrível isso, né? Enfim.
6: E daí no final eles colocam a responsabilidade toda no poder público, né?
4: Pois é.
6: Que o poder público é o culpado disso, daquilo, mas não é fácil, né?
4: Culpado não é.
6: Não tem como tu coibir as pessoas de... Tu vai ali naquela rua do Menino Jesus de Praga, tem dias que tu passa ali que tem 6, 7, 10 cachorros que é abandonado. Então não é fácil, né?
4: Complicado. Bom, agora tem uma mensagem aqui importante, preste atenção. Bom dia, Saulo. Especial ao nosso vice-prefeito Tano. Parabéns por tanta dedicação, tanto empenho para a nossa cidade e por ser cada dia melhor. Que Deus continue te abençoando. A dona Dirlene.
6: Preta. Obrigado.
4: Aqui, né? Tu presta atenção.
6: A dona da pensão.
4: Tu presta atenção. Aqui tem que ouvir, né? Quando a gente não ouve, depois nós olhamos pro cara assim, eu te avisei.
6: Te avisei, né? Ainda bem que ela me acompanha toda a vida e eu digo, vou cair na campanha, vou fazer isso, tá tudo certo.
4: Preta,
6: e
4: simpatia.
6: É, né? Isso aí. Simpatia. É porque, né, nós começamos sempre pela comunidade, né? Então, sempre na associação de moradores, na igreja, fazendo parte de quase todas as igrejas da comunidade, porque isso é importante, né? Tu fazer parte, tu contribuir. É isso que eu sempre falo. A gente tem que deixar um legado e fazer o melhor. Eu e o prefeito César sentamos, eu me lembro como se fosse hoje, sentamos no Espetão, dia 7 de setembro de 2019. Eu, o prefeito César e o Paulinho, hoje o presidente da Câmara. E dali acertamos a chapa. Eu, o César. Acertamos que eu já ia ser o vice do César. Olha só, um ano antes da eleição.
4: Um ano antes.
6: E o Paulinho junto. Tá feito? Então vou trabalhar, eu vou sair do PP. E nisso, teve uma reunião na rádio com o Júlio Garcia e o Evaldo, né? Sim. Em memória. E dali me chamaram lá em Florianópolis, eu fui com o Júlio. E o Júlio, Tano, eu quero que tu seja o presidente do PSD.
4: Vem pro PSD.
6: E daí no momento eu disse que não, eu ia esperar para ver qual partido que eu ia. E depois eu fui lá novamente, depois de um mês, e assumi o PSD naquele naquele período e fiquei comandando o PSD e ali ficou a nossa coligação, que ela foi montada um ano antes. Olha o que, que é um planejamento. E é isso que nós estamos fazendo na cidade. Um planejamento, um compromisso de lealdade e fidelidade. Eu sou natural, né? Eu fui vereador, duas vezes vice. Qual é o mais natural?
4: Candidato a prefeito.
6: Então, eu acredito que...
4: Paulinho pode ser teu vice, não?
6: Com certeza. Paulinho já fez... faz trabalho e ele presta serviço à comunidade e à população. Então, o Paulinho tem serviço prestado, né? Então, pode ser um vice, um bom vice de qualquer um candidato, né?
4: Você acha que o MDB vai, pode te dar o vice mesmo?
6: Eu não sei, isso tem muito lá para frente ainda, é cedo, né? Às vezes o PMDB, ele tem executivo, ele tem diretório, eles é que vão discutir entre eles, né? Se ele tiver nome para disputar a eleição, acredito que eles vão disputar, mas eu tenho que fazer o meu grupo e buscar espaço em algum lugar, né? Mas eu acredito que o nome hoje natural é o meu para ser candidato a prefeito de Aranaguá em 2028.
4: Se não tiver o apoio do César nem do MDB?
6: Eu disputo a eleição.
4: Disputo igual.
6: Eu sempre, na minha vida, eu sempre tive foco. E eu acredito que quem disputar o nome vai ser o meu.
2: Muito bem, aí está um pouco do que foi a entrevista de hoje pela manhã do Saulo com o vice-prefeito de Araranguá, Cristiano da Silva Costa, o Tano. Nós vamos para um rápido intervalo comercial, voltamos no próximo bloco com a conversa do dia. É um instante só.
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5: O mata-mata já começa a definir os classificados para as oitavas de final. O primeiro a garantir a vaga foi o Canadá, que no domingo venceu a África por 1-0. Nesta segunda-feira foi a vez do Brasil. A seleção derrotou o Japão por 2-1 de virada e na sequência veio a magia do torneio. O Paraguai protagonizou a grande surpresa até aqui. A equipe sul-americana venceu nos pênaltis por 4-3 e eliminou uma das grandes favoritas. E para terminar o dia, teve Holanda e Marrocos, que fizeram mais uma belíssima disputa, que foi para os pênaltis, com uma vitória por 3-2 do Marrocos. A equipe marroquina garantiu a vaga nas oitavas de final. Eu sou Melina Calduro, de Houston, a caminho de Nova Jersey, para o Acaerte em Campo.
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22: 18h33, estamos de volta com o Dia em Notícia desta terça-feira. Temperatura nesse momento marcando 14 graus aqui em Araranguá. Em frente com a programação, vamos à conversa do dia.
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22: 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Saulo Machado, muito boa noite, seja bem-vindo.
24: Boa noite, tudo bem? Tudo tranquilo?
22: Tudo certo, e por aí, seu Saulo Machado?
24: Frio, né?
22: Friozinho?
24: Normal, né? Normal.
22: Bom, Saulo, o PSD de Araranguá já entrou oficialmente no clima de sucessão municipal de 2028. O vice-prefeito Tano confirmou a você hoje pela manhã que será candidato a prefeito de Araranguá, independentemente de ter ou não o apoio do prefeito César?
24: Bom, isso é... eu já tenho dito isso há algum tempo, né? Não é nenhuma grande novidade. Porque eu tenho dito, já falei isso nos meus espaços que eu ocupo aqui na Rádio Araranguá, talvez até nesse espaço aqui mesmo, falei. Na minha coluna também já coloquei isso. E é o que está acontecendo, né, nos bastidores. O Tano será sim candidato a prefeito. Ele não, que eu me lembro, ele não tinha falado isso assim da forma como foi hoje. Mas que isso está sendo, já é uma decisão do PST, não tenho dúvida disso. Claro que o Tano prefere que o MDB esteja junto. Até perguntei, olha, o Paulinho Souza, presidente da Câmara, seria um bom nome para ter o vice, no caso. Enfim, bom, tranquilo, sem problema. O Tano vai buscar esse entendimento com o MDB e o apoio do prefeito César, né, e com alguém do MDB de vice. Mas, se nada disso der certo, ele disse que será candidato. E é o que eu venho dizendo há algum tempo já, né? Isso é uma decisão tomada, ele será candidato. E eu tenho dito também que, no meu entendimento, muito provavelmente ele venha a ser candidato contra o candidato do MDB. Pode acontecer isso. Se o MDB, que até agora se locupletou, de certa forma, com uma presença dele como vice em duas eleições, ganhou duas eleições contando de vice com o PSD de vice, ele precisa agora dar resposta, e nada mais justo que efetivamente poder apoiá-lo e emprestando vice, seria o normal. Mas como na política nada pode ser considerado normal, então é muito cedo ainda, não se sabe o que vai acontecer, mas nós já temos aí três pré-candidatos declarados, né? O Everaldo Apolinário, que é do MDB, afiliado ao MDB, o Carlos da Funerária, que é do Republicano, já disse que não será mais candidato a vereador e será candidato a prefeito, e o Tano, que declaradamente hoje disse que será candidato pelo PSD, e vai, mas se o MDB não lhe emprestar o vice, ele vai formar o seu time e vai para campo, vai jogar, vai entrar em campo e vai disputar a eleição. Acho que é um pleito justo dele, ele, como ele mesmo falou, ele disse, olha, eu sou um candidato natural, não é? Agora, essa decisão do MDB de emprestar um vice para o Tano ou para quem quer que seja, ela é uma decisão complicada, ela é difícil, né? Ela é difícil, porque o que se tem hoje é um quadro que temos vários postulantes a esse cargo, né? A essa pré-candidatura. Eu não quero, eu vou acabar esquecendo se eu citar alguns, né? Então fica difícil, né? Mas eu me lembro aqui agora o Rony da Silva, né? Que é o secretário de administração, o Emerson Almeida, enfim, tem outros nomes do MDB. Aí quando se fala no Jairo Costa, o Jairo Costa está no PSD, então está fora, a não ser que ele vá para o MDB, senão ele está fora, porque hoje o Tano, que é o presidente do PSD, fechou a porta. Pelo PSD ele não seria pré-candidato, né? E o Tano hoje tem uma boa penetração no PSD estadual, né? Ele faz parte da executiva, tem participado de todas as reuniões e decisões do partido. Então, por óbvio que se ele se lança dessa forma como pré-candidato a prefeito, é óbvio que ele vai ter o apoio da grande massa do PSD no estado, como o deputado Júlio Garcia, enfim. Júlio Garcia, que ele tem como missão fazer o maior número de votos em Araranguá para eleger o deputado federal. Essa é uma das missões do PSD nessa eleição. E também o apoio ao ex-prefeito de Criciúma, Clésio Salvaro, como pré-candidato a deputado estadual. São as duas missões aí, além, claro, do João Rodrigues, enfim, dos candidatos ao Senado, mas da nossa região sul aqui, é isso que o PSD tem em mente. Por falar ainda em PSD, quinta-feira agora, 19 horas, lá no Centro de Eventos Germano Rigo, terá um grande movimento do PSD, do MDB, do PP e do União Brasil, né, com a presença do Ronaldo Caiado, que é o pré-candidato à presidência da República pelo PSD. Estará também o João Rodrigues, por óbvio, pré-candidato ao governo do estado de Santa Catarina. Os dois pré-candidatos ao Senado, o Antídio Lunelli do MDB, e também o Espiridião Amin, do Partido Progressista, né? E claro, o pré-candidato a vice, o Carlos Chiodini, do MDB. Se promete um grande encontro, onde, evidentemente, né, tudo que vem sendo discutido na política do PSD e da pré-candidatura do João Rodrigues, isso será colocado. Porque o que se diz que tem que falar, tem umas coisas na política na legislação eleitoral que eu acho ridícula, né? Tem que falar que é pré-candidato, porque só depois das convenções. Tá, mas o que vai acontecer lá é um comício. Ou é o quê? Ah, não, é uma reunião. Não, cara, é um comício. Ué, gente, vai ter palanque, vai ter telão, vai ter tudo isso, né? Mas não pode, tem que dizer que é pré-candidato, é uma reunião. Tá bom, então tá. Então não é palanque, não é. Tá bom, vamos lá. Mas vai acontecer esse movimento também. E o Tano também me disse, em relação a PP e MDB, que a partir das convenções agora em agosto, ele acredita que os prefeitos que demonstraram apoio ao Jorginho Melo, tanto do PP quanto do MDB, podem fazer a curva e voltar para João Rodrigues, porque ele entende que o que tinha que vir de recurso já veio. Então, a partir de agora, isso é uma decisão do PP, por óbvio que ele entende que uma decisão do MDB, então isso já houve, é só registrar em ata na convenção que esses que estão desgarrados devem vir. E aí é um caso que eu já entro numa outra situação aqui no Sul. Por exemplo, o PP Colasso e o Evandro Scaini, que são pré-candidatos a deputado estadual, eles estão dentro do PP. Mas o Colasso, por exemplo, já demonstrou que é Jorginho Melo. O pré-candidato, hoje deputado estadual, Zé Milton Schifre, que é pré-candidato a deputado federal, também já deixou isso claro. O Evandro Scaini, ele está quieto na dele, tranquilo, né, caminhando a passo, e acho que ele está absolutamente correto nessa postura. Porque não vai entrar em bola dividida num momento como esse. O melhor e mais prudente é o que ele está fazendo agora, é tratar da sua campanha, junto com o Zé Milton Schifre na dobradinha, e também, né, esperar as convenções e ver como é que vai se acomodar essa carroça. As melancias vão se acomodar na carroça. Então ele vai ver. Agora, ele não esconde a sua amizade com o João Rodrigues, enfim, também não tem nada contra o Jorginho Melo. Então o Evandro deve estar aí com um Coringa bailando em dois para ver qual é o jogo que ele vai jogar. Mas nesse momento, concentra-se em sua campanha, o que faz muito bem, e acho que é isso. Não tem, aliás, por sinal, eu converso com ele, Evandro Scaini, amanhã, no meu programa sobre a pré-campanha eleitoral e outros assuntos, às vésperas aí de uma festa do peixe, em que também tem tudo a ver com ele, porque como prefeito, o Evandro, ele sedimentou essa festa do peixe ao ponto que está hoje, né? E até, inclusive, o que está programado para essa festa do peixe ainda tem a digital do Evandro Scaini. Aí a próxima, bom, daí é com o Jorge Freitas aí, vamos ver o que é que acontece.
0: Evandro que está gastando bastante a sola de sapato, né, o Saulo? Esteve na cidade de Morro Grande, né, realizando um encontro que reuniu lideranças do Progressista e consolidou o apoio do partido. Está percorrendo não só a nossa região, mas inúmeras regiões aqui do estado, fazendo esse trabalho que, como você bem falou, busca essa dobradinha, né, dele como estadual e do Zé Milton Schifre.
24: O Evandro tem uma característica que é muito boa, não tem preguiça. Ele vai. Não tem bola perdida, né? Isso para político. Você tem que gostar, para ver político, tem que gostar de fazer política. É. Né? E o político não pode ter nojinho. Ah, lá eu não vou, porque... Não, tem que ir, cara. Pode ser um voto, dois, três, dez, cinco, não interessa. Tem um velho adagio popular que diz que é de grão em grão a galinha enche o papo. É. E o Evandro não tem preguiça, ele vai mesmo. A agenda é completa, é lotada, com muitas reuniões, e também, mais também por essa questão, que além de ele ter os contatos dele, tem as dobradinhas onde ele está sendo levado pela mão pelo deputado José Milton Schifre. Então, realmente,

0: alinhar. Daí a gente vai ter efetivamente uma situação mais interessante para poder avaliar melhor o quadro, né? E sobre ainda Evandro, ele vai disputar aí com peso pesado do PP também, né? Que vão à reeleição. Por isso que ele não pode descuidar, não. Tem que encarar e encarar com muito trabalho a sua candidatura.
1: Bom, Saulo, a Câmara de Arroio do Silva terá sessão extraordinária amanhã. O tema será as desapropriações para a continuidade da obra do Acesso Sul na Praia da Caçamba.
0: Exatamente, o prefeito Jorge Freitas, porque a Câmara do Arroio ainda faz recesso parlamentar, né? Em julho para, e volta em agosto. E na última sessão, o presidente, que foi uma sessão de homenagens, né? Então não caberia votar nenhum projeto, ele deu entrada, né? Naquela sessão da última terça-feira, e o presidente, em princípio, havia marcado uma sessão para hoje. Mas hoje pela manhã, o Cláudio Oliveira me informou que não, a sessão será amanhã às 18 horas. Vai ser exatamente para isso, né? Para aprovar esses dois projetos, são duas desapropriações que precisam ser feitas, para que tenha continuidade a questão do acesso, algo bem tranquilo de passar, né? Acho que não vejo problema nenhum.
1: Bom, Saulo, falando em Arroio, Festa do Peixe começa nessa semana. Terá um telão aí pro jogo da seleção brasileira antes do show do Samuel Rosa no domingo?
0: Ah, lógico, né? Vai ter
1: Opa! Assiste o jogo e depois curte o show.
0: Então, bom, ou curte ou chora, né?
1: Chora as pitangas ali no palco também,
0: É,
1: né? Pelo menos vai chorar com música boa, né? Aí, ó.
0: claro, lógico. É porque, na verdade, cara, acho que é isso aí, ó. O Samuel Rosa, ele é o Skank, né? Eu disse ontem aqui, ele era o Skank. Ele vai cantar as músicas do Skank, enfim. Então, vai ser uma grande oportunidade. Eu, particularmente, nunca vi ao vivo um show do Skank, né? E quero ver, sim. A Bia Sossego também é um belo show, né? O Cleito Camargo. Oh, boas escolhas, excelentes
1: A
0: escolhas,
1: Bia,
0: né?
1: ela toca gaita, né?
0: Isso.
1: Acordeon, né?
0: Gaiteira.
1: Gaiteira. Olha
0: Ela tem
1: só.
0: um corcel 1.
1: Falando em corcel, tem que chamar o Dejaí, né?
0: Não, o Jairo é uma moderninha, é corcel 2, né?
1: Ah, é o
0: Não, é
1: ketchup.
0: 1, aquele pequenininho.
1: É o ketchup.
0: Eu acompanho ela há algum tempo antes dela ser famosa ainda. Acho bastante interessante, é uma menina esperta, né? Que é muito simpática também, né? E que faz os seus shows aí, mas ela tem outras, ela mostra outras coisas da vida dela, né? E ela tem o corcelzinho 1, enfim, é um belo show também. É uma menina muito simpática, né? As escolhas foram boas. E claro, eu acho que a Itayonara Reco, que é a secretária de turismo, ela, lógico, bom, somos gênio do jogo do Brasil. Nós temos uma grande atração nacional no Arroio de Silva. Ah, então vamos lá, vemos o jogo. Que eu acho muito legal, viu, Diego? Eu já tive essa experiência. Em casa, está no sofá, tudo bem, está tudo certo. Mas não tem aquele clima de estádio, né? Quando você vai para um telão, que pô, é uma imagem espetacular, sem problema, e com um monte de gente na tua volta, cara, tu tem o clima do estádio de futebol. Né? Porque quando sai o gol, cara, aquilo é né, igual no estádio. Então é diferente, é bem diferente. Então é uma bela pedida para encerrar a Festa do Peixe, jogo do Brasil, se Deus quiser, uma vitória e passando, né? E depois curtir o show do Vamos esperar que não tenha tão frio assim, né? Se não, para velho que nem eu, ferido, complicado,
1: Sabe, Saulo, que tô falando sobre assistir o jogo e tudo mais, telão? Cara, eu me lembro em 2017, o Grêmio jogando a final do Mundial contra o Real Madrid. E se eu não tô enganado, tinha um telão aqui também na praça, no centro, enfim, em algum local eles fizeram. E o que tinha de gremista assistindo o jogo? Tu tava por lá também, ô Saulo? Ou não, assistiu em
0: não.
1: casa?
0: Tu acredita que eu não vi esse jogo?
1: Oh, chegou, né? Como diz o araranguaense, chegou, né?
0: Não vi. Sério, não vi. Eu tinha compromisso, não, mas um
1: 1-0,
0: compromisso.
1: gol do Cristiano Ronaldo batendo falta, barreira abriu. Olha, se não abre.
0: Senão nós ia ganhar o jogo. E eu tinha um compromisso de saúde, daí não vou adiar por causa de jogo de futebol, aí também não. Eu não.
1: Mas
0: Não
1: tu
0: vou
1: já
0: fazer isso, não
1: pensou
0: vi o jogo.
1: se ganha aquele jogo,
0: Não vi.
1: rapaz?
0: Mas eu passei uma vez, quando havia o cinema aqui no Caverá, lembra? Lá no início do Caverá, né? Tinha o um cinema ali, né? E tinha uma tipo uma arquibancada redonda, onde agora eles fazem os remates de cavalos, enfim, né? E aí uma vez o patrão era, tinha um Grenal, acho que era final de campeonato, se não me engano. E aí, só, vai ter um telão lá, nós vamos mostrar o jogo. Pá, foi tudo pra lá, gremistas e colorados. Né? Muito legal também. Muito legal. Daí veio aquela torcida de Porto Alegre, que estava por aqui, os caras cantavam aqueles cantos lá, né?
1: Ah.
0: Xingando os colorados não xingavam também. Mas tudo, assim, dentro da amizade, dentro. Muito legal isso, é muito bom.
1: É bom demais.

0: Aqui na nossa live, um abraço para o Sidney Ginzani. Boa noite, boa tarde. Boa tarde, Sidney. O Wellison Dallagnol. Boa noite, Saulo e Macan. Pergunta pro Diego onde ele ia com uma bolsa passos largos no centro de Araranguá hoje. Eu ia trocar uma presente que eu ganhei e não serviu. Infelizmente, olha, Saulo, depois que eu casei, alguns presentes não têm servido mais em mim.
1: Então, bem-vindo ao clube.
0: A gente precisa trocar, seu Wellison Dallagnol.
1: Bem-vindo ao clube.
0: Viveu no centro hoje.
1: Ó, e não... Sabe o que acontece? É que esse rapaz parece o... Não tem aquele coelho que vive correndo? Ali, isso parece uma maravilha.
0: Saco furado.
1: Ele faz uma cobertura aqui, volta, vai lá fazer não sei o quê, vem gravar aqui, sobe e desce. É uma loucura.
0: Não para nunca.
1: Mas é novinho, tá bom. Tem que tirar o corpo.
0: Ó, ele volta aqui, ó. O Casa Grande veio aqui em casa ontem. E o Lucas não tá aqui pra se defender hoje, hein? Ofereci uma sopa, uma janta, mas ele humildemente me pediu um café, sem saber ele que eu não sei fazer café, mas tomou. Ruim, azedo, forte, mas tomou. Tô brincando, Wellison.
1: Aí tu me fez lembrar do Manuel Mota, né? É uma história do Manuel Mota, que é verdade. Bom, o Mota escreveu um livro, tomara que faça isso mesmo. Aí chegaram numa casa, numa campanha, tu sabe que em campanha, né?
0: Opa.
1: O Evandro sabe disso, o Thiago sabe disso. Quem é que andar sabe disso. Tu tem que ir, pô, o cara te oferece um café, tu não pode cometer a indelicadeza de não aceitar, né?
0: De não tomar.
1: Tem que aceitar o café. E tem que encarar o café e fazer cara boa e dizer que tá bom, né? E o Mota pegou o café, provou e soprava. Pegou e soprava, tomou um pouquinho e soprava. Daí os assessores do Mota, né? Pô, o café tava gelado, cara. E o Mota soprando o café, mas como é que coisa é essa? Aí saíram da casa, ô, oh, Mota, aqui. Rapaz, tinha uma mosca dentro da xícara, eu tava soprando a mosca e então...
0: Não, esse homem tem história, né?
1: Não é o caso do Edson Dallagnol, claro que não. Né? Só tava ruim o café, mas não tinha mosca.
0: Aí não dá, Nelson. E complicou pro nosso Casa Grande. 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
0: Ah, o Wellison voltou aqui, ó. O Lucas então aprendeu com o Mota.
1: Deve ser. Ó, se ele tomou o café que tava ruim e disse que tava legal, aprendeu com o Mota.
0: Aprendeu com o Mota. Um abraço, Saulo. Até amanhã.
1: Abraço, tchau.
0: Muito bem, 18h53, e assim então nós concluímos a edição desta terça-feira, 30 de junho de 2026, no programa de Notícia. Claro, fique agora com o Flávio Filocast, o seu convidado especial de hoje, para aquele bate-papo descontraído e repleto de histórias. Muito obrigado pelo carinho da sua audiência, uma ótima noite a todos e até amanhã.
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0: E começamos mais um Flávio Filho Cast, vindo direto de uma vitória do Brasil, né? Agora estamos nas oitavas de finais, Copa do Mundo. Como se diz, eu não sou muito otimista com futebol, mas tem um bocadinho de esperança de ganhar o Hexa, né? Mas o nosso papo hoje aqui também é coisa muito boa, coisa legal, coisa sobre a nossa cidade, sobre a região. A gente vai falar de negócio, vai falar de oportunidade, vai falar de benefícios, vai falar de credibilidade, a gente vai falar de Credit Center, vai falar de Center Shop. Eu tô aqui, é um podcast especial com Rodrigo Becker. Boa noite, Rodrigo.
1: Boa noite, Flávio, tudo certo?
0: Como é que tá se sentindo?
1: Olha, primeiramente, muito feliz do Brasil ter ganhado ontem, porque foi suado, né? Vamos combinar que foi suado o negócio, mas...
0: Foi um jogaço, né?
1: Não, foi muito bom, foi muito bom o jogo. E o shopping lotado, né? Eu estava trabalhando no momento, mas o shopping lotado. Então, olha, foi assustador, mas valeu a pena no final.
0: Nós estamos falando em jogo do Brasil e aproveitar esse gancho para falar que o shopping também disponibiliza lá um telão nos dias de jogo, na praça de alimentação, é livre, né, para quem quiser.
1: Exatamente.
0: Assistir.
1: Hoje, todos os jogos estão sendo transmitidos. É claro, tem aqueles que começam mais tarde, então a gente não consegue fazer isso. Com exceção do jogo do Brasil, o segundo jogo, que começou às 9h30 da noite. O shopping ficou...
0: Aí estendeu um pouquinho.
1: A gente estendeu até às 11h30. Mas a gente está passando o máximo que pode de jogos. E o povo está gostando bastante. Até porque é um telão muito grande, né? Ele é 6x3. Ele é enorme. Então, a praça inteira consegue visualizar ele.
0: E ontem crivou de gente lá. Claudiou, como se diz.
1: Olha, rapaz, quando saiu o segundo gol do Brasil, aquilo ali tremia. Tremia, vibrava o chão. Tanto que o povo pulava e festejava, ficou muito legal. No entanto, que a gente pegou cenas, assim, nós enquanto marketing a gente faz isso, né? Mas a gente pegou algumas imagens muito bacanas. No entanto, que um Reels que a gente fez ontem, ele já passou de 15 mil visualizações.
0: Então, orgânico.
1: Organicamente, tudo orgânico. Então foi maravilhoso. A gente é pago pra isso, né?
0: É. Que bom que é pago pra se divertir também, né? Porque tá trabalhando e vendo jogo.
1: É muito bom. O cara trabalhar com o que ele gosta, o bom é isso. O bom é isso. Além de ter essas oportunidades, a maioria das pessoas trancadinha na sala, dando a sua olhada, a gente, enquanto marqueteiros, tinha que estar acompanhando aquilo. Então, é muito bom. A gente corre bastante, mas a gente... simplesmente se diverte muito.
0: E lá dentro o Rodrigo hoje, Adriana, Agria?
2: Agria. É uma abreviadinha que o nome é um pouquinho comprido, mas é Agria.
0: Agria. Boa noite, Adriana.
2: Boa noite.
0: Tá mais calmo agora?
2: Agora eu tô.
0: Agora tá.
2: Deu até um calorzinho aqui.
0: Ela disse que tava com calor, com a mão gelada, disse que tem nervosismo, né?
2: Agora tá. Vai ser tudo certo. Vai ser tranquilo.
0: Assistiu o jogo do Brasil também?
2: Assisti.
0: Como é que foi?
2: Assisti. Então, eu confesso que eu não sou muito do futebol, não. Acho que não é muito assim, mais muito pro lado feminino, assim, né? Eu não sou muito do futebol, mas falando em Copa do Brasil, aí eu assisto. Quando é o Brasil, na verdade, né? Quando é o Brasil jogando, porque eu tenho uma lembrança de infância da Copa. A minha família sempre foi muito grande, então a família se reunia, a família toda, e eu tinha muitos primos, e enfim, eu tenho essa lembrança de infância que eu acho que isso me lembra, sabe? Quando chega na Copa e me lembra que eu disse, vou assistir pra ter uma...
0: Até porque a gente é da geração que viu o Brasil ganhar, E que nem eu vi ontem, eu assisti pelo Cazé TV, que eu tava assistindo pelo computador... Mas a camisa do Brasil ainda tem peso, né? Querendo ou não, ela tem um peso, né, mundial. Então, a gente tem que ter orgulho disso.
2: Aquele uniforme é o mais bonito, né?
0: É, né?
2: O tradicional, né?
1: O tradicional, ele é muito bonito.
0: Mas então tá, vamos conhecer um pouquinho de vocês. Eu quero que... vamos começar aqui pelo Rodrigo. Rodrigo, conta um pouquinho da tua história, né? Quem é o Rodrigo?
1: Então, Rodrigo Becker, serrano gaúcho... estou morando aqui em Araranguá fazem 11 anos. Estou completando 11 anos.
0: É araranguaense já?
1: Praticamente. É. Só na, ainda não conseguiu pegar o ainda chegou, não conseguiu.
0: Chegou, chegou.
1: Ainda não. Mas às vezes sai um leite quente e dói os dentes da gente. Sai, porque é, não, é muito então, forte.
0: Não, pra o chegou é, quando tu pegar o chegou, já.
1: Não, daí eu já sei que eu posso ser naturalizado.
0: Exato, isso.
1: Exatamente. Então, tenho administração de empresas, pós-graduação em marketing, trabalho com marketing e agora estou estudando também jornalismo.
0: Jornalismo. Então, o teu negócio é comunicação?
1: Sempre.
0: Sempre foi?
1: Sempre fui. Sempre fui da comunicação, sou apaixonado pela comunicação. O próprio marketing me encaminhou.
0: Mas o que que,
1: diretamente.
0: Que fez escolher o administração e essa pós em marketing, assim? Quando tu era criança, tu já tinha esse... Gostava de jornal, revista,
1: Sempre TV. Gostei muito. Sempre gostei muito. Sempre gostei dessa parte criativa. Usar a criatividade. Então, cara, no, na escola eu adorava apresentar trabalhos. Enquanto meus colegas ficavam tudo no cantinho, assim, sabe, encolhido, eu não. Eu já estava ali, não, mas praticamente o William Bonner, já explicando ali. Eu gosto muito disso, gosto muito. E quem dera eu fosse, né, o William Bonner. Mas é porque
0: não,
1: o
0: William
1: gosto.
0: Bonner é muito formal, né?
1: É, não, eu já não sou muito da formalidade. Da quando linha, os momentos exigem, a gente tem que ser.
0: Claro.
1: A gente tem que ser. Mas eu acho que a informalidade, a gente acaba atingindo, comunicando melhor para um nicho muito maior de pessoas.
0: Uhum.
1: Sendo o mais informal possível, usando a linguagem mais usual, atual.
0: Tu pode ver os grandes programas de auditório, Faustão, Silvio Santos, parece que eles conversavam com a gente, né?
1: Exato.
0: Pô, cara, o Silvio Santos, às vezes, e o Faustão tinha aquele lado chato, mas às vezes é o amigo chato que tá conversando contigo, pô, né? Cria essa intimidade, essa relação.
1: Cria, o olhar para uma câmera, diretamente nela, o saber dialogar com o microfone. Então, eu acho que isso tudo é uma ciência. Uhum. O que o Faustão, o Silvio Santos mesmo, Silvio Santos não tem nem muita explicação pra gente falar sobre, porque o cara foi um mito da televisão brasileira.
0: É mundial, né?
1: É, o cara foi. Então, o jeito que eles sabiam comunicar é uma eterna pós-graduação.
0: É, o próprio Gugu também, o Gugu marcou.
1: Também era muito bom.
0: Muito bom, né?
1: Também era muito bom. Imagina, Gugu, Faustão. É claro, a gente tem também jornalistas que são muito bons. Eu gosto muito do Thiago Leifert, dessa mais impessoalidade dele. Eu acho muito bacana. Gosto também de Tadeu Schmidt. A forma do que ele saiu do jornalismo foi para um reality show.
0: Uhum.
1: O cara soube mudar a forma de comunicar incrivelmente e ele consegue chegar na casa de todo mundo, chegar no ouvido de todo mundo, que fazendo que todo mundo entenda o que ele está falando.
0: O próprio Pedro Bial, que antes estava no...
1: Também, é um Pedro Bial é, meu Deus, Jô Soares.
0: Jô Soares, exato.
1: É, então são ídolos que eu tenho.
0: E tem essa nova geração que é a geração da internet também, né? Que tem muita gente boa, né?
1: Tem muita gente. Tu, inclusive, é muito bom. Não tô babando ovo aqui, mas tu sabe que tu é muito bom. E eu acredito que sim. Claro que são nichos, são muitos nichos, mas um Brino, uh-huh. O Brino é muito bom, essas reações que ele faz a vídeos na internet é muito bom. Felca mesmo, é claro que depois daquela polêmica toda que houve ali no início do ano, ele deu uma acalmada, uma sumida, que eu acho que foi importante, inclusive, ele fazer isso, porque houveram muitas ameaças, né?
0: Questão estratégica.
1: É, né? Estratégico também. É. Então, claro, temos Virgínia, que saiu praticamente da internet, hoje está na televisão. Então, primeiro passou pelo SBT, com um programa que era um estouro de audiência, e hoje está na Rede Globo. Então, existem hoje essa geração da internet é muito importante, porque eles atingem nichos que a própria televisão ou rádio não consegue atingir mais. Ainda.
0: É. Não consegue atingir mais, né? Eu digo, os veículos tradicionais hoje estão um pouco mais de apoio para a internet do que, na verdade, a internet para eles, né?
1: É, bem isso.
0: Mas é bacana. E você está ali no centro já há quanto tempo?
1: Tô fazendo 7 anos. 7 anos que eu tô ali no Center, no departamento de marketing.
0: De marketing?
1: Yes. Sempre.
0: Lá trabalha tu, Marcela, Milene.
1: É, na verdade, Gabi, assim, departamento de marketing.
0: Tá.
1: Eu, a Gabi e o Luiz Henrique.
0: Os três.
1: Nós três. Aí, claro, nós temos enquanto a Milene, ela é a nossa gerente comercial. E o Marcelo, que dá suporte para todos os setores. Eu realmente não sei como ele consegue...
0: O Marcelo é o diretor do...
1: É, o diretor administrativo ali do shopping. Mas ele dá um suporte para todos os setores. Tanto para um credit center, quanto para um TI, para contabilidade, para financeiro, para marketing comercial. O cara dá conta de tudo.
0: É, mas tem que ser, né? Tem que ter alguém... Se fosse fácil, qualquer um faria, né?
1: Exato. E o Marcelo faz o quê? 20, 21 anos que ele está ali no shopping. Então, ele sabe, ele entende muito bem do que ele está fazendo, o que ele está falando.
0: Ele teve aqui, a gente trocou altas ideias, o cara para frente também, mente aberta. E agora, o tá com a gente nesse projeto aí, vocês estão conosco nesse projeto, acreditando também no Flávio Filho Cast, a gente vai comunicar. Adriana, conta um pouquinho da tua história para nós, vamos saber quem é a Adriana.
2: Então, eu sou de Araranguá, natural de Araranguá mesmo. Não precisa falar quantos anos, né? Sou natural de Araranguá e eu já estou ali no shopping há... Vai fazer 8 anos que eu estou ali no Credit Center.
0: E aqui em Araranguá nasceu em quem? Filha de quem?
2: Então, eu sou filha do Pedro Paulo... Do bigode, famoso bigode. Ele vai me pegar no meu pé.
0: O apelido é bigode mesmo.
2: Ele é militar, hoje ele é aposentado, mas a vida dele é a farda dele. É um orgulho que eu tenho, assim, que eu digo hoje do meu pai, é o orgulho que ele tem da farda, sabe? Porque ele é aposentado, eu tenho um filho também que vai fazer 18 anos. Eu creio que meu pai já está aposentado, acho que uns 15 anos, e ele não saiu da vida. Da farda,
0: da
2: sabe?
0: Da farda, hoje.
2: Até hoje. A vida dele, de verdade, é a farda dele. Eu acho lindo, assim.
0: É voltar na segurança pública.
2: Mas, e é isso. Eu tenho 45 anos, né? Fiz agora em junho. Tenho um filho que vai fazer 18 anos. O orgulho também da minha vida. Eu sou casada há 25 anos com o Uriel. Trabalho aqui pertinho, no Banco do Brasil.
0: Show.
2: Depende, já conheci ele. E eu acho que é isso.
0: É isso?
2: É isso.
0: Tu tava falando de filhão, vai fazer faculdade e já escolheu o curso ou não?
2: Ainda não. Né? Sabe que é uma fase, assim, ainda meio indecisa, assim, né? Uma hora fala uma coisa, outra hora fala outra.
0: Às vezes entra num curso também, faz duas fases e não quer mais.
2: Não sabe bem ainda o que quer, na verdade, né? Então, tá meio na indecisão ainda. Mas eu sei que ele gosta muito de tecnologia. É a fase que tu tava falando aí, né? Que é a fase de hoje em dia, assim, que é diferente da minha fase, de alguns anos atrás, né? Então a fase deles é a tecnologia, né? Tudo é tecnologia, parece que isso aqui faz parte do corpo, né? O celular, né?
0: Não, isso é uma extensão. O celular de um jovem hoje, né? Eles dão um treco, né?
2: Então a parte que ele gosta muito é essa parte tecnológica, assim, né? Parte de marketing, ele gosta muito de marketing, a parte digital. Agora tem o... esqueci o nome agora. Desse que faz dos robôs, enfim, ele gosta de inteligência artificial, ele gosta muito dessa parte tecnológica, mas não se decidiu ainda o que realmente ele vai querer, não sei ainda. Tem tempo ainda, tem tempo.
0: Tem tempo, né? 8 anos de Center Shop, Credit Center. E como é que é trabalhar no Credit Center? Como é que é o dia a dia, né?
2: É bom, eu gosto, eu gosto.
0: Quem são as parceiras do... Tem a Carla, minha prima lá?
2: Tem a Carla, que é a nossa gerente querida, nossa gerente. Aí tem a Tainara, me ajuda a lembrar, né? Tem a Tainara, tem a Nara, tem a Camila, que é a nossa colega nova, que faz pouco tempo que está com a gente. E tem a Jusceli. A Jusce, ela fazia parte do nosso Credit Center, agora ela faz parte de um outro setor, mas está ali pertinho da gente. Então, faz parte ali do nosso setor também, né? A Jusce.
0: E o próprio Credit Center é dividido em quê? Em crediário, caixa? Como é que é a divisão lá?
2: É tudo, na verdade. Uhum. Quando eu comecei, há 8 anos atrás, eu comecei com autorização. É meio setorizadinho assim, mas é no mesmo...
0: Sim, uma ajuda
2: a
0: outra.
2: Isso, uma vai ajudando a outra. Mas quando eu comecei como crediarista.
0: Tá.
2: Que é a abertura de cadastro, né? Aquela coisa toda de atendimento ao público, e, enfim. Aí depois eu me tornei caixa. Mas eu não sou só caixa, eu continuo fazendo o atendimento que eu sempre fiz antes, né? De abertura de cadastro e todas as outras funções ali também.
0: Antes, como é que funcionava essa abertura de cadastro? Igual hoje, você leva os documentos?
2: É a mesma coisa.
0: A mesma coisa.
2: Eu acho que agora até está mais fácil. Acho que antes era
0: mais um pouquinho burocrático.
2: E agora está um pouquinho mais fácil. Hoje tu precisa levar só um documento com foto. Hoje em dia nem todo mundo tem mais em mãos. Ninguém tem mais a carteira na mão ou na bolsa, principalmente homem, né? É tudo no celular, então pode ser o digital. A gente tem o nosso número de WhatsApp, que a pessoa pode mandar o PDF ali para o nosso WhatsApp, a gente faz a impressão dos documentos e já faz a...
0: Foi o que eu fiz, eu tive semana passada fazendo o meu cadastro.
2: Já fiz o cadastro?
0: Eu tenho cartão que é de center.
2: Então, isso aí.
1: Tava na hora, né?
2: Tava na hora, né, de fazer. Eu ia perguntar para ele se ele já tinha.
0: Não, eu gravei o comercial do Credit Center, a gente vai fazer um cartão para ti... Por enquanto, fictício, não, já vamos fazer, porque eu tenho que ter, né?
2: Sim, eu tenho que ter.
0: E daí a gente fez muito rápido, foi questão de três minutos. Claro, tem essa questão do documento, mas fiz tudo digital, passei por WhatsApp também.
2: Quem não tem problema, pode ser a digital mesmo, manda ali pro nosso WhatsApp todo o PDF, a gente faz a impressão, a gente faz a digitalização todo dos documentos ali, manda para análise, a análise retorna... Com tudo certinho ali já, mas é rapidinho.
0: E o interessante também que hoje faz o cadastro Credit Center, logo tu quer baixar o aplicativo, já pode baixar o aplicativo e acompanhar muita coisa ali dentro. Né?
1: É uma das novidades que a gente está agora, a gente está intensificando uma campanha própria do Credit Center. Por quê? O Credit Center hoje, ele é uma figura muito importante para o Center Shopping. Ele é muito importante. Hoje, muitas lojas não utilizam mais um crediário. Ali no shopping, a gente tem um crediário próprio. Faz com que os clientes possam comprar em diversas lojas e só no final ir lá e parcelar tudo em boleto. Então, isso é muito bom. E também...
0: Tipo, eu fui na Gandhi, fui na Avatim, fui no Agia Calçados, tal, comprei.
1: Exatamente. Comprou, vai comprando tudo ali. Encerrou,
0: me deu R$2.000 a minha compra. Vou lá, posso parcelar em 10 vezes.
1: E até 10 vezes. Até 10 vezes sem juros.
2: É importante só lembrar, é até 10 vezes, né? É a partir de R$500, consegue fazer até 10 vezes.
0: A partir de
2: 500. A partir de R$500 faz até 10 vezes.
0: E como é que surgiu essa... Como é que surgiu essa política? Tu acompanhou também essa nova política aí, Rodrigo? É feita pelos próprios lojistas, pelo Credit Center?
1: Na verdade, assim, a gente sempre escuta o máximo que pode as meninas no atendimento ali do Credit Center.
0: Show.
1: Elas começam a falar, olha, tem cliente pedindo... Às vezes, eu estou lá embaixo, a Gabi está lá embaixo, dentro do Credit Center, e a gente escuta um cliente falando, tá, e o aplicativo, por que vocês não pensaram em fazer nisso?
2: A modernidade, né?
1: Modernizar o máximo possível, e era um passo necessário que a gente tinha. Então, hoje, é claro, o nosso aplicativo, ele está sendo lançado, já passamos pela fase de testes, está tudo certo, tudo ok. Daqui mais um tempo, o nosso cliente ele vai poder, inclusive, efetuar o pagamento através do aplicativo. Por enquanto, não pode. Existe todo um processo contábil também, fiscal, para a gente poder colocar isso.
0: Esse cruzamento de dados.
1: De dados, exatamente. Mas hoje, a partir de amanhã, inclusive, já vai ter alguns QR Codes pelo shopping que o cliente vai poder apontar a câmera do celular ali e já baixar o aplicativo.
2: Mas não tem essa parte ali do pagamento, que é o link de pagamento, mas ele está bem completinho já. Eu creio que acho que é a única coisa que não tem, né, Rodrigo?
1: É somente isso que não tem ainda.
2: O restante tem tudo.
0: Mas se tiver, por exemplo, eu tenho uma parcela para pagar lá, perdi o meu carnê, enfim, eu posso entrar no WhatsApp e pedir isso? Vocês fornecem isso também?
2: Isso. Pode entrar em contato ali pelo WhatsApp, que agora a gente até andou tendo uns probleminhas com o nosso WhatsApp, e aí o que está ativado agora, posso falar o número?
0: Pode.
2: 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Aí o 2000 ele está linkado aos outros setores, que ali tu entrando no 2000, tu consegue entrar em contato com o nosso crediário ali, com o nosso atendimento, é. Uhum. Aí tu perdeu, mas será que eu tenho? Apesar de que tem agora, tu vai ter o aplicativo, né? Ali no aplicativo, ele vai ter todas as informações certinho. Ah, e quanto será que eu tenho que pagar minha parcela? Tu consegue entrar ali no meu extrato e tu consegue ver qual a loja que tu comprou, a data que tu fez a compra e a data
0: de pagamento,
2: o valor certinho das parcelas, aparece até certinho em quantas vezes que tu fez e quantas parcelas ainda falta para pagar. Então, ficou bem completinho ali o aplicativo.
0: A questão de gestão dos meus recursos de entrada e saída ali,
2: tá bem certinho, mas digamos assim, a pessoa não conseguiu entrar no aplicativo ou não colocou ainda, entra em contato com o nosso Credit Center que a gente consegue passar as informações ali. Ah, eu tenho parcela para pagar, qual é a data? Pode ser boleto? A gente consegue enviar o PDF em boleto ali pelo WhatsApp para a pessoa pagar. Uhum. Lembrando que o boleto é a partir de R$50. Não é qualquer valor que a gente gera boleto. Tá. A parcela para gerar boleto é R$50.
0: Inclusive, tu falou em R$50, me lembrou um negócio. Nas compras, qualquer compra a gente já começa a pontuar, né?
2: Isso.
0: Mas cada R$50 eu marco um ponto. Como é que funciona esse negócio de pontuação? Porque eu cheguei lá no Credit Center, eu vi que tem um mostruário, assim, uma prateleira, um mostruário bem bonito, com um painel de LED, com LED iluminando os brindes e tal.
2: Tá chamando a atenção.
0: Ele disse, que é isso? Ele disse, não, aqui tu vai comprando, a cada R$50 você faz um ponto. Mas o Rodrigo estava falando, se eu comprar 20, eu vou fazer 40% de um ponto.
2: Isso.
0: 0,4.
1: Essa é uma das é uma das novidades que a gente tem no Credit Center com essa campanha toda comercial que a gente está fazendo. O que que acontece? A gente, enquanto cliente, a gente é muito imediatista. Nós somos imediatistas. Então, nada melhor do que o Credit Center. Um cliente Credit Center que está ali, é assíduo, por que não premiar?
0: Uhum.
1: Por que não premiar? Então, a partir de agora, já está valendo, já faz uns 10 dias, eu acho, né, Adri?
2: Se eu não me engano, foi dia 22 que começou.
1: Exato. Está fazendo 10 dias agora. E o cliente comprou. A cada R$50, ele vai fazer um ponto.
0: Um ponto.
1: Comprou R$80, ele vai fazer um ponto e alguma coisa.
0: Uhum.
1: Mas ele vai estar sempre. Esse ponto, ele sempre vai ser cumulativo.
0: Cumulativo.
1: Ele não vai expirar. O cliente vai poder sempre, atingiu certa pontuação. Pode trocar por uma sacochila, pode ir por uma garrafinha de água com toalhinha para academia, fone de ouvido Bluetooth, caixinha de som Bluetooth, aromatizador, difusor de ambiente.
0: Kit churrasco.
1: Kit churrasco Power Bank, que na verdade não é bem um kit churrasco, é uma tábua de churrasco. Então, são várias premiações que a gente tem para diversos tipos de ponto, assim, que o cliente chega. Então, vai ter bastante coisa, assim, que ele já vai poder resgatar.
2: Eu amei ele.
1: Ela, eu amei.
2: Eu sou uma consumidora do Credit Center. Meus colegas sabem disso.
0: Tu, além de trabalhar no Credit Center,
2: é
0: uma consumidora.
2: Com certeza. Oh, começou ali a contar o ponto dia 22, na segunda-feira. Eu falei assim, gente, eu não comprei nada ainda, não tenho nem ponto, como assim?
1: Tu tá vendo? Mas a Carla...
0: Tu tá acompanhando o ranking de ponto lá?
2: Já comecei, eu fiz uma compra ontem, começou na segunda-feira, não tinha comprado ainda, eu falei pra minha colega, a gente tem que comprar alguma coisa, tem que movimentar esse negócio aí.
0: Tá,
2: aí eu comprei.
0: E tu acompanha através do aplicativo pontuação?
1: No aplicativo. No dia seguinte da compra, já começa a aparecer a pontuação. Então, é sempre no dia seguinte que efetua.
0: Virou meia-noite, pá, no outro dia...
1: Tá ali. Tá ali a pontuação.
2: É até 24 horas, né?
1: É até 24 horas depois ela vai entrar. E, novamente frisando, é uma pontuação que ela não expira. Vai ser sempre cumulativa.
0: Vai expirar quando tu lá gastar ela, né?
1: Aí tu resgata. Tu vai resgatar.
0: Ou zero, ou fica o saldinho ali que ia dar diferença.
1: Mas tu sabe que também uma coisa muito bacana nesse aplicativo, tem todas as lojas participantes. Todas as lojas participantes têm o WhatsApp delas, têm o telefone fixo delas, têm as redes sociais delas. Inclusive lojas externas, que nós ampliamos. Hoje nós temos 14 lojas externas aqui em Araranguá, que tem o Credit Center.
0: Porque antigamente a gente falava Credit Center, a gente limitava o Center Shopping.
1: Limitava.
0: E hoje o Credit Center criou algumas raízes para fora, sim, e está expandindo. Sim.
1: Tá, foi um dos propósitos também de fazer essa atualização para digitalizar o máximo possível, ampliar também. Uhum. Nós temos muitos clientes que pediam realmente, olha, eu sei que é do Center Shopping ou do Center Fábricas, ainda muita gente remete o Center Shopping ao Center Fábricas, mas era necessário, e hoje nós estamos com 14 lojas externas, então bem bacana.
0: E o lojista que está nos ouvindo, o empresário que está nos ouvindo, como é que faz também para participar do Credit Center?
1: A gente sempre passa o contato da Milene. Da Milene.
0: É, a parte comercial é com a Milene.
1: Comercial, é com ela. Ela vai explicar toda a situação. Se caso for, ela vai conversar com o nosso contador, para que converse com o contador da loja, para explicar tudo fiscalmente também falando. Uh-huh. 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
1: Tá todo mundo conectado, né?
0: Tá todo mundo conectado. Outros grandes benefícios que tem o Credit Center e voltada agora ao Center Shop é a questão das compras acima de R$200 de estacionamento free, né?
1: Estacionamento liberado nas compras acima de R$200.
0: Na verdade, o Center Shop já das 10 da manhã às 2 da tarde, você quer almoçar lá ou você quer fazer as compras
1: segunda a sexta.
0: Manhã.
1: Segunda a sexta, das 10 da manhã às 2 da tarde, estacionamento é liberado automaticamente.
0: Uhum.
1: Foi em qualquer momento do dia... Dia da semana ou dia, tarde, noite.
0: Fim de semana, feriado.
1: Efetuou compra pelo Credit Center. Acima de R$200, estacionamento é liberado.
2: Mas a partir de até 30 minutos não paga também. Em qualquer dia.
0: Tem 30 minutos isso, de carência ali.
2: Estacionou exatamente. Ali embaixo, vou lá, uhum, só pagar uma conta lá do crediário, 30 minutos também não paga.
0: E como é que é essa validação? Passei no Credit Center, vocês validam ali, valida no guichê?
2: É, geralmente quando o cliente vai fazer o parcelamento lá com a gente no crediário, uh-huh, a gente já viu lá, fez R$200, a gente pergunta, tá usando o estacionamento aqui embaixo?
0: Certo.
2: Aí o cliente fala, eu tô. Aí apresenta o cartãozinho de compras e o ticket. É só apresentar. A gente fala só apresentar ali no guichê mesmo, ele já libera ali o estacionamento. Aí tem alguns clientes que têm o cartão fidelidade que não retornam lá para parcelar. Mas a maioria já está acostumado com essa coisa do estacionamento. Aí é só apresentar o cartãozinho de compras ou o carnezinho também. Quer dizer, na verdade não vai ter o carnê, né? Mas é só apresentar o cartãozinho que ali vai mostrar que ele efetuou uma compra. Ele não passou lá no crediário para parcelar, mas vai mostrar que ele efetuou uma compra.
1: Certo. Olha só, uma coisa também muito bacana que nós conseguimos colocar no aplicativo, cartão virtual. Por quê? Às vezes o cliente só está passeando, não está com o cartão ali. Aí tem que ir até o crediário pedir um cartão de compras. Só que agora pelo aplicativo ele já pode...
0: Então teu cartão vai andar contigo direto, né?
1: Vai estar ali no aplicativo.
2: Não tem desculpa
1: para usar. Para não usar o Credit
0: Mesmo
1: Center.
0: Que não tivesse cartão, nós ia dar um jeito.
1: Dá um jeito.
2: Porque a gente emprestava, né? Principalmente finais de semana, o cliente fala assim, eu só vim passear, só vim comer um sorvetinho.
0: Deixei meu cartão em casa.
2: Não tem, a gente vai dar um jeito, a gente empresta o cartãozinho, né? Mas agora, nesse caso, com o aplicativo, já tem ali o número do cartão.
0: O cartão digital daí.
2: Aí só tem a senha, enfim, toda a outra partezinha ali, né?
0: Aham. E o Rodrigão, também uma outra questão muito legal do Credit Center é que, bateu a fome, tô com vontade de comer, trabalho no shopping, eu trabalho próximo ao shopping, eu todo dia frequento o shopping... Tu pode usar a praça de alimentação durante aquele mês e botar na fatura do Credit Center para...
1: Exatamente. Pode ser... Na praça de alimentação, não se parcela. Porém, tu usou agora, fechou a fatura, já vem no mês que vem, bem tranquilo, tu pode usar 95% das operações da nossa praça de alimentação. Utiliza um Credit Center. É claro, assim, lojas americanas, cinema Arcoplex... Lojas Renner, já deixando bem claro também.
0: Redes grandes
1: é, fora essas, não, elas é. Não têm o Credit Center. Uhum. Mas a grande maioria do shopping, eu acho que hoje nós temos ali dentro 90, 95% operações e lojas com Credit Center.
0: Show de bola, então, ó, se tu quer fazer o teu lanchinho toda tarde na praça de alimentação, o teu almoço, tu pode usar durante todo mês, vai pra caderneta do Credit Center,
1: como você quer. É isso aí.
0: E daí paga na fatura do mês ali, no vencimento, dia 10, dia 5, não sei como é.
2: O vencimento da praça é sempre no dia 10.
0: Dia 10?
2: É. A data da praça de alimentação.
0: Fecha dia 30 ou dia 31?
2: Isso, tem uma data fixa que é dia 10 do próximo mês. É uma coisa que é bom frisar também.
0: Uhum.
2: E a data de vencimento, que às vezes o cliente vai comprar e diz assim: mas quando que eu vou pagar esse carnê? O pagamento dos carnês é sempre a data da tua compra. Se tu comprou dia 5, tu vai parcelar em 10 vezes, vamos dizer, mas tu vai pagar sempre dia 5. Se tu comprou dia 15, tu vai pagar no dia 15. É sempre a data da compra, com a primeira parcela, então, fica para 30 dias.
0: Uhum. Isso.
2: E a praça de alimentação é uma data fixa, que é no dia 10 do próximo mês.
0: Show de bola.
1: Tá vendo?
0: Ô Adriano, tu que tá 8 anos ali no atendimento ao público, ele já fez muita amizade dentro do Credit Center?
2: Ah, com certeza. Com certeza.
0: Como é
2: Tem
0: que
2: com
0: é,
2: as
0: é
2: nossas, isso? É. As nossas colegas mesmo, né? Que a gente já se tornou uma família. A Carla mesmo, ela disse que a gente é a filha dela. São as minhas filhas, né, Rodrigo?
0: Sim.
2: É as nossas filhas. E com os clientes a mesma coisa. A gente acaba acostumando com o cliente e a gente nem pergunta. Tem cliente que diz assim, só fala assim, já dá o cartãozinho. Mas não me perguntou, nem perguntou meu nome. A gente acaba acostumando, né? Acaba pegando uma amizade. Até tem uma que é bem querida, que eu não vou lembrar o nome dela, que ela traz bolo de vez em quando pra gente.
0: Leva bolo lá.
1: Ela leva bolo. Ela leva bolo, realmente, porque há um tempo atrás, ali no final do ano, quando o shopping completou 10 anos, a gente achou muito importante de chamar essas pessoas que também fazem parte da história. Sim. Tanto Center Shopping quanto Credit Center. E é claro, o Center Shopping hoje está com 10 anos e meio, mas um Credit Center está com 27 anos.
0: Nossa!
1: 4 de novembro de 1999 foi foi o dia do nascimento do Credit Center.
0: Uhum.
1: Então a gente fez questão de que esses clientes estivessem ali. E ela esteve há um tempo atrás e levou um bolo.
2: É, foi essa mesmo.
1: É, ela Nossa, também não vou, não vou lembrar agora também, até porque são muitas pessoas.
2: Mas se ela estiver ouvindo, ela vai saber que é ela.
1: Ela vai saber que é ela.
2: Ela traz cada bolo maravilhoso.
0: O bolo do que ela traz, que ela leva?
2: Olha, ela já trouxe de coco.
1: O que eu experimentei foi de coco, esse último.
2: O último foi de coco,
1: foi
2: né?
1: De
2: Mas
1: coco.
2: Assim, ó, não é um bolinho assim que ela traz.
0: Não?
2: É o bolo. É desse tamanho o bolo. A gente nem gosta, né?
0: Cafezinho da tarde.
2: Gente, nossa, meu Deus do céu, é maravilhoso os bolos. Então já levou de coco, de nozes.
1: É, esse eu não posso comer.
2: E eu não lembro do outro.
1: Sou alérgico. Já levou de cenoura. Eu lembro que ela já levou de cenoura.
2: De cenoura.
1: Mas a gente é bom de ser um shopping numa cidade que nem Araranguá, que está prosperando, que está cada vez aumentando mais, só que ainda tem aquele ar de interior.
0: De criar amizade.
1: De criar amizades.
0: Um papo.
1: Eu fazem 7 anos que eu estou dentro do Center Shopping. Eu conheço todos os lojistas, todos os funcionários das lojas, alguns clientes que eu sei que são muito assíduos.
0: Uhum.
1: E a gente acaba se tornando amigo mesmo. Amigo, além do grau profissional, existe o grau familiar mesmo, de amizade. Então, é muito bacana trabalhar. Hoje nós somos em 400 pessoas em torno de trabalhando ali dentro.
0: Uhum.
1: 400 colaboradores. A gente sempre costuma dizer que o Center Shopping, ele é uma obra viva.
0: Uhum.
1: Porque está sempre em constante transformação.
0: É celular, né? O negócio
1: sempre em constante transformação. E a gente vê aquilo acontecer. Eu entrei há 7 anos atrás no shopping. Os corredores, inclusive, eram uma coisa. Fomos melhorando eles. Praça de alimentação, mudamos também. A gente sempre está nessa busca de estar humanizando.
2: a decoração humanizar. Toda em si ali, né? As
1: sempre,
2: mudanças todas, né?
1: Sempre a questão é de humanizar. Tirar aquele ar frio, entre aspas, que um shopping tem e transformar ele no mais humano possível. Até porque nosso material humano, tanto colaboradores, funcionários, lojistas, quanto clientes, ele é muito importante. É muito importante a gente criar esse vínculo a mais. Uhum. Então é por isso a nossa, essa constante evolução que a gente sempre está fazendo ali.
0: Ô Adriana, tem um cara lá em... Tá aqui, ó. Ele tá, eu acho que é em Curupá. Tá em Curupá e tá te acompanhando. Sabe quem é?
2: Meu irmão.
0: André, irmão da Adriana. Diga, tô em Curupá acompanhando ela. É... Quarto de Viagem Oficial, o nome do... Do Instagram aqui, do arroba dele aqui. É, tem um meu amigo também, o Jones Dávila, tá aqui. Ótimo programa, meu amigo. Um abraço, mandando um abraço pra nós aqui. Deixa eu ver se tem mais alguma interação. A Juliana Floriani, meu grande amor, tá mandando aqui, ó, um beijo para todos vocês, um beijão pro meu compadre Marcelinho lá do Center Shopping e minha amiga Milene, antes que ela chore sem meu beijo.
1: É, exatamente, Ju, realmente, ela vai chorar se tu não mandasse esse beijo.
0: O Ed Silveira tá mandando um parabéns para nós aqui, o Israel também mandando um alô. É, a galera aí tá acompanhando o nosso podcast. 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
0: Tem
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0: Não é, tem, é sabor, né? Essa daí tem um molho. Né?
1: Essa tem um molho. Tem um molho.
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1: 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Atenção, seu Nivaldo, olha só, eu sou muito, eu uso muito, usuário do perfume de vocês.
2: Usuário.
1: Eu sou usuário do perfume de vocês, eu tô de olho, o meu tá acabando, tá? Hashtag fica a dica.
0: Eu não tô apertando ninguém.
1: Ele é o presidente do Center Shop, mas ó, Por favor.
2: Fica a dica.
0: O Nivaldo é sangue bom, Adriano?
2: Oh, com certeza.
0: É?
2: É, tranquilão, tranquilão.
0: Tu que é serrano, a gente teve fim de semana...
1: Eu vi São José dos Ausentes.
0: Fizemos um baita evento lá, um baita encontro.
1: Rapaz, naquele frio todo.
0: Ojeada, a grama toda branquinha,
2: assim, de manhã.
1: É, vocês estiveram lá no Vale das Frutas, né?
0: Vale das Frutas.
1: É, conheço muito bem.
0: Vale das Frutas, Leão Baio e Ausentina, a cervejaria da Ausentina de altitude lá.
1: É, aquela cachoeira ali no Vale das Frutas, eu não sei como não estava congelada. Porque realmente ela congela, tem vezes congela, que ela congela. Congela.
0: Não, mas não tava frio para congelar assim, tava.
1: Sim.
0: Tava frio.
1: É.
0: Mas não tava para congelar.
1: Mas eu prefiro calorzinho.
0: Prefere?
1: Não, já nasci lá, né, naquele ali para Serra. Já me deixa.
0: Passou bastante frio. Quanto tempo tu morou lá, Rodrigo?
1: Na Serra. 15 anos.
0: 15 anos.
1: 15 anos.
0: 15 inverno passa o trabalho.
1: Meu Deus, eu nasci no frio, por isso que eu não gosto. Por isso que eu não gosto. Mas aí eu saí da Serra, fui pra Torres, aí depois voltei pra Caxias. Fui pro Rio de Janeiro.
0: Pô, Caxias é frio pra cacete também.
1: Mas não é tanto. Não é tanto que nem aquela região ali de Bom Jesus, São José dos Ausentes, Cambará do Sul. Aquilo ali não tem explicação aqui. Sério, não tem? Não tem. E aí, depois que eu saí de Caxias, fui pro Rio de Janeiro, fiquei lá por algum tempo e vim pra cá.
2: Mas o Rio é muito calor, né?
1: Não, o Rio é bom.
2: É calor demais, né?
1: É bom.
2: Então, pra quem gosta do calor, até que é...
1: Eu gosto. Eu gosto.
0: É, não sei.
1: Não precisa assar com os neurônios da gente.
2: Mas então, mas é isso que eu ia te dizer, né?
0: Mas tu viu a onda de calor que tá tendo lá na...
1: Na Europa? Tu viu que loucura Europa, aquilo?
0: 1.300 pessoas já morreram acima do que eles calculavam.
2: Eu não vi.
1: É, e eu vi que na Alemanha tá derretendo o asfalto.
0: É, mas na Alemanha que morreu não sei quantas pessoas já.
1: Pois é, que loucura.
2: Contraste, né?
1: Que loucura.
2: Aqui a gente no friozão. Bem que hoje não tá tão frio, né? Mas...
0: Oh, a Amélia Mendes tá mandando minha filha mais linda, diz ela.
2: Só tem eu de filha. Detalhe.
0: Daí é a mais linda, né,
1: Amélia? Deixa.
2: Tá bom, mas tá valendo.
1: Faz bem pro ego, faz bem pro ego.
0: Tá, mãe de cara sempre faz ser mais linda, né? Não tem, né?
1: Não tem. Se a mãe diz, a gente acredita.
2: Não, a gente tem que acreditar, né?
0: Ó, tem um Uriel aqui, ó. Muito top o programa. Uriel também acompanhando o programa. Parabéns à minha querida esposa Adriana.
1: Olha ali, ó.
2: Que lindo.
0: Ó, Uriel mandou também. Um abraço ao Rodrigo e à equipe do podcast.
1: Ah, é isso aí.
2: Sim. Uriel. Viu a família acompanhando, tá vendo?
1: Não, tu sabe que o Uriel, eu lembro,
0: líder de audiência.
1: Lá na pandemia... Bem no auge da pandemia, nós fizemos um sorteio de Natal. Quando eu peguei o cupom, quando eu olhei, eu disse, Uriel, eu não acredito, eu conheço.
0: É marmelada.
1: Eu conheço, é marmelada isso aqui.
2: Vai lembrar desse dia,
1: claro que eu vou.
2: Tá bom.
1: Claro que eu vou. E aí a gente tem que pedir, porque assim, ó, inclusive já falando para as pessoas que estão nos acompanhando. Nós, enquanto clientes, colaboradores Credit Center ou de qualquer loja, qualquer campanha comercial, nós temos que ter sim a nota fiscal com o nosso CPF. Porque para provar que foi feita uma compra mesmo. Então não é uma marmelada
2: mais
1: assim, não.
2: Mais prova?
1: É, precisa.

0: Sessão, então vai ter isso também, vai ter informações sobre campanhas comerciais que estão acontecendo no shopping, o cinema também, então ele tá bem amplo mesmo.
1: Ele linka já pro site da Arcoplex para te comprar o ingresso e tal.
0: Arcoplex tem... Barra Araranguá.
1: Barra Araranguá.
0: É, ele vai puxar direto ali do site. Pelo aplicativo não pode, não vai conseguir efetuar a compra. Sim,
1: mas dali consegue ir pra lá.
0: Mas daí, dali já consegue ir pra lá.
1: Você vai pra lá, você já vai ver, esse novidade desse filme vai estar em cartaz e tal, já...
2: Exatamente. Já entra lá e direto no site da...
0: Hoje, inclusive, tá estreando, geralmente, hoje não, é amanhã, quarta-feira. Geralmente os filmes estreiam numa quinta-feira, mas amanhã vai estrear 3D e 2D Minions e Monstros, que já tá uma pedida muito grande, e a gente já tá em pré-venda de O Homem-Aranha.
1: Nossa,
0: novo dia. O Homem-Aranha já faz um mês que tá à pré-venda. E tá muito
1: já
0: grande.
1: Já esgotou, será?
0: Tá muito grande. Eu acredito que a primeira sessão já tenha esgotado.
1: A gente tá falando aqui em som, luz e espetáculos. Eu tenho que falar do grande amigo Bento Eventos. Eu acredito que o Bento já fez muito som ali no auditório do shopping.
0: Muito, muita coisa. O Bento, ele sempre. Fabiano tá sempre ali. 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
0: com
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0: Certeza,
1: por...
0: Com certeza.
1: Né? Entre pelas docas e corredores e tudo, já sabe como é que faz.
0: Já conhece
1: tudo.
0: Palma da mão.
1: E o cara é sensacional, né? Equipamento sempre de qualidade, né? Fazendo melhor pro cliente, melhor pro público. Vou deixar meu grande abraço pro Bento aí também.
0: É isso aí.
1: O Rodrigão e Adriana, tem um negócio aí que eu fui lá e eu disse, ó, dia 3 de fevereiro eu vou ter que vir comprar no Center Shop, porque no dia do aniversário a gente tem direito de tirar um voucher com surpresa, né?
0: Com surpresa, exatamente.
1: Como é que surgiu essa ideia dessa campanha? Já é antiga ou é nova?
0: Não, é novíssima, juntamente com o aplicativo que ela veio. A ideia, como eu disse já ali no início, é premiar sempre o nosso cliente Credit Center. Então, no dia que ele efetuar uma compra, no dia do aniversário, ele vai ter direito a receber uma surpresinha ali. Pega um voucher, vai ter alguma coisa ali para ele poder consumir dentro do shopping. Então...
1: Vai ter um desconto,
0: Desconto não, mas vai ter muito brinde.
1: Brinde?
0: Vai ter
2: bastante
0: muito brinde.
2: Legal, já olhei lá.
0: Já olhou! Olha ali, ó.
2: Já tem uma bisolhadinha lá pra ver.
0: Pois então, tá vendo? Tá vendo?
1: Mas então? É assim que tem que fazer. Pra fazer propaganda, tem que saber
2: claro.
1: O que tá acontecendo, né, Deus?
2: Exato. Como que eu vou trabalhar com comida se eu não conheço aquela comida?
0: É.
2: É isso aí.
0: Mas vai ser também o aniversariante... Também quer efetuar compras pelo Credit Center.
2: É no dia do aniversário.
0: No dia
2: né?
0: do aniversário. Então, ele vai.
1: No dia do aniversário, o cara pode ir lá tirar.
2: É, tem que fazer efetuar a compra.
1: Tem valor mínimo de compra também ou não?
0: Não, né, Adri?
1: Não. A princípio não tem, né?
2: A princípio não.
0: A princípio não.
1: Então vai lá comprar um calzone e querer tirar o.
2: Mas quem vai no shopping pra comprar só um calzone?
0: Geralmente a gente que é cliente Credit Center.
1: Eu vou comprar um calzone,
0: acaba...
1: eu vou botar no Credit Center pra tirar o meu voucher, né?
0: A gente acaba comprando um pouco mais. Um pouco mais.
1: Não, vocês trabalham ali dentro, vocês acabam querendo ou não, né? O ambiente vai
0: clientes assíduos de muitas lojas. Gandhi, inclusive, não fazendo propaganda, mas a Gandhi eu sou
1: cliente.
0: Tem que
1: fazer propaganda pra Gandhi, né, Rodrigo? Tá aqui.
0: Claro. Mas eu tenho. Aí eu tenho 90 lojas pra mim poder fazer propaganda. Então é complicado, né?
1: Dentro do shopping, mais 14.
0: Mais 14.
2: Eu tô há 8 anos lá no shopping. Antes até que eu não comprava muito, eu já tinha crediário lá, mas aí imagina uma mulher trabalhando no Credit Center. Aquele horário todo, a gente pega o intervalo, a pior coisa que tem, não sei se é pior ou se é bom para as colegas, né? Mas dá aquela voltinha, assim, vou dar só uma voltinha.
0: Realmente, ó, quem quiser ver a Adri nos corredores do shopping, intervalo. É impressionante, mas essa mulher anda de loja em loja. Às vezes eu vejo que tá na Catal Show.
2: Ah, ela compra.
0: Aí às vezes ela tá ali, tá, sabe? Então, mas é que a cliente é assídua.
2: Sim.
1: Tá comprando. Tá deixando o salário onde trabalha.
2: Não, tu sabe que às vezes eu chego em casa assim, sem sacola, só com a minha bolsa, assim. Aí meu marido vai abrir a porta e diz assim:

0: O que houve? O que houve?
1: O que foi? Falei, tu não tem nenhuma bolsa hoje? Como assim? Aconteceu alguma coisa? Tá bem?
0: Tá bem?
1: Tu tá bem? Será que tu tá bem? Porque ele já vem na porta, porque sabe que sempre eu tô com alguma sacola na mão. Já vem pra me ajudar assim.
0: Sim.
1: Como assim tu não tá com nada na mão?
0: Mas é que... É
2: curioso, louco pra ver também, né?
1: É, o filho já é mais de curiosidade mesmo, assim, né? Pra ver se
0: agora não é assim só por trabalhar lá. Mas vamos combinar que o Center Shopping, ele tá muito completo. Uhum. Hoje a gente está com um mix muito completo. É claro, eu não posso falar, mas a Milene vai poder conversar melhor com vocês. Mas está vindo novidade também ali para dentro, está vindo bastante coisa bacana. E a gente está se encaminhando novamente para 100% das lojas.
2: Não, inclusive eu quero intimar a Milene aqui, o próximo podcast ela tem que vir, né?
0: Sim, sim.
2: Tu sabia, a Milene faz aniversário junto comigo?
0: 3 de fevereiro, exatamente.
2: 3 de fevereiro, cara.
0: Exatamente.
2: No dia do meu aniversário, nós vamos comprar alguma coisa no Credit Center junto aí pra tirar o...
0: Eu compro uma camiseta pra ti, tu compra uma camiseta pra mim.
1: Não é só um calzone.
0: Né, por favor.
1: Nada de só.
0: Mas...
2: E a Juliana faz aniversário dia 4 de fevereiro.
0: Meu Deus, tudo aquariano, gente.
2: Tudo. A minha irmã mais velha fazia 3 de fevereiro. E eu tenho uma outra irmã mais velha que fazia 2 de fevereiro.
0: Nossa,
1: é igual
0: senhora.
1: Na minha família, então, a minha é tudo em junho e julho.
2: Junho e julho?
1: Junho, tipo, em junho tem toda semana. Eu dia 9, aí tem a minha sogra dia 14, meu marido dia 22, meu sogro dia 24.
0: É, tu sabe que semana. Eu nunca fui muito ligado a essa coisa de signo. Mas tu sabe que eu nunca fui ligado a essa coisa de signo até trabalhar dentro do Center Shopping. Milene e a Gabi... Elas são entendedoras natas.
2: Elas são...
0: Não, João Bidu.
2: João Bidu.
0: É impressionante. Aí elas olham assim para a pessoa, ela pensa assim, não, mas...
1: Tem cara.
0: Quando que nasceu? Tem cara de ser isso. Com ascendente em tal coisa. É impressionante, elas acertam, tá?
2: É, sério.
0: Elas acertam, são muito boas nisso.
2: Não?
0: É, quando eu chamo de João Bidu...
2: São meio bruxa. Falar de bruxaria, ó, já ó, a nossa equipe aqui trabalha, ó. Já saiu foto e vídeo nosso aqui, ó.
0: Pois, olha ali, ó. Eu tô vendo que tá aparecendo várias marcações aqui.
2: Marcação, collab com o Credit Center. 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E tu vai ficar por dentro de todas as lojas, por dentro das novidades do Credit Center também. E hoje foi um podcast muito especial, foi tranquilo. Tá sendo tranquilo pra ti?
1: Foi tranquilo.
2: Tá, passou, a mão tá gelada ainda não?
1: Tá gelada. Tá. Mas tá tudo certo. Tá sobrevivendo.
0: Chega em casa, toma uma taça de vinho.
2: Quentãozinho, esquenta, né? O Vinho já tá esperando certo, já com certo, a gente. Tá. Uma taça de vinho. Né?
0: O mínimo que se espera.
2: Hoje tu vai chegar com a sacolinha.
1: A sacolinha da Gandhi?
2: Tu vai chegar.
0: Tá vendo? Vai chegar com a sacolinha. Tá vendo?
1: Sim.
2: Vamos ver se tem mais. Teve mais interação aqui, ó. Rodrigo Beck, top mesmo programa. Gladys tá aqui.
0: Mentira, minha mãe.
1: Família, eu tô dizendo, Leão.
2: A Gladys tá aqui, ó.
0: Mãezinha, amanhã estamos viajando junto.
2: O Gabriel Campos, parabéns pelo programa. Aqui é o filho mais lindo da Adriana.
1: O filho mais lindo. Meu
2: príncipe. A Gisele Mota, abraço a Adriana e o Rodrigo e pra nós todas da limpeza.
0: Isso aí, Gi. Isso aí. Limpeza. É importante frisar, tá, Flávio? Importante frisar.
1: De família.
0: Quanto que são, cada setor são importantes ali no shopping. Uhum. Limpeza, vigilância.
2: O capricho, né?
0: O capricho.
2: Tu vai no Center Shopping sempre tudo muito limpo.
0: O capricho. Não, as meninas são show de bola.
1: As meninas são muito queridas. São show de bola. Todas da limpeza, todas. Todas. A gente faz sempre aquela coisa, tem aquela conexão com esse setor também, sabe dizer, fazer questão, bom dia, boa tarde, e passar ali e conversar. Elas são muito brincalhonas, né, Rodrigo?
0: São.
1: E ver quando se junta no intervalo, né, a tropa, né, dá até medo, né, sair tudo junto assim, ó. Muito, muito queridas, todas.
2: Adriana, eu quero que você deixe uma mensagem aí, fale, né, pra quem não conhece o Credit Center ainda, ir lá fazer o seu cadastro, fazer, né, conhecer os benefícios pessoalmente também. A gente falou hoje aqui bastante sobre isso, mas também se quiser conhecer a todo o pessoal que trabalha lá, né, conhecer e comprar também, né, e prestigiar a nossa cidade. Hoje a gente está muito nesse lance de internet, a compra aqui, compra ali, mas a gente tem que acabar prestigiando, porque acaba fomentando também a economia da nossa cidade e acaba acontecendo, gerando emprego, né? A gente sabe ali, ó, o Rodrigo falou, tem 400 empregos lá dentro, sim, né? Diretos, sim, sim. Fora os indiretos, né? Cada loja tem a sua indústria, né?
0: Tem a sua fábrica.
2: Fábrica, né? Então...
1: É super fácil também, né? Como a gente comentou já desde o comecinho ali sobre a abertura do cadastro. É simples. Se não tiver em mãos toda a documentação que a gente pede ali, que é um documento com foto, um comprovante de renda e um de residência. Esse é o que a gente pede para abertura de cadastro. Se a pessoa não tiver, eu trabalho como autônomo. A gente tem abertura diferenciada para quem é autônomo. Aí pode ser só um documento com foto. O mais importante que a gente pede é um comprovante de residência. Aí eu não tenho como comprovar renda. Tem um comprovante de residência? A gente faz abertura também. E se não tiver em mãos, é só mandar um PDF ali pro nosso WhatsApp, e é super fácil.
0: Mas a partir de agora, com o aplicativo, pode fazer o pré-cadastro pelo aplicativo.
1: Isso.
0: Então, faz o pré-cadastro ali, já cai as suas informações diretamente na mão delas e elas dão continuidade.
1: Lembrando que ali no aplicativo é um pré-cadastro, não é a abertura do cadastro. Certo. É só apenas um pré-cadastro ali. Tu vai mandar os teus dados, que eu acho que ele só pede um nome completo, o CPF, e vai passar para o nosso setor de análise de crédito. Ali a gente fala se passou na análise ou não. Uhum. Então, por isso que a gente chama de pré-cadastro. Aí a gente dá a resposta para o cliente, o teu pré-cadastro foi aprovado. Mas precisa que a pessoa esteja pessoalmente para realmente fazer toda aquela abertura do cadastro.
2: Tem a senha lá,
1: que isso, tem que fazer. Que daí ali na hora a gente bate uma fotinho do cliente e tem que trazer essa documentação que eu já falei ali, né? Uhum. Que é um documento com foto e um comprovante de residência, que é o mais importante. Não tem em mãos, manda o PDF e é tudo rapidinho. Deu certo, mais fácil ainda, porque já está aprovado o teu pré-cadastro. Só vai chegar lá, a gente vai digitalizar ali todos os documentos e já sai comprando.
2: Show. Rodrigo, quer deixar uma mensagem?
0: Então, mensagem que fica é... 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
2: Então tá, tem mais uma mensagem aqui, Vitão mandou no WhatsApp, Vitão.
1: Dê um like, ativa o sininho.
2: Falei. eu tenho que fechar aqui, ó, perto do Center Shop tem uma academia chamada Biofitness.
0: Sim.
2: A maior academia do extremo sul catarinense, com 2.500 metros quadrados, mais de 65 aulas semanais, né? Então, no último podcast a gente fez com eles aqui, um podcast sensacional. Agora vai ter a Bio Room em setembro, que é a academia um evento de corrida da Bio, né? Proporcionando também essa interação, socialização. Eu sempre digo, musculação não é só para ir lá fazer força, tu também vai para lá para socializar, para curtir, para tirar um momento para ti, para te cuidar. Né? Então, a Bio mandou aqui, tá dando um mês de academia para ti, um mês de academia para Adriana. Oh. Então, a parte comercial vai entrar em contato
0: com vocês. Ai, droga, vou ter que ir agora. Sacanagem.
2: Não inventa o frio, hein, Rodrigo? Não vem com essa.
0: Frio, né? Mas tá frio, vamos combinar.
1: É só por isso, é só por causa do frio.
2: É só por isso.
0: Exatamente.
2: Então tá, pessoal, domingão. Jogo do Brasil no Center Shop,
0: 5 horas da tarde, jogo bombando lá. Então, a gente aguarda a galera lá. Eu provavelmente não estarei.
1: Eu estarei.
2: O Rodrigo entrou em férias hoje, ele disse, não, eu vou trabalhar até as 8 e pouquinho, que é o podcast, depois, ó, das 8 e pouca.
1: Tchau pra ti.
0: Ah, daqui 15 dias a gente se fala. Espera,
2: né? Cancún te espera.
0: Oh, não, um pouquinho mais, menos, um pouquinho antes. Um pouquinho antes.
2: Vamos pra Imbituba, né? Eu
0: costumo falar no verão, eu digo, ó, tô entrando em férias. Ah, vai viajar? Eu digo, sim, vou pra Balneário. Sério? Eu digo, Balneário é Rui de Silva.
2: Balneário
0: é porque é ali onde eu moro, inclusive.
2: Tá certo. 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
0: Isso aí.
2: É
0: isso aí.
2: Eu sou um deles. Então tá, o Flávio Filho Cast vai ficando por aqui. Até a próxima semana. Te espero para esse papo.

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6: Olá, boa noite.
7: Boa noite para você que nos acompanha em todo o país.
6: Terça-feira, 30 de junho de 2026.
7: Vamos ao destaque do dia. Plano Safra 2026-2027.
6: São mais de 525 bilhões de reais em crédito para ampliar a produção agropecuária e fortalecer a renda no campo.
7: Para a agricultura familiar serão destinados mais de 97 bilhões de reais.
6: Um valor recorde para incentivar o cultivo de alimentos saudáveis. Graziele Bezerra.
8: O dinheiro poderá ser aplicado em programas de crédito, seguro agrícola, compras públicas, assistência técnica e extensão rural.
7: E ainda, cúpula do Mercosul.
6: Brasil defende financiamento em obras de infraestrutura na região e combate ao crime organizado.
7: Em reunião no Paraguai, presidente Lula reforça o fortalecimento da integração entre os países sul-americanos.
9: O projeto de integração sul-americano deve estar acima de qualquer divergência ideológica.
6: Vamos falar também sobre ações de saúde para enfrentar efeitos da mudança climática.
7: A ampliação da Força Nacional vai permitir que as equipes alcancem qualquer emergência em até 12 horas. Márcia Fernandes.
10: O Brasil passará a contar com mais 8 bases da Força Nacional do SUS distribuídas por todas as regiões do país.
6: Hoje, na apresentação da Voz do Brasil, Luciana Vasconcelos e Luciano Seixas.
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6: Mais recursos para a agricultura familiar, aquela que produz os alimentos que chegam à mesa dos brasileiros.
7: O governo do Brasil anunciou o Plano Safra 2026-2027 da agricultura familiar com um recorde de financiamento, 97 bilhões e 300 milhões de reais.
6: A repórter Graziele Bezerra acompanha o anúncio do plano neste momento e traz para a gente os detalhes ao vivo. Boa noite, Graziele.
11: Boa noite para você também, Luciano. Boa noite para Luciano e para o ouvinte da Voz do Brasil. Dos 97 bilhões de reais destinados para fomentar a agricultura familiar, mais de 85 bilhões serão destinados ao PRONAF, que é o Programa Nacional de Fortalecimento da Agricultura Familiar, um aumento de quase 9% do crédito comparado à última safra. O dinheiro poderá ser aplicado em programas de crédito, seguro agrícola, compras públicas, assistência técnica e extensão rural. A ministra do Desenvolvimento Agrário e Agricultura Familiar, Fernanda Machiavelli, destacou as operações de crédito que terão juros reduzidos.
12: Eu estou falando que agora quem quiser produzir alimento nesse país tem juros de 2% para contratar crédito para a agricultura familiar para quem quer produzir alimentos. E se quiser produzir alimento orgânico ou agroecológico, a taxa de juros, presidente, agora é 1%.
11: E o plano também amplia o limite de crédito para a unidade familiar de 53 para 74 mil reais. Outra novidade dessa edição é o PRONAF de Habitação. Quem vive no campo vai poder fazer financiamentos com limite de 10 mil reais para reformar a casa ou fazer instalações sanitárias. Serão 5 anos para quitar, além de desconto de até 40% para quem pagar a conta em dia. Outra novidade é o Terra à Mesa Garantia Safra, mais de 400 milhões de reais destinados à inclusão produtiva, adaptação climática e fortalecimento da produção de alimentos para mais de 60 mil famílias do semiárido brasileiro. O governo do Brasil também anunciou programas para melhorar a governança no campo e agilizar a regularização fundiária de imóveis rurais, públicos e privados. Eu vou para vocês, Luciano, Luciana.
7: Obrigada, Graziele, pelas informações ao vivo aqui na Voz do Brasil.
13: E para o agronegócio, o governo do Brasil anunciou um plano safra também com valor recorde.
7: São mais de 525 bilhões de reais com taxas de juros reduzidas.
13: O plano traz incentivos também para os produtores comprometidos com a agricultura sustentável.
14: O plano safra 2026-2027 é o maior da história destinado à agricultura empresarial. Ao todo, o governo do Brasil anunciou nesta terça-feira 525 bilhões e 100 milhões de reais em linhas de crédito para médios e grandes produtores rurais. São quase 9 bilhões de reais a mais que na safra anterior. O objetivo é fortalecer a produção agropecuária, ampliar a oferta de alimentos e manter o Brasil entre os maiores produtores e exportadores do mundo. Do total anunciado, 384 bilhões e 900 milhões de reais serão destinados ao custeio da produção e à comercialização da safra. Outros 140 bilhões e 200 milhões de reais vão financiar investimentos em irrigação, armazenagem, inovação tecnológica, compra de máquinas e equipamentos, recuperação de áreas produtivas e geração de energia renovável. O presidente em exercício, Geraldo Alckmin, disse que os números representam um compromisso do governo com a produção de alimentos e investimentos no campo.
15: Ano passado, batemos recorde de produção e a expectativa esse ano é de 353 milhões de toneladas.
14: Outra novidade é a redução das taxas de juros em linhas estratégicas de financiamento. No Pronamp, programa voltado aos médios produtores rurais, a taxa caiu para 9% ao ano. Também houve redução em programas voltados à irrigação, agricultura sustentável, armazenagem e inovação. A expectativa é ampliar o acesso ao crédito e estimular novos investimentos no campo que já exporta e produz números recordes, disse André de Paula, ministro da Agricultura e Pecuária.
16: O agronegócio brasileiro representa hoje cerca de 1/4 de toda a riqueza produzida no país. O PIB da agropecuária cresceu 11,7% no ano passado. Um entre cada 4 empregos de brasileiros está ligado ao agro.
14: O Plano Safra também amplia os incentivos para práticas sustentáveis. É mais oportunidade para quem produz, destacou o ministro da Fazenda, Dário Durigan.
17: Tivemos também os bônus que incentivam sustentabilidade no agronegócio, que podem dar um prêmio de 0,5 pontos percentuais, seja para quem tem o CAR normalizado, seja para quem adota boas práticas agropecuárias no sentido da sustentabilidade.
14: Desde 2023, o governo do Brasil tem ampliado os recursos à agricultura empresarial. Nos últimos 4 anos, foram 4 recordes, saindo de 364 bilhões para mais de 525 bilhões de reais. Reportagem Pablo Mundim.
7: Brasil, Argentina, Uruguai e Paraguai. Esses países formam o Mercosul, que reúne 73% do território sul-americano.
13: Responsável por 65% do PIB da região, o bloco se reuniu hoje em Assunção, no Paraguai, para definir estratégias que fortalecem os países.
18: O encontro reúne líderes dos países membros e associados do Mercosul em Assunção, no Paraguai. Nesta cúpula do bloco, o objetivo é discutir medidas para aprofundar a integração regional, fortalecer o comércio, a agenda social e o desenvolvimento. Durante o discurso, o presidente Lula defendeu o fortalecimento da integração entre os países sul-americanos.
19: O Mercosul permanece como o principal espaço institucional em uma região cada vez mais polarizada. O projeto de integração sul-americano deve estar acima de qualquer divergência ideológica.
18: Lula anunciou também que fará uma proposta de aumento da contribuição brasileira ao FOSEM, fundo que financia obras de infraestrutura e projetos sociais para reduzir desigualdades entre os países do bloco.
19: O Mercosul precisa fazer diferença na vida das pessoas. Desde a sua criação, o FOSEM já financiou mais de 1.000 quilômetros de rodovias, 680 quilômetros de ferrovias, 750 quilômetros de linha de transmissão elétrica, 100 quilômetros de rede de saneamento básico. Estamos prontos para lançar o Fosse 2 e aumentar a contribuição brasileira com aporte de 100 milhões de dólares anuais ao longo de uma década.
18: Na área de segurança, Lula defendeu a cooperação internacional para o combate ao crime organizado e ao tráfico de drogas.
19: Em parceria com a Interpol, estamos implementando nova iniciativa para o enfrentamento do crime organizado na América do Sul, cuja sede será o escritório regional da Interpol em Buenos Aires. O Brasil vai custear a presença de delegado dos 12 países da região na capital argentina por um ano, para ampliar a coordenação no combate ao tráfico internacional de drogas e crime organizado.
18: Durante o encontro, foi aprovado o reconhecimento de meios de autenticação e identificação digital entre os países membros. Com essa medida, pessoas que moram na Argentina, Uruguai e Paraguai poderão acessar a plataforma gov.br para autenticação de documentos nos países estrangeiros, por exemplo. Para entrar em vigor, os legislativos de cada país terão de aprovar a iniciativa. Reportagem Luciana Colares de Holanda.
7: E durante a cúpula do Mercosul em Assunção, no Paraguai, o presidente Lula prestou solidariedade ao povo da Venezuela, afetado por um forte terremoto na semana passada.
13: Ele pediu um minuto de silêncio e disse que momentos como esse, com tantas vidas perdidas, demonstram a importância da solidariedade e da cooperação regional.
7: Para ampliar a cooperação humanitária do Brasil com a Venezuela, o ministro da Defesa, José Múcio Monteiro, chegou hoje à capital Caracas, onde se reuniu com a presidente encarregada do país, Delcy Rodrigues.
13: Múcio visitou também o hospital de campanha montado pela Marinha do Brasil, que é especializado em assistência cirúrgica de emergência.
7: A unidade de saúde tem capacidade para realizar cirurgias e intervenções ortopédicas sob anestesia, além de oferecer suporte avançado de vida e cuidados intensivos em até 30 leitos.
13: O ministro José Múcio Monteiro disse que o Brasil vai atuar em duas frentes. Inicialmente com apoio humanitário para o momento de emergência e posteriormente ajudando na reconstrução do país.
20: Hoje está chegando aqui o nosso quinto KC-390, trazendo mantimentos, trazendo ajuda. E nós estamos querendo ver onde é que nós podemos ajudar mais, fazer uma coisa ordenada. Por isso que o presidente nos mandou os três, para que nós conversássemos, para ver quais as prioridades nesse momento.
7: Fim do conflito Estados Unidos e Irã e a situação do petróleo se normalizando internacionalmente, o governo do Brasil começou a retirada gradual de incentivos que tinham sido concedidos a produtores.
13: A partir de amanhã, deixa de vigorar um deles, a subvenção de 35 centavos por litro de diesel.
21: Depois de quase 2 meses de medidas para conter o impacto da crise no Oriente Médio sobre os combustíveis, o governo começa a desmontar o pacote criado durante o conflito entre Estados Unidos e Irã. Nesta terça-feira, foi anunciada a retirada de uma das medidas de apoio que estava em vigor, a subvenção de 35 centavos por litro concedida ao diesel. O desconto havia sido criado para impedir que a alta no preço internacional do petróleo afetasse os preços aqui no Brasil. De acordo com o ministro da Fazenda, Dário Durigan, com o fim do conflito, não há mais sentido manter o benefício.
22: A gente foi atento e pronto para colocar as medidas de pé para não ser sócio da guerra e mitigar preço, também seremos atentos e teremos prontidão na retirada e na reversão das medidas. Nós estamos hoje com o Brent, que não está exatamente no mesmo patamar do período pré-guerra, mas também já diminuiu bastante em relação ao período mais dramático ali da guerra, que mais nos impactou.
21: O governo avalia agora a retirada de outra subvenção, de R$ 1,12 por litro de diesel e do desconto de 44 centavos no preço da gasolina, também adotados para diminuir os impactos da crise. O ministro do Planejamento e Orçamento, Bruno Moretti, disse que a retirada desses benefícios será gradual.
23: A gente vai se adaptando, retirando gradualmente as subvenções, para que a gente tenha todas as condições para manter a nossa meta de resultado primário para o exercício sendo naturalmente perseguida. Nós vamos cumpri-la, de maneira então que a gente preenche todas as condições que a gente falou desde o começo aqui. Proteger a população é o primeiro ponto, acomodar e amortecer choques de preço com a responsabilidade fiscal, com neutralidade fiscal.
21: O ataque dos Estados Unidos ao Irã levou o país persa a fechar o Estreito de Hormuz, rota por onde passa a quantidade expressiva de petróleo. A tensão elevou o preço do barril e gerou preocupação com o abastecimento mundial. No Brasil, o diesel é essencial para o transporte de cargas. Há duas semanas, Estados Unidos e Irã assinaram um acordo de paz, finalizando o conflito. Reportagem Luana Karen.
7: O Brasil está em alerta com a volta do fenômeno climático El Niño ao país.
13: As ondas de calor são apontadas como um risco a quase todo o território nacional.
7: As projeções para os próximos dois anos indicam secas severas no norte e nordeste e chuvas intensas com risco de inundações no sul.
13: O El Niño é um fenômeno climático que ocorre quando as águas do Oceano Pacífico se aquecem de forma anormal.
7: As mudanças trazem impactos diretos na saúde pública, como prematuridade de bebês e surgimento de comorbidades maternas.
13: Um estudo da Fiocruz estima que nos últimos 20 anos, 120 mil mortes estavam diretamente relacionadas ao aumento da temperatura média do planeta.
7: E para conter os impactos, o Ministério da Saúde anunciou hoje um pacote de ações para reforçar medidas de prevenção a desastres.
1: Para ampliar a capacidade de resposta do SUS aos efeitos do El Niño e de outros eventos climáticos extremos, foi anunciado um pacote de medidas nesta terça-feira. Entre elas, o Brasil passará a contar com mais 8 bases da Força Nacional do SUS distribuídas por todas as regiões do país. Com o reforço, as equipes terão capacidade de chegar a qualquer emergência em menos de um dia. O anúncio foi feito pelo ministro da Saúde, Alexandre Padilha.
2: Com a base regional, nós vamos poder botar 47 pessoas e equipamentos em 12 horas. Então, nós estamos aumentando 20 vezes mais a nossa capacidade de pronta resposta.
1: As iniciativas incluem ainda a implantação de centros de informação em saúde e clima nas 5 regiões do país, para ajudar no monitoramento de riscos em tempo real, e o lançamento do painel nacional de calor extremo, que vai disponibilizar previsões diárias para todos os municípios brasileiros. O ministro Alexandre Padilha destacou a importância da integração entre essas informações e os dados de saúde da população.
2: Permite cada vez mais o planejamento antecipado, saber que você vai ter nos próximos 5 dias uma onda de calor e ter certeza que tem na unidade de saúde os produtos, medicamentos, a preparação para os pacientes, para reduzir o risco de óbitos, de danos à saúde.
1: As medidas integram o AdaptaSUS, que prepara o Sistema Único para Emergências e propõe a para proteger a população. Estão previstas quase 100 metas para serem executadas até 2035, com investimentos de cerca de 10 bilhões de reais. Reportagem Márcia Fernandes.
13: A lei que restringe o uso de celulares nas escolas entrou em vigor no ano passado. De lá para cá, algumas mudanças já são perceptíveis no ambiente escolar.
7: É o que aponta o levantamento do Ministério da Educação, divulgado hoje, e que mostra aumento na participação dos estudantes e na concentração durante as aulas.
3: Os dados revelam que 92% das escolas públicas e privadas da educação básica já aderiram à lei que restringe o uso de celulares nas instituições escolares. De acordo com a diretora de apoio à gestão educacional da Secretaria de Educação Básica do MEC, Anita Stephanie, a restrição segue um movimento mundial e busca o uso saudável dos celulares no ambiente escolar.
4: É um movimento mundial a questão do uso mais cuidadoso. A gente vem apoiando os municípios, os estados, para conseguirem a implementação dessa lei.
3: A pesquisa também mostra os principais desafios de aplicar a restrição. 39% das escolas relatam dificuldade para conquistar a adesão dos estudantes às novas regras. 31% das instituições também dizem ter dificuldade para realizar a fiscalização contínua durante aulas e intervalos. 97% concordam que a medida contribuiu para aumentar a participação dos estudantes nas atividades pedagógicas. Segundo Kátia Schweikart, secretária de Educação Básica do Ministério da Educação, a medida é uma forma de posicionar o lugar da tecnologia no fazer educacional.
24: A lei que trata da restrição do uso de celulares, ela tenta
0: Opa.
5: Ser uma forma da gente posicionar o lugar da tecnologia no fazer educacional, especialmente de crianças, adolescentes, mas não só, dos jovens e adultos também. E essa relação dos adultos com as crianças é que ainda é o nosso maior desafio.
3: Os resultados também indicam que 71% discordam que a restrição do celular limita o desenvolvimento de habilidades digitais. Para o professor Rodrigo Alves Basílio, a medida restritiva contribui para melhorar a concentração e a socialização e também reduz conflitos e a ansiedade dos estudantes.
8: Eles tinham excesso de informação. No decorrer do tempo, eles foram aprendendo a conviver. A melhora é evidente a nível de aprendizado, a nível de concentração, a nível cognitivo.
3: Os pais também concordam que um ano depois da implementação da lei, as mudanças já são perceptíveis.
9: Tirando o celular de cena, né? Isso com certeza vai agregar em amizade, boas conversas.
24: Elas têm que ter contato com outras crianças ao vivo, então elas só têm um ambiente escolar para se interagir.
3: Nesta etapa foram divulgados os resultados referentes à percepção dos gestores escolares. Os dados relativos aos professores serão apresentados no segundo semestre desse ano. Reportagem Thaís Antônio.
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13: O Brasil abre mais de 70 mil vagas de emprego com carteira assinada em maio.
7: O destaque ficou com o setor de serviços, responsável por mais da metade dos novos postos de trabalho.
13: Resultado do novo CAGED, divulgado hoje pelo Ministério do Trabalho e Emprego.
7: Nos últimos 12 meses, o saldo é a criação de mais de 1 milhão de vínculos formais.
26: Em maio deste ano, foram criados 72.960 postos de trabalho com carteira assinada no país, de acordo com dados do novo CAGED, Cadastro Geral de Empregados e Desempregados. Os cinco grandes grupamentos de atividades econômicas registraram saldos positivos no mês, sendo que o maior crescimento foi no setor de serviços. Apesar disso, o desempenho para o mês foi inferior ao dos anos anteriores. O ministro do Trabalho e Emprego, Luiz Marinho, falou dos impactos da política internacional na economia brasileira e destacou que o Brasil tem conseguido ainda assim permanecer com resultados positivos.
27: Mas não podemos esquecer também das tarifas e do efeito guerra que criou um transtorno danado no mercado global. Felizmente, nós estamos conseguindo manter a economia positiva. Não fosse os mais em ordem de 500 novos mercados abertos, seguramente as consequências teriam sido muito, muito maior do que foi para a economia brasileira. Isso levou com que a gente consiga estar gerando empregos e estarmos no menor índice de desemprego da história do Brasil.
26: No acumulado do ano, o mercado gerou pouco mais de 767 mil novas vagas, um crescimento de 1,6%, alcançando um estoque de 47.877.000 vínculos formais de trabalho na economia. Nos últimos 12 meses, no recorte entre junho de 2025 e maio de 2026, o saldo é de 1.132.000 novos empregos com carteira assinada gerados no país. Reportagem Natália Kozlik.
13: E destaque para a criação de empregos formais de brasileiros que fazem parte do CadÚnico.
7: No total de vagas ocupadas de janeiro a abril, mais de 87% são de pessoas em situação de vulnerabilidade, que integram programas sociais do governo do Brasil.
13: Entre os beneficiários do Bolsa Família, o saldo de emprego chegou a mais de 438 mil postos, o que representa 62,6% do total.
7: As informações são do Ministério do Desenvolvimento e Assistência Social, Família e Combate à Fome.
13: O ministro da Secretaria-Geral da Presidência da República, Guilherme Boulos, defendeu mais uma vez o fim da escala 6x1 hoje, durante o programa Bom Dia Ministro, produzido pela empresa Brasil de Comunicação.
7: Em entrevista a emissoras de rádio, Boulos disse que a pauta precisa avançar no Congresso.
28: Nós estamos falando de dar tempo de descanso para as pessoas. Nós estamos falando de tirar milhões de brasileiros da exaustão, de garantir que possam ter mais tempo com a sua família. Não foi por acaso que essa pauta ganhou força. Não foi por acaso que essa pauta tomou as redes sociais, tomou as ruas. É porque é uma pauta que ela significa um grito de liberdade para o trabalhador brasileiro.
13: Boulos disse ainda que o governo do Brasil está comprometido com os direitos de motoristas e entregadores que trabalham por aplicativos.
0: Os financiamentos de motos pelo Move Brasil poderão ser contratados a partir do dia 13 de julho.
13: Inscrições para o ENAMED, o Exame Nacional de Avaliação da Formação Médica, foram prorrogadas até quarta-feira, dia 1º de julho.
0: O novo prazo também vale para os pedidos de atendimento especializado e de uso do nome social.
13: As provas estão marcadas para o dia 13 de setembro.
0: O exame é obrigatório para estudantes que estão concluindo o curso de medicina e inscritos pelas instituições de ensino.
13: As inscrições devem ser feitas exclusivamente pelo sistema disponível em enamed.inep.gov.br.
0: E essas foram as notícias do Governo do Brasil.
13: A realização da Secretaria de Comunicação Social da Presidência da República.
0: Com produção da empresa Brasil de Comunicação.
13: Fica agora com as notícias do Poder Judiciário e do Congresso Nacional. Boa noite.
0: Boa noite para você e até amanhã.
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11: Em cumprimento à decisão do STF, grupo criado para aperfeiçoar o sistema remuneratório da magistratura realiza primeira reunião.
12: STJ define que pensão por morte e auxílio reclusão a menores de 16 anos não retroagem se pedido é posterior ao prazo legal.
11: Trabalhadores portuários avulsos vão poder ter as horas de descanso entre uma jornada de trabalho e outra flexibilizada.
12: Boa noite, eu sou Marcela Luiz.
11: Eu sou Walter Lima.
12: O presidente do Supremo Tribunal Federal e do Conselho Nacional de Justiça, o ministro Edson Fachin, abriu hoje os trabalhos do grupo criado para aperfeiçoar o sistema remuneratório da magistratura em cumprimento à decisão do Supremo Tribunal Federal.
11: A primeira reunião foi no Conselho Nacional de Justiça, Marta Ferreira.
14: O grupo tem a atribuição de analisar questões relacionadas à remuneração da magistratura, com foco na uniformização, padronização, transparência e previsibilidade das parcelas remuneratórias, além de propor soluções normativas voltadas à superação de obstáculos identificados na aplicação do sistema constitucional de remuneração. O grupo terá prazo de 180 dias para concluir as atividades.
12: O ministro Flávio Dino, presidente da primeira turma do STF, apresentou na sessão desta terça-feira um balanço das atividades do colegiado no primeiro semestre de 2026.
11: A turma realizou 37 sessões, sendo 10 presenciais e 27 virtuais, e julgou 3.973 processos.
12: Já o ministro Gilmar Mendes, presidente da segunda turma do Supremo Tribunal Federal, apresentou um balanço dos trabalhos do colegiado durante a gestão dele, iniciada em agosto do ano passado. A sessão marcou o encerramento da presidência do decano da Suprema Corte, ele será sucedido pelo ministro Luiz Fux.
11: Em 15 sessões presenciais e 42 sessões virtuais ordinárias e 4 extraordinárias, o colegiado julgou 8.740 processos. O ministro Gilmar Mendes reforçou ainda o compromisso da turma com a proteção dos direitos e das garantias individuais na análise de processos de natureza penal.
12: Pensão por morte e auxílio reclusão para menores de 16 anos de idade não retroagem se o pedido para os benefícios for feito após o prazo legal.
11: Esse entendimento foi firmado pelo STJ em recurso repetitivo e, com isso, deve orientar juízes e tribunais de todo o país. Fátima Uchoa.
15: De acordo com a relatora na primeira sessão do STJ, ministra Maria Tereza de Assis Moura, a alteração feita pela Lei 13.846 de 2019 passou a prever o pagamento retroativo dos valores se o pedido for feito em até 180 dias após o óbito, no caso de pensão por morte, e após a prisão, no caso de auxílio reclusão. Fora do prazo, o pagamento vai retroagir apenas à data do pedido no INSS. A ministra ainda destacou que se o fato aconteceu antes de 18 de janeiro de 2019, a norma nova não se aplica, ainda que o benefício tenha sido requerido na vigência da mudança legislativa.
16: Trabalhadores portuários avulsos vão poder ter as horas de descanso entre uma jornada de trabalho e outra flexibilizadas.
17: Diferente da contratação regular, esses profissionais se oferecem para trabalhar de acordo com a demanda nos portos. Rossini Gomes.
18: A decisão por flexibilizar a interjornada da categoria foi definida hoje no Tribunal Superior do Trabalho. Para que ocorra essa alteração, sindicatos, administradoras e o Ministério Público alinharam 8 fatores. Dentre eles, eventos climáticos, insuficiência de trabalhadores e atraso do navio. A próxima etapa é definir numa nova audiência o valor da hora extra que será pago se o portuário tiver um descanso inferior às

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1: Eu sou Marlúcia Ribeiro.
2: E eu sou Humberto Pinheiro.
1: E estes são os destaques de hoje do Jornal do Senado, que começa agora.
2: Senado começa a discutir PEC dos agentes de saúde e de edemias.
1: Comissão aprova restrição a ultraprocessados em cantinas escolares.
2: Avança a inclusão de educação financeira nos currículos dos ensinos fundamental e médio.
1: Boa noite.
2: Boa noite.
1: Refrigerantes, salgadinhos e outros alimentos ultraprocessados podem perder de vez o espaço nas escolas.
2: Avançou no Senado uma proposta que proíbe a venda e a publicidade desses produtos nas instituições de ensino e determina que as cantinas ofereçam ao menos uma opção de lanche saudável. O repórter Rodrigo Rezende explica.
3: A publicidade e a venda de alimentos ultraprocessados ou com alto teor de calorias, gordura saturada, gordura trans, açúcar livre e sal podem ser proibidas em estabelecimentos de ensino. Esse é o objetivo de proposta do senador Jacques Wagner, do PT da Bahia, aprovada pela Comissão de Educação. O projeto, relatado pela senadora doutora Eudócia, do PSDB de Alagoas, ainda aponta que as cantinas deverão oferecer para consumo, diariamente, pelo menos uma opção de lanche que contribua para a saúde dos escolares e que valorize a cultura alimentar local. Para a doutora Eudócia, essa é uma questão que envolve saúde, aprendizagem e qualidade de vida dos estudantes.
4: Porque não adianta o PNAE estabelecer com nutricionistas, com colegas que têm responsabilidades de promover a alimentação saudável nas nossas crianças e adolescentes e, de uma forma contrária, nós temos dentro dessa escola cantinas que vendem alimentos que não são saudáveis.
3: As cantinas ainda deverão disponibilizar pelo menos uma opção de alimento ou preparação e uma opção de bebida aos estudantes que tenham necessidades alimentares especiais, tais como diabetes, doença celíaca, intolerância à lactose e outras alergias. Fica ainda proibida nas escolas de educação infantil que atendem crianças menores de 2 anos a oferta de preparações ou produtos que contenham açúcar. A proibição da publicidade nas escolas inclui a promoção dos produtos por meio do patrocínio de atividades escolares, inclusive extracurriculares, divulgação de apresentações especiais e distribuição de brindes ou prêmios. A proposta segue para análise da Comissão de Assuntos Sociais.
1: E seguiu para o plenário a proposta que determina o ensino de educação financeira nas escolas.
2: Segundo o texto aprovado hoje na Comissão de Educação do Senado, o assunto deverá ser tratado de forma articulada em outras matérias do currículo escolar. Repórter Márcio Maturana.
5: Alunos do ensino fundamental e do ensino médio podem passar a receber educação financeira, segundo um projeto aprovado pela Comissão de Educação e Cultura, que segue para a votação no plenário do Senado. O relatório foi lido pelo senador Humberto Costa, do PT de Pernambuco.
6: Em um país marcado por elevados índices de endividamento das famílias e por uma cultura em que o diálogo sobre finanças permanece com frequência um tabu nos diversos ambientes, inclusive o doméstico, a escola assume papel relevante na disseminação de competências financeiras básicas.
5: Pelo projeto, a educação financeira fica incorporada à Lei de Diretrizes e Bases da Educação Nacional como um tema transversal. Isso significa que não vai ser criada uma disciplina específica, mas o assunto vai ser tratado de forma articulada em outras matérias do currículo.
1: O senador Humberto Costa, do PT de Pernambuco, criticou o excesso de publicidade das bets durante as transmissões da Copa do Mundo. Segundo ele, a divulgação intensa das apostas esportivas incentiva os jogos de azar, com impactos negativos, especialmente para crianças e adolescentes. O parlamentar também citou a investigação aberta pela Secretaria Nacional do Consumidor sobre a publicidade das empresas durante o torneio.
2: Humberto Costa defendeu regras mais rígidas para o setor e lembrou que apresentou um projeto de lei que prevê o aumento da idade mínima dos apostadores para 21 anos, limites à publicidade e medidas para evitar o superendividamento. A proposta está em análise na Comissão de Transparência e Defesa do Consumidor.
7: A paixão pelo esporte, pelo nosso futebol, não pode ser associada e confundida com esse câncer social que são as apostas promovidas pelas bets.

0: Na mesma linha, o senador Eduardo Girão, do Novo, do Ceará, defendeu regras mais rígidas para as plataformas de apostas esportivas e afirmou que apoiaria uma proposta para proibir as bets no país.
1: Segundo ele, os prejuízos envolvem endividamento, problemas de saúde mental e impacto sobre as famílias.
2: É um assunto que transcende muito eventuais divergências do campo da direita, da esquerda, contra governo e a favor do governo. É humanidade. Se o governo Lula fizer a proibição, encaminhar um projeto para proibir, eu sou o primeiro a votar e parabenizar o presidente por esta medida.
0: Soldados da borracha, trabalhadores recrutados para extrair látex na Amazônia durante a Segunda Guerra Mundial, podem passar a receber um abono natalino.
1: O benefício foi aprovado pela Comissão de Assuntos Econômicos em decisão terminativa. Se não houver recurso para análise no plenário, a proposta seguirá para a Câmara dos Deputados. A repórter Marcela Cunha traz mais informações.
3: A proposta beneficia os seringueiros recrutados pelo governo brasileiro para trabalhar na Amazônia durante a Segunda Guerra Mundial, na extração de látex. Eles já têm direito a uma pensão de 2 salários mínimos por mês e passariam a receber em dezembro uma espécie de 13º no mesmo valor. Para o relator senador Alan Rick, do Republicanos do Acre, a medida corrige uma desigualdade, já que o bônus de fim de ano só era pago aos pracinhas, os militares que lutaram em campos de batalha na Itália.
4: O seringueiro tinha que sair com seu terçado, de madrugada com a sua poronga na cabeça, que era a lanterna do seringueiro, com a sua espingarda para se proteger das onças e dos outros bichos. Eles se esforçaram, lutaram para produzir a borracha para o esforço de guerra do Brasil na Segunda Guerra Mundial.
3: Entre 1943 e 1945, cerca de 60 mil brasileiros, principalmente jovens do Nordeste, foram levados para a Amazônia para produzir borracha para os aliados. O autor da proposta, senador Confúcio Moura, do MDB de Rondônia, disse que o impacto financeiro da medida é inferior a R$1.500.000 por ano.
0: E o Senado Federal iniciou hoje as discussões sobre a proposta de emenda à Constituição que estabelece o direito à aposentadoria diferenciada aos agentes comunitários de saúde e aos agentes de combate às endemias.
1: A PEC ainda regulamenta o vínculo funcional da categoria. Repórter Douglas Castilho.
5: Na prática, a proposta estabelece a idade mínima de 57 anos para mulheres e 60 anos para homens, condicionada à comprovação de 25 anos de tempo de contribuição e de efetivo exercício profissional, com regras de transição para os agentes que já ingressaram no serviço público ou estejam em atividade. O texto também assegura a estabilidade, vedando a contratação temporária ou terceirizada desses profissionais, salvo na hipótese de emergências em saúde pública. O relator da proposta, senador Irajá, do PSD do Tocantins, ressaltou a importância da PEC, relembrando a atuação dos agentes na pandemia de Covid-19.
6: Se não fosse a atuação dos nossos agentes de saúde, nós teríamos ultrapassado a casa de milhões de brasileiros que teriam morrido naquela tragédia. Sem contar o trabalho dioturno que os agentes fazem, a saúde preventiva nas famílias.
5: O texto determina ainda que a União prestará assistência financeira aos estados e municípios para compensar o aumento das despesas com essas aposentadorias. O senador Irajá chegou a propor um rito especial para a votação em que a decisão final seria tomada hoje, mas o presidente do Senado, a quem cabe a última palavra, ponderou que o rito tradicional seria o mais indicado, mantendo a discussão em 5 sessões de primeiro turno e mais 3 em segundo turno e 2 votações.
0: E seguiu para a sanção presidencial o projeto que autoriza a venda e o uso de sprays de pimenta para a defesa pessoal de mulheres. A proposta também cria um programa nacional de capacitação sobre o uso do item e os limites da legítima defesa.
1: Mulheres maiores de 18 anos poderão adquirir o spray e adolescentes de 16 a 18 anos com a autorização dos responsáveis. O texto seguiu para a sanção presidencial. Mais detalhes sobre esse projeto você acompanha ao longo da programação da Rádio Senado.
0: Edição de Paula Groba e trabalhos técnicos de João Lira, o Jornal do Senado fica por aqui. Acompanhe agora as notícias da Câmara dos Deputados. Boa noite.
1: Boa noite e até amanhã.
7: 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Comissão aprova série de atividades para informar população sobre fibromialgia.
8: Relator de propostas sobre faturamento dos microempreendedores individuais quer incluir reajuste automático anual no texto.
9: E aumento do faturamento dos MEIs deve ser debatido pelo plenário.
10: Boa noite. Aprovada a proposta que estabelece atividades para conscientizar a população sobre fibromialgia. A repórter Paula Bittar acompanhou a votação e explica mais sobre essa doença e o texto aprovado.
11: A Comissão de Constituição e Justiça da Câmara aprovou uma proposta que cria ações de conscientização sobre a fibromialgia. A fibromialgia é uma síndrome que se caracteriza por dores generalizadas, principalmente na musculatura. Também pode causar fadiga, distúrbios no sono, alterações de memória e atenção. Ansiedade, depressão e alterações intestinais podem ainda acometer os pacientes. Segundo a Sociedade Brasileira de Reumatologia, a doença é relativamente comum e afeta cerca de 2 a 3% da população brasileira. A incidência é maior em mulheres entre 30 e 50 anos. A proposta insere as ações na lei que criou o Dia Nacional de Conscientização e Enfrentamento da Fibromialgia, comemorado anualmente em 12 de maio. O texto aprovado estabelece que durante o mês de maio será realizada a campanha Maio Roxo de conscientização sobre a fibromialgia. A campanha incluirá, entre outros pontos, a publicação de informações em redes sociais e sites em linguagem simples e acessível sobre dor crônica, fibromialgia, direito a tratamento adequado, acesso à assistência farmacêutica e benefícios de práticas integrativas e complementares e o incentivo à educação continuada para profissionais de saúde, com foco no atendimento humanizado, no diagnóstico precoce e no tratamento adequado. Durante a discussão do texto na comissão, o deputado Pompeu de Matos, do PDT do Rio Grande do Sul, ressaltou o caráter silencioso da fibromialgia e a necessidade da tomada de ações.
12: Essas pessoas não estão sozinhas. A doença é silenciosa, mas nós estamos vendo, ouvindo, acolhendo, sentindo a manifestação dessas pessoas. Elas não são isoladas no mundo. E quanto mais nós avançarmos no sentido de reconhecer, de apoiar, de fazer o enfrentamento, melhor será o tratamento, o amparo e a proteção a essas pessoas.
11: A proposta que cria ações de conscientização sobre a fibromialgia já pode seguir para análise do Senado, a menos que haja recurso para votação pelo plenário da Câmara. Da Rádio Câmara, de Brasília, Paula Bittar.
13: Segurança Pública.
11: Delegado Palumbo, do Podemos de São Paulo, solicita a aprovação de seu projeto para extinguir a progressão de regime a presos. Critica a lentidão na votação de outras propostas que buscam acabar com o auxílio reclusão e as saídas temporárias e cobra o endurecimento de leis penais.
10: Na opinião de delegado Palumbo, a segurança pública eficaz exige a união dos três poderes, o fim das audiências de custódia e o apoio às guardas municipais. Para ele, a falta de punições rigorosas penaliza diretamente o trabalhador que fica exposto à violência urbana diariamente.
11: Ranieri Paulino, do PL, lamenta a morte do engenheiro civil Rubens Fernando da Costa Filho, morto a tiros em Guarabira, na Paraíba. O deputado presta solidariedade aos familiares e amigos da vítima e defende a rápida apuração do caso pelas autoridades competentes.
10: No entendimento de Ranieri Paulino, o episódio reforça a necessidade de promover a cultura da paz e o enfrentamento de todas as formas de violência. Segundo o parlamentar, o caso mobiliza a população paraibana em torno do pedido por justiça.
13: Relações Exteriores.
11: Helder Salomão, do PT do Espírito Santo, critica declarações e iniciativas atribuídas a integrantes da família Bolsonaro nas relações com os Estados Unidos. Ele alega que medidas como a defesa de tarifas sobre produtos brasileiros e ataques ao PIX contrariam a soberania do país.
10: Helder Salomão sustenta que representantes públicos devem priorizar a defesa dos interesses do Brasil nas relações internacionais. Segundo o parlamentar, a atuação política deve estar voltada à proteção da economia nacional e ao fortalecimento das instituições brasileiras.
11: Chico Alencar, do PSOL do Rio de Janeiro, presta solidariedade à população da Venezuela afetada por um terremoto. O deputado defende a mobilização da comunidade internacional para apoiar os milhares de atingidos.
10: Chico Alencar.